0: Jandira Fegali, do PCdoB do Rio de Janeiro, relata os resultados de uma missão nos Estados Unidos para tratar de economia e segurança nacional. A deputada cita a entrega de documentos contrários à imposição de tarifas comerciais contra o Brasil e em defesa da soberania do PIX.
1: Jandira Fegali acrescenta que a comitiva também pediu a investigação de uma suposta lavagem de dinheiro envolvendo empresários e membros da família Bolsonaro. Ela informa que foram apresentadas provas de remessas financeiras irregulares destinadas a um fundo no Texas.
2: Trabalho.
0: A Câmara aprovou proposta que facilita o acesso de garis ao banheiro durante o serviço. O repórter José Carlos Oliveira explica como isso será feito.
3: As comissões da Câmara dos Deputados aprovaram um projeto de lei que garante ao trabalhador que exerce suas atividades ao ar livre o acesso gratuito a banheiros durante o serviço. A medida beneficia, por exemplo, os garis e os jardineiros. A proposta partiu do deputado Gilberto Abramos, do Republicanos de Minas Gerais, e prevê que o empregador cumpra a medida por meio da instalação de banheiros químicos nos locais de trabalho ao ar livre, ou faça parceria com outros empreendimentos que tenham banheiros disponíveis. O texto também garante o acesso desses trabalhadores a banheiros instalados em prédios públicos e privados. O relator na Comissão do Trabalho, o deputado Sérgio Silva, do Republicanos de Pernambuco, regulamentou esse ponto.
4: A legislação brasileira deve criar condições para o trabalho de todos que sejam dignos. Em relação aos estabelecimentos comerciais, como esses estabelecimentos são privados, entendemos que é necessário que o acesso seja condicionado às exigências próprias do estabelecimento, porque a entrada de pessoas traz questões relativas à segurança e à retribuição pelo uso do espaço.
3: O deputado Sérgio Silva explica agora o acesso aos prédios públicos.
4: Quanto aos prédios de órgãos públicos, deve ser observada as condições de acesso ao prédio, como a emissão de identificação, por exemplo. No mais, pretendemos incorporar ao projeto a previsão de que o próprio empregador deva articular na gestão do seu empreendimento forma de assegurar que os trabalhadores têm acesso às instalações sanitárias.
3: Outra alteração do relator foi garantir a inclusão dessas regras na CLT, Consolidação das Leis do Trabalho. O texto também foi aprovado na Comissão de Constituição e Justiça e segue para análise do Senado, sem necessidade de votação no plenário da Câmara. Da Rádio Câmara de Brasília, José Carlos Oliveira.
2: Transportes.
1: Beto Preto, do PSD do Paraná, informa a criação de uma subcomissão para acompanhar o fim da concessão da Malha Ferroviária Sul, prevista para 2027. Ele acredita que o tema exige ampla discussão diante dos impactos para os municípios atravessados pelos trilhos.
0: Beto Preto defende o debate de alternativas que ampliem a segurança nas passagens de nível e melhorem a convivência entre a operação ferroviária e o trânsito urbano. Ele diz que é preciso construir soluções que atendam tanto à população quanto à logística do transporte ferroviário.
1: Cobalcini, do MDB, defende a concessão de importantes rodovias federais em Santa Catarina como alternativa para acelerar investimentos em infraestrutura. Na visão do deputado, a falta de recursos públicos tem dificultado a execução de obras estratégicas para o Estado.
0: Cobalcini afirma que a duplicação de trechos, como as BRs 282, 470 e 153, são fundamentais para melhorar a segurança nas estradas e garantir mais eficiência no escoamento da produção catarinense rumo aos portos da região.
1: Termina agora o jornal Câmara dos Deputados, produzido pela Rádio Câmara, com trabalhos técnicos de Wellington Teles e apresentação de Luciana Vieira e Ana Raquel Macedo. Boa noite.
0: A Voz do Brasil está de volta na segunda-feira. Uma boa noite e um bom fim de semana.
5: Já, já, na Band FM, tem essa da Simone Mendes que você...

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16: 99, boa noite, como é que você tá? Sextou? Sextou na Band FM? Sim, senhor, sim, senhora, é dia dos namorados. Vou fazer um Band Love especial, dia dos namorados, 10 horas, tá bom, gente?

0: Isso. Super 6 das 9 tá no ar com um presentão especial. É o Big Copo Térmico. Por que que é Big? É grandão, gente. É, de 1,2 litros. Exclusivo Band FM. Então quer dizer o quê? Tem a marca da Band FM ali. Modernão. Você vai levar, tomar água, suco, refri, em qualquer lugar, numa boa. Certo? E na temperatura certinha, ideal. Então ligue pra Band FM no 11-37-4333. Fala com o Luan, tá aqui do meu ladinho, atendendo as suas ligações com aquela alegria, aquela atenção que você merece, aquele carinho também. Tem o WhatsApp da Band, a sua espera também. Vamos lá, música número 1, Zé Neto e Cristiana, Cadeira Cativa. Simone Mendes e A Saudade Proibida é a 2. Pensamentos Intrusivos é a música número 3 com Tiaguinho. 4, Seja Ex, Henrique Juliano. Gustavo Mioto, Pedido de Socorro é a música 5. E a 6 é a Paula Fernandes, Mentiras. 1, 2, 3, 4, 5 ou 6. Escolhe aquela que tem o seu jeito,
1: Super,
0: tá bom?
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0: fase.
1: Band FM, música 3 da Super 6, das 9, Tiaguinho, pensamentos intrusivos. Liga pra Band 1137-43333, pode mandar mensagem no WhatsApp também, tem o Big Copo Térmico de 1,2 litros, exclusivo Band FM à sua espera. 1, 2, 3, 4, 5 ou 6, número 4, Henrique Juliano, seja ele.
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1: Band FM Paula Fernandes Mentiras. Música 6 da Super 6 das 9.
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1: Boa noite, Babi.
3: Marcelo Dias, tô de volta aqui nesse finalzinho de sexta-feira e hoje tivemos mais jogo na Copa do Mundo.
1: Boa.
3: Canadá e Bósnia ficaram no 1-1. Daqui a pouco tem mais. Às 10 horas da noite, Estados Unidos enfrenta o Paraguai. E amanhã tem muito futebol. Começa logo às 4 horas da tarde com Catar e Suíça. Às 7 da noite é a vez da nossa estreia. O Brasil joga às 7 horas da noite contra o Marrocos. E para fechar o sábado, às 10 horas da noite, ainda tem Haiti e Escócia. Falando nisso, Carlo Ancelotti disse hoje que a expectativa é que Neymar se integre ao grupo já na próxima semana.
1: Muito bom.
3: Um beijo, Dias, boa noite e bom fim de semana.
1: Bom fim de semana pra você, Babi. Um beijo, viu?
2: Daqui a pouco, na Band FM, tem Sorriso Maroto.

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1: Será?
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10: Hoje tem. Hoje é Dia dos Namorados, claro que tem o nosso Band Love especial Dia dos Namorados, para você fazer homenagem para tua paixão, para você mandar teu eu te amo pro teu love, para mandar teu beijo. Hoje é a sua noite, hein? E a gente vai ter a trilha sonora perfeita para você namorar, para você beijar, para você relaxar e para você trabalhar também. Muita gente trabalha na sexta-noite, anos 80, 90, 2000 e os sucessos atuais aqui no Band Love. 10h30 tem história com Murilha Tatá. 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
10: Apresentão com a marca Band FM é o Big Copo Térmico de 1,2 litros. Tem a marca ali da Band pra você levar pra qualquer lugar, deixar a sua bebida na temperatura ideal, viu, Jéssica? Jéssica Morim dos Santos, ó. Beijo pra você, pra sua família. Bom fim de semana. Ganhou o presentão da Super 6 das 9. E a música vencedora, gente, a mais votada.
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10: Foi a número 1.

0: Band FM, Murilo Huff, saudade estranha aqui na noite da Band. São 9 horas 44 minutos, aquela voltinha no tempo agora. No momento lembra dessa, tem uma música, gente, que é muito bonita, é gostosa, e a letra tem um tom descontraído e romântico, que mostra a proximidade e o clima de conquista. Esse clima é delicioso. Hoje, noite dos namorados, né? Você lembra como você conquistou a sua paixão? Então, essa música retrata com simplicidade, bom humor, alegria de quem tá começando o namoro.
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0: Lembra dessa? Vai dar namoro? Bruno e Marrone.

0: Rádio FM, atriz demais, Bruno Rosa com Murilo Huff aqui na nossa noite. 50 vezes com o sorriso maroto e vai dar namoro? Bruno e Marrone, vai dar namoro? Vai! Vai dar Band Love. Vai começar.
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4: Todas as noites aqui no Band Love são especiais, você sabe disso. Mas hoje é mais especial ainda. É dia dos namorados, é noite dos namorados, é Band Love no ar. Eu sou Marcelo Dias, feliz, grato e apaixonado. Aqui na sua rádio do seu jeito.
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4: Já que é a noite dos namorados, o que você acha? Vou mandar aquela mensagem especial para tua paixão, para o teu love, para a pessoa que está do teu ladinho. Fique à vontade. A partir de agora, faça uma homenagem. Manda aquele... Não precisa mandar mensagem de 5 minutos, né? Porque a gente tem que colocar bastante apaixonados no ar. Então manda tua mensagem, manda áudio para o 11 99991 9197. Manda aquele eu te amo bem caprichado, sabe? Ou então aquela frase bonita, aquela que vem do coração. Tá? Coração vai falar aí na mensagem no WhatsApp da Band FM 11 99991 9197. Como nós fazemos programa para todo mundo, o Band Love é para todos, para quem tá apaixonado, para quem tá namorando, para quem tá casado, casada, para quem tá solteiro, solteira, para quem tá sozinha, para quem decidiu ficar sozinho, entendeu? Você pode mandar mensagem à vontade para os seus familiares, para os seus amigos, ou então para você. Você merece uma mensagem nessa noite? Então manda para você. Você se ama, isso é o principal. Amor próprio sempre em primeiro lugar. Se tem a paixão, manda para paixão e a gente vai colocando no ar até 1 da manhã. A partir das 10h30 teremos a história de amor do Band Love. A história. Você vai ouvir. Você vai se emocionar com a história de amor do Band Love hoje às 10h30. Música, uma melhor que a outra. Anos 80, 90, 2000 e sucesso atual. Falando em anos 80, eu gravei um videozinho, tá lá nas redes sociais da Band FM. Dá uma entrada lá para você prestigiar Titio Celo com uma música linda que a gente toca no nosso Band Love. Entra lá e comenta. Quero ver você ali no Insta da Band, @BandFM. Combinado? É o amor. Clássico, que não pode faltar. Zezé de Camargo e Luciano ao vivo. Isso é bom demais. Isso é anos 80 também. É quente. Let's Love Brad Ferry. Michael Bublé. Oh. Essa música é linda.

muito legal, gente. 2050, Luan Santana, no nosso Band Love. O programa mais romântico, mais amigo, mais emocionante, mais apaixonado do Brasil. A trilha sonora da sua vida com Nathalie Imbruglia.

0: para você daqui a pouco no nosso Band Love, que trouxe a Marília Eterna Mendonça, Flor e o Beija-Flor, clássico mundial lá do passado com Stevie Wonder, Overjoy, e também a Natalie Imbruglia, Torn, a primeira música de hoje do Band Love. Muitas mensagens chegando, já vou colocando no ar aqui as mensagens de amor que estão chegando na noite dos namorados. Vamos lá, vamos
1: boa
0: lá.
1: Noite, Band FM, Marcelo.
0: Boa noite. Vintes,
1: Adair aqui de Pirituba. Eu quero mandar o meu abraço e meu beijo especial para minha esposa, Jéssica. Quero dizer muito obrigado por você existir na minha vida. Você é a melhor coisa que já me aconteceu. Eu te amo muito mais do que ontem e muito menos do que amanhã. E a música que eu quero pedir é Shania Twain, From This Moment.
0: Belo pedido.
1: Obrigado, gente.
0: Valeu, Adair. Um abraço pra você. Obrigado. Quem mais? Quem mais?
2: Olá, boa noite. Eu gostaria de mandar essa mensagem pra minha esposa maravilhosa que eu tenho há 9 anos. Dizer que eu a amo muito e que quero viver com ela o resto da minha vida. Agradeço tudo que ela faz por nós, pra manter a gente junto, manter nossa filha bem, a mãe dela bem, e dizer que eu quero viver do lado dela eternamente, até o último dia da minha vida. Te amo, meu amor. Paola dos Santos Fernandes, essa
0: aí,
2: minha esposa maravilhosa.
0: Abraço, meu amigo, abraço pra família, obrigado. Ó, quem tá espalhando amor também é motorista de aplicativo, sabia?
3: Tio Celo, boa noite. Ruth de São Paulo, motorista de aplicativo. É isso, você colocando essas músicas maravilhosas pros nossos dias do namorado, eu aqui levando eles pra passear, pra namorar, pra jantar, e assim vai. Um beijo grande a todos.
0: Aí, tá vendo? Um beijo pra você, bom trabalho. É, aliás, um beijo pras motoristas, aquele abração pros motoristas de APP do Brasil todo, taxistas também, pessoal que tá levando os casais pros jantares, pra namorar, e curtindo aqui, dando carona pro nosso Band Love. 10h19, 10h30 tem História de Amor do Band Love, você vai se emocionar. Nessa semana a gente compartilhou vários pensamentos sobre o amor. Aí eu separei uma frase curta de um dos pensamentos que eu compartilhei com você, que fala sobre o amor. O amor é quando o futuro deixa de ser um lugar distante e passa a ter um nome, um rosto, uma companhia.

0: FM Zezé de Camargo e Luciano ao vivo. O clássico é o amor. Aqui no Band Love, Noite dos Namorados, Voice Avenue. Just the Way You Are. E também Infernal Blondes, WhatsApp. 10h32, está na hora da história. Aqui na sua rádio do seu jeito, Murilo e Tatá com a história de amor do Band Love.
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2: Eu achava que o amor era medido pelos momentos felizes. Hoje eu penso diferente. Eu acho que o amor se revela naquilo que ele suporta, nas dificuldades que ele enfrenta, nos obstáculos que supera. Porque é fácil amar quando tudo está dando certo. Difícil é continuar escolhendo a mesma pessoa, quando o caminho se enche de problemas, conflitos e razões para desistir. Eu sou filha única. Cresci cercada de amor, de carinho, de cuidado. Mas os meus pais sempre foram extremamente protetores comigo. Não gostavam que ninguém me pegasse no colo. Nem a minha avó. Eu era muito apegada à minha mãe e nós tínhamos uma ligação muito forte. Mas quando cheguei aos 15 anos, eu comecei a querer viver as coisas normais da adolescência. Eu queria sair com os meus amigos, eu queria aproveitar mais a vida e ter um pouco de liberdade também. Só que para os meus pais, eu continuava sendo uma criança. E sempre que eu saía, eles me ligavam sem parar. Perguntavam onde eu estava, com quem eu estava, o que eu estava fazendo. Mas assim, exagerado mesmo. Eu me sentia sufocada. Parecia que eles não confiavam em mim, mesmo eu nunca tendo dado nenhum motivo para isso. Quando eu reclamava, eles diziam que tudo aquilo era cuidado. Falavam que os pais dos meus amigos é que não se preocupavam ou se importavam com eles da mesma forma. Mas para mim, aquilo já tinha deixado de ser proteção há muito tempo. Minha mãe pegava o meu celular para ler as mensagens. Ela queria saber com quem eu conversava, o que eu estava falando. Eu não tinha privacidade nenhuma, não tinha espaço. Era como se estivesse sendo vigiada o tempo todo. Até que chegou uma época que eu comecei a conversar com o rapaz. Eu passei a gostar muito dele. Nós chegamos a marcar um encontro. Adivinha quem foi junto? Os meus pais. No fim, percebi que não gostava dele de verdade e decidi não levar adiante. Mas foi por causa dele que eu conheci o João, que era 7 anos mais velho do que eu. Naquele momento eu ainda não fazia ideia da importância que ele teria na minha vida. No começo a gente quase não se falava. Até que um dia eu fui participar de um desses sorteios aleatórios no Instagram, em que a gente tem que marcar um amigo, e eu marquei o João. O prêmio era uma escova de cabelo.
3: E aí, ganhou o sorteio? Olha, porque eu costumo ter muita sorte nessas coisas, viu?
2: Sério? Só que dessa vez não funcionou, não.
3: Por quê?
2: Porque eu não ganhei. Agora você vai ter que me dar uma escova de presente.
3: Ah, então quer dizer que eu vou ter que comprar uma pra você? Sobrou pra mim, é isso?
2: A partir dali, nós passamos a conversar todos os dias. A gente se falava do bom dia ao boa noite. Um dia a gente marcou de ir com alguns amigos ao parque e eu avisei a minha mãe que depois iria passar na casa do João. Ela deixou. Só que, poucos minutos depois, meu pai ligou dizendo que eu tinha que voltar para casa imediatamente. Eu tentei explicar que minha mãe tinha deixado, mas não adiantou nada. Quando ele tomava uma decisão, não existia discussão. Quanto mais eu tentava argumentar, mais nervoso ele ficava e mais ligações eu recebia. Até que simplesmente meu pai ligou e disse que estava na porta do parque e que era para eu ir até ele. Eu fiquei morrendo de vergonha. Eu e o João tentamos encontrá-lo, mas o parque tinha várias entradas e a gente não conseguia acertar. Isso só deixava o meu pai mais irritado. Quando nós finalmente o encontramos, o João ainda tentou explicar que a gente demorou porque estava procurando, mas não adiantou nada. Eu entrei no carro e passei o caminho inteiro ouvindo um monte de coisa, sem ter a chance de dizer uma única palavra. E quando nós chegamos em casa, meu pai tirou meu celular. Como sempre, a solução para qualquer coisa era me controlar ainda mais. Naquela época, eu ainda dormia no quarto dos meus pais. Nem a privacidade de ter um espaço só meu eu tinha. Naquela noite, eu esperei os dois dormirem, peguei um celular antigo que estava guardado e mandei uma mensagem para o João contando tudo o que tinha acontecido. Ele respondeu na mesma hora, disse que tinha ficado preocupado comigo. Nós conversamos até de madrugada. João me fazia bem. Nós começamos a sair mais vezes e eu ainda enxergava ele só como amigo. Mas um dia, a gente foi ao cinema e durante o filme, ele encostou a cabeça no meu ombro. E foi ali que eu percebi uma coisa que talvez já estivesse acontecendo há muito tempo. Eu tinha me apaixonado pelo João. Eu decidi contar para os meus pais que estava gostando dele, mas eles foram totalmente contra. Disseram que eu era muito nova, que só poderia namorar quando completasse 18 anos. Mesmo assim, a gente continuou se aproximando e com o tempo, o nosso sentimento só foi ficando mais forte. E ele me deu até um anel. Enquanto isso, a situação dentro de casa piorava cada vez mais. Meus pais continuavam tentando controlar tudo o que eu fazia e eu já estava cansada de tantas proibições e de nunca poder decidir nada por mim. Quando eu finalmente fiz 18 anos, eu achei que os meus pais iam aceitar o nosso relacionamento. Mas a resposta continuou sendo não. Primeiro disseram que eu precisava terminar os estudos. Eu terminei. Depois disseram que eu precisava arrumar um trabalho. Eu consegui um trabalho. E quando fiz tudo o que eles tinham pedido, já não existiam mais desculpas. O João foi até minha casa, conversou com os meus pais e pediu oficialmente para namorar comigo. Depois de tantos obstáculos, finalmente a gente ia namorar. Mas ao contrário do que eu imaginava, os problemas não acabaram. Conforme a minha vida mudava, as brigas dentro de casa aumentavam. Eu trabalhava, eu estudava, eu namorava e tinha novas responsabilidades e outras prioridades na vida adulta. Só que a minha mãe tinha ciúme da minha relação com o João. Ela dizia que ele estava me afastando deles, que eu não tinha mais tempo para eles, que eu já não era a mesma pessoa de antes. Eu tentava até explicar que a minha rotina tinha mudado. Mas no fim a culpa sempre acabava caindo sobre o João. Juro, eu estava no limite. Eu não aguentava mais viver discutindo, sendo controlada, tendo que lutar contra os meus próprios pais dentro de casa. Então eu tomei uma decisão. Saí de casa e fui para a casa da minha tia. Liguei para o João, ele passou a tarde lá comigo. Pela primeira vez em muito tempo senti que conseguia respirar. Mas claro que não demorou muito para tudo desmoronar, né? Os meus pais descobriram onde eu estava e chegaram me xingando, ameaçando e exigindo que eu voltasse para casa. Assustada, eu corri para o quarto da minha tia e fechei. Fechei a porta, fiquei lá dentro. Só que meu pai entrou logo atrás de mim. Ele estava fora de controle. Ele começou a me puxar pelos cabelos, tentando me arrastar para fora do quarto enquanto berrava. Eu chorava tanto. Eu pedia para ele parar, mas nada adiantava. Foi nesse momento que o João entrou no meio.
3: Solta ela! Para com isso! Chega, chega! Você tá machucando
2: amor,
3: ela!
2: Não,
3: solta
2: não,
3: ela!
2: Amor, não!
3: Solta ela! Você tá ouvindo? Deixa, solta
2: deixa
3: ela
2: falar,
3: agora!
2: Sério, deixa o João parar!
3: Jéssica, vem pro quarto! Deixa que eu resolvo isso aqui! Vai agora pro quarto, por favor!
2: O meu pai me soltou e foi pra cima do João. Os dois começaram a discutir e tudo virou um caos. Meu pai gritava, xingava todo mundo, batia nas portas, dizia coisas horríveis. Eu me tranquei no quarto, tremendo de medo, ouvindo toda aquela confusão do lado de fora. Eu só queria que tudo aquilo acabasse. O João não queria brigar, mas também não podia deixar meu pai me machucar. Quando meu pai tentou partir pra cima dele, o João só segurou para as coisas não piorarem. Só quando meu tio chegou e interferiu, é que ele soltou. E aos poucos tudo foi se acalmando. Depois de toda aquela confusão, eu senti que tinha chegado ao meu limite. Quem percebeu isso foi o meu avô. E vendo o quanto eu estava sofrendo, ele construiu um quarto para mim, separado da casa principal. Pela primeira vez na vida eu tive um espaço que era só meu. Nessa época eu fazia curso à noite. E um dia o meu pai me emprestou o carro para ir até lá. Na volta, Eu perdi o controle da direção e eu bati num poste. Foi tudo tão rápido, eu fiquei completamente em choque, mas graças a Deus eu estava de cinto e não me machuquei. Assim que eu consegui pegar o celular, eu mandei uma mensagem para os meus pais avisando o que tinha acontecido. Eles foram até o local do acidente, mas a sensação que eu tive foi muito ruim. A conversa não era sobre mim, era sobre o carro, era sobre o prejuízo, era sobre o conserto que eu teria que pagar. Quando nós chegamos em casa, eu ouvi mais reclamações. E o que mais me machucou nem foi o acidente. Foi perceber que eu tinha acabado de passar por um susto enorme. E eles mal queriam saber como eu estava. Naquele momento, parecia que o carro era mais importante do que eu e doeu. Doeu perceber isso vindo dos meus próprios pais. Depois de mais de um ano de namoro, enfrentando brigas e tantos conflitos para manter esse relacionamento de pé, eu e o João decidimos dar um passo a mais. Um dia, na casa dos pais dele, eu fui surpreendida quando ele se ajoelhou e me pediu em casamento. Foi um momento simples, mas foi inesquecível. Depois de tudo que a gente já tinha enfrentado para ficar junto, aquele pedido representava muito mais do que um casamento. Representava um futuro que, por muito tempo, parecia impossível. Os meus pais ficaram chateados porque o João não os chamou para assistir o pedido. Mas, sinceramente, naquela época eles mal falavam comigo. O João sempre tentou agir com respeito, mas parecia que nada fazia, sabe, diferença. Nada era suficiente para eles. E olha que ele passou por muita coisa por minha causa, hein? Aguentou desaforo, crítica, julgamento, situações que muita gente não teria suportado. Muita gente teria desistido no meio do caminho. O João não. Mesmo diante de tudo que a gente foi obrigado a enfrentar, ele continuou firme comigo. Os problemas nunca foram entre nós dois. Pelo contrário, João sempre esteve do meu lado e, apesar de todas as dificuldades, nosso relacionamento nunca foi um problema. Enquanto a gente organizava o casamento, eu sentia que finalmente estava construindo a vida que eu sempre sonhei. Depois de tantos anos ouvindo que eu precisava esperar, que não era hora, que não podia, que eu estava proibida, aquela nova fase parecia, enfim, estar começando. Eu também recebi ajuda de muitos amigos. Cada presente que chegava para nossa futura casa tinha um significado especial para mim. Eu mal podia esperar para começar a nova fase ao lado do João, no nosso próprio lar. No dia do casamento, eu cheguei a pensar em entrar sozinha. Ninguém fazia ideia de tudo que precisou acontecer para que aquele momento existisse, né? Mas mesmo depois de tantos anos de conflitos, o João continuava tentando fazer a coisa certa.
3: Amor, eu sei que seus pais são muito complicados, mas eles continuam sendo seus pais.
2: Eles fizeram de tudo, João. De tudo pra gente não ficar junto.
3: Esquece isso. Olha onde a gente chegou, a gente conseguiu, sabe? A gente vai se casar.
2: É, mas...
3: Olha aqui, vamos começar essa nova fase com o coração em paz, sabe? Tranquilos, sem rancores. A gente merece isso.
2: Mesmo depois de tudo que aconteceu, o João me incentivava a conversar com os meus pais e a não afastar deles. E por isso eu insisti para que eles fossem ao casamento. Eu conversei, eu pedi e no fim eles foram. Não ajudaram em nada, mas estavam lá. No dia 3 de agosto de 2024, eu me casei com o amor da minha vida. Depois de tantos anos de obstáculos, de brigas, de lágrimas, nós finalmente estávamos vivendo o momento pelo qual nós lutamos tanto tempo. Sabe, eu realmente achei mesmo. Eu pensei que depois do casamento, os problemas com os meus pais acabariam. Eu pensei que eles finalmente iam entender e aceitar que eu tinha feito a minha escolha. Mas não foi isso que aconteceu. Mesmo depois de casados, as cobranças continuavam e bastava alguma coisinha, não sair como eles queriam, que pronto, as brigas surgiam de novo. Enquanto isso, eu e o João continuávamos construindo a nossa vida.
4: Como o apartamento que ele comprou ainda não tinha sido entregue, nós montamos o nosso cantinho na casa da minha avó e seguimos fazendo os nossos planos para o futuro. Hoje, quando eu olho para trás, eu vejo que o nosso amor sobreviveu a tudo que tentaram colocar no caminho. Eu fui a primeira namorada do João. Ele foi o meu primeiro namorado. Foi com ele que eu vivi meu primeiro amor e eu sou muito feliz por isso. O João teve que aguentar muita coisa, mas ele nunca me pediu para escolher entre ele e a minha família. Nunca tentou me afastar de ninguém, pelo contrário, ele sempre me incentivou a fazer tudo que era certo. Com ele eu aprendi que amar alguém não é controlar, prender ou impedir que essa pessoa cresça. Amar alguém é caminhar ao lado dela. Amar alguém é querer vê-la feliz, mesmo quando o caminho escolhido não é o mesmo que você imaginou para ela. É exatamente isso que o João fez comigo durante todos esses anos. Em agosto nós vamos completar 2 anos de casados. E neste Dia dos Namorados, quando eu olho para nossa história, eu tenho certeza de que o maior presente que a vida me deu foi encontrar alguém que nunca tentou me prender, me mudar ou me controlar. Alguém que simplesmente escolheu caminhar ao meu lado. Eu não celebro apenas o homem com quem eu me casei. Eu celebro o amigo que me ouviu quando eu me sentia sozinho. A pessoa que acreditou em nós quando quase ninguém acreditava. E o companheiro que nunca soltou a minha mão. Depois de tudo que enfrentamos, eu sei que isso é amor. E eu sou profundamente grata por tudo isso.

0: Rádio FM Matheus e Cauã, que sorte a nossa. Música da história de amor do Band Love desta noite. A história da Jéssica, do João. História especial do Dia dos Namorados. Uma história que mostra que o amor verdadeiro não é aquele que nunca enfrenta dificuldades, mas aquele que resiste a elas. Quando muitos duvidavam da relação, a Jéssica e o João escolheram permanecer juntos, apoiando um ao outro nos momentos mais difíceis. Uma história emocionante, gente, sobre companheirismo, sobre coragem e a força de quem decide não soltar a mão de quem ama. É sempre assim, tem que ser sempre assim. Lado a lado, mãozinha dada. O João mandou um áudio agora pro Band Love, eu vou colocar no ar. Mas antes eu quero te convidar também para curtir no Face e no Insta, tem um vídeo lindo lá, desse casal lindo. E no vídeo você pode comentar a história também, tá legal? Vamos lá, fala meu amigo João.
1: Eu fiquei muito feliz de ouvir a história. É meio triste lembrar das dificuldades, mas também eu penso nos momentos bons, né, que nós tivemos, perseveramos apesar de toda a dificuldade. E pra gente, importa que nós somos felizes hoje, mesmo que ninguém atrapalhasse a gente. Já estamos aqui com quase 2 anos juntos, felizes, e não tenho nada do que reclamar dela, porque nós somos muito felizes juntos.
0: Legal.
1: Eu amo muito ela. E muito emocionado da história, ainda tô.
0: Valeu, João. Obrigado. Dá um beijão na Jéssica. Boa noite dos namorados para vocês. Agora que você ouviu a voz do João, quero ouvir a sua voz aqui na Band FM. Aperta o microfone do WhatsApp 11 99991 9197. 11 99991 9197. Manda teu comentário da história. Fala com Band Love. Fala nessa noite.
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0: Eu digo que essa música é quente. Ela fez parte da trilha sonora do filme 9 e Meia Semanas de Amor, lá dos anos 80. Muito antes de 50 Tons de Cinza. O povo ficava louco com esse filme, viu? Dá uma procurada aí que você vai entender. É Brian Ferry quem canta e o nome da música é Slave to Love. O nome do programa é Band Love. Com você, até 1 da manhã.

Rádio FM Band Love com Djavan, Eu Te Devoro. Clássico nacional, essa música é linda demais. Falando em clássico nacional, presta atenção aqui, ó.

0: Monte Negro.
1: Como é grande o meu amor por você.
0: Como é grande meu amor por você. Uma noite especial com uma música muito especial. Tivemos Bruno Marrone, Te Amar Foi Ilusão, a Vanessa Carlton, A Thousand Miles e o Bryan Ferry, Slave to Love. Já vou colocar os áudios comentando a história. E tem muito áudio também mandando mensagem de amor. Então a gente vai misturar tudo até uma da manhã. Combinado? A Ana fala com o Band Love, Ana.
2: Boa noite, Celo. Boa noite, Band. Então eu ouvi de manhã e eu vi agora. Eu achei que esses pais foram muito egoístas. Eu tenho, né, duas filhas.
0: É.
2: Criei praticamente sozinha.
0: Certo.
2: Mas não cheguei nesse ponto, não.
0: Ah, imagino. Imagino, menina, imagino.
2: Então, aí... eu acho que ele estava ultrapassando como pai, né? E agora Deus que abençoe a união dos dois, Deus que seja feliz, Deus que abençoe. E ele foi o João foi muito homem guerreiro de superar tudo.
0: Valeu, Ana. Obrigado pela sua participação aqui no nosso Band Love. Quem mais mandou áudio? Vamos ouvindo aqui a nossa amiga. Fala,
3: quero falar para o Elton, meu marido, nesse dia de hoje, que ele é muito importante para mim. E agradecer muito a ele, porque a nossa vida não foi nada fácil. Foi bem parecida com a história do casal de hoje. E nossa família é muito bonita. Temos 5 filhos de pura superação, resistência, respeito e muito amor. E obrigada, viu? Uma história muito linda essa de hoje.
0: Tá certo.
3: Tô emocionada.
0: Ah, sua linda.
3: Quer dizer que eu amo muito ele.
0: Aê. Dá um beijão nesse maridão aí. Obrigado pela sua participação. Boa noite pra vocês. Bom fim de semana. Fala, Tânia.
4: Oi, gente. Feliz Dia dos Namorados pra todos os ouvintes da Band. E a frase da noite é...
0: qual é?
4: Que o amor aquece seus corações. E que o edredom faça o resto. Beijo. Aê.
0: Beijo pra você, obrigado, Tânia. O alemão deixou áudio também, alemão.
5: Boa noite, Band Love. Alemão de Jaguaré. Queria dedicar uma mensagem pra minha seletíssima esposa, Paula Renata. Falar pra ela que ela é muito especial pra mim. É o amor da minha vida. Amo ela demais.
0: Valeu. Muito
5: obrigado pelos nossos dois filhos, Gabriel e Felipe. Te amo, beijo.
0: Valeu, felicidades aí pra família, alemão. Obrigado pela mensagem. 11 horas 13 minutos, até 1 da manhã. A gente coloca no ar os comentários da história de amor do Band Love e também os recados de amor nessa noite especial, Dia dos Namorados. 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
0: Faith No More. Easy.

0: Passando aqui no Dia dos Namorados para agradecer a pequena, mais um Dia dos Namorados juntos. Minha eterna namorada, te amo.
1: Aê! Mais e mais e mais amor pro casal Bueno. Renato, um beijo para vocês. Bom fim de semana, viu? Tem recado do Japão também.
2: Gostaria de mandar um recado para minha esposa Lidiane Akemi. Ela é uma esposa, uma mãe excelente, e que eu sou muito grato à vida e a Deus por ter ela do meu lado e ter ela como mãe das minhas filhas. E desejar um feliz dia dos namorados atrasados. Te
1: tá
2: amo.
1: Certo. Ele falou atrasado porque ele tá no Japão, viu, gente? Já é manhã do sábado no Japão e ele tá curtindo Band Love. Vamos lá, mais
3: boa noite, Band. Boa aqui noite. É a Cris do interior de São Paulo, São Pedro. Queria desejar um feliz dia dos namorados pro meu marido. Fazem 15 anos que a gente tá junto, Ricardo. Então, Ricardão, te amo, viu? Que venham mais 15 anos mais junto com nós dois. Quero ouvir a música Toast the Ears. Obrigada.
1: Valeu, tá anotado aqui o pedido. Beijo pra vocês, bom fim de semana. A gente continua com as declarações de amor, com os comentários da história até uma da manhã no nosso Band Love.
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4: 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Duran Duran.

Band FM, Oswaldo Montenegro, como é grande o meu amor por você. Lembra dessa, né? Michael Jackson. Human Nature.

0: para você inteira, ainda hoje aqui no nosso Band Love, especial Noite dos Namorados. Andrew Donald, Save Me Now, também Duran Duran, Too Late Marlene. Muitos recados chegando, comentários da história de amor também aqui no nosso Band Love. Deixa eu dar um beijo na Ellen Maia. A Ellen falou: que história maravilhosa, o amor está no ar. Sempre um beijo no seu coração e obrigado pela sua participação, pela sua companhia aqui no nosso Band Love. A Simone gostou da história, né, Simone?
1: Boa noite, Sam Dias. Que história linda, que Deus continue abençoando o amor lindo deles. Beijos. Simone Marques, da Vila Ema.
0: Valeu, Simone, um beijo. Boa noite aqui de Santana do Livramento, escutando Band Love. Eni Menezes Rodrigues com meu esposo Delmar da Rosa Rodrigues, é casal Band Love. Obrigado, um beijo pra vocês, viu? A Renata mandou recado pro Wellington: te conhecer foi a melhor coisa que me aconteceu. Eu tenho sorte de ter você ao meu lado todos os dias. Obrigada pelos melhores 14 anos da minha vida. Eu te amo. Feliz Dia dos Namorados. Aê, Renata e Wellington. É mais um casal Band Love curtindo aqui a nossa noite. Tem mais mensagem chegando. Manda a sua. 11 99991 9197. A Bruna tá com a gente e mandou pro Matheus: um feliz Dia dos Namorados, meu amor. Hoje é mais um dia para lembrar o quanto você é especial na minha vida. Obrigada por cada momento, cada sorriso e por estar ao meu lado. Que o nosso amor continue crescendo, superando desafios e construindo lindas histórias. Eu te amo e sou muito feliz por ter você comigo. Sua esposa Bruna Oliveira. Obrigado, Bruna. É, a Zezé deixou áudio aqui falando do programa de hoje, né, Zezé?
2: Boa noite, Band FM. Oi, Marcelo Dias.
0: Olá.
2: Eu chamo Maria José Alves da Silva aqui da Saúde. Querido, parabéns por esse programa do Dia dos Namorados. Olha, como não se apaixonar em ouvir essas músicas, querido? Não tenho nenhum amor, não tenho nenhum namorado, mas eu, graças a Deus, tenho muita gratidão e tenho meu amor próprio. Sou feliz desta forma, querido. Vou ficar curtindo até 1 da manhã o seu programa hoje.
0: Muito obrigado.
2: Parabéns, Marcelo. Grande beijo, viu? Um beijo. Deus o abençoe.
0: Beijo pra você. É o nosso programa, é o nosso Band Love, viu? Mais áudio.
3: Fala, Dias.
0: Fala aí.
3: Boa noite, tudo bem?
0: Beleza?
3: Nesse dia maravilhoso, espetacular, eu quero dar um feliz Dia dos Namorados pra minha esposa, que é minha eterna namorada. Nós somos casados, mas sempre vai ser minha namorada. Na Lu, te amo muito, Lu. Desde o dia que eu te conheci, eu sei que era pra sempre. Feliz Dia dos Namorados pra você, te amo demais. Nunca esqueça disso.
0: Valeu, recado do Hudson. Um abraço, bom fim de semana, meu amigo.
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0: Sinônimos. É clássico, é música bonita. A gente

0: George Benson, Kisses in the Moonlight, classicão pra você também, Michael Bublé, hum? E Chitãozinho e Chororó, sinônimos. É noite dos namorados, é noite especial, muitas mensagens chegando. Manda uma vez só, quando você manda mais de uma, vai saindo da ordem,
1: boa
0: tá
1: noite,
0: bom?
1: Boa noite, Bandilove, boa noite, Marcelo Dias.
0: Boa noite.
1: O recado de hoje vai pra minha amada, é claro, minha eterna namorada, a Bruna, dizer pra ela que eu a amo demais, que ela é tudo de melhor que aconteceu na minha vida. Sou apaixonado por ela, me apaixono todos os dias por essa mulher.
0: Olha aí.
1: Te amo, meu amor.
0: Tá dado o recado, Robson. A nossa amiga Rita Carvalho é motorista de aplicativo. Nesse dia dos namorados, quero deixar uma mensagem para minha esposa, Jéssica Carvalho. Amor, você é a mulher mais incrível e perfeita que já conheci na vida. Nosso amor e nosso casamento foi e é um encontro de almas. Quero partilhar a vida toda com você. Feliz dia dos namorados. Eu te amo. Tá dado o recado aqui.
2: Bom dia, Bandilove. Passando aqui para desejar um feliz dia dos namorados para minha eterna namorada Bianca, 19 anos juntos. E pedir também um feliz aniversário para mim, dia 12 de junho, o meu aniversário.
0: Aê!
2: Marlon do Poá.
0: Valeu, Marlon. Feliz aniversário. Um abraço para você, amigão. Meia-noite um.

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14: Madrugada do sábado, 6:30. Eu sou Marcelo Dias, continuo com você aqui no nosso Band Love até 1 da manhã com as melhores músicas de todos os tempos. 1 da manhã é o nosso Band Coruja.
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14: Tem mais clássico, tem mais música bonita pra você curtir aqui, ó.
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14: Na sua rádio do seu jeito. Deixa eu dar um beijo carinhoso na Dona Giza. Dona Giza tá ouvindo Band Love até essa hora, menina. Beijinho no seu coração, viu?

tarde, FM Leandro e Leonardo Doce Mistério aqui no nosso Band Love. Também The Cardigans, Love Fool, recordação gostosa, né? John Legend, All of Me, Sandy Júnior, Olha o que o Amor Me Faz. Tivemos Diego Vitor Hugo, Michael Jackson, o rei do pop, Human

0: Nature e Miley Cyrus Flowers. Falando em Michael Jackson, a gente gravou um videozinho com duas músicas do Michael Jackson. Esse vídeo tá no Instagram lá da Band FM, também no Facebook da Band FM, tá bom? Falando do Band Love e das músicas do Michael Jackson. E também tá no meu Insta, se quiser me seguir, Locutor Marcelo Dias. Locutor Marcelo Dias no Instagram, vou postar no TikTok. Locutor Marcelo Dias no TikTok. Só colocar na busca aí, Locutor Marcelo Dias no Insta, Locutor Marcelo Dias no TikTok. E você me encontra ali. A Juliana tá com a gente. Beijos, Marcelo. Sou sua fã, adoro Band Love. Só as melhores, obrigado. Estou aqui trabalhando no Terminal Pirituba. Obrigado, Julie. Um beijinho no seu coração, viu? Boa noite, Marcelo Dias. Quero mandar um beijo pro amor da minha vida, Kate Cunha. Ela tá te ouvindo no Mato Grosso. Final do telefone 6911. Não falou o nome aqui. A Thalia Andréa também tá no bairro do Limão, em São Paulo. Boa noite, querido. Estou ligadinha, curtindo muito Band Love. Valeu, Pedrão Rocha. Adorou quando tocou o Michael, né, Pedrão? A Ellen Maia tá com a mamãe dela. É, Dani Maia, curtindo o nosso Band Love. Obrigado pelo carinho. É, ela, estamos aqui na Noite dos Namorados, as duas sozinhas, ouvindo Band Love. Estão com a gente. Nós fazemos companhia para vocês, meninas.
1: Olá, galera da Band Love. Ó, aqui é Giovanni Cardoso, sou de Guarapari, Espírito Santo. Então, eu quero mandar um beijão, assim, né, pro meu boy, João Francisco, tá? Ele, inclusive, ele é de São Paulo, tá? Estamos aqui, ó, no Espírito Santo, tomando um uísque com gelinho de coco e ouvindo Band Love.
0: Aê!
1: Toca a Marília Mendonça pra ele, por favor.
0: Tá certo, tá anotado aqui. Obrigado, viu?
1: Obrigado, Band.
0: Olha, tem mais áudio chegando.
2: Boa noite, meu amigo.
0: Boa noite.
2: Band Love aí, na madrugada aí. Queria mandar um feliz dia dos namorados pra minha esposa. Minha eterna namorada, Ivani. Falar que eu amo muito ela.
0: Valeu, tá dado o recado. Meia-noite e 35.
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0: Aquele pagode gostoso, com um sorriso maroto, você ouve aqui no nosso Band Love. Disfarça!

0: FM, Liam Rimes, How Do I Live, aqui no nosso Band Love. Também Luan Santana, 2050. Preciso de você, Sampa Crio, Nora Jones, Don't Know Why, Foreigner, I Don't Want to Live Without You e Disfarça Sorriso Maroto. Só musicão para uma noite especial, a noite dos namorados.
1: Sim, noite maravilhosa, que noite gostosa. É. Já passou também, né? Hoje já é dia dos cornos hoje.
0: É, né?
1: É dos cornos hoje?
0: Não, não é. Hoje é do solteiro, não é?
1: Ah, do solteiro. É verdade.
0: Corno é amanhã.
1: É.
0: Garrafa térmica exclusiva da Band FM, viu, Diegão? Mais um mascote da Band FM para Fabiana Machado da Silva. Fabi ganhou os prêmios aqui do Band Love. Diegão, namorou muito hoje?
1: Ah, graças a Deus, né? Bastante.
0: Ah, é?
1: Bastante. Opa, hoje teve que ter, né? Não tá vendo a minha feição leve?
0: Está leve.
1: Tô leve, livre.
0: Olha, livre também?
1: Não, é livre não. Livre não, muito. Ele tá

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3: Band FM 1 em ponto, bom dia, tudo bem, de boinha, tranquilo? Como é que foi hoje? Eu quero saber tudo, detalhes, inclusive os que estão rolando agora, hein? É, não, os que tá rolando agora não precisa, não. Depois você me conta, depois você conta pra nós, tá bom? Começou o Band Coruja aqui na sua rádio, do seu jeito!
4: Yeah. Começou, yo.

0: É o Band Coruja, é o Band Coruja. A partir de agora até as 5 da manhã, Band Coruja no ar, tudo bem? Tudo de boa? Tudo tranquilinho na manhã, certinho? Como é que você está, hein? Está na paz? Espero que você esteja bem, tranquilinho. A partir de agora é hora da bagunça, é hora da zoeira. É agora. Conta pra nós tudo aí, como é que você tá? Tá fazendo o que de bom agora? Como é que foi hoje? Como é que tá sendo? Já estamos no dia do solteiro, só pra te avisar, já foi, acabou. Acabou o dia dos namorados, eu sei que tá todo mundo curtindo agora, mas eu também sei que não vai durar uns 20 minutos. Então daí você vem contar pra nós como é que foi, tá bom? É, ô Diego, seu vagabundo, você não tá de folga hoje? Não, se eu tivesse folga eu não estaria aqui. Queria muito, inclusive, né? Mas não tô. Tive que sair de casinha, vim pra cá pra falar com você, tá bom? Ok? Então vamos lá. Então vamos fazer valer a pena. É, mas amanhã folgarei, amanhã folgarei. Uou, uou, yeah, yeah. Amanhã eu folgarei. Maratacine já mandou a escalinha ali, que pra variar, é, eu não sei como é que ela descobre essa escala. Mas tá errada de novo. Errou de novo.
1: Errou,
0: Maratacine. Sua fonte já foi melhor, hein, Maratacine?
2: Bom dia. Bora que bora, Diegão. Sabadão, hein?
0: Hoje é dia do jogo do Brasil.

0: hoje é o dia do hoje é o dia que o Neymar vai fazer 70 gols. Não vai nem jogar, né? É verdade. Mas hoje a seleção vai botar quente. Hoje a seleção vai acabar com o bumbum da concorrência. Hoje o pau vai torar. Jamaica.
1: Ô, oh, Roland quer dizer família. Bom dia, Diego.
0: Bom dia, Stitch.
2: Diego, bicho, sai cachorro, hoje é dia do jogo do Brasil.
0: Hoje é dia, né?
2: Vamos ver, né? Vamos ver. Tá desacreditado, mas tá.
0: Mas assim que é bom.
2: Vamos junto, parceiro, até as 5 da manhã participando dessa brincadeira aí, beleza?
0: Bora.
2: Tamo junto.
0: Vai
2: do lixo, sai cachorro.
0: Alô, Jorjão, Samuel, Jorge, Samuel, um salve pra você, meu mano, tamo junto, abraço pra você. Paraná.
3: Bom dia, Diegão. Vamos até
0: assim.
3: Hoje é dia de passar raiva com o Brasil, hein?
0: É, hoje é.
4: Bom dia, Diego! Bora que bora aí, até as 5 da manhã, ligado nesse Caps aí. Somebody love aqui, hein? Valeu. Ligadinho com você no Puxa da Vinhaça, hein? Na usina Nardini. Bora, pai de pet, canela fina. Tamo junto.
0: Alô, somebody love.
5: Bom dia, Diego Lopes, bom dia, bando de requeguelados, é o Diego da cidade de Tiradentes aqui passando para deixar a audiência registrada aí, Diego, vamos embora, até as 5 da manhã finalizar mais essa semaninha abençoada.
0: Bora,
5: Diego,
0: garoto.
5: Tô te mandando a notícia aí.
0: Vai.
5: De hoje aí, dá uma olhadinha nesse vídeo aí, eu fiquei imaginando a Mara Tassini, mano.
0: Não vejo o vídeo.
5: A Mara Tassini deve carregar um caminhão de guerra, não deve não, Diego, dá uma olhadinha aí.
0: Sei, não vejo o vídeo, cara, é rádio essa bosta. Isso é uma rádio, cara. Não dá pra ver vídeo em rádio. A não ser que seja alguma coisa interessante. Calma aí.
6: Bom dia, Diegão. E aí, meu rei, tranquilidade, na paz, sua alegria, nego véi. E um bom dia pra todos aqui de lado aí.
0: Olha, essa bosta. Calma, moço. Ah, eu vi esse vídeo aí, Xenon, eu vi. É, a mulher tava com a pistola escondida na Layala. A mulher tava com a pistola escondida na Layala. Ela tira uma... E é uma... Parece uma Desert. Para, é pelo tamanho uma Eagle 45, né, velho? Como é que entrou, hein? Olha lá, vocês viram esse vídeo, não? É, o nome do vídeo é Pepeca Tática. Olha lá, mulher saca a pistola carregada das partes íntimas durante uma abordagem.
7: Ela tá tirando a arma da...
0: É, olha lá. Olha, velho, e é uma... O tamanho, sabe a Desert Eagle? Dá um Google aí, Desert Eagle 45, a arma do Robocop. Ela tá tirando da Layala. Uma dessa.
8: Deixa rolar. Você
0: tá doido?
8: Diego, primeira vez na vida que eu vejo um civil armado.
0: Já pensou, cara? Olha, eu vou falar pra você, viu?
9: E Diegão, bom dia, Diegão, tranquilo. Acabei de pousar aqui em Qatar aqui. E vamos assistir o jogo, né? Vambora, hoje é jogo do Brasil aí.
0: No Qatar,
9: 3-0, né? Pro Argentina e vambora.
0: Nossa.
9: Obrigado, boa noite aí, galera.
0: Tá sabendo bem, tá sabendo legal.
10: Ô Diego, você vai ficar comigo no Instagram pra caramba, hein? Você é o cara, hein?
0: Hã?
10: Faz todo dia, valeu, meu amigo.
0: Eu não entendi nada, não. Como é que é, Adão? Fala de novo, Adão, fala.
10: Ô Diego, você vai ficar comigo no Instagram pra caramba, hein? Você é o cara, hein?
0: Faz
10: todo dia, valeu, meu amigo.
0: Não entendi, Adão.
8: O nome disso aí é uma perereca automática, filho. Você tá doido?
11: Você aí voltou pra Copa passada, Diego.
0: Pois é, cara. Tá no Catar, vai ver Brasil e Argentina hoje. Tá no túnel do tempo, cavalo?
12: Bom dia, Diegão, bom dia. Ah, mas essa aí é a legítima comendo desarmando.
0: É. Ô, Nunes, essa aí dá pra comer e desarmar mesmo. Peraí, cara. Pois é, cara.
7: Tá, é, Diego. Brasil, essa aí é uma verdadeira pistoleira. Você tá doido, rapaz? Sabia pistola no lugar certo.
0: É, o coldre dela que é diferente, né? Ah, é, pera lá. Você vai ver. Eu vou te dar um tiro agora. Ih, saca. Ah. Cara, mas eu fiquei impressionado com um policial segurando a arma, né? Ela acaba de tirar da laiala. Ela tava correndo, devia atacar com aquele cheiro maravilhoso. Aí o policial pega na arma, olha.
13: Não achei não, hein? O que eu achei aqui foi exercício pra deixar a pepeca apertadinha. Ai, se tirou a pistola, com certeza não vai estar apertada, hein? Tá errado isso aí.
0: Tá errado. O que acontece? Cara.
13: Me ajuda aí, Diagão. Manda esse vídeo pra mim.
0: Não vou mandar para ninguém. Não vou mandar pra ninguém, que eu não sou. Não sou um garoto de correio. Agora, rapaz, já pensou se dispara esse negócio na moça lá dentro, velho? Você tá maluco? Já pensou se dispara, velho? Hã? Eu, hein? A mulher espirra. Eita!
14: Eu já passei da...
0: Atim! Tome!
14: E abraço, e joga com...
0: Ela tosse. É um tiro. Ela peida. É um tiro.
14: Eles querem... Pôr pra dentro.
15: Oi, Diego. Então, menino, eu vi esse vídeo.
0: Ó, oh, dona Rosana.
15: Eu acho que a arma que essa mulher guarda no chibio tá desmontada. Como que ela colocou?
0: Ué, tava... Não,
15: tava inteira lá dentro.
0: Tava inteira e a arma engatilhada ainda.
15: O negócio tava... desmontado a arma.
0: Não, dona Rosana.
15: Como que ela via o cabo e o bagulho lá?
0: O cabo e o bagulho.
15: Meu
0: tá...
15: pai do céu.
0: Ah, pelo visto, cabia era uma 12.
15: Que passada.
0: Cabia uma escopeta.
15: Gente, que vergonha. É mulher que tem parte normal?
0: É.
15: Ué, para um filho de 5 quilos?
0: Pois é. 5 quilos não vai caber. Hã? Um revolvinho? Ah, dá pra guardar um, olha.
7: Fala, Diegão, beleza? Mano, essa mulher que tirou essa pistola de dentro do peixereco, podemos dizer que ela tem uma bochecha assassina, né?
0: É, bochecha assassina.
16: A pergunta que não quer calar, Diego, ela colocou pela punhadura ou pelo cano?
0: Pelo cano. É, porque ela já saca, ela saca na mão, né? Ela saca... Ela saca pelo... É normal, ela saca pela empunhadura mesmo. Olha lá. Agora você me pegou, hein? Agora eu não sei, velho. É o jeito que ela tira, ela tira a mão do cano pra entregar, tá certo. Eu acho que tava era de lado.
13: Agora eu vi, Diegão! Essa arma deve ter um cheiro de bacalhau, rapaz!
0: É, mas é assim que entra as coisas nos presídios, sabia?
17: Bom dia, Diegão! Bom dia, cambada! Diegão, pra aguentar hoje à noite, viu? Só um caldinho desse daí, viu? Caldinho de mocotó, viu? Se não... Ave Maria, Diegão! Bom demais!
0: Quem que tá falando de caldo de mocotó, velho?
17: Bom dia, Diego. Bom
0: não
17: dia,
0: entendi.
17: Diego. Rapaz, é normal, pô. Pequenininho, pô. Arma pequenininha. Coitado dessas mulheres baianas lá do Nordeste.
18: Diegão, na hora que sacasse essa arma aí pra assaltar alguém, ia matar só com a caatinga, hein, mano? Puta merda, hein?
0: Ei!
18: Você tá doido!
0: Vou te falar, viu? Peraí que eu vou mijar.

0: Band FM, na madrugada do Dia dos Namorados, é o Daniel, declaração de amor. A declaração de amor. Palpites pro jogo de hoje, vai. Eu acho que vai ser uma sacolada, hein? Eu acho que vai ser uma sacolada. Ah, eu tô empolgado com essa cena. Hoje vai ser uns 3-1. 3-1. Gol do Hendrick, do Viola e do Tupanzinho.
1: Bom dia, Diegão. Essa é uma rádio de louco e hospício, mas é o que me mantém eu e minha cabritinha ligada a noite toda. Não é meio minha cabritinha?
0: Nossa. Eu ainda perco meu tempo. A corujinha tá pronta, né, Radicor?
2: Bora, Diego, bora, Brasil, 3-1, meu irmão. Gil Júnior e Hendrick, vai fazer o gol, fazer um golaço, o terceiro gol do Brasil.
0: Tá, mas você falou 3. Vinícius Júnior, Hendrick, quem é o outro?
3: Ô, Diego, esse jogo de hoje vai ser 2-1 pro Brasil, rapaz. Um do Hendrick e um do Rayan.
0: Rayan? É, eu não sei. Por que eu tô perguntando? O jogador, você não sei quem é? Ó, eu só sei do Hendrick que eu ouvi falar. Do Vini Júnior por causa da internet. E da Virgínia, né? E do Neymar, né? O Neymar vai jogar hoje? Não vai, né? Eu acho que ele vai entrar hoje. Eu acho que ele vai entrar hoje, só pra calar a boca do Dudu.
2: Então, vai. Seu Júnior Hendrick.
4: Da internet.
2: Rafinha.
0: A Rafinha não tá na.
2: Esperando, irmão. Tem um jogo só. Só dia 19 pra jogar, né? Mas não vai jogar, não, tá?
5: Ô, John Tatu, antes de você mandar áudio, velho, engole o leite que tá na boca, velho.
0: É, você vê desde.
5: Todo áudio que você vai mandar, você dá um chupão no começo. Ô, menino que gosta de tomar o leite
0: tá
5: direto
0: da boca. Aparecendo a Catrícia, porra. A Catrícia também é essa. Ô, Diego. O Tatu tá do mesmo jeito.
6: Bom dia, Diego. Bom dia. Diego, meu palpite vai de 4-1. Se é que você me entende.
0: Ah, Catherine. Safadinha. Você é safadinha, Catherine. Ó o Tatu chupando o ar, ó. Eita, Tatu. Fala, Tatu, fala. Eita!
3: Ô, Cleiton, seu arrombado! Deixa de viadagem! Eu vou picar a mão na sua cara, viu, vagabundo! Eu ainda vou descobrir a padaria que você trabalha! Vou dar dois tapas na sua cara!
0: O Patolino tá bem louco hoje!
7: Bom dia, Diego!
0: Oba!
7: O pito do jogo hoje vai ser 2-2.
0: Não. 2-2. Alô, potência!
8: Ah, Diego, hoje vai ter que ser no 5-1 ou 5-1 hoje. Brasil, né? Fazer o quê?
0: É o Brasa. Olha, eu vou falar um negócio pra você, viu? Eu já encaminhei, já encomendei minha camisa do Brasil. Hoje assistiremos os jogos. Eu vou fazer uma caixinha de perguntas já lá no Instagram pra você colocar o radar, o placar. Deixa eu ver o que você temos. Ah, hoje temos. Ah, olha que legal. Só um minuto. Não fui cagar, não. Eu fui pegar café que não deu tempo. Quando eu cheguei, não deu tempo de eu fazer meu xixi, nem de eu pegar meu café. Eu vim direto. E se eu não fazer meu xixi, não pegar meu café, eu não funciono. 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Não deixaram? 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Beleza? 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Eu vou fazer uma caixinha no Instagram, arroba Diego Lopes. Diego com Y! Mas eu vou fazer uma foto bonita segurando o bandinho. Com aquele, com aquele chapéu ridículo que tem aqui. Pera aí que eu já vou lá, já vou lá, já vou lá.
9: Ô,
0: oh,
9: bom dia. Fala esse para tocar música hoje, vamos falar mais um pouquinho, hein? Tá numa tocação de música aqui pela...
0: Ah, vai cagar o diretor de bosta. Fala a boca.
10: Ô Diego, John Tatu tá lambendo um picolé de carne.
0: Vai, Tatu. Eita!
11: É geração, Coca-Cola, molecão, só toda hora de tanto se esfregar.
0: É, o Renato não tá acreditando muito não. Ele falou, Diego, se o Brasil ganhar vai ser 1-0 e muito sofrido. Cara, olha, mano, eu não sei, viu? Tomara que a gente esteja errado. Tomara que o Brasil vá pra frente. O Lancelotti lá, o cavaleiro, o Lancelotti, o mosqueteiro. O cara tem 4 Champions, cara. Não é qualquer bosta, não. Ah, cala a boca.
12: Bom dia, Diego Lopes. Bom dia, Bande Loucos da Madrugada. Meu palpite nesse jogo aí é 3-0 pro Brasil. 2...

0: É um time firme, de brincadeira. O time também vem pra cima, entendeu? Mas vou no mesmo palpite que você, irmão. 3-1.
1: Boa, garoto. Boa, boa, Zezão. Boa, Zezão. Eu acho que 3-1 tá legal. É um placar equilibrado. Porque, sabe por quê? Porque o Brasil já veio numa campanhazinha boa, né? Ele veio de umas goleadinhas, não veio? Tá felizinho, tá empolgado e tá sentindo o peso também ainda da pressão, né? Os meninos novos querendo mostrar serviço. Marrocos tem um ataque bom, então vai fazer um. Que o Tafarel 2 lá tava, né? O Alisson vai dar uma bambeada.
2: Então, o boi tatu aí parece que tá chupando aquele pirulito pop. E o Brasil hoje é 2-0, Gigão. Hoje é 2-0, hoje Brasil, poxa.
3: Ô, Diegão, bom dia. 5-2 Brasil, hein?
1: Tá, pô.
3: Hendrick vai entrar no segundo tempo e vai fazer 2 gols. 5-2 Brasil, pai. Vamos que vamos. Forte abraço, até as 5, hein?
1: Eu não vou nem assistir hoje. O Neymar não vai estar? Tá? Eu sou Neymar Zete.
4: Ô, Diegão. Tô vendo todo mundo falando aí que vai 3-1 no Marrocos, não sei o que lá. Não é assim não, hein? Time de Marrocos é bom, viu? Presta atenção aí, que tá jogando qualquer seleção não, viu? Vai dar uma bambeada. Né? Presta atenção aí.
1: Tá. Obrigado pela dica. Eu vou mandar pro Lancelotti.
5: Ô, Diegão.
1: Oi.
5: Será que tem como você tocar alguma música aí que, sei lá, uma música de Sandy Júnior, um refrãozinho aí, um Pablo Vittar, aquela lá, minha mãe te pegou. E meu palpite é 6-0, fechou? Tamo junto. O Tite deixou os caras no grau pra tacar gol.
1: O Tite?

0: Diego.
1: Aô, Mané.
0: Ô, Diego.
1: Opa.
0: Hoje vai ser a maior goleada da história do futebol mundial.
1: Ô, louco.
0: Ninguém nunca emplacou essa goleada.
1: 30-0.
0: Vai ser uma humilhação total. Vai ser muito, muito, muito.
1: Pra quem?
0: Uma goleada formidável. 1-0 pro Brasil. Outra coisa, eu descobri o segredo do macarrão do Davi. Ele usa a água do Rio Tietê.
1: Ô, Manel, você não começa a provocar o Davi, não, Manel. O macarrão dele é bom, é gostoso. Eu vou provar qualquer dia.
2: Esse que falou aí agora pedindo pra tocar alguma música aí de não sei quem, Júnior. Eu acho que ele quer algum Júnior no rabo dele pra ver se ele se anima mais, esse corno.
3: Bom dia, noitezão gostoso.
1: Olha ela aí.
3: Ai, Diego, eu acho que o Brasil vai ganhar 4-0, né? Ai, que 4-0 é muito mais gostoso. Gol do Hendrick, gol do... daquele cara lá, sabe? E o Alisson vai agarrar a bola. Beijo da Gespacini.
1: Meu Deus.
4: Diego.
1: Oi.
4: Olha, vai ser 3-2. Luxemburgo vai meter o louco, você vai ver.
1: Luxemburgo vai meter o louco. Rapaz, a galera. Eu não sei quem é que entende mais de futebol. Eu ou meus ouvintes?
5: Abra a janela, meu amor, abra a janela. Abra a janela, venha ver quem está.
1: O Luxemburgo vai meter o louco.
5: Que não consegue.
1: O Luxa tomou um susto agora em casa. Foi, será que era eu hoje? Será que era eu na escala? Aliás, susto tomei eu. Eu tava vindo pra cá, o tio Celo me ligando no celular. Falei, meu Deus, será que eu entrava meia-noite hoje? Não sabia? Que... é que ontem eu tinha falado pra ele que eu ia trabalhar domingo, não hoje. Aí do nada ele vê meu nome na escala, falou, pronto, esse trouxa não vai vir. Aí eu vindo pra cá, o telefone tocando, Marcelo Dias. Eu falei, meu Deus do céu, será que é pra entrar meia-noite? Eu também sou tudo louco com essas escalas malucas. Pra você ter uma ideia, no meu primeiro dia de rádio...

eu não fui. Pra quem não trabalha em escala de madrugada, não entende isso. Minha mulher não entende até hoje. Tá comigo há 5 anos, ela olha a escala. Todo fim de semana ela pergunta, ela fala, ué, você não ia trabalhar no sábado? Eu falo, meu amor, depois da meia-noite já é sábado. E foi exatamente, no meu primeiro dia de rádio, eu ia entrar sábado meia-noite. Seria o que eu fiz hoje, né? Só que hoje eu entrei uma, seria uma meia-noite. Aí o que que eu esperei? O que que eu fiz? Eu esperei passar o sábado inteiro. Quando deu sábado 11h59, você vai falar, sábado meia-noite, pra mim passou o sábado inteiro, não. Sábado meia-noite é a primeira hora da meia-noite. Ou seja, de sexta pra sábado. Então eu faltei o meu primeiro dia de rádio. Comecei certinho.

0: Ô, Ale, posta lá, Radicore, posta lá. Posta lá, que é a minha foto com a Virgínia. Eu conheci a Virgínia numa... Eu trabalhava em outra empresa, todo mundo sabe. A outra empresa tinha mais contato com os artistas, né? Eu conheci a Virgínia no evento que a gente fez. Depois desse evento, a gente saiu, foi pra um lugar. Eu, Ale, fico achando minhas fotos antigas lá. Posta lá, Ale, me marca que eu vou repostar essa foto minha com a Virgínia. Vai dar ruim? Vai dar ruim, mas não tô nem aí.
1: Ela olha a escala?
2: Ô, Diego, agora é sério, eu queria estar com a confiança que esses caras tá, viu, mano? Nossa seleção, né, tá, é fraca, pô. Vamos ser sinceros, mano. Nós vai torcer, que nós é Brasil. Mas nossa seleção é fraca, pô.
0: Hoje a gente vai sentir.
2: Nossa seleção é fraquíssima. Só porque ganhou do Panamá, meu Deus do céu, Panamá. Ganhou do Egito, o Egito entregando 2 gols. Ô, meu Deus do céu, mano. Mas vamos que vamos.
0: Vamos ver. Hoje nós vamos sentir. Eu acho que os caras vão dar o sangue hoje, eu acho.
3: Aí! Ô, fazia tempo que eu não estava banho aí de madrugada. O Diguinho não tá mais?
0: Nossa.
3: Palhaço Campainha? Ah, mudou tudo!
0: Não, sou eu, Diguinho. Eu sou um Diguinho. Eu tô aqui, seu animal. Trouxa. Não tá vendo que sou eu aqui? Idiota.
4: Bom dia, Diegão! Bahia tá nativa! Alô, Bahia tá por cá, Diegão! Tu é fudido!
0: Que foi,
4: se o Brasil ganhar, Diegão, eu vou ficar um mês sem o cara baixa.
0: Por que o cara baixa?
4: Tu é fudido!
0: Por que, Bahia?
4: Vai caçar a música no YouTube! Filho do canso!
0: Do latino dançando essa música, ele fazia uma dancinha ridícula até o chão. Ele ia sensualizando assim, ó, fazendo uma dancinha, um negócio.

0: hardcore. Só, aí você me complica. Aí, essa aí você me complica. E outra, onde é que você já me viu com corrente de funkeiro, boné pra trás, blusão de maloqueiro? Essa é roupa do Zé Felipe aí, ó. Ah, é verdade, esse dia eu esqueci. A minha roupa sujou, precisei pegar a roupa do Zé, do guarda-roupa dela.
1: Bom dia, Diego Lopes, virando o ar no horarinho de janta.
0: Olha ele aí,
1: aqui,
0: ó,
1: esfriando um pouquinho a cabeça, que a casa tá hoje com 9 mil pessoas, tá, trombadas com Edson Hudson, dia dos namorados, hein?
0: Edson Hudson?
1: Quanto namorado aqui hoje, hein, Edson? Parece um comboio de rendas.
0: Rena?
1: Um abraço a todos que escutam o Bando Coruja, o melhor programa da América Latina, valeu.
0: Um comboio de rena. Oira, manda ele cantar hoje de novo. Cara, tem um vídeo do Edson Hudson, maravilhoso, que ele canta, ele mete uma galopeira, mas não é qualquer galopeira. O Edson, eu tô desconfiado que ele é do mesmo planeta do Chororó. Ele não é do nosso planeta, esse cara é um anormal, o Edson é anormal. Ele canta a galopeira andando lá no Villa Country, mais uns 30 segundos de galopeira. E quem gravou esse vídeo que viralizou foi o Irã Duarte. Pra quem não sabe, o Irã Duarte, ele não gosta que fale, mas eu vou falar que eu não tô nem aí porque ele gosta ou que ele não gosta. O Irã Duarte conhece o Edson há muitos anos. Muitos anos. E o Edson nunca esqueceu disso aí. O Irã Duarte ajudou os meninos no começo da carreira. Então, qualquer dia o Irã vai contar isso. Um dia o Irã vai vir aqui contar as histórias dele pra nós. E ele gravou, o Edson tem um carinho gigante pelo Irã Duarte, então ele fez esse vídeo cantando galopeira, o Irã falou, canta galopeira, e falou, vamos fazer. Aí ele foi lá, tem uma parte do Villa Country que é pra show grande lá, e aí ele foi lá e ficou andando e cantando galopeira uns 20, quase 30 segundos, cara, é maravilhoso. E hoje eles estão lá no Villa Country fazendo um showzão lá, 9 mil pessoas, o Irã Duarte tá virado avesso. Imagina, 9 mil pessoas lá, velho. E o Irã Duarte fazendo cacau chassa pra todo mundo. Eita, pô! Um abraço, meu amigo Irã. Tamo junto. Ó o vídeo do galopeiro, ó. Galopeiro! Ó lá, tem um pau no ligando. Deixa eu... Esse aqui eu vou bloquear com gosto. Esse eu vou bloquear com gol. Não sei quem é, vá pro inferno. Eu canso de falar pra não ligar que vai ser bloqueado. Pronto, tchau. Menos um trouxa. Vai, galopeira, galopeira. Vai, Edson.
2: Galopeira.
0: Não é essa.

Tá bom, Edson. Tá bom, Edson. Obrigado. Obrigado, Edson. Obrigado. Muito obrigado, Edson. Muito obrigado. Só ele não para, né? Calma, Edson. Tá bom, chega, Edson. Obrigado, muito obrigado. Muito obrigado, Edson. Canta muito, Edson. Canta muito. Ô, Edson. Chega, cara. Chega, Edson. Ele não vai parar, não. Ele não para. Ele é louco. Cara, é muito... Pera aí, Edson. Ô, Edson. Tá bom, obrigado. Obrigado, obrigado. A gente sabe que você... A gente sabe que você canta muito. Tá bom, Edson. Obrigado. Cuidado, Edson! Bom, vamos ter que ir pro intervalo. Porque ele não para. Obrigado, Edson. Obrigado. Muito obrigado, Edson. Obrigado. Mano. Obrigado, Edson. Obrigado, obrigado, obrigado. Gente, eu não sei o que fazer pra ele parar. Ele não para. Obrigado, Edson. Chega. Chega! Ave Maria, cara! Abra a janela, meu amor, abra a janela. Eu achei que ia acabar o...

Esse é o tamanho do carinho que ele sente pelo Irã do Oeste. Eu já ia indo embora. Começa agora! Campeonato de Galopeira! Mande o seu galopeiro o máximo que você conseguir para o 11 999 919197. 11 9...

0: ou não?
1: É o quê, meu? Seja moreno, loira, bem balançado, duro. O que que é isso, moça? Cintura solta. Vai lá, vai, começou.
2: Vai lá, Diegão.
1: Vai.
2: Galopei.
1: Poxa. Poxa. Poxa. Que é isso, cara?
2: Segura, velho do lixo, cachorro.
1: Tá bem? Você tá bem, velho do lixo? Rapaz, velho. No meio deu uma... Deu uma digitalizada ali, você viu?
3: Oh. Diegão, galopeira, sem molhar o bico, só o chororó. Fora isso, tem que tomar umas três.
1: Ah, você tá fraco, hein? Você tá fraco.
4: Fala pra esse cara de galopeira, me calavou, que o galopeira já falou muito grande.
1: Baixa o rádio pra mandar áudio, animal.
5: Avisa o velho do lixo aí, cuidado, velho do lixo, pra não dar um infarto. Sai, cachorro.
6: Fala, Diegão, beleza?
1: E aí, mano?
6: No palpite da rodada aí, ó, vai dar um montão pra nós e um pouquinho pra eles.
1: É isso aí.
6: Vai ser 17 a 11.
1: Tá, poxa! Vai. Mas aqui, você tem problema? O que é isso, cara? Do nada o cara manda música, umas músicas.
7: Esse batom na camisa, isso eu posso explicar.
8: E aí, Dieguinho, vamos que vamos na madruga. E pro aeroporto de Guarulhos aqui, Diegão. Diegão, 3-0 Brasil, show. Hoje vamos começar, Brasil.
1: É hoje, vamos começar hoje. Vou chamar dar bom dia pra Fran. Franciele, tudo bom, Fran? Tudo tranquilo aí, Fran? O que que está aprontando essa hora, menina?
9: Diego Lopes, ele cantou galopeira exclusivamente só pra mim, eu gravei pra ele.
1: Isso.
9: E hoje aqui ele tá cantando de uma forma que o nível dele não é brasileiro não, cara. Não. O cara tá em alto nível.
1: É verdade.
9: E ele substituiu no show dos amigos.
1: Eu vi.
9: O Chororó.
1: Pois é.
9: Entendeu? Ele substituiu o Chororó.
1: Eu vi.
9: Ele é fera, velho.
1: Ele é. Ele é. Se você encontrar com ele, manda ele gravar um videozinho pra nós, Idan. Fala pra ele que todo mundo é fã dele aqui, que nós botamos ele pra cantar galopeira aqui. Manda ele mandar um abraço pra nós aqui. Irã, Irã, Irã!
10: Bem do lixo, pelo amor de Deus, a próxima vez que você for fazer isso, fala com antecedência pra gente disponibilizar a ambulância. A gente não quer ter nenhuma surpresa no meio do programa. Isso é de humor, de humor!
1: Rapaz, o velho do lixo, Deus o deu, foi bom. Foi bom, você vê, cara, não é pra qualquer um essa galopeira, não. Cara, tem um vídeo engraçado demais, o cara cantando galopeira numa loja, ele passa mal de verdade, velho. E cai com o violãozinho, você já viu esse vídeo já? O tiozinho caindo, é um magrelinho, procura depois. Senhor passa mal depois de cantar galopeira, ele tá com o violãozinho, ele cai em cima do balcão, velho. Acho que ele não respira, né, falta oxigênio, ou aí ele derruba. Cara, é muito bom esse vídeo, cara. Só que a galopeira dele... Sou Munhá.
11: Ô, Diegão, muito bom dia, bebezão trucado de Itacoaxetuba, fazendo a transferência da matéria-prima da Bom Apetite aqui. Rapaz, o velho do Rio tá emaconhado, viu?
1: Velho do Rio.
11: Isso aí é da Verdinha.
1: Ai, ai. 11999919197. Cadê? Ah, não tem. Eu gosto dessa aqui, ó. Essa aqui eu gosto. Essa aqui é boa. Olha lá, ó.

Essa é boa. Essa é boa, né, Irã? Essa é boa. É, Fátima Leão. Não tem como não ser boa. Fátima Leão. A rainha das composições, não tem como não ser boa, né? Muito bem, muito bem. É, Diego, meu marido quer mandar um galopeira pra você. Manda aí, é o Anderson.

0: Olha o Anderson, velho. Rapaz, o homem é bom na galopada, hein, ô. Ô, Fran. O homem é bom na galopada. Onde vocês estão agora, hein? O que vocês estavam fazendo, hein? Oi, o que vocês estavam fazendo aí, hein? O que vocês estão, hein? Onde vocês estavam, hein? Eu senti a galopeira dele meio... É, foi uns tom pra baixo, foi uns tom meio pra baixo. Tá em casa, né? Eu sei. Dia dos namorados. Ele tá meio desanimado, tá meio cansado, eu senti. Acabaram de namorar, ela falava, ah, eu sabia, eu sabia. O cara que não namorou ainda, galopé! O cara que já namorou, galopé! Você acabou com ele, Franciele. O menino quis fazer a galopeira, quase que saiu um Mr. Catra. Ai, meu Deus.
1: Ai, eu tô com saudade.
0: Calma, calma, calma, Jessiquinha. Tá gripada ela hoje. É, ela tá gripadinha. Calma, Jessiquinha. Hoje ela tá... Nossa. Calma, calma, respira, toma água.
1: Eu tô meio gripadinha.
0: É, eu sei, não dá pra fazer o galopeiro. Nossa senhora,
1: velho. Tô com saudade.
0: Eu sei, velho. Calma, calma. Respira. Respira, calma. É, não tá sexy hoje. Calma. Calma, calma, calma.
1: Eu tô meio gripadinha.
0: Eu percebi, Jessiquinha, eu percebi. Tá bom, chega! Chega! Chega, Jessiquinha, vai morrer aí, ô louca!
2: A tosse de quem fuma 10 pacotes de Marlboro no dia.
0: Ô, Guilherme, para, Guilherme! Tá morrendo essa condenada.
3: Pelo amor de Deus, eu vi agora o exorcista saindo da Jessiquinha. Jessiquinha, volte! Volte! A gente quer te encontrar!
0: Ó, ouvi, acharam o vídeo do velho que passou mal, ó.
4: Vamos lá!

0: Opa!
1: Caiu.
2: Segura aí, Jean, segura.
1: Calma. Olha, posta lá, Ale. Posta, Ale, posta.
3: Galope.
1: Olha o Xenon. Nossa, velho. Tá bom, Xenon. Tá bom.
3: Porra, caiu a porra de um palito ali, Diegão.
1: Meu Deus do céu. Os caras tá ficando louco. Chega, gente. Encerra-se agora. Campeonato de galopeira. Acabou. Acabou. Vocês estão morrendo. Estão passando mal. Ah, a Franciele acabou com o namorado. Ele tentou. Ficou parecendo o Mr. Catra. O outro derrubou os pallets. O velho do lixo deu uma digitalizada lá.
4: Bom dia, Diego Lopes e o Anelis falando, passando aqui pra Dejão. Boa noite, boa madrugada.
1: Apertei o botão errado até.
4: Seu lindo, seu gostoso, voz.
1: Cadê o galopeiro, Ivanelis?
4: Sábado. Hoje é dia Diego, da seleção brasileira, né, Diego?
1: É verdade.
4: Vou assistir com amigos e vai ser maravilhoso. Diego, passei um Dia dos Namorados maravilhoso, bem acompanhado. Beijei, abracei, encadelei.
1: Encadelou, é?
4: Fiz coisas que só Deus duvida.
1: Ah, Ivanelis.
4: Gostaria de mandar beijos e abraços.
1: Deu canequinho, né, Ivanelis? Para de ligar na hora que o Ivanelis manda. Ô, oh, caramba. Pera aí, vai, fala.
4: Os meus seguidores do Instagram,
1: Ivan_Neres.
4: Ivanelis, nada melhor que um dia após o outro. Uau!
1: Valeu, Ivanzinho, beijo pra você, tamo junto. Oi.
3: Diegão, galope.
1: Não, pera aí, só um minuto. O Davi vai fazer galopeira? Para tudo, que é preciso ver isso. Vai, Davi.
3: Galope.
1: É, Davi, precisa melhorar um pouquinho. Só um pouquinho. Você deu umas paradinhas no meio. Pera aí, Davi. Grava de novo aí, Davi. Você quase deu uma fraquejada aí, Davi.

0: Oi, Davi. Boa noite. Você tá bem, companheiro?
1: Ô, Maico, separe, hein?
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1: Band FM, faltando um minuto para as duas da manhã. Tudo bem aí? Tudo tranquilinho, tudo certinho? Vamos até as 5 da manhã com o Band Coruja, que está no ar aqui, ó, na Band FM. Por aqui é o seu amigo Diego Lopes te fazendo companhia até as 5. A sua rádio do seu jeito.
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1: Olha, é só pra te avisar que eu já postei lá a caixinha pra você falar lá o seu placar de hoje. Vai lá dar o seu palpite no Instagram, arroba Diego Lopes, Diego com Y. É o último. O último não, é o story que tá lá, mais recente. Vai lá ver, vai lá ver, vai lá ver, vai lá ver. Manda aí, Vanelis, manda aí, manda aí, manda aí. Olha quem chegou, olha. Peraí.
2: Essa não sou eu, não.
1: Eu sei, eu tô brincando.
2: A moça tá morrendo, coitada.
1: A moça tá morrendo. Eu sei, a Jessiquinha não tá gripadinha, mesmo que ela tivesse, ela não faria. Ela não faria desse jeito, né, Jessiquinha?
3: Qual é a probabilidade de você ganhar dinheiro com uma pessoa que quer ver seu pé? Nenhuma, né? Pois é, eu acabei de pegar um louco que me deu R$200 só pra ver meu pé. Até que é bonitinho.
1: Ô, Maratacine, aprende com, com o passageiro dela, da Kettler. Aprende, Maratacine. Pra ver as coisas tem que pagar, Maratacine. Eu já falei, vamos negociar isso aí, Maratacine. Ô, ô, Kathleen, duzentão só pra ver teu pé? Ah, é? Que coisa, não? Eu, duzentão eu mostro o meu também. Aproveita que eu cortei as unhas hoje. Tá aparecendo o pé do Chico Bento. Aí eu cortei as unhas hoje, tá bonitinho meu pé, é bonitinho.
4: Bom dia, Diego.
1: Buenos.
4: O meu palpite hoje pro jogo é 2-1.
1: 2-1 pra quem? Pra quem, Gabi? O Brasil, é isso? Vai lá, já deixei lá.
5: Diego, tinha umas feinhas aqui na padaria que elas ganhavam direto só pra mandar as fotos do pé. Com uns nóis aqui, né? Eu acho que é árabe, sei lá. Os caras mandavam os pix na hora, Diego. 100, 150, 200 conto.
1: Vai entender, né, cara? Não, eu acho bonito o pé de mulher, mas também não pago pra ver. Vai pé, vai pagar pra ver pé. Não pago pra ver, mas tem louco pra tudo, né? É fetiche, né? Fetiche. É, cara. É. Pack do pezinho, o famoso pack do pezinho. Faz lá várias fotos com o pé, a pessoa manda lá o que, que é pra fazer. Olha, eu quero que você passa leite condensado no pé. Ela vai passar, aí joga uma gelatina de jambolão no pé. Ela passa o jambolão. Aí agora rói a unha do pé pra mim. Ela vai e rói a unha do pé. É, mano. Aí eu geralmente usa. Mano, tem até correntinha e anel de dedo de pé. É pedólogo, né? Que fala, como é que é? Pessoa que sente atração por pé. Como é que é o nome, gente? Pediatra? Ô, Max, tu tá em Campos ou tua mulher foi sozinha pra lá? Acabei de ver ali no Instagram. Como é que é isso, hein, cara? Você tá trabalhando ou você tá em Campos participando com nós? Bicho curioso também, né? Quer saber da vida dos outros. Não abre, visualização única não abre, ô Ivanelis. É podóloga, né? Podóloga, é verdade. Que é isso, Cátulos?
6: Homem que gosta de pé é trouxa. Tanta coisa pra eu olhar no pé.
1: Ah, me ajuda. Não, tem um nome, eu esqueci o nome agora. Esqueci.
7: Fala, Diego, bom dia. O cara que sente atração por pé é doente mental, pô.
1: Para!
7: Pô, tá louco? Você pega a mulher com a boca carnuda, com os seios fartos, com a cintura fina e do pandeiro grande, o cara vai querer o pé, Diego! Pô, cara! Me ajuda aí, meu! Sai da homem não, pô!
1: Mas cada um sente atração por o que quer, ué. Cada um dá, sente prazer por onde convém.
6: Diegão,
1: oi.
6: Dá parabéns pra mim que hoje é meu aniversário.
1: Parabéns,
6: Diegão. Se eu encontrar com algum fim de carreira hoje aqui na Augusta, vai ser 6 tapas na cara, 3 de cada lado. Região, taxista e aniversariante.
1: Parabéns pro Região, parabéns pro Região. Tudo de bom, meu irmão.
5: Ah, você é louco, Diegão. Um pezinho bem cuidadinho, com aquela francesinha. Você é louco. Pra mim, nesses fetiches loucos, só perde pra mulher grávida pra mim. Você é doido.
1: Tá, mas você não respondeu. Tua mulher foi sozinha pra Campos? O que que é? Explica pra nós aí, Max. É, Diego, é pederasta. Não é pederasta, cara.
0: Ô, Diegão, onde o Max tá, eu não sei. Mas quando ele faz um stories com esse biquíni, ô, com esse biquíni, ó, as ideias, cara.
1: Ei.
0: Com essa pessoa aí, cara, eu fico muito feliz. Max, parabéns, cara. Feliz Dia dos Namorados. É, foi da hora lá a homenagem que você fez pra Carolzinha, viu? Parabéns mesmo, velho. Porra!
1: Bicho é sem vergonha, né?
8: Diegão, bom dia. Ouve esse áudio de cima aí, da história de uma menina garota de programa, daqui de Rio Preto aqui. Rapaz, você tá doido, moço?
1: Não é. História de hoje, a moça do job. Oxe, essa cadeira tá baixando sozinha, peraí. Tô quase no chão e a cadeira baixando sozinha, velho. Olha lá. Tá baixando sozinho. Viu, hein? Vai lá, história
8: de fetiche do cara que você já ficou mais louco.
9: O mais louco provavelmente foi um Jetzilla.
1: Ah, peraí, calma. Eu achei que você que ia contar a história. É ela que vai contar? Então calma aí. Vem cá, moça. Ah, ela vai contar a história de fetiche. Ah, vem cá, moça. Vem cá. Vai lá. Faz a pergunta pra ela, Rogério.
8: Qual o fetiche do cara que você já ficou mais louco?
9: O mais louco provavelmente foi um Jetzilla. Que assim, eu namorei o cara, daí a gente foi transar a primeira vez no motel. Daí a gente tava transando de boa e do nada ele chegou e falou: tá bem fedida sua axila, né? Tá bem fedida pra mim, né? Tá bem fedida, né? Eu parei, eu sentei na cama, ele com o pau dentro de mim, eu falei, a gente tá terminando. Tô terminando com você. Ele broxou na hora, dentro de mim.
1: Peraí.
8: Esse foi o mais louco.
9: Não, tem mais louco.
8: Tem mais louco?
9: Tem.
1: Peraí, eu não entendi. Ela tava com o sovaco fedendo. E ela, peraí, eu vou ouvir, vou ter que ouvir de novo, gente. Só um minuto. Vai, fala.
9: Mais louco, provavelmente foi um Jetzilla. Que assim, eu namorei o cara, daí a gente foi transar a primeira vez no motel. Daí a gente tava transando de boa, e do nada ele chegou e falou: tá bem fedida sua axila, né? Tá bem fedida pra mim, né? Tá bem fedida, né? Eu parei, eu sentei na cama, ele com o pau dentro de mim, eu falei, a gente tá terminando. Tô terminando com você. Ele broxou na hora, dentro de mim.
1: Ah, entendi, agora entendi. O cara chegou...
8: Esse foi o mais louco.
9: Não, tem mais louco.
8: Tem mais louco?
9: Tem.
1: Você tá com ela agora? Você tá com ela agora aí, ô Rogério? Eu entendi, o cara tava pegando ela... E aí, na hora, o cara falou: ai, você tá com a axila bem fedida pra mim, né? Isso é coisa que se fala? Quando eu falo que tem louco pra tudo? Ai, você tá com essa... Ai, que sovaquinho fedido. Vem cá, sua podre. Tipo assim, sabe? Nossa, você tá com essa axila bem fedidinha, tá? Tá fedidinha essa axila. Ela não aguentou, ela parou. Falou que acabou o trampo ali. Por que que ela parou também? Era só ela continuar, né, mano? É, tá fedido, tá catingando, tem um anão morto no meu braço.
8: Não, foi ontem isso daí, foi na madrugada de ontem. Eu gravei dois áudios dela falando das loucuras dela. Mas não tá aqui comigo agora, não.
1: Ah, achei que ela tava aí com você.
10: Diego Lopes, tem cara que não gosta da fruta mesmo, não. Isso é hora de falar das axilas da menina, Diego Lopes. Tanto horário pra corrigir a menina, né? Mas logo nesse momento ela fez muito bem terminar, viu?
1: É, lógico. Oh, rapaz, eu vou falar, viu?
0: Ô, Diego, mas tem que ver se era fetiche mesmo ou se o cara só tava dando toque pra ela tomar um banho, né, velho?
1: É, pode ser.
0: De repente a mina tava no trampo a noite toda, tá? Foi pro cara com o namorado pro motel sem tempo de tomar um banho.
1: Não, mas não.
0: O cara foi dar um toque nela, ela achou ruim, né, mano?
1: Peraí.
0: Daí não é fetiche.
1: Mano, eu já falei.
0: Daí ele deu um toque nela pra ela tomar um banho, que ela tava podre.
1: O cara tem que ser ligeiro. Antes de qualquer coisa, antes de qualquer coisa. Por isso que tem os amassos antes, gente. O amasso é pra você passar a mão. Você vai passando a mão, aí você vem trazendo aqui por trás, perto do nariz, dá uma conferida. Aí vai, o sovaco dá pra sentir de longe se estiver fedendo. Você passa assim, né, dá aquele abraço, se você puxar o braço, vir o mutum de bicho morto, já não vai. Outra coisa, aí lá embaixo também, já vai passando a mão e cheirando.

0: Bafo pé de vinho. O bafo pé de vinho e taca vinho nela. Vinho, energético, cachaça, uísque, qualquer bebida. É que não dá pra você escovar o dente dela. Ai, amor, deixa eu escovar esse dente. Ai, amor, vem cá, tô com um tesão de escovar teu dente. É, não dá. Aí tem que botar, tem que dar com pé de uma maçã. Ah, vou pedir um house pra você usar, pra gente usar um house. A do house é boa, né? A do house é boa. Pera aí, amor. Vou pedir um house pra você. Ah, ela já vai entender. Ela vai entender que ela vai pensar outra coisa. Sabe que ela tá com bafo de onça.
1: Sentir o teu sabor, tá ficando, tá gostoso, e é nessa que eu vou.
0: É, não dá pra chegar nela e falar, ai, vamos ali que eu tô com tesão, quero ver você escovando o dentinho. Vai, passa um fiozinho dental, isso, escova a linguinha agora, escova a linguinha. Essa língua branca, parece a língua da Ludmilla. Quem nunca... Ah, para, tá. Quem nunca teve que dar um trato na mulher antes? Ou no cara? É que tem gente que é mais escrachado. Tem gente que fala, vai lá, peraí. Vai escovar o dente antes.

0: Muito bom dia, Diego. Tudo bem? Oi, meus corujitos. Como vocês estão? Tá tudo bem? Rejão, parabéns, meu amor. Que o Papai do Céu ilumine seus caminhos. Cheguei pelos passos maravilhosos. Que te dê muita saúde, muitos anos de vida, viu?
1: Ô, Catrícia, aproveita e já conta pra nós o fetiche mais esquisito que já pediram pra você fazer. O mais louco, mais engraçado, sei lá.
2: Diego, fomos cedo lá, pô, e voltamos cedo, tava chovendo lá, a mulher só tirou umas fotos, aqui no meu aqui não dá pra postar não, pô. Cada uns negócios aí, eu não posso ficar postando, que
1: Ah.
2: tô saindo, gastando dinheiro não, Diego.
1: Pensão, né? Pensão, né? É, pensão, né, vagabundo?
2: Diegão, quando eu era molecão, Diegão, tinha uma prima minha que morava na minha casa, a maior delícia ela. Até hoje ela é gostosa, ela. Qualquer dia eu vou mandar umas fotos dela aí.
1: A mulher dele,
2: Diegão, agora o que que ela tinha de gostosa? Ela tem de chulé até hoje. Ela
1: nossa,
2: chegava em casa e minha mãe já ficava brigando, que ela tinha que tirar o tênis lá na rua lá. Não podia entrar esse tênis dentro de casa, não, Diegão. Era o negócio lá, era sério, velho.
1: chulé também é complicado, né? Não, que tem chulé que não sai na hidro. Deixa eu te avisar uma coisa aqui. Tem chulé que não adianta hidro, não. Tem chulé que não dá. Nossa, você tem que jogar uma vodka e tacar fogo pra ver se passa. É verdade. Cadê o menino aqui que falou? Dá vodka com cepacol pra ela.
0: Ai, um lixo que eu saí uma vez, entendeu? Ele é louco por fetiche, ele ama fetiche, ele gosta de odores. Ele queria que eu cagasse na cara dele, queria que eu peidasse, entendeu? Ai, tive que comprar bem caro, entendeu? Pra me fazer o básico, porque essas coisas eu não consigo fazer.
1: Ô, Catri, pera aí. Parou tudo agora. Para tudo. Meu Deus, gente. Ô, Catrícia, qual que foi o básico que você fez na cara dele? Só o básico, conta pra nós. Meu Deus. Não, não acredito, você cagou na cara dele. Como é que é? Chuva marrom? É a menina do olho marrom que chama? Ah, o Luan Santana fez essa música pensando na Catrícia?

0: Qual o outro fetiche mais doido?
1: O outro fetiche foi um cara que queria que eu fizesse o número 2.
2: Olha lá.
1: Na cara dele.
2: Ai, que Deus,
1: né? Na cara. Eu peguei assim, meu cliente, né, tinha me pagado. Eu falei assim, olha, não faço isso, mas se você quiser ver no banheiro, que eu já tô com vontade mesmo.
0: E por que que você não fez, já que você ia no banheiro, por que que você não fez, realizou o desejo do cliente?
1: Porque é muito esquisito. Mas aí ele me viu fazendo no banheiro.
3: Nossa senhora.
1: Ele ficou batendo uma.
2: Ah! Porra! Ai, credo! Nossa, mano. Imagina a cena, a moça cagando e o outro batendo.
4: Ô povo feito das orelhas grandes, ô povo feito, só em coisa.
2: Rapaz, a menina cortando o rabo do macaco.
4: Povo feito, busca...
2: Imagina, cara, e ela falou que ela tava com vontade, mas deve ter saído um charutão bonito.
4: Da murcha, ô povo feito,
2: só fritando a carajé.

0: Não, Diego, não consegui cagar. Ele queria me dar R$1.000 pra me cagar na cara dele,
1: Meu
0: entendeu?
1: Deus, gente.
0: Eu consegui dar um peido na cara dele. Aí foi terrível. E eu fiz xixi também na cara dele. Só
1: Nossa
0: isso, mais
1: senhora!
0: Nada.
1: Peraí, gente, peraí. Meu Deus, gente. O cara queria que você.
2: Cabeça grande.
1: Aí você não conseguiu, Catrícia. Só conseguiu um peido, Catrícia. E aí ele falou o quê quando você peidou na cara dele?
0: Diego, você acredita que ele queria que eu tomasse lactopulga pra me fazer isso pra ele? Olha só. Eu consegui, sabe, soltar um pum na cara dele, porque eu não sei o que foi que ele me deu pra me tomar pra dar gases, entendeu?
1: Meu Deus!
2: O povo feito, a sureia grande, o povo feito, os olhos coisados.
1: Ô, Lalau, não é 96.1 aí na Praia Grande, é 105.9.

0: Diegão, fala a verdade pra você, Diegão. Tem cada uns caras, Diegão, tem cada feticho louco de psicopata, não? Aí é barril, drobado, Diegão.
1: Tem alguém jantando agora numa hora dessa daí que tá ouvindo o programa? Desculpa, mas perderam a fome.
2: Só o Davi.
3: Catrícia, por acaso esse cara usava a camisa do Flamengo, ei, cabelo enrolado, tudo desengonçado?
2: Eu tô falando.
3: Cujo nome Davi?
2: Ele
3: esse
2: tá...
3: gosta de um negócio.
2: Para de falar do Davi, para de falar do Davi, ô.
4: Bom dia, Diego. Imagine só se a Catrícia tomasse tetralactopurga. E ela não ia dar uma cagada na cara do cliente, ela ia dar uma cardeada, ia bater uma enxurrada de barro na cara do cidadão, que é maravilhoso.
2: Ei! Enxurrada de barro não, peraí, ó. Tem gente comendo agora, tem gente tomando café agora.
5: Ai, é muito chato esses fetiches, é fora do comum, entendeu, Diego? É, eu gosto de realizar fetiches, mas fetiches assim gostosos, eróticos, entendeu? Quando passa a ser coisa de porco, assim, não... Ele até me bloqueou depois, porque toda vez que ele me mandava mensagem, ele pedia pra me fazer esse tipo de fetiche, sabe?
2: Caraca, velho. Eu acho que não é normal essa pessoa. Eu acho que devia procurar ajuda, sei lá. Tem algum psicólogo, psiquiatra ou psicólogo ouvindo nós? Alguém aí pra dar uma orientação pra nós aqui?
6: Fala aí, Dieguito. Tudo certinho, beleza? É o Marcelinho Uber. Boa noite pra você e para todos os ouvintes, ó. A pessoa que gosta de pé, que tem atração por pé, é chamado de podolatria, né? Homens que gostam de pés de mulheres. Eu sou um desses que gosta de pé de mulher. Se a mulher tiver o pé feio, irmão, e eu ver, fica difícil ficar com a mulher. Já peguei cada mulher gata, mano, e tinha um pezinho zoado, falei, não dá não, cara. Porque na hora do bem bom lá, você vai olhar pro pé da mulher, aí não dá.
2: Você quer olhar pro pé também?
6: Aí lascou, velho. Mas vamos que vamos, Dieguinho, tô olhando pros pezinhos, beijinho nos pezinhos.
2: Você quer olhar pra pé de mulher na hora, gente? Pra mim não precisa nem ter pé. Ah, falando nisso, tem uma moça no Instagram, eu não vou lembrar, deixa pra lá, não, já. Ela não tem as pernas, mas é um cotoco, olha, deixa pra lá. Ô, fala, Davi, fala.
7: Começou os babacas a falar besteira já, né, mano? É tudo sombra, né, mano? Sombra que gosta de se aparecer através da fama dos outros, vai ver.
2: É tudo trouxa, tudo.
7: É, Maicon? Tudo bem com você, Maicon?
2: Trouxa,
7: já
2: tudo
7: trouxa. Começou as avais estragadas já, na sua casa aí, já ou não?
2: É, deixa aí. Aí. É um trouxa, o Maicon é um trouxa.
8: Marcelinho Uvo chegou atrasado. Tô de pé. O assunto já tá no toroço.
5: Eu tenho um cliente que toda vez que eu entro no carro dele, ele já pede pra me colocar os pés com o meu salto bem no rosto dele, entendeu? Aí ele vai tirando devagarzinho o meu salto, aí começa a chupar meus dedos, entendeu? Aí ele acaba gostando.
2: Caramba, isso aí, como é que é o nome, Catrícia? Quem tem atração por salto na cara? Olha a Maratacine. Para, Maratacine, que coisa! Que coisa, mulher! Que coisa! Ô, o que foi isso aí, ô Kathleen?
9: Ô, Diego, não é a primeira vez que eu ganho dinheiro pra passageiro ver meu pé, não. Foi o ano retrasado, o outro passageiro também me pagou R$100 pra ver meu pé também. Meu pé é bonitinho. Pequenininho, 34, os dedinhos tudo bonitinho, tudo alinhadinho.
2: Deixa eu ver esse pé aí. Cara, o meu pé, o dedo do meio, parece um pé de macaco, meu. O dedo do meio é tão grande que parece um dedo de mão, velho. O meu pé. Eu vou tirar a foto do meu pé e vou postar. Maratacine, faz o pix que eu te mando foto do meu pé. O dedo do... Minha mulher tava falando isso hoje. Ah, cara, o teu dedo do meio do pé parece o dedo do meio de uma mão. É grande, viu, velho? E eu abro os dedos assim, que parece que tem 20 dedos num pé só. Parece um leque. Será que eu ganho dinheiro?
4: Ó, Diego, e esse cidadão que mandou a cartilha dar uma cagada na boca dele, esse é o tar boca de privada, boca de latrina.
2: É o boca de latrina.
3: Ô, Catrícia, me tira uma dúvida. Seus pés são de menina? Que número você usa?
2: Que número você calça, Catrícia? Imagina tomar um pisão de Labotan na cara da Patrícia. Quanto você calça, Catrícia? Fala pra nós. Ah, ela mandou uma foto. Calça quanto? 45? Puta que... Caramba, Catrícia. O tamanho do meu. Tô brincando, ela calça 38. Tô zoando.
5: Mentira dele, é 38.
2: É outro calibre, né, Catrícia?
3: Você calça 45, Catrícia? Foi o dia inteiro fazendo a cirurgia pra tirar o Bilal, seu?
2: Teve que guardar numa gamela.
5: Diego, o que você achou do meu pé? Tem gente que gosta.
2: Eu gostei, eu achei lindo. Ela mandou a foto do pé dela num salto vermelho maravilhoso. Gostei, Catrícia, gostei.
10: Acho que quando a Catrícia foi fazer a cirurgia lá pra tirar o danado, ela perguntou também, né, se não tinha como dar uma limada no pé pra dar uma diminuída, né?
2: Dá pra fazer uma diminuição pesal? Meu amor.
11: Não liga não, hein? Como é que o cara faz isso, velho? E a cadeira?
12: Tira. Vai.
9: Volta, desliga o carro.
12: Aí, olha aí, abre aí.
2: O que, que é isso, Bahia? Um acidente, o Bahia mandou o vídeo do acidente. Você que filmou, Bahia?
13: Deixa rolar.
2: Conta aí pra nós, Bahia, o que que é? Onde é que você tá aí? Ô, Diego, a Patrícia pagou pra tirar por metro. Caramba, mano. Ô, Catrícia, era grande? É, o pessoal tem que saber mesmo, é isso aí. Eles estão sem jeito de perguntar, mas o que eles querem saber é isso.
11: É acidente, meu truto, é acidente, agorinha aqui, pô. Eu passando, tava passando aqui na estrada de Mogi das Cruzes, na Zona Leste. Acidente, pô, agorinha, tu é doido. E o cara tá lá dentro, e é cadeirante, pô.
2: Oxi,
11: é acidente.
2: Mano.
11: Carro automático.
2: Meu Deus, Bahia. Na estrada de Mogi? Qual a estrada de Mogi? Passa a informação pra nós aí.
5: Não, sabe por que eles querem saber, Diego? É porque a maioria deles falam que todas as trans são bem dotadas, entendeu? Mas eu já falei, eu não era bem dotada, entendeu?
2: Ah, é verdade, a Catrícia já falou.
5: Lógico que não.
2: É verdade. Não são todas, né, Cato? É que tem umas que parece que amarram um tijolo pra dormir, porque, ó...
4: Aquela mão do ET mostrando aquela luzinha lá, não era a mão dele, né? Era seu pé, né?
2: É verdade, Ari. É isso mesmo, Ari. Igualzinho, velho. O meu dedo do meio é muito grande, velho. Eu vou fazer 10 segundos com meu dedo. Agora. No Instagram, @Diego Lopes. Diego com Y. 10 segundos com meu dedo do meio do pé.
13: Pera aí. Deixa eu ver se vai ficar legal.
2: Só ele. Pera aí. Nossa, deu uma cãibra. Pera aí. Olha lá, só ele aqui, pera aí. Olha lá. Só ele ali, ó. Só ele. Parece um dedo de mão, velho. Não parece? Ó, meu dedo da mão, olha lá. Ó. Ô, pé bonito na gota serena. Pensa num pezão bonito. Pera aí. Olha lá. Só ele. Só ele agora, ó. Eita, pezão bonito. Olha o tamanho do dedo.
13: Tô fazendo história, peraí. Olha lá, pronto. Muito bem.
2: Pronto, vou postar. Dez segundos, só 10. Vou deixar lá no story. Calma aí. Sem print. Postando. Meu Deus do céu, que pé feio. Depois do Edson cantando galopeira, vai lá pra você ver. Vitor Veloso, um abraço pra você, meu cantor. Tamo junto. Pera aí que eu tô postando meu pé, Vitor. Não dá pra atender agora, pera aí. Postou. 10. 9. 8. Ô, pé feio da gota. Eu vou falar a verdade, é bonito meu pé, vai, é bonito. Chega, vou apagar. Quem viu, viu. Agora não apaga essa bosta.
14: Diego, o que você tem de dedo, a Catrícia tinha de ovo.
10: Pé feio da porra, parece o pé do Tiranossauro Rex, você tá doido.
2: Pé do Tiranossauro Rex.
3: Ô Diego, a Grazi não fica puxando esses pelinhos em cima dos dedos seu, não?
2: Fica
3: dói
2: não.
3: Pra caramba puxar esses pelinhos.
2: Dói, cara, dói. É, fica a Grazi puxando os pelinhos e o cachorro puxando o outro.
15: Mano, seu dedo do pé parece aquele filme ET, tá ligado? Põe um dedinho assim no menino lá, o dedo brilha. Mano, tá igualzinho, só faltou brilhar. Nossa, deixa eu vomitar aqui também.
2: Vamos fazer depois o concurso do pé mais bonito do Band Coruja. Para os pedólogos aí, os podoros, os pediatras, os pedófilos, os pau no, tudo, os pau no pé, tudo fica doido.
10: Ô Diego, agora eu sei a história dos ET que estão falando aí. Tá parecendo um pé de ET, Diego. Não é verdade?
2: Agora eu não consigo apagar essa bosta. Vai ficar lá. Não, tem que apagar. Tá muito feio esse pé, pera aí.
11: Fica aí, fica! Fica bebendo um carotim! Bebendo um carotim que o pé tá inchando! Ai, carotim incha o pé!
2: É igual o pé da esposa do Xandão. Ô, Xande. O pé da minha esposa é igual. Caramba, tua esposa calça 46, velho. Tá aqui, cara.

0: sogras. É assim que começa. Primeiro mostrando o dedo, depois vem o resto.
1: Vai pagar bem, pagando bem. Cadê a Maratacine?
2: Ô, Diego, o seu pé é bonito, perdão meu. Você vê a unha do dedão no meu pé? Peguei uma micose no rio. Parece que tá até caronchado embaixo. Tá esfarelando. Ô, pé feio, cão.
1: Ô, Jota, você que é podólatra, quando você vai se relacionar com o pé, você usa camisinha ou põe um chinelo? Você usa camisinha ou pantufa? Muito bom, cara, muito bom.
3: Beijinho na boca, gostoso, doce, né?
1: Olha lá o pé do Dodô. Ô, Xande, esse é o teu?
4: Eu achei que você ia contar a história. Olha, a menina aí que tá puxando a cadeira aí embaixo de você, Diego.
1: Para, não tem menina nenhuma. Ah, o teu pé é bonito, Xande. Ó. É pé de japonês, branco, amalero. Pé amalero. O Joker fez uma montagem muito boa. Posta lá, Joker, ele me marca, Joker. Vai, Joker!
3: Fantasias na cabeça, todo mundo tem. Vou mergulhar na flor.
1: Mano, ficou perfeito isso aí, velho.
3: Tá ficando, tá gostoso, e é nessa que eu vou.

0: não, o teu pé é feio demais, Xande. Nossa, achei que aquele era o teu. Nossa senhora, olha, achei um pé mais feio que o meu. Pezão, parece um pão caseiro. Nossa senhora, que pé feio.
1: Diego, mas eu tenho uma amiga que calça 45, sabia? Nossa, o calcanhar dela parece uma cabeça de criança, mano, porque estoura todos os sapatos, todos os tênis dela são estourados.
0: Calcanhar de cabeça de criança. Não, meu calcanhar não estoura, meu calcanhar é bonitinho. Meu calcanhar é bonitinho. Meu pé é bonito, né? Só é grande, todo desagunçado, mas é bonito.
2: Eu queria mesmo é ver a foto do pé do Davi. Davi, manda uma foto do seu pé aí pra gente ver, Davi, essa
0: vai, Davi.
2: Carniça aí.
0: Davi, posta a foto do pé, Davi. Bom dia, meus amores da Band FM, como é que vocês estão? Cheguei agora pra ouvir a melhor rádio, Vanessa de Carapicuíba, beijos a todos, meu pé lindo demais. Vanessa, aqui só acreditamos vendo, Vanessa.

0: Hoje é 3-0 Marrocos.
1: Ô, Rafael.
0: Fúria.
1: Ele tá, no, tá lá no Recife, é. Demora um pouco pra chegar o áudio lá.
2: Hoje, imagina o pé do Davi Macachuca. Pensa que carniça, rapaz.
1: Pera aí, deixa eu ver se o Davi mandou foto aqui, pera aí. Não, foto do pé, Davi, vai.
3: Mando nada não, tô fora, tô fora. Manda
1: ele,
3: você, Cleiton.
1: Ele é esperto.
3: Você, seus pés aí. É cheiroso aí, foi as coxinhas estragadas aí, do molho branco estragado aonde? Você pega aí.
1: Ô Davi, manda aí, Davi, foto do pé pra nós postar lá, Davi. Pessoal quer ver teu pé, Davi.
4: Diego, bom dia. Olha aí, mano, seu pé parece a mão da Leandrinha. Os dedos do seu pé.
1: Que mão da Leandrinha?
4: Você conhece ela? Forte
1: Cala a
4: abraço, hein,
1: boca, não
4: Thiago,
1: tem Leandrinha. Fica quieto, sai daqui. Para você, para com isso aqui. Não tem nada de. Ai, meu Deus do céu.

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0: Band FM, faltando um minuto para as 3 horas da manhã. Tudo bem? Tudo de boa? Tranquilinho até as 5, o Band Coruja rolando. Bora fazer bagunça na madrugada? Vamos, vamos, vamos, vamos, vamos! Claro, por aqui é o seu amigo Diego Lopes fazendo companhia até as 5. Na sua rádio, do seu jeito.
1: Para, segura. Tem cerveja aí?
2: Tem!
1: E tá gelada?
2: Ah!

0: Nossa, mas o pé do Marcelinho Uber é o pé mais feio que eu já vi na vida.
1: Por favor, vá!
0: E ainda é tatuado. Tem tatuagem no pezinho, ó.
2: É ruim. Eu vou fazer você chorar e humilhar.
0: Ah, ele passa talco. É pau talco. É pé talcado. Pé talco.
2: Eu vou fazer você chorar.
0: Por que você passa talco no pé, ô Marcelinho? Fala bem rápido aí. Pé talcado.
3: Você não vale nada, mas eu gosto de você. 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
4: Ô, Diegão. O meu pé. Tá com as unhas todas encravadas. Tá tudo fodida. Se eu mostrar o meu, vai ser o mais feio da história da Terra.
3: Tudo que eu queria era saber por quê.
0: Alô, Tiagão do Maitá! Tiagão do Maitá! Como é que tá, Tiagão do Maitá? O homem do garimpo.
3: Você não vale nada, mas eu gosto de você. Você não vale nada, mas eu gosto de você.
5: Nossa, Diego, geralmente, né? Homem que tem o pé grande, tem outras coisas grandes também. Não só esse dedinho seu, dá pra fazer cosquinha no meu útero, viu?
0: Que é isso?
5: É maior do que muitas coisas que eu vi por aí. Ai, imagina o resto. Esse Pix aí, tá? Ah. Eu vou te mandar 50 por esse pezinho estranho.
0: Vai.
6: E aí, não, o pessoal fica tirando da via inteligente, rapaz. Ele pede pra Catrícia fazer isso aí pra ele, né? Que é pra ele ver o molho saindo diretamente da fábrica. Isso chama-se controle de qualidade, né, Davi?
0: Pera aí, cara.
7: Ah, eu só acho que vocês homens, ao invés de postarem pé, vocês deveriam postar outras coisas melhores, né?
0: O tipo o quê, Catrícia?
3: 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Tudo que eu queria era saber por quê. Tudo que eu queria era saber.
0: Olha o pé do Lalau com marquinha de Havaiana. Mas até que é bonito o pé do Lalau, né?
4: Oi, Catrícia, sua linda. Tudo bem com você? É o Dinaldo, motorista de aplicativo. E aí, beleza?
0: Chega de falar de pé também. Chega. Tá bom. Tá valendo pra você que participar com a gente o kit exclusivo Torcida Band FM, que vem com a camiseta da Torcida Band FM, mais uma bandana pra você torcer pelo Hexa com estilo, hein? Vamos entrar na torcida com estilo, gente. Essa camiseta é bonitona, hein? Eu só não ganhei a minha ainda.

0: O seu pezinho é tão bonitinho, delicadinho, vermelhinho. Ai, que delícia. Eu chupava esse dedão, hein?
1: Chupa meu dedão. Chegar na mulher e falar pra ela, chupa meu dedão. Mama meu minguinho. Mama meu mindinho, mama.
2: Ainda bem que você explicou o que é esse kit torcida aí, hein, mano? Porque do jeito que o pessoal manda aqui pra nós pra noite aqui, muito provavelmente seria um monte de gente falando assim, vai, continua trabalhando, trabalha bem, tá melhor, agora vai.
1: Eu não entendi, Robertinho. Explica que eu não entendi, mano. Hoje eu tô devagar, hoje eu não dormi, hein? Hoje eu não dormi, eu tô virado num giraia direto. Eu não entendi nada.
3: Ô Diego, olha a última foto que eu te mandei aí. Olha, meu pé não tem pelinhos.
1: Nossa, pezinho depiladinho. O meu tem, parece um pé de javali.
4: Não, Diegão, como faz pra ganhar esse kit aí? Fala pra nós aí como que é. Mas...
3: Eu não dormi.
4: Eu quero ganhar esse kit aí.
1: Manda aí o que você acha que vai dar o resultado do jogo de hoje no 11 999 919197, nome completo, bairro, telefone e data de nascimento.
2: É que o pessoal da noite manda áudio por amor, sabe? É. Por gosto, porque gosta. Não porque ganha alguma coisa, né? Porque... geralmente é sacochila, alguma coisa do tipo, entendeu? E aí, kit torcida seria alguém torcendo pra você ser feliz.
1: O que que você tá fumando aí, ô Robertinho? Alguma coisa não tá boa com o seu... No começo eu não tava entendendo, agora no final parece que tava no começo...
5: Do Maicon é fedorento, porque só pisa na fossa, né? Então come
1: aí,
5: comida da...

0: e às vezes você não presta atenção, você não torce por você mesmo. Você pode ser, você acha que você tem capacidade para dar palpite sobre uma equipe de futebol, mas não acha que é capaz de mudar a sua vida. Hoje a palavra motivacional, o momento motivacional vai ser sobre o jogo da vida. Já vai preparando aí, Davi.
1: Ei, Diego, você acredita que eu não consigo trabalhar virada? Me conta o segredo, o que é que você faz pra você conseguir trabalhar virada? Você deve tomar muito energético, né, Diego?
0: Boleto. Boleto pra pagar, fatura de cartão, condomínio, IPTU mais caro do Brasil, que é o da Praia Grande. O que mais? É isso, é isso. Eu não ganho 42 pau por mês, Catrícia. Eu já tava pensando em fazer alguma coisa aqui com meu pé, né? Mas acho que não vai dar futuro.
2: E aí, Diegão, vou dar meu palpite. Vai ser 7-1, hein? Gol da Alemanha! Gol da Alemanha! Tem certeza. Essa seleção perna de pau, eu sei não, mano. Não bota fé, não.
0: É, hoje nós vamos sentir como é que vai ser na Copa, né?
3: Ô Diego, você já tá passeando com seu filho já?
0: Não.
3: Você podia trazer ele, né, pra fazer o programa junto com você? Imagina que beleza. Cocô e xixi pra todo lado.
0: Nossa. Não pode, só depois de todas as vacininhas tomadinhas. A mulher tá louca pra sair na rua com ele, mas não pode ainda. Só depois da última vacina, mais 15 dias ainda. Vai sair com uns 4 meses, ele tá com 2, falta mais uns 2 meses ainda.
4: Diegão, bom dia, Diegão, Diegão, olha o meu palpite aí, 0-0, 0-0, não vai ser mais do que isso, 0-0, Diegão.

0: O Lalau tá tomando o cafezinho dele. Pão com margarina, presunto e café com leite. Muito bem. Bom, eu gosto, hein? Eu gosto muito de pão, cara. Eu só não tenho o abdômen trincado por causa do maldito do pão. Se não fosse o pão... Eu gosto de pão demais, você tá doido. Nossa. Já era pra estar trincado.
1: Fala, Diegão.
0: E aí?
1: Rodinei de Campestre aqui. Ô, Diego, ontem eu fui levar a minha senhora num restaurante. Aí a gente tava lá, jantando, tranquilo. Quando eu olho pro lado, a mesa ao lado, o pessoal pediu um macarrão. Adivinha, a imagem do macarrão de chuca do Davi veio na cabeça na mesma hora. Deu até ânsia. A mulher, o que aconteceu? Eu falei, você não queira saber.
0: Devia ter mostrado pra ela. É, a Catrícia falou que eu ganharia dinheiro fazendo job, viu? Catrícia, me passa as manhas aí. Como é que uma pessoa começa? Por exemplo, eu nunca fiz isso. Qual é o primeiro passo? Comprar uma jaqueta de couro preta. É, como é que faz? Vai pra rua? Eu não posso chegar do nada, ir lá pra Avenida São João e começar a vender meu corpo. Não, porque tem ponto, tem essas coisas, não tem? Eu faço o quê? Um anúncio? Eu compro um chip da Claro? Faço um anúncio na Acompanhantes Net? Como é que começa nessa vida, Catrícia? Dá um toque pra quem tá querendo virar publi.
2: Ah, tipo assim, você vai dar uma voltinha na sauna, que lá você já consegue ver se é o primeiro passo. Beleza, você tem.
0: Na sauna? Não, mas eu quero sair com mulher. Eu não posso sair com mulher? Ah, os meninos têm que fazer de tudo? Ah, não, mas aí não. Aí não, mas nem funciona. Joga bonito, eu só quero é pôr pra dentro. Somebody Love, começa tirando a neca. Não, deixa ela aqui.
3: Diego, primeiro passo. Passa na casa da Maratá, sim.

0: Que aí você vai ter suprimento. Passa, tá entendendo? E outra coisa, você fica enrolando, você não passa o número do seu Pix logo que eu vou te mandar 50, aqui ó, só. Entendeu?
1: Mais 50 para quê?
0: Ai, ai. Para de ser. É, como fala? Para de fingir de inocente, cretino. Manda logo,
1: Foto
0: porque
1: do pé?
0: você tá ligado que eu não consigo mandar se você não mandar o número do seu Pix,
1: O
0: porque
1: meu Pix eu já falei várias
0: pela
1: vezes.
0: arroba lá que você passou,
1: Ah.
0: não dá, tá,
1: É, dá
0: Vitinho?
1: sim, é arroba. Como é que é arroba, não é? É diegocomunicador@gmail.com. Diego com Y. É uma, peraí, vamos, peraí. Você quer, o que que você vai, o que que você quer? 50 é muito pouco pra mostrar a neca. Ai, meu Deus. Vamos lá, começa agora, começa agora, começa agora. Como começar no job? Com Catrícia. Catrícia. Como é que é o sobrenome da Catrícia? Catrícia Ferrari, né? Catrícia. Catrícia, o que é, Catrícia? Cintura solta, dá pum, pum. Pum, pum. Vamos lá, dica pra começar no job, vai.
2: Não, tipo assim, vocês fazem o que vocês quiserem, entendeu? Eu falei sauna porque geralmente eu tenho meus amigos que fazem programa na sauna, entendeu? Só que assim, se você quiser sair só com mulher, você tem que botar um anúncio, entendeu? Você coloca um anúncio no site, aí lá você vai colocar o seu perfil dizendo que você só sai com mulheres.
1: Pronto, vamos fazer agora, agora, agora. Qual que é o site, Catrícia? Catrícia Fortunato. Ô, Catrícia, você podia vender curso. Hoje em dia tá todo mundo vendendo curso. Faz um anunciozinho. Olha, você que quer começar no job, eu vou te ensinar. Aí você vai, você fala qual, como é que faz o anúncio. Qual que é o site bom que dá retorno. Qual que é a sauna boa pro povo ir. Ah, e na sauna? Quer dizer que você vai na sauna e lá mesmo já fecha os job, é?
3: Ô, Diego. Bom dia, bom dia, bom dia. Ah, primeiro você dá o caneco, depois você cobra.
1: Não, senhor. Não é assim bagunçado, não.
4: Ô, Diegão. Começar depilando o brioco, né, Diego? Já pensou aquele brioco peludo sujo?
1: Não, mas eu não vou dar. Não vou dar o brioco. O que que quer? Que é?
2: Eu não. Eu faço programa por anúncio, entendeu? Eu boto meu anúncio no site. É, sauna é só para os homens, entendeu? Só para os mexer.
1: Ah, mexer. Ah, entendi. A sauna é só para homem que pega homem, é isso? O da Catrícia no site. Mas qual que é o site? É coach de... Coach de Kenga. Qual que é o site que eu entro, Catrícia? Por exemplo, o Davi. O Davi, ele quer começar a ganhar 42 pau por mês. Como é que ele faz? É, não é foto acompanhante, que esse negócio é pra homem, né? Tem um site lá, sei lá... Somente Laialas.
5: Avisa pra eles aí, casa que faz faxina quer receber visita.
1: É.
5: Acho pra o caralho.
1: Ei.
4: Você é doido pra virar um prostituto, hein?
1: Eu só quero... 42 pau, rapaz.
6: Pra achar o Davi no site é fácil. O site é... privadas.com.
1: Para,
6: só é lá que você acha o Davi.
1: Para,
2: Diego, o que era que você estava comentando, entendeu? Que a Mapotinha escondido, mocosado, o papapum na laiala dela.
1: Como é que
2: como
1: é?
2: Foi isso? Pera aí, pera, explica direitinho.
1: Só um minuto. A Mapô tinha mocosado o papapum na yara dela. É muita informação numa frase só, muita coisa nova pra gente aprender. Só um minuto. Vamos aprender agora. Começa agora. Aula de... Escola de Urubá. É o Urubá isso, né? Com a Catrícia.

0: comentando, entendeu? Que a Mapu tinha escondido, mocosado o papapum na laiala dela.
1: A Mapô tinha mocosado o papapum na laiala dela.
0: Não, que você falou logo cedo que não sei quem tinha mandado o vídeo pra você, que a Mapô escondia o papapum dentro da laiala dela.
1: É, gente, eu já aprendi. Olha, a Mapô é mulher, não é isso? Mocosado é escondido, é isso? O papapum é a arma, né? Papapum é o revólver. E Layala, todo mundo sabe o que é Layala, né?

0: Avisa pra eles aí, casa que faz faxina quer receber visita.
1: Tá, eu já entendi.
2: Ô Diego, se você aprender, como é que chama a língua aí? Urubá, urubá. Se você aprender a falar essa língua, você pode falar com a amante sossegado no WhatsApp, né? Não, sua mulher nunca vai descobrir.
1: Lá vem ele. Só se a amante for trans...

0: Diguinho, bom dia. Estavam falando de pé, peguei agora o delay. De pé, é, vocês homens nem todos cuidam igual a gente, né? Nem todos. Pronto, falei. Nem todos cuidam dos pés, nem todos se depilam, nem todos são limpinhos. Ui.
1: Ô Mel, por que que você tirou o sotaque? A gente gosta tanto do sotaque. Não é todos, é todos. Não é pés, é pés. Pode falar chiando, a gente gosta.
2: Diego, vamos lá. Começa divulgando a pirrula, pra nós ver como é que é.
1: O que é isso, hein?
2: Bora, Diego. É só você divulgar a pirrula pra nós poder ver.
1: O que é isso?
2: Bote aí 10 segundos.
1: 10 segundos da pirrola, o que é isso?
3: Não vai dar certo, né, Diego? Você fala pra amante, mostra a sua laiala aí. A mulher já captou o que que é, né?
4: Ô, Diego, essa é boa. O Davi resolver fazer job, ele só ia achar aqueles caras loucos do fetiche, né? Fetiche por coisa nojenta.
1: Ó, Davi.
5: Eu sou bom dinheiro, meu tigão. Bom dinheiro, minha mulher gosta de mim, que eu falo assim, ó. Isso completo, gosto de boa pegada aí. Pego você, amarro você, não, dá um sabor da tua bunda, pisa teu cabelo, e falo assim, você é minha, vem cá, minha gostosa, vem cá, sou o seu vidro, bora, bora.
6: Ei, olha, o Diego já sabe tudo, viu? É isso mesmo, Diego, exatamente. Mapo é mulher, papapu é a arma. E Layala é aquilo.
1: Qual que é o nome dessa linguagem, ô Catrícia? Tem um nome? Tem um nome?

0: Então, essa linguagem somos nós do LGBT que fala, entendeu? É bajubá.
1: Abajubá. Ah, não é Iorubá. Iorubá é outra coisa. Iorubá é da capoeira, é outra coisa. É, eu confundi. É Bajubá, não é Iorubá. É. Que mais, Catrícia? O que mais aí? O que mais, hein? Tem nessa linguagem aí? O que que tem? O que que dá pra... É boa a aula dela. A aula é boa porque daí vai que alguém fala com a gente não entende, né?
2: Pô, agora tem que ter Duolingo pra falar coisa do Job.
1: Tem que baixar o Duolingo pra entender o que que elas estão falando. Ai. Ô, moça, pera aí só um pouco, deixa eu abrir meu tradutor aqui só pra...
3: Diegão, essa língua é da tribo aqui da Uanos lá, você tá ligado,
1: não,
3: né?
1: Não é nada. Tem que ter o Duolingo.
4: Prefeito Padeiro é Cleiton. .com que mandou de rosca. As coxinhas estragadas .com do Boi Branco. Da padaria do Queima Bauru.
1: Aí, Queima Bauru.
5: Cuidado que ela vai te pedir um aqué.
1: O que que é aqué, Catrícia? Aqué.
6: Ô Diego, bom dia, bom dia. André aqui. Como é que é a língua aí, Diego? Pra chupar?
1: Não, jatobá. É jatobá? É jatobá.
7: Ô, Digão, falar pra você, Digão. A mulher fez uma macarronada lá em casa, cara. Aí botou no prato, cara. Que eu cheguei pra poder dar umas garfadas, Digão. Lembrei do macarrão lá, anêmico lá, pra o quinojo lá do Davi, cara. Cara, aí eu falei pra mulher que não ia comer não, cara. Vou dispensei. Aí a mulher perguntou por quê. Eu fui e mostrei, cara. A foto do macarrão do Davi, a mulher dispensou também, cara. É barril.
1: Cara, o baiano parece o Huawei, velho, às vezes, é? Ele parece o Huawei falando, às vezes. Não parece? Igualzinho. Cara, virou marrom, cara.
8: Olá, Diego Lopes. Bom dia, meu querido. Tudo
1: bom
8: bem?
1: Dia.
8: É o seguinte, se alguém me mandar milzão, eu mando uma foto geral, frente e verso.
1: Eita.
8: Júnior e Júnia.
1: Eita.
8: Um beijo a todos, Ricardo.
1: Milão, Milão.
8: Lalau.
1: Milão, Lalau. Milão no Pix.
9: É muito engraçado, mano. Quando eu tô com as minhas amigas, que chega alguém assim, ou alguma mapô, então assim, algum ocó, a gente quer comentar alguma coisa assim pra eles não entenderem. Aí a gente vai e fala assim, mano, o ocó, esse melasma véu, esse madouce, me entendeu? Aí eles ficam tudo chocado.
1: Ixi, Maria. O ocó, se mamar, se mavel, se mamou. Como é que é? Se mamar, eu sei o que é, mas se mamou, não sei como é que faz.
10: Ô, Diegão, mas se você virar job, você não vai ser igual aquelas mulheres lá, não, né? Pô, você entra na zona, as unhas já vem em cima, já fala... Ai, mozinho, vamos fazer um mozinho gostoso, ó. Ai, me paga uma bebida, mano, eu tô ali é pra fuder, cara.
1: Ei!
10: E quem que eu escolher, eu já pego e subo, não fico enrolando querendo namorar a puta.
1: Ei!
10: Eu já pego, já escolho, já subo e incremento mais.
1: Olha a boca, cara.
10: Mas não é não, tem uns
1: olha
10: cara,
1: a boca, cara.
10: Pô, as puta.
11: O Davi tá provocando também, hein? Daqui a pouco ele não... Ei, Bahia, você com esse despertador, não vou até uma roupa acertar uma bomba nesse despertador, Bahia, se subisse... Aqui na roça nós também tínhamos umas linguagens um pouco diferentes, né? Quando chegava um moleque que nós não gostávamos muito, nós falava, vem chegando um bocó aí, ó.
12: Bom dia, Diegão. Vai ter que fazer faculdade de línguas pra entender tudo isso daí.
1: Ocó é homem, ela falou, ocó é homem. Ó, então nós somos ocó, Ô, Catrícia, quando é um homem grande? É um ocozão? Ocozão, ocozudo, ocozão.
9: Pode ser um ocozão ou um ocodara, entendeu?
1: Ocodara? Olha o ocodara. Ocozão.

0: Catrícia, Diegão, falando aí nessas línguas aí, pra mim, mano, consigo entender ou pensar que é aqueles preto velho, aqueles Zé Pilintra, os Erezinho conversando, não, que é igualzinho, pô.
1: Não, tem uma diferença do Oiorobá e ela é o Jatobá. É Jatobá? É? Eu esqueci agora. Ó, oh, parecido com o Jatobá.
2: Rosão, eu não gostei.
1: Não gostou?
2: O Cozudo é mais legal. Vem chegar no Cozudo.
1: Ó, Cozão. Ó, Cozudo. Não, é. Ih, agora esqueci.
3: Entendi,
1: Fodaro,
3: eu entendi. É japonês, né? Mas japonês tem o pequeno.
1: Ó, Kodara. Como é que é pinto pequeno em Jatobá, ô Catrícia? Já vamos mudar o apelido do Caipirão, peraí. É o Zé Nequinha?
4: E Diego, normalmente em Urubá, quem fala são as entidades, entendeu? Do candomblé, que falam em Urubá, entendeu? É. Aí nós falamos no Bajubá, entendeu?
1: Ah, é Bajubá, não é Jatobá, é Bajubá. É, o Yorubá eu sei um pouco porque no grupo de capoeira que eu frequentava era o mestre lá, o nome do grupo era a Abaçada Endê Maruô. Então as letras dele era tudo em Yorubá. Mas o Bajubá não, eu sei, não entendo, não sei de onde que é não. É, mas o pessoal quer saber como é que é o cara que tem o pinto pequeno, pra nós mudar o apelido do caipirão.
2: Viu meu pinto, é? Você tá falando, ô arrombado. Quer que eu mande? Te mando pra você ver.
1: Eu sabia que ele ia responder. Ai. Fica quieto aí, ô pouco couro.
5: Beijinho na boca, gostoso doce, né?
4: Mas você já aprendeu quase tudo. Pinto pequeno é Neca Mati, entendeu?
1: Neca Mati! Ô, Neca Mati! Neca Mati! Mati não é japonês? Cadê os ouvintes do Japão aí? O que é Mati em japonês, hein? Ah, mas que... Hoje está sendo um Band Coruja cultural. Do Bajubá, o japonês. Eu acho que eu já ouvi Martim alguma coisa aí. Não sei se foi em japonês.
2: Ontem eu tava vendo os stories do Edmilson e ele postou uma foto bonita dele com a tia Carla lá e eu cheguei à conclusão. Eu acho que ela perdeu alguma aposta pra casar com ele, porque com todo respeito, Edmilson, a tia Carla é muito bonita.
1: Ô, Carla! Você perdeu a aposta pra casar com o Neca Mati? Eu acho que ela perdeu alguma aposta.
6: Pô, de pinto pequeno o japonês entende, né? Então, pô, deve ter umas 30 palavras, uns 20 kanji.
1: Para, Jota.
7: É verdade, o Edmilson pode zoar o Ale Fenomenal, não. Edmilson é zaroi de tudo.
1: É zaroi ele?
8: Ô Carla, o caipira quer mostrar o Gasparzinho pros outros.
1: O Gasparzinho. É, Diego Pinto pequeno em japonês é Tintin. Ah, é Tintin, não é Mati. É Tintin, é verdade. Uai, então quando a gente brinda e fala Tintin, a gente tá falando Pintinho em japonês, é isso?
9: Ô Diego, eu sei o que é Mati. Eu mati uma hoje de manhã.
1: Sai daqui.
9: Fiz vídeo.
1: X-Vídeos.
10: Ô, Diegão, pronto. Você já aprendeu a linguagem das trans. Agora só falta virar uma. Isso já não é, né?
1: É, Diego, muda o apelido do caipira para Cabeça de Neca, porque Neca não tem cara. É verdade, ô Catrista, vou fazer isso. Agora é Cabeça de Neca. Neca não tem cara.
11: Diegão, pergunta pra Catrícia aí. Catrícia, se você e suas amigas, e a gente fosse falar uma palavra, vai, que fosse todos, todas ou todes, qual você se enquadraria? Você queria que falasse assim, nós todos, nós todas, ou nós todes? Qual você se enquadraria? Cuidado, que sua resposta você pode perder bastante fãs, viu?
1: Não, a Catrícia não tem essas frescuras. Eu acho que não. É, isso é coisa de... Vamos esperar a Catrícia, mas acho que vamos ver. É legal, eu acho bacana essas perguntas, que é pra deixar tudo bem claro, né? Tem vários tipos que a gente não conhece mesmo, tem vários tipos. Eu sigo o Carlinhos Maia. Ontem um cara falou que ele tá... Ela falou assim pra ele: ai, ela tá terrível aqui em Nova York. Ele corrigiu ele na hora, falou: ela não, é ele. Ele, eu sou ele, tá terrível. E é legal, quanto mais a gente falar nisso, mais a gente sabe. Não tem problema nenhum dela responder.
12: Então, Diegão, aqui você falar tintim assim quando for brindar, você tá falando pipi, entendeu? Quando for brindar aqui no Japão é kampai. Então fica a dica. E ti sai é pequeno. Então, se quiser falar pinto pequeno, é tinti-tichai.
1: Tin-tin-tin-chai. Tin-tin-tin-chai.
4: Então, no nosso caso, eu falaria assim: iremos só as monas pra lá, assim, entendeu?
1: É. Tá vendo? A Catrícia é das antigas. A Catrícia não tem essa de... É, vamos as monas, é nós e acabou. É, só de conversar com ela dá pra ver que ela não tem essas frescuras aiadas. É, Diego, deu ruim. O que aconteceu, Pedrão? Você tá no hospital ouvindo nós? Isso é ouvinte fiel, cara. Deu alguma merda com ele? Ele tá no pronto-socorro, mas tá ouvindo nós ali. Marcelinho, eu não vou falar isso.
13: Vocês não estão entendendo nada, né? Não é que vocês não são viado, é que vocês são burro. Isso aí é matéria de Enem hoje em dia.
1: É matéria de Enem.
5: Deixa rolar que vai, deixa rolar que vai.
1: Tá, mas essa hora, Pedrão? Não tem o que fazer, não, essa hora? Saiu um caroço nas costas, eu vou ver o que é. Mas essa hora, amanhã você vê o caroço.
14: Bagulho, fala comigo. Barbaridade, manda o áudio, escreve. E tu aí, Gori, não olha minhas mensagens, né? Tá difícil. Tá complicado, né? Mandar mensagem pra você. E tu não olha, né?
1: Ai, ai, ai, ai.
14: Ah, é difícil, né?
1: Ai, ai, ai, ai, ai.
15: Ô, Bahia, tava um dia desse a ver no seu Instagram, Bahia. Lá no crajá estragado, o que é aquilo lá? Que tava uma coisa feia lá, mano. Não tinha verme lá, mano. Tá louco,
1: gente, foi já pra minha hora. O Bahia é o que fala curso. O do alarme é o baiano segurança. Não vamos confundir os Bahia. Era aí.
16: Amanhã o Pedrão vai estar de folga, né? Não quer perder nenhum minuto da sua folga. Chama-se médico remunerado, né? Sei lá o que é que chama também. Eu sei que ele não quer trabalhar e quer ir pra...
1: Ah, entendi. Aí ele vai hoje. Ah, entendi. É verdade, é verdade.
17: Ó, porque a gente fala que os gaúchos é tudo viado. Ó, um chorão do caramba aí, ó. Ai, vai, tchê. Difícil, né, tchê? Vai sentar no manjão.
1: Para de falar dos gaúchos.
17: Vai todo.
1: Para.
18: Sabe quem tá mandando áudio, tá reclamando. Mas tá mandando áudio, tá reclamando. É muito doido.
15: Bahia, mas tudo igual, né, Diga? Tudo igual, né, mano? O cara já estragado, tá louco?
1: Para, Davi!
15: Cara já estragado, tu faz pra mim na hora, mano. Tá doido?
1: Para, Davi!
15: Que nojo, cara!
1: Para, Davi! Mano. Davi, que coisa! Para com isso, ô louco!

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1: Band FM, 4 horas, 3 minutos, 4 e 3. Tudo bem? Tudo de boa na manhã? Tranquilo? Bora fazer bagunça na madrugada até as 5 da manhã. Vamos pra nossa última voltinha no relógio, bebê. Chama! E aí, já mandou a mensagem? Já mandou o seu áudio aí? Já veio participar com a gente? Aqui na sua rádio, do seu jeito, é o Band Coruja no ar.

0: meu amigo. O papo tava bom, hein? Ô Joker, não dá pra ver, não dá pra ver, não dá pra ver. Fala comigo que eu sou teu amigo. 11 999 91 9197. Manda aí seu recado, seu beijo, seu abraço, seu alô. Eu já falei, eu já falei. Vou fazer uma live. Eu vou fazer uma live com Alê Fenomenal. Esse menino vai estourar na internet. Ele vai ficar famoso, ele vai cagar pra nós. Ele vai cagar pra nós. Vai ficar milionário. Primeira live que nós fizer. Ele não quer, mano. Eu vou adiantar o serviço, vou ligar pra ele já já.
1: Diego. Você viu lá, né, que tá tendo o bolão pra acertar o placar do jogo do Brasil hoje, né?
0: Sim.
1: Tô pensando numa estratégia aqui, sabe?
0: Olha lá.
1: Vou mandar uns 20 resultados diferentes lá. Pra ver se eu acerto um, né? Mas é que eu sou muito azarado, porque tem bingo aqui, nem no pé frio eu ganho, então, né? É perigoso eu mandar 20 e não acertar nenhum, né?
0: Nenhuma. É, tá valendo, tá. É verdade, tá tendo essa promoção mesmo aí da Band. Nosso bolão da Band. E pra você que tá participando, manda lá, nome completo, bairro, telefone, data de nascimento. Valendo pra você o nosso kit exclusivo Torcida Band FM. E vem com quem? Com a camiseta da Torcida Band FM. Mais uma bandana pra você torcer pelo Hexa com estilo. Tá afim? Manda agora nome completo, bairro, telefone, data de nascimento. E fala lá, eu quero torcer pelo Hexa. Aí eu já vou saber que você quer o kit, tá bom?
2: Ô, Diego, bota eu e o Alê Fenomenal.
3: 100 metros.
2: Vou dar uma ideia nele.
0: Na live? Na live? Vamos adiantar o serviço aqui, deixa eu... É, porque senão fica muito em cima pra ligar pra todo mundo e acaba não dando, e aí o Davi fica bravo, e aí o pau tora. Pera aí. Só um minuto. Pera aí. Cadê? 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Vamos ver se ele vai atender.

0: Vai, tá chamando, atende aí.
1: Alô, Diego Lopes.
0: Ah, tá, sai do Bluetooth.
1: Calma, calma, tô saindo.
0: Sai do
1: tô
0: Bluetooth.
1: Saindo. Tô saindo, relaxa. Tô saindo, pronto, Diego.
0: Aê, aê, aí. Aê, muito bem, muito bem.
1: Pronto, do... fenomenal.
0: Tá bom, ô Ale, hoje
1: não,
0: nós,
1: não.
0: Hoje
1: é
0: nós vamos...
1: É Diego Lopes.
0: Você não tá me ouvindo, cavalo?
1: Tô te ouvindo, cavalo.
0: Vamos lá, começar então, vamos começar. Começa agora, começa agora.
1: Começa agora, bomba. Exclusivo. E eu já vou dar o placar 2-0
0: pra partida, Brasil. Pera aí que eu tô falando, cara. A partir de agora, as notícias, o nosso jornal especial com o nosso repórter Ale Fenomenal. Falando hoje, não tem como não falar sobre a estreia da seleção brasileira da Copa do Mundo. Não tem outro assunto, não podemos falar de outra coisa a não ser sobre isso. Olha, como é que vai estar hoje a seleção? Você tá confiante, não tá? Como
1: tô,
0: é que tá?
1: Tô confiante, é 2-0 Brasil. Vou falar quem faz os gols.
0: Vamos lá.
1: Rafinha, 2 gols do Rafinha.
0: Os dois o Rafinha que vai fazer?
1: 2 gols do Rafinha, atacante, hein?
0: Por que que tá todo mundo falando que o Endrick vai fazer gol hoje e você fala que não?
1: Porque o Endrick, ele é time reserva, ele é do segundo tempo.
0: Ah, ele vai entrar no segundo tempo?
1: É, vai entrar no segundo tempo, mas o Rafinha nele.
0: E os 2 gols vão ser do Rafinha no primeiro tempo?
1: É, no primeiro tempo, é Rafinha, né? É Brasil, viu, né?
0: Então quem vai ganhar a Copa do Mundo é o?
1: Não, aí eu não tô falando de ganhar, tô falando do resultado de hoje, o Brasil ganha.
0: Só hoje?
1: Não, eu vou falando do... O Brasil já tá classificado, tá?
0: Pera gente, aí,
1: tá?
0: deixa eu anotar. Então
1: Brasil
0: hoje...
1: Brasil já está classificado pro mata-mata.
0: Atenção, vamos lá. Se o Ale é fenomenal acertar, ele vai recuperar a credibilidade dele. Que antes o Ale só acertava.
1: Eu acerto tudo, eu falei da lesão do Neymar, chupa essa mãe.
0: Mas o Neymar vai jogar amanhã, você falou que ele não ia, hoje, você falou que ele não ia jogar.
1: Ele não joga o primeiro jogo e nem o segundo, só o terceiro.
0: O segundo também não?
1: Não, só o terceiro.
0: Rapaz.
1: Eu tô falando, pode cravar aí, você vai passar de ano, Diego.
0: Rapaz.
1: Você vai passar de ano, você vai falar, me fala os números da Mega Sena e eu vou acertar.
0: Mas eu fiquei sabendo que a panturrilha dele já tá boa já.
1: Não, só sou a panturrilha do coche, fica quieto. Porque eu não posso falar polêmico, né? Não pode.
0: Então posso, hoje vai ser 2-0, dois gols do Rafinha no primeiro tempo.
1: 2 gols do Rafinha. Ah, e eu vou falar que. E os pra cá da Argentina, 4-0 Argentina.
0: Ou quando que a Argentina joga?
1: Domingo ou segunda.
0: Você não sabe nem quando que é o jogo?
1: Não, é porque eu tô... não, eu tô confundindo com o jogo da Alemanha.
0: Ah.
1: Mas vamos por partes.
0: Tá, vamos por partes. Vamos por partes.
1: A Alemanha é segunda... Não, a Argentina é segunda-feira.
0: Tá.
1: Dia 16. É, eu acho que é dia 16. Aí é 4-0 Argentina. E... Alemanha 3-0.
0: Por que que a Argentina vai fazer 4, a Alemanha 3 e o Brasil vai fazer só 2?
1: É porque o Brasil não tá tão bom assim, né?
0: É.
1: A gente tem que ser realista, digo.
0: Mas contra o Marrocos?
1: Não, mas contra o Marrocos nós ganhamos tranquilo. O grupo é fácil, digo.
0: Ó, estão falando que o Marrocos ganha, é um time bom, que tem um ataque bom.
1: Não, até você ganha, digo. Não é tão bom, não. É café com leite, digo. É café com leite. Relaxa aí. Brasil ganha na primeira fase aí.
0: Estão falando que você errou, que vai ser 2 gols do Paquetá e 1 do Alessandro.
1: Que Paquetá? Paquetá, ele é de, garoto de desfile de moda, rapaz. Ele tem cinturinha fina.
0: Aí tem cinturinha fina o Paquetá?
1: É jogador de condomínio.
0: Você não gosta de jogador com cinturinha fina?
1: Não, não. Eu gosto de é igual o Ronaldo Fenômeno.
0: Ah, gordo.
1: Bruto e decide.
0: Mas quem que é bruto hoje em dia na seleção?
1: Não, tem um lá que é fenomenal.
0: Quem?
1: Tem um lá que vocês vão ficar surpresos. Bomba no Brasil, bombas.
0: O Alisson, você acha bombas. O Alisson bonitão?
1: Eu gostava do Neymar quando ele era com a Bruna Marquezine, né?
0: É, porque é da Bruna?
1: É, porque ele jogava muito quando tinha a Bruna Marquezine. Depois que ele largou da Bruna, esse homem sou Cesara.
0: Você acha que... Você acha que...
1: barriga, é do na virilha, é do no... Ó.
0: Você acha que o segredo do Neymar ser um bom jogador era a Bruna Marquezine, é isso?
1: É a Bruna Marquezine, mas o bicho, ó, E ela era um fenômeno, gente. Pelo amor de Deus, você vai ficar com Biancardi. Quem é Biancardi, mano?
0: Por que, que você Biancardi não gosta da Biancardi, hein? Ela é Bruna também, é a mesma coisa. Até parece com ela.
1: Não, mas não é, não é. Não, a Bruna Marquezine tem, é, tem um molho, né?
0: Ah, ela tem um molho que tem falta um pro Neymar. Você é contra o Neymar, cara. Você, olha...
1: Eu não sou contra o Neymar. Inclusive, eu sigo ele no Instagram, cara.
0: Já falou com ele, não?
1: Ah, não. É muita gente, né? Esses caras...
0: Não, mas você é, é o fenomenal. Gente, você é o fenomenal do YouTube. É o fenômeno. Não é qualquer um.
1: Não, é o... Não, e eu acho assim... Eu vou dar uma opinião polêmica.
0: Vai.
1: Você viu as músicas da Copa do Mundo?
0: Não.
1: Ou aquela musa brasileira lá, ela tem um zóio meio chinês, cara.
0: O zóio chinês. Ah, sabe qual que é a musa que eu conheci ontem? A musa do São Paulo, você viu ou não?
1: Não, mas aquela musa do São Paulo ali é silicone, né?
0: Capa é lá, lógico, né? Que é silicone. É silicone, mas ela, ela, ela falou, ela falou com a gente ontem.
1: É reto, né?
0: Cadê o Gregório e o menino? Ela foi fazer um show ontem lá no, no, numa casa chamada Love, Love Night. E aí ela mandou mensagem pra nós.
1: Mas só vai artista, o Vampeta vai lá direto.
0: O Vampeta vai lá?
1: Vai lá direto, o Vampeta é do 222, né?
0: Ele vai fazer o que lá?
1: Ah, ele se...

0: Cristiano Ronaldo.
1: Falando nisso, os três vão, vai ser a última Copa deles, né?
0: Não, ó, não, deixa eu vou dar um furo.
1: Vai.
0: O Neymar não vai ser a última Copa, é mentira.
1: Não é?
0: É mentira, é tudo mentira, é história pra boi dormir.
1: Ele vai jogar outra Copa ainda?
0: Vai jogar três Copas, pode cravar aí.
1: Não, mas três Copas não dá mais, ele tá com
0: não, quantos anos? Não, dá, oxe, o Romário jogava até com 100 anos.
1: Que
0: oxe,
1: 100 anos?
0: Acho que dá.
1: Imagina.
0: Lógico que dá aquele Bebeto, Túlio Maravilha, você vai lembrar do Túlio Maravilha, não sei se é da tua época.
1: É, lógico que é.
0: O Túlio Maravilha, com a idade que ele tem, jogava ainda.
1: Túlio Maravilha, nós gostamos de você.
0: Churumi,
1: churumai. Túlio Maravilha, faz mais um pra gente ver.
0: É, então é 2-0 Brasil, gente.
1: Tá.
0: E pode apostar sem medo, Brasil tá classificado pra outra fase e depois das oitavas, tá?
1: Ó, a Catrícia tá falando...
0: É dois mata-mata sequência, hein?
1: A Catrícia tá falando que ela já saiu com um jogador da Argentina e que o jogo é terça-feira.
0: Isso, Catrícia, você é um fenômeno, por isso que ela é um fenômeno, né?
1: Com qual jogador que você acha que ela saiu da Argentina?
0: Ah, eu posso chutar um aqui?
1: Fala aí.
0: Com o Macalques.
1: Macalques?
0: Macalis. É, que ele é tipo Macaulay Culkin. Sabe aquele filme Esquecer de Mim?
1: Ele é tipo Macaulay Culkin?
0: É, o nome do jogador da Argentina chama-se Macalix.
1: Ah, Macalix, tá bom. Tá, ela
0: joga falou... muito, hein?
1: É, mas não foi isso.
0: Hashtag...
1: Ah, peraí. Estão falando aqui de uma fofoca que o Léo Dias falou que vai contar com quem que o que os jogadores estão fazendo lá. Daí,
0: posso furar o Léo Dias? Vou furar.
1: Fura o Léo Dias.
0: É um BO que teve na seleção com os dirigentes lá. A esposa do Neymar.
1: A esposa do Neymar?
0: É, os caras... É que não,
1: que isso?
0: Não vai dar pra você. É que os caras passou...
1: Que sabe, isso? Né?
0: O jogador lá...
1: Você tá peidando no ar?
0: Com a namorada, com a esposa do Neymar... Fizeram, você sabe, 2-2-2, né?
1: Hã?
0: Fizeram 2-2-2, Diego.
1: O que é isso, 2-2-2?
0: É, fizeram... Teve um afé dos jogadores com a esposa do Neymar.
1: Que isso, Léo Fenomenal?
0: O Neymar não sabia e... Ela ficou toda nervosa, toda... Você não sabia desse B.O., Diego?
1: Claro que não! Da onde você tirou isso, cara? Não,
0: tá na televisão, Diego. Você assistiu na Branca, a tarde é sua.
1: Tá, mas ninguém falou isso, tá maluco?
0: Mas eu tô te falando em primeira mão, tô te dando um furo aí, olha.
1: Mas você tá dando furo errado, ó, que não existe, cara, tá maluco?
0: Existe, não, Diego.
1: Pera aí, Ale.
0: Existe, Diego.
1: Não, não existe isso, vai, pera aí.
0: Enquanto que o Neymar, ele forçara, quando vê as outras meninas lá do... Da seleção brasileira.
1: Pera aí, vai, perguntas pro Fenomenal.
0: Seca, né?
1: Calma, não tá nada, pera aí, vai.
2: Ô, Diego, você sabe que o Aleno bate bem da cabeça. Você fica surpreendido com essas notícias que ele dá ainda.
0: Ai, tô dando um furo. Ai, gente, eu tô dando um furo.
1: Perguntas pro Ale, vai.
3: Você já pensou o climão que não fica na seleção? O Neymar olha pro Vini Júnior e fala assim, ah, sabe aquele meu cruzeiro que eu fiz lá em alto mar? Eu levei a Virgínia junto comigo, deu um trabalho nela.
1: Ah, o Ale falou isso aí, mas não é mentira isso aí, é mentira.
0: Não, é verdade, é verdade.
1: Ô, gente, é mentira cabeluda.
0: Lopes, ele é do contra, mas ele sabe que é verdade.
1: Não,
0: agora eu vou te falar uma coisa, o Diego Lopes tem que te dar uma bomba exclusiva.
1: Pera aí.
0: É a última Copa dele, tá?
1: Quem?
0: É, o Vinícius Júnior lá.
1: Como último? Ele acabou de começar a jogar futebol.
0: Não, é a última Copa dele no Brasil.
1: Ah, no Brasil? Ele vai jogar pelo quê?
0: É a última Copa dele, não vai ser mais. Não joga mais Copa no mundo.
1: Por quê?
0: Porque o Vinícius Júnior, cara, só funciona no Real Madrid, na seleção, mas.
1: Ah, tá. Vai.
0: Você entendeu, né?
4: Fenomenal. E eu escutei acertar uma bufa aí, mano. É o que dá o furo exclusivo na Band. Fica meio afrouxado.
1: É, você fica dando furo, fica frouxo, Fenomenal.
0: Não, aqui tá tudo. Eu como maçã, gente.
1: Ah, ele come maçã. Entendi. Mais perguntas pro Fenomenal, vai.
2: Ei, dá o furo.
1: É, deixa ele dar o furo. Ele tá dando os furos aqui. Ele tá furando o olho do Léo Dias.
5: Ô, Diegão, eu sempre tive uma dúvida, velho. Quando você chama o Ale Fenomenal, nosso repórter especial da madrugada.
1: Ah.
5: Ô, Diegão, isso é uma alusão ao pessoal da ACD,
1: não, mano? Não, cala a boca.
5: É uma homenagem que você faz.
1: Não.
0: Gente, eu posso falar
1: não.
0: Da ACD? Hoje eu tô se esperando. Não é bom eu falar. ACD é uma fraude, gente.
1: É uma fraude. Tá bom, ô, Fenomenal. Pera aí. Tchau, ACD. Fenomenal. Tchau. Obrigado.
0: Não, eu tô falando.
1: Chega.
0: Tô sincero,
1: chega. Tchau, Fenomenal.

0: tchau, tchau. Merci beaucoup, I love you. Merci beaucoup, I love you, tchau. Não, é pelo amor de Deus, aí não. Aí não tem jurídico que sustente. Ele quer falar do Neymar, quer falar da Bruna, quer falar do Vini Júnior, quer falar da ACD. Não dá, não dá. Parou. Chega. Ele tava no banheiro, eu acho, cara. Meu Deus.
1: Fenomenal, para de ler fake, cara. Para de ver notícia falsa, que você só dá notícia falsa. Teu furo tá largo já.
0: É,
1: você tá arrombado de tanto furo falso.
0: Furo falso.
2: Ô, Diegão, você vai se complicar ainda com esse Ale Fenomenal, viu? Colocando ele no ar, viu?
0: Eu tô percebendo.
2: Qualquer hora você dança também, viu?
0: Tô percebendo. Região.
2: O especialista.
0: O especialista.
3: Eu só acho errado o Fenomenal não tocar no nome da Tia Grazi com você, porque, rapaz, ele tem assunto, viu? Ele dá o... Nossa, ele dá um espetáculo quando começa a falar dela.
0: É, mas ele é. Quando acaba o assunto, ele fala, ele começa a falar dela. Esse sem vergonha. Ele acha que eu durmo no barulho dele. Deixa ele.
4: Ô, Diego, um ano e pouco, você não acostumou ainda com o pessoal do Band Coruja, né?
0: Depende. Depende, o Fenomenal ele me surpreende a cada dia, velho. Vocês lembram quando, como é que o Fenomenal era um ano pra trás? Não, fala a verdade, vocês lembram, não lembra? Um ano atrás, como é que ele era? Cara, ele tá voando, velho. O bicho tá voando, tá mais ligeiro que nós. Vai entender, né?
5: O Neymar vai jogar outra Copa, você não vai nem jogar essa, vai ficar dois jogos fora. Imagina se convoca ele pra outra Copa, vai jogar só na final, se o Brasil for pra final.
6: Ô Diego, pode deixar o Ale falar à vontade, mano. Ele é parecido com aquele menininho do vídeo que você mandou pra mim no Insta lá. Na hora que o juiz vai falar, ah, vai se lascar, deixa o cara falar o que ele pensa, pô.
0: Qual que era o vídeo mesmo que eu esqueci, ó?
3: Lembro bem, viu? Há um ano atrás o Fenomenal só falava tchurumi, tchurumai, aos trancos e barrancos ainda.
0: Pois é, cara. Você vê, hoje em dia o cara tá dando palestra. Ele tem fãs, ele é reconhecido na rua. Virou o Barrichello com aquela cadeira dele lá.
7: Ô, Diego, voando, eu não sei se ele tá voando.
0: É.
7: Mas cagando, ele tá meio cagando, dá sorte pra botar uns peidos
0: aí. Pera aí, cara. Não, ele tá voando, é mal de falar.
7: Teste de bafômetro nesse Zé Ruela aí. Ei. O único furo que ele vai dar é o que tem na bunda dele.
0: Para!
5: É verdade, o Fenomenal melhorou bastante mesmo. Sabe o que é isso aí, ô Diego? Maconha.
0: Para.
6: O vídeo do passaporte lá que você me mandou lá, o cara dobrado no meio.
0: Ah, é. É o celular de flip, né? O celular de...
8: Eu só quero é pôr pra dentro.
0: Que mancada, velho. Que mancada, velho.
8: Eles querem jogar bonito e eu só quero é pôr pra dentro.
9: Boa noite, Diegão. Gilber aqui de Campinas.
0: E aí, mano?
9: Esse Fenomenal tem problema de cabeça, cara.
0: Ah,
9: falar que o Neymar vai jogar mais três Copas.
0: Não, ele tá certo. Quem tá errado é quem liberou ele lá do... Quem tá errado Diegão, é nós que liga pra ele.
10: Ô, Diegão, se você colocar o Ale Fenomenal mais duas vezes no ar, ele perde o benefício dele.
3: Nossa, rapaz, eu racho aqui de rir, viu? O Luiz Caipira começa com aquela risadinha dele, você pode saber, lá vem bomba.
0: Lá vem bomba. Eu já fico até preparado para gritar aqui, Juliano. É, ô Davi, o motivacional vai ser a caminho do Hexa, ok? Beleza? Já vai preparando aí.
11: Vamos lá, diga, tô preparado pra falar, já é motivacional já.
0: Calma que não tá na hora, peraí.
12: É pôr pra dentro. Digão. Não acaba com o quadro do Fenomenal, não, pelo amor de Deus, hein?
0: Não.
12: Esse aí é um dos quadros mais criativos que eu já vi na minha vida.
0: Verdade.
12: Tudo bem, as notícias saem da cabeça dele,
0: do
12: mas...
0: Do furo dele.
12: E daí? A gente não tá afim de querer saber se é certo ou errado.
0: É.
12: O importante é ver os furos dele.
0: É verdade, é verdade.
8: Eu quero ver a Hunter balançar.
13: Vale, Maria! Vale, mais passinho?
0: Nossa. Ouvinte, acabou de... O Regis acabou de mandar um vídeo pra mim aqui. Você já deve ter visto isso aí na internet. Os caras estão lá agradecendo, fazendo uma oração, agradecendo por um porco que tá assado na mesa. Aí o porco sai correndo da mesa. Ele me mandou, falou, nossa, Digão, será que é verdade isso? É, é verdade. O porco tava vivo. Por o cara abrir a pança dele, arrancar a cabeça, mas ele tava vivo. Nossa, parece minha mãe mandando os vídeos de... Minha mãe me mandou uns vídeos assim, falou, olha, você viu isso aqui, ó? É, o cachorro levantou e começou a dançar, ô. É, mãe, eu vi, é. É, o mundo hoje em dia tá assim, né? Eu vou mandar isso aqui pra minha mãe, só pra você ver o apavoro dela. Ai, não como mais porco. Ai, tadinho. Assar o porco, ele tá vivo? É, mãe, assar. Minha mãe é assim, cara. Todo dia chega um vídeo de ala. Olha, você viu isso aí, ó? É, cuidado aí, viu? Cuidado que os ET estão vindo. Aliás, vocês já viram esse vídeo, esse filme novo do Spielberg que tá no cinema, não? Diz que esse é paulada. Diz que ele vai começar a revelar algumas coisas. Esse filme é revelador. Coisas que já estão entre nós, né? Eu não vi ainda não, mas eu quero ver. Tem alguém que já viu pra dar spoiler pra nós, não?
14: Bom, pra você pôr pra sua mãe na televisão, você põe no YouTube e coloca lá um áudio assim, falando que esse dispositivo irá explodir em 5 segundos. E começa a contagem regressiva. 5, 4. Ah, mas você pensa numa veinha pra correr, viu?
0: Não, ela, velho, pelo amor de Deus, eu mato a veia do coração.
15: E Diego, eu tô sentindo falta de uma pessoa hoje. Você é suspeita de quem seja?
0: É, sendo vindo de você, certeza que é o Edinaldo Plástico. É dia dos namorados. Deve ter pegado uma folguinha pra dar uma moral pra patroa. Neca, Trícia.
16: Ô, Diego, não fala.
0: Neca, Trícia.
16: Ô, Diego, não fala assim da dona Terezinha Lopes, não, mano. Agora eu imaginei ela pegando os vídeos, te mandando e falando assim, talvez seja a pauta pro meu filho no programa do Band Coruja.
0: É, fale disso aí com os teus ouvintes. Eles é o que eles acham. Olha lá, ó, vira ET no meio do deserto.
17: Você pode ter certeza que o Fenomenal já viu e ele vai falar que os ET existem mesmo. Que vem tudo aqui na Terra e que ele é um deles.
0: Você duvida? Eu não duvido.
18: Ó, Diego, o caipirão querendo que você trollar sua mãe perigoso desse jeito, você é louco? Não vai nessa não, hein? Vai que acontece alguma coisa.
0: Vó, tá louco não? Não, minha mãe não, nem brinco com essas coisas.
19: O Fenomenal deve ter visto já esse negócio aí. Já fizeram a visita pra ele. Ele vai dar furo de reportagem desse filme. Fenomenal, não.

0: Diego. Bom dia, bom dia, bom dia. É, primeiro você dá o caneco, depois você cobra.
1: Do nada, velho. Do nada, mano.
2: Pô, nas águas atacando uma outra lá. Pode ser daí, Diego. Chewbacca. Bora, bora aí, Diego. Tô Jedi.
1: É isso, gente. Esse é o Band Coruja. Esse é o Band Coruja. É o Band Coruja.
3: Chega, deixa eu mandar um beijo pra vovó do sexo, entendeu? Ela disse que você não responde os áudios dela. Tadinha. Beijo pra você, meu amor. Saudade.
1: Deixa eu achar aqui. Como é que tá o nome dela? É vovó ou Ângela, hein? Ah, é verdade, ela mandou aqui, ó. Vovó, fala, vovó!
4: Bom dia, Dieguinho! Mas será que esses rapazes lindos, maravilhosos do Bando de Coruja não aprendem? A vovó cansou de falar pra eles. Gente, vocês têm que aprender com a vovó, que já tem experiência. A gente trai. Eu nunca fui traída, Dieguinho, mas já traí bastante. A gente trai quando a gente não tem em casa. O homem é a mesma coisa, né? O homem não tem em casa, vai procurar as mocinhas do job, não é verdade?
1: Não sei.
4: Então, eu não faço
1: distinção
4: de homens e mulheres. Só que a mulher é mais inteligente, que a mulher não fica contando. O homem já sai com uma, ah, cara, peguei, tracei, né? O homem é mais boca aberta. A mulher já é mais discreta. Então, gente, vocês têm que aprender que mulher gosta de verdade. Ai, aquele cartãozinho sem limite, aquele pretinho, sabe? Mulher gosta da conta bancária, entende? Mulher gosta do bolso cheio de dinheiro, as verdinhas. Quem gosta de homem é viado.
1: Ei, vovó!
4: Eles,
1: vovó! Vovó!
4: Oi, oi.
1: Tá bom, vovó.
4: Ah, hoje minha colega tá em ordem.
1: Tá bom. Meu Deus. Gente, desculpa, desculpa. Os velhos não tem muita papa na língua. Eu lembro quando eu saí com meu pai, pra em restaurante, alguma coisa, tinha que tomar um cuidado, velho. Não, vacilava, o velho soltava uma que podia os dois pra cadeia. Do nada, do absolutamente nada. O velho largava umas pérolas dele. Falava, para a boca, pai, pelo amor de Deus, nós vamos sair preso daqui. Meu Deus. Deixa eu mandar um beijo pra Ingrid, tá lá curtindo nós. Um beijo, Ingrid, tudo bem? Tudo de boa aí no Mato Grosso? Mato Grosso, Mato Grosso do Sul. Fala pra nós, como é que é? É que um se confundir com o outro, pau tora, né? Eu sou livre. Pom, pom, a Mara Tassin tá falando que ela discorda da vovó, que ela gosta é de homem mesmo. Dinheiro ela tem, né?
5: Ô, Diegão, tô falando que velho não tem papo na língua, você tá quebrando aí, pô. É o velho do lixo, sai cachorro.
1: Mas você é um velho diferenciado. Você é velho de apartamento. Tô falando velho da roça.
6: Ô, Diegão, eu acho que você já tinha ouvido o áudio da vovó de sexo, isso que você não abriu o áudio.
1: Não tinha ouvido, não.
6: Agora tinha o selo, quando ele fez uma hora e pouco de Bando Coruja, ele abriu os olhos mesmo pra ver se o pessoal não falava besteira, ele soltava. Você só soltou aí, que a Catrice pediu aí pra você soltar.
1: Não, eu não ouço não. Eu não ouço o áudio antes de pôr no ar. Você se comporta aqui. Só quando eu tô de dia, fim de semana, eu escuto. Também não dá, né? Mas vocês têm que se comportar, gente, né? Se eu ouvisse antes, não saía cada absurdo que sai no ar aqui.
7: Bom dia, Diegão. Você falando aí que os velhos não têm papas na língua, rapaz. Meu pai era complicado.
1: Não
7: complicado.
1: É, cara?
7: Pois do é. Do nada ele soltava cada cachorro, é. Lambe sua é. Caceta. Luciano, motorista de aplicativo aqui.
8: Vira à direita para a rua.
1: Vira à direita. Isso aí não é nada perto do que meu pai falava. Era umas coisas que não olha. Deixa pra lá.
9: Bom dia, Diegão. Bom dia, meninas. Bom dia, Caipirão. E aí, como é que tá a vaca? Eu sou extremamente comportada. Nunca falo besteira. Que dia foi que você ouviu falando besteira aí?
1: É, a Raquel é bonitinha. A Raquel é bonitinha.
10: Bom dia, Diegão. Tá na hora do boi. Já passou até na hora dos boi.
1: Já foi, já, cara.
10: Hoje os boi tá dormindo tudo em conchinha.
1: É.
10: Pronto, falei da lei. É, João Taxista.
11: Vim da roça, camarada. Já andava, põe algodão, café.
12: Caipirão, e aí?
11: É, meu chapa.
1: Baixa o rádio aí, cavalo.
11: Fazia cerca.
12: Comportada, nunca falo besteira.
11: É, meu chapa, o velho aqui é.
13: É, aqui é bonitinho.
11: É trabalhado, meu filho.
1: Tá bom.
14: Bom dia, Diegão.
1: Oba.
14: Meu, velho, não tem papo na língua mesmo, não. O funcionário do meu pai ficou afastado alguns dias, fez uma cirurgia. Quando o cara voltou, meu pai chamou ele e falou assim, senta aqui. Aí o cara perguntou o que era,
1: hein?
14: Meu pai falou assim, olha, eu tenho uma péssima notícia pra te dar.
1: Cuidado.
14: Mas você tá sendo é corno. Ixi. Meu pai dedurou a mulher do cara, meu. Falei, é. Pai, essas coisas não se fala. É. Ele falou, eu quero é que se foda aquela cachorra. Eu falei, pronto, lascou tudo. Deu um bololô, deu um bololô. Foi funcionário, foi esposa, foi todo mundo embora.
1: Meu Deus do céu. Não, e é desse jeito, cara. É desse jeito. Pra dar notícia, então. Nossa senhora, notícia de morte. Era, morreu, na cara, morreu, morreu. Ah, como é que o senhor fala pro cara que a mulher dele fala, ah, morreu, vô, quer que eu fale o quê? Bicho bruto, né?
15: Ô, Raquelzinha, o que tá acontecendo com você, bebê? Tá acordando cada dia mais tarde, né? Não, uma preguiça terrível nesse Portugal, hein?
1: É, como é que tá o tempo aí? Tá calor lá na Europa agora, né?
16: Diegão não solta áudio, ele só vê de quem é primeiro. De quem é primeiro, aí ele solta. Diegão, Diegão.
1: É lógico.
15: Vovó, hoje em dia o mundo tá moderno. Vacilou, tem buraco, é dentro. É dentro.
1: Do nada, o Sérgio do Pão, do nada.
17: Beijo aqui, amigo da vovó. Beijo, vovó, vovó, viu? Você é minha, ainda fofa de 25 anos, minha nova.
1: Vai, Davi, tá pronto aí, Davi? Pera aí, calma aí, vamos lá, vamos lá, vamos que tá na hora, pera aí. Senão eu esqueço também e aí já é, só um minuto.

0: Atende aí, ó. Vamos ver. Vamos, Davi.
1: Peraí, pronto, pronto.
0: Baixa o rádio aí.
1: Tá, vamos lá.
0: Pronto, baixa mais.
1: Pronto.
0: Pronto, agora vai. Palavra motivacional. Pera aí.
1: O caminho do começo do caminho do Brasil ou Hexa?
0: Tá, o caminho do Brasil ou Hexa. Palavra motivacional com Davi Bora Bora. Vai, Davi.
1: Olha, hoje começa uma batalha, uma guerra. Uma guerra que nós vamos travar. Se vai chegar nos jogos ou não, ninguém sabe se onde vamos pagar a Copa. Nós vamos começar já, desde já. Vamos acreditar, gente. Tudo bem que nós estamos à toa, não temos uma seleção para ganhar a Copa. Bicho Júnior, Rafinha é só aprendiz. O Neymar é o único que nós conhece que é bom mesmo. Mas vamos esperar o Romário, o Bebeto, o Vitecão, pelo teto. Vamos se inspirar em Ronaldinho, em Rivaldo, e o Gaúcho, Roberto Carlos, em 2002. Vamos inspirar nele, gente. Vamos acreditar. Um dia nós jogadores podem chegar lá. Entendeu ou não? Não estou uma criação, sou fantástico, mas estamos o Brasil. Penta campeão mundial de futebol. Não, não. A camisa mais pesada do futebol mundial, não. Eu não. A camisa não dá medo, mas ela é pesada. A que tem mais Copas do Mundo da história. Não.
0: Entendeu ou não?
1: Deve ser acreditar e a TV de guerras e batalhas começar hoje. Essa guerra que é ganhar por hoje da Copa do Mundo. Bora aí, rumo ao Hexa. É isso aí.
0: Momento motivacional com Davi Bora Bora. De volta amanhã no Band Coruja. Ave Maria. Davi, o Davi é outro, cara. Se nós colocar ele no ar mais umas duas vezes, ele perde o benefício dele. Você vê, esses caras são bons, cara. Eles começam a falar: bom dia, Léo Júnior, bom dia, Léo Júnior, bom dia. Você percebe a evolução desses caras? Cara, eles entram no ar.
2: Pra mim isso
0: eles
2: aí, cara.
0: Podem dar uma palestra se eles quiserem.
2: Não, cara, eles estão perdendo essa oportunidade de dar uma palestra. Isso, olha, foi uma motivação pra mim.
0: Você assim, já não começou o dia melhor?
2: Começou muito bem meu dia.
0: Cara, nossa, como é que senhora pode um negócio desse?
2: Eu tava
0: desse?
2: Até bravo com a máquina do café ali. Passou, cara, passou.
0: O que aconteceu com a máquina
2: tão rápido, cara? Roubou meu dinheiro, aquele vagabundo daquela máquina de café que tem lá atrás ali, cara.
0: Ah, eu passo pelo mesmo problema, viu, cara.
2: Que raiva. Mas tudo bem, já passou.
0: Já passou. Viu? Tá vendo só?
2: Já passou.
0: É a motivação, gente, do Davi. O Davi é maravilhoso. O Davi é maravilhoso, cara.
2: Entendeu ou não?
0: Pensa, entendeu ou não?
2: Entendeu ou não?
3: Entendeu ou não? Bora aí, pessoal. Entendeu ou não?
0: Ô, Davi, a gente é seu fã, Davi.
4: Vamos, meu Deus, tem que lutar através da vida, pra não se desiludir depois. Vamos se desiludir primeiro pra vencer mais pra frente.
0: Olha, tem que lutar através da vida pra não se desiludir depois.
2: Nossa,
0: tem,
2: cara.
0: Tem que se desiludir primeiro pra depois e pra vida.
2: Não, isso é maravilhoso, cara. Isso
0: essa palavra, lindo, motivacional, lindo, sensacional. Lindo. Davi, nossa, você, cara, tá de parabéns. Obrigado por aquecer os nossos corações durante essa sua palavra. A gente só tem a agradecer a você, viu, Davi? Obrigado.
2: Meu Deus do céu, olha.
0: E o povo gosta das mensagens dele, quer ver? Ó, vamos ouvir,
2: eu vou
0: vai.
2: Ter que começar a colocar, viu, Diego?
5: Olha, cara. Olha, eu não tava acreditando nessa seleção, não, hein, cara. Ah, depois de agora, com essa motivação sua, eu desacreditei mais ainda, hein?
0: Não, peraí.
5: Brincadeira, peraí. Davi, um abraço.
0: Olha aí, Davi, seus fãs, Davi. O que você acha disso, Davi?
4: Valeu, Diego, valeu. E hoje arruma o Hexa, bora aí, Galdino, bora aí.
2: Bora.
4: Tamo junto, Galdino.
0: Valeu. Ô, Léo, vou deixar esse bando de maluco com você, agora você se vira aí, viu?
2: Ai, vamos lá. Eu acho que eu vou começar a colocar o Davi também, hein?
0: Coloca.
2: Qual é o horário, cara? Sabe por quê? Porque quando eu faço bando, quando o pessoal fala, ó, porque agora eu tem o momento do Região Taxista. Começa às 4.
0: Sim,
2: né?
0: É o momento Região.
2: Depois 4 e meia, hora do boi.
0: Hora do boi.
2: E qual que é mais um? Só pra eu saber
0: na
2: aqui, cara.
0: Na hora que sobra. A hora que sobra, você encaixa esse. Ontem não deu tempo de colocar um deles.
2: O que é?
0: Mas é mais pro final do programa, eu coloco.
2: É mais pro final?
0: É, o primeiro momento motivacional com o Davi.
2: Que horário que é? Me fala o horário.
0: Pode colocar umas 4h40 por aí.
2: Ah, então beleza, então.
0: Aí já depois tá da hora do boi. Não, primeiro é o Fenomenal.
2: Ah, o Fenomenal?
0: É, o Fenomenal primeiro.
2: Do que o Região?
0: É. Caramba, não, véio. Região, Região, Hora do Boi, Fenomenal e Davi. O Davi é pra acabar.
2: Olha, cara.
0: O Davi é pra acabar com tudo. Acabar com audiência, explodir. Pra acabar. Com... Explodiu o programa.
2: Entendi.
0: Tchau, Léo, tchau. Fica contigo aí. Léo Júnior vai comandar a máquina sonora agora. Tchau, valeu, gente.

0: Aí no final do programa aí é o momento CAPS, é a locaiada que interage.
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1: Band FM, bom dia, minha gente. 1 minuto para 5, quer dizer, meu relógio tá mais rápido que eu. 5 em ponto, como é que você tá por aí? Tudo bem? Tudo certo? Obrigado pela companhia. Prazer, eu sou o Léo Júnior, cheguei! A sua rádio do seu jeito!
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1: Ó, chegou, gente, chegou, chegou. É o nosso Band, bom dia. Bom dia, bom dia, bom dia, bom dia pra todo mundo. 5 horas e 2 minutos, 5 e 2, olha a hora, gente, 5 e 2. Como é que você tá por aí? Tá tudo bem? Você tá bem aqui na Band FM? Muito obrigado pela sua companhia. Vamos juntos. Nessa, já estamos no sabadão, gente. Sabadô, sabadô. Vamos começar os melhores momentos do nosso Band Bom Dia. Pra gente curtir, pra gente matar saudade também. E vamos relembrar aqui, sabe o que agora? Vamos relembrar? Vamos relembrar o Cro. É, gente, o Cro tá chegando aí pra contar sua história. Vamos lá? Ó, vou até relembrar aqui, ó. Tem Bri-Bri-Bri, Bró-Bró-Bró. É, tem Dona Lourdes. Tem o Pastor Raimundo. Tem o Geleia. Eu gosto do Geleia, viu? E muito alto. Tem o Rafinha também, né? Hoje tem o Rafinha. Ah, não. O Rafinha amanhã. Tá, tem o Roleta Russa, tem Geleia e tem muito mais. Vamos começar aqui o nosso Band Bom Dia com o Cro.
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3: O Cro. Ô, Cro. Cro, bom dia, Cro. Cro, vem pra cá, nosso cupido.
4: Vem. E ele veio, com... veio voando, olha lá, ó. Ai, que vem, Cro, vem. Parece uma vemaguete, lembra da
3: quero
4: DKB?
3: Quero fazer um Huevos Rancheros, não tem um? Huevos Rancheros.
4: Você quer fazer o quê, meu amor?
3: Aquele ovo especial que o pessoal faz, que é chique.
4: Ai, um ovo especial?
3: É, você tem um ovo especial?
4: Tenho, eu depilei. Não? Eu não entendi o que vocês estão falando.
3: Muito bom dia, Cro. Como
4: vai
3: você?
4: Bom dia, meus amores. Bom dia, maravilhosos. Bom dia, povo. Bom dia a todos que estão ouvindo. Esse programa que realmente muda vidas. Esse programa que realmente muda astral. Esse programa que muda o seu dia. Eu gosto disso. Você sabia que eu estava conversando com o P? E ele estava me falando de vocês essa semana. A gente estava tomando uns negócios com os amigos, né? Teve uma reunião lá. A gente tava conversando com o Santo Antônio, porque esse mês ele vai trabalhar bastante.
3: Amanhã é dia dele, Santo Antônio.
4: É amanhã?
3: Amanhã é dia de Santo Antônio.
4: Amanhã é dia de Santo Antônio.
3: É, geralmente é. Sempre depois do dia dos namorados, né?
4: Ah, é verdade. Não 24 é São João, né?
3: É, acho que é isso aí.
4: Se eu não me engano, 24 é São João. É porque era só amanhã, não é isso aí. A pauta era essa, os aniversários antes do mês.
3: Tá chegando, inclusive, São Pedro, né? É no dia 29 de junho.
4: Tá, 29. É isso. Então tava. Bom, enfim, tava é eu, P, todos eles reunidos. Né, tava o Santo Antônio. Ai, chamada de vídeo.
3: É ruim, né? Quando alguém liga a chamada de vídeo e você não quer atender.
4: Aí eu vou desligar, peraí só um minutinho. Deixa eu. Deixa eu escrever pra ele. P, não posso atender de vídeo. É, estou no estúdio da Band, no ar. Vê se ele vai entender, né? Ai, meu Deus do céu, ele costuma... Alguma coisa é, né?
3: Chamada de vídeo realmente é sempre...
4: É... Ai, meu Deus. Ah, bom, áudio tudo bem. Oi, coração. Ah, tá, foi sem querer. Não, eu sei. Oi. Não. Ah, é? Você tá saindo do banho? Não, é pra, por mim, meu amor. Qual é o problema de eu tiver chamada de vídeo nenhum? Só que é que eu tô na Band, não. É. Ah, céu. Você queria fazer uma surpresa pra
3: Deus
4: mim?
3: Deus do
4: céu. Sei, tá bom. Tá. Pra você também, amor. É.
3: Tá bom, Cro.
4: Tá, ó.
3: Foco aqui, Cro.
4: Deixa eu só falar uma coisa. Eu tô no ar aqui com os meninos, depois a gente conversa. É? Tá. Tá, eu vou levar. Tá, eu vou levar chantilly. Tchau,
3: imaginei uma torta de morango, né? Olha, gente, o Cro Sem Frescura tá no ar. Hoje queremos, hoje a gente quer fotos de casais. Mande pra gente aqui, porque hoje, Cro, não sei se você se lembra, aqui na Terra é Dia dos Namorados. Aqui na Terra não, especialmente aqui no Brasil é Dia dos Namorados.
4: Dia dos Namorados, tô sabendo.
3: 11999919197. Mande sua foto com o seu parceiro, sua parceira, com o melhor look de vocês. Às vezes até um look que você quer usar hoje, mais tarde, num jantar, né? Manda aqui que o Cro vai analisar e vai dizer onde tá errado, onde tá certo. Vai julgar e dar a
4: pode
3: nota.
4: Pode mandar daquele álbum proibido também que vocês deixam separado só pros dois verem.
3: Do que acessa só com a Face ID?
4: É.
3: Tá bom. Muito bem. Enquanto isso, o Cro tem uma palavra pro seu coração. É o momento do microfone da verdade.
4: Engraçado, dia 12 de junho, dia dos namorados. Mais um dia feito pelo próprio homem. Comercialmente falando, meu amor, quanto mais dias comemorativos tiver, mais vendas acontece. Tá tudo bem, tá tudo certo, meu amor. Mas é importante também a gente poder lembrar daquela pessoa que está do nosso lado. Aquela pessoa que te ajuda, aquela pessoa que compartilha com você alegrias e tristezas. Muitos estão solteiros hoje. Comemore também, meu amor, porque às vezes, sabe aquela história, é melhor estar sozinho? É verdade, meu amor, porque também você ter uma pessoa do seu lado tóxica, você ter uma pessoa do seu lado que te sufoca, isso não faz bem para a saúde. Então pense, meu amor, não é porque hoje é dia dos namorados que você tem que comemorar algo que você não tá afim. Que você tem que comemorar algo que você tá com uma pessoa, mas não tá feliz. Então pare para pensar, principalmente nesse dia, se vale a pena comemorar alguma coisa. Não estou aqui te desanimando, estou aqui te incentivando, simplesmente, a dar um jeito na sua vida. Ai, Cro, mas eu gosto dele, eu gosto dela, não importa. Está fazendo bem para o casal? Às vezes até você, meu amor, faz mal para outra pessoa e você não sabe. Coloque em pauta isso. Porque se é para comemorar alguma coisa, por exemplo, o dia dos namorados, comemore com amor, com alegria. Não aquele dia que você fala, ai, ah, hoje eu vou comemorar e amanhã volta a ser normal, uma coisa ruim. Não permita isso para você. Você tem que ser feliz todos os dias. E no dia dos namorados, sim, ser um pouco mais excessivo. Poder dar para ele o que você nunca deu, por exemplo. Então, meu amor, pense bem, vale a pena ou não vale? Não continue alimentando algo que não terá futuro. Não continue alimentando algo que te machuca por dentro e por fora. É verdade, meu amor, porque se essa pessoa te machucando por dentro, está te machucando por dentro, lembre-se, meu amor, KY.
3: Tá aí, muito bem. Com várias fotos, muitos casais ouvindo aqui o Band Bom Dia hoje. Impressionante.
4: Você vai mandar pra mim aqui,
3: já mandei a primeira foto de casal.
4: Tá, deixa eu ver aqui, meu amor, tá abrindo.
3: Mandei o Diego Testa.
4: Ai, ele não mandou, acredito, aqui. Ele tá demais hoje, o Pedro.
3: O que que foi?
4: Mandou o nude.
3: Para, ficou. Meu Deus, que sacrilégio. Vamos lá, hein?
4: Vamos lá, o casal?
3: É. O casal é o Diego Testa, não mandou o nome da digníssima.
4: Mas será que é outra?
3: É.
4: Diego Testa, é isso?
3: Isso, isso mesmo.
4: Será
3: isso.
4: Que é por causa do tamanho da testa dele? Parece um outdoor?
3: Provavelmente.
4: Meu filho, coloca pra jogo isso aqui. Pega o adesivo de uma empresa e faz propaganda. Vamos lá. Olha, você sabe que eles têm. Ele nem tanto, mas ela tem cara de menina do sul, de guria.
3: É, né?
4: Não tem?
3: Aquela raiz mesmo, né?
4: É, eles têm. E ainda bem da vestimenta, com esse frio que eles estão aqui. Uhum. Ele tá com uma jaqueta, né? Bonita a jaqueta.
3: O nome dela é Camila, tá?
4: A Camila. Ele tá com uma jaqueta, aquela da lagartixa.
3: Uhum.
4: Deixa eu ver aqui. A Camila. Uma calça jeans, uma blusa preta, uma camisa preta, mostrando aqui, você vê que ela demonstra o decote. Não muito, mas um pouquinho do decote, que é pra quê? Sexy sem ser vulgar.
3: Exatamente.
4: Eu gosto disso.
3: Exatamente.
4: Eu gosto disso, porque aquela mulher que tem o decote que mostra a biqueta, pra mim me incomoda. Sabe? Fica aparecendo metade do ovo frito. Ai, gente, me incomoda tanto. Principalmente com as biquetas pretas. Parece que deixou o ovo na frigideira e estalou as bordas.
3: Eu entendi, Cro. Eu entendi.
4: Então, eu
3: entendi.
4: Gosto assim.
3: Uhum.
4: Tá. Ela, deixa eu só falar uma coisa. Camila, né?
3: Camila,
4: não combinou o boné, meu amor. Tá?
3: Não entendi o boné.
4: Por isso que eu falo, talvez normal, algum o tipo de roupa que lá seja normal, até um bonézinho, mas não combinou com você. Você é uma menina linda. Use o boné numa outra ocasião. Tá indo pra uma praia, pra uma piscina, praticar um esporte. Agora, nesse caso, não combina. Uhum. Parece que cada um tá indo pra um lugar.
3: Exatamente.
4: Tá, meu amor? Mas muito bonita, um corpo muito bonito também. Ele, eu já não posso dizer mesmo, ele tá parecendo um não sei o que com não sei lá. Né? A jaqueta, o que que acontece? Esse tipo de jaqueta, meu amor, ela é muito grande. Então, o que ela faz? Ela desce abaixo da cintura, tornando o corpo menor. Perceba que parece que ele não tem perna. Eu sei o que eu tô falando, meu amor.
3: Nota pro casal, Cro.
4: Mas hoje, dia dos namorados, não tem como, 10.
3: Nota 10. Muito bem, Cro. Nota 10. Um abraço pra você, Diego e Camila. Mandei a próxima foto do casal, Cro. O José Erialdo. Ele e a digníssima Juliana diz que estão completando 2 anos juntos hoje. Se conheceram no dia dos namorados.
4: Olha, gente, que coisa mais linda. Tá vendo? Dia dos namorados. Vai comemorar, meu amor. Bom, eles estão aqui vestidos, no mínimo, pra ser padrinhos.
3: É.
4: Né? Vão ser padrinho de alguém que se lascou. Então, gente, ele tá bem, ela também tá bem, ele tá com terno. É que assim, o homem, pra se vestir bem, deixa eu te falar uma coisa, não é à toa que eu sou estilista. O homem, por que que às vezes você olha pra um homem e fala, ai, como o terno caiu bem? É o terno feito sob medida.
3: É.
4: Atenção, homens, escuta o que eu tô falando. O terno pra cair bem com você, de preferência um alfaiate. Aí você vai arrasar. Ou comprar um terno realmente de marca. Vá, experimente, pegue uma pessoa que conheça o seu corpo e fale, olha, esse... Não adianta você querer colocar um terno slim pesando 120 quilos. Você tá me entendendo ou não?
3: Vai ficar esquisito.
4: Mas assim, não tá ruim, tá bom, não tá ruim não. Eu gostei porque ele colocou a gravata combinando com o vestido dela, né?
3: Sim, olha, é verdade, um detalhe, né? Isso,
4: ela tá com um vestido verde musgo, muito bonito, gostei.
3: Achei ela muito elegante.
4: Trabalhado no tule embaixo, né? Tá vendo? Ela com uma maquiagem bonita. Casal bonito, gostei do casal, viu?
3: Casal muito elegante.
4: E, porque muito... assim, eu vejo o casal bonito e eu vejo que... Eu já vejo eles transando. Gente, porque não tem coisa mais feia. Pra mim é filme de terror ver casal feio transando.
3: Duas pessoas feias transando,
4: ai,
3: realmente.
4: Ai, gente do céu. Não devia nem procriar. Eu acho que assim, olha no espelho você e sua amada, se for feio, não transa. Ou se não usa camisinha pra mim, por favor, gente. Chega de gente feia no mundo.
3: Peraí, Clô. Minha parte eu tô fazendo.
4: Que bom. Clô,
3: nota pro casal.
4: 10.
3: Nota 10 pra esse casal bonito. Parabéns, comemorem. Comemorem, sejam felizes, tá bom? Um forte abraço aí. E a última foto mandei, Clô, rapidamente, que o nosso tempo já estourou.
4: Vamos lá.
3: O Teio. Teio mandou aqui, é o Teio e a Ilma, né?
4: O Teio e a Ilma. Ah, olha que casal sorridente.
3: Casal fofo.
4: A gente percebe que eles estão felizes, que importa.
3: É, isso é verdade.
4: Não é? Ela com uma cara de peido travado, tá vendo? Sabe quando a pessoa quer peidar e não quer, não pode? Dá aquela segurada?
3: A mãozinha pra trás denuncia, né?
4: É, e ó a carinha, ó. Sabe aquela travada? Mas tu tem problema nenhum, meu amor. Bom, ele tá com uma camiseta tipo, alá, não tô nem aí.
3: Sim, sim.
4: A bermuda azul, ela tá com uma calça jeans. Eles, ou ela principalmente, tem casa... Tem sim. Ai, mas eu não sou. Tá se portando como tal, evangélica.
3: Eu imagino. E Assembleia de Deus, se eu puder chutar aqui a igreja que ela frequenta.
4: Você vê como que as pessoas se vestem de acordo com aquilo que são, não é?
3: É, exatamente.
4: Olha aí. Se não é, meu amor... Ai, mas eu não queria ter passado isso porque não... não... Então, meu amor, cuidado.
3: Assembleia de Deus, acertei em cheio, na mosca.
4: Você tá rindo, meu amor, com a moça, gente.
3: Eu conheço uma assembleiana quando eu vejo.
4: Eu sei disso, meu amor. Você já quase casou com uma, lembra?
3: Exatamente.
4: Foi aquela menina que depois que terminou com você, no outro dia tava grávida? Vamos lá, gente. Bom, resumindo. 10 pro casal.
3: Nota 10 pro casal. Um abraço aí pra vocês. Deus abençoe, viu?
4: Mas história só maravilhosa. Menina que não queria transar com você só depois de casada.
3: Aí o Diguinho inventou o meu apelido de temperabife, né? Só temperei pro outro ir lá e se alimentar. Crô, um forte abraço pra você. Tudo de bom.
4: Gente, um beijo. Aproveite o Dia dos Namorados que eu vou aproveitar o meu, tá bom?

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Senhoras e senhores, a partir de agora, nós vamos fazer uma viagem no mundo do circo. Nós temos esse circo mais famoso do Brasil, claro, e temos a abertura dos nossos queridos. Eles já estão prontos? Sim! Então, atenção, cantem os nossos Minions.

0: Te o bel nariz. Bom dia, amiguinho.
1: Muito bom dia, palhaço. Bri, bri, bri, blá, blá, blá.
0: Ai, ai.
1: Tá coçando o nariz?
0: Coçando o nariz.
1: Tá coçando o nariz, né?
0: Verdade. Amiguinho.
1: Oi, oi.
0: Você pode dar uma olhada pra mim? Tá baixo de novo.
1: Tá baixo de novo? Qual que é o seu número, palhaço?
0: É o 2. Zera e volta pra ver. Zerou.
1: Zerou.
0: Vai, levanta. Vai levantando, não vai levantando, não vai levantando. Pode levantar mais.
1: Levanta mais.
0: Deixa aí, um pouquinho mais. Aí.
1: Aí, aí. Maravilha, maravilha. Como vai, como vai, como vai? Como vai, como vai, vai, vai? Como vem, como vem, como vem?
0: Eu vou. Vou. Eita, nós, amiguinho.
1: Parece, sabe que eu tava pensando uma coisa?
0: Que foi, amiguinho?
1: Sabe que depois de amanhã é dia dos namorados, né?
0: Dia dos namorados.
1: Como é que tá o coração do palhaço?
0: Você viu que eu tô um pouco resfriado?
1: Eu percebi. O que aconteceu, palhaço? Muita friagem, né?
0: Tá friagem.
1: É, cuidado, viu?
0: Então sai pelado do Seredo.
1: Eu tinha uma pergunta completamente diferente, mas agora eu quero saber por que que você saiu pelado
0: no Sereno. Só saí com o nariz.
1: Por que que você saiu pelado no Sereno? O que aconteceu? O que aconteceu pra você sair pelado no Sereno?
0: Eu tô com um circo armado, não é?
1: Não tô vendo aqui, não tô vendo.
0: Não, amiguinho, amiguinho, não, amiguinho, não.
1: Ah, é um circo de verdade. Ah, tá.
0: Verdade. Aí, eu... Ô, amiguinho, não vai falar nada pra ninguém.
1: Não, não vou falar não, fala não.
0: Tem alguém ouvindo?
1: Não tem, ninguém ouve esse programa aqui. Isso aqui é audiência nenhuma.
0: Eu fiquei com a... Fiquei com a filha do dono da farmácia da cidade.
1: Que isso, palhaço.
0: Ela é bonita, 38 anos ela tem.
1: Como é que vocês se conheceram?
0: Oi?
1: Como é que vocês se conheceram?
0: Ah, por causa da gripe.
1: Ah, você foi comprar um remedinho?
0: Remedinho, já tava escorrendo meu nariz.
1: Ah, que nojo.
0: Aí eu fui, aí ela me deu uma injeção.
1: Tá.
0: Aí eu falei, nossa, vai doer. Ela falou, não dói nada, biguinho. Não dói.
1: Não dói.
0: Não dói.
1: Não dói nada.
0: Aí ela olhou pra mim e piscou. Ela fez assim, ó. Você nunca tomou uma agulhada?
1: Olha, você já sacou que ela tava na tua.
0: Eu já saquei. Que ela falou assim, eu já tô acostumada. E piscou de novo, ó, tomar injeção. Aí eu já calculei o que ela tava falando.
1: Você já
0: aí eu fiz uma pergunta safadinha. Eu perguntei, você gosta da agulha grande ou pequena? Aí eu saí com ela.
1: Tá.
0: Aí piorou a gripe, né?
1: Sim.
0: Porque eu tava com ela no meu trailer. E tá frio de madrugada, né, amiguinho?
1: Tá, em bastante localidades desse país tá bem frio.
0: Aí eu ouvi um barulho fora do trailer. Aí eu vi um barulho, sabe? Um barulho. Aí eu saí pra ver, eu saí assustado. Só que eu saí do jeito que eu tava, pelado.
1: Você já estava fazendo amor com ela, palhaço?
0: Abaixa, amiguinho.
1: Já tava.
0: Tava quase. A gente tava nas preliminares.
1: Tava nas preliminares.
0: Verdade.
1: Tá, Zé.
0: A gente já tava jogando baralho.
1: Tá.
0: Eu já tava pelado, porque não tem aquele jogo que vai perdendo, vai tirando a roupa.
1: Ai, que legal esse jogo, hein?
0: É legal.
1: É
0: pra dar um clima, a gente tava tímido.
1: Pra seduzir, né?
0: E a gente tava tímido.
1: Quebra-gelo.
0: Quebra-gelo. Aí, eu tava perdendo. Aí eu já tava pelado. Ela só tinha tirado a meia.
1: Tá.
0: Eu tava inteiro pelado. Eu só perdia. Eu louco pra ver ela pelada e eu que perdia. Que raiva, né? Aí eu saí. Saí do jeito que eu tava. Só com o nariz.
1: Oh, meu Deus.
0: Choque térmico, né?
1: Que louco.
0: Verdade.
1: Já tava quente no clima, né?
0: Verdade.
1: Saiu na friagem.
0: E adivinha o que era o barulho?
1: O que era o barulho?
0: Zequinha, não.
1: Você tá de brincadeira.
0: Não, o meu é o Pipoquinha, né?
1: É o Pipoquinha.
0: O Pipoquinha.
1: É o Pipoquinha.
0: O Pipoquinha, ele é danado. O que ele fez?
1: O Pipoquinha é um palhaçanão lá do circo, viu, gente?
0: Ele pegou uma lata. Essas latas, o tambor. Tambor.
1: Sim, sim.
0: Grandão.
1: Sim.
0: Rolou o tambor. Colocou o tambor do lado do meu trailer e tava vigiando a gente da janelinha.
1: Olha isso!
2: Lembrei do meu pai.
1: Safadinho, lembra dessa história. Safadinho Pipoquinho, hein? Quem vê o tamanho, olha só.
0: Aí ele no chão, dentro de uma poça d'água. Tive que salvar, morrendo afogado na poça.
1: Eu imagino você resgatando o Pipoquinha da lama, pelados.
0: Adivinha o que eu joguei pra ele pra pegar, pra puxar ele da lama? Adivinha. Vai, agora você larga a mão, você besta, segura aqui. Na verdade, aí eu arrastei ele.
2: Arrastou ele.
0: Aí voltei pra dentro do trailer cheio de lama.
1: Meu Deus. Aí teve que tomar um banho e tal. Rolou ou estragou o clima completamente?
0: Acabou.
1: Puxa vida, palhaço.
0: Acabou muito. Porque ela ficou tímida, ela ficou sabendo que Pipoquinha tava vigiando, ela falou, agora eu tô tímida.
1: Quebrou o clima.
0: É, porque também, ela assim, ela tinha vergonha de tirar a roupa, né?
1: Sei.
0: Ela tinha vergonha, ela... Ela tinha vergonha de tirar a roupa, porque ela, posso falar a verdade?
1: Fala, palhaço.
0: Ela tinha um sonho de colocar silicone, ela não tinha silicone.
1: Ah.
0: Verdade.
1: Ela queria que os seios fossem maiores, grandões.
0: Menores.
1: Pera, menores?
0: É, ela queria colocar pouco, né?
1: Ah.
0: Porque ela já tinha um peito grande.
1: Entendi.
0: Entendeu?
1: Entendi.
0: O sutiã dela, você já viu aqueles queijos que vem numa lata, que você abre as duas bandas?
1: Já vi.
0: Já viu? Para uma duas latas?
1: Já vi.
0: Então ela usava o sutiã, cada metade daquela punha um peito. Tão grande que... É verdade!
1: Entendi, palhaço, entendi. Bom, não vai ter outra segunda chance?
0: Vai.
1: Vai ter? Ô, oh, legal, hein? Legal. Próxima vez vocês marcaram aonde agora?
0: Aonde?
1: É onde vai ser.
0: Aí vai ser na casa dela. Ela mora sozinha, eu não sabia.
1: Ah, entendi.
0: Verdade. Aí, deixa eu te contar. Aí, deixa eu te contar.
1: Conta.
0: Deixa eu te contar.
1: Conta!
0: Aí eu fui lá na farmácia e aí tinha um homem lá. Tinha um homem na farmácia, né? Um veinho já, tadinho, já era uma muleta. Falei, olha que bonitinho, né? Aí eu falei assim, me vê preservativo. Aí... Não na farmácia dela, né?
1: Sim, evidentemente.
0: Não na farmácia dela.
1: Sim.
0: Não sou bobo, né?
1: Você é um palhaço, mas é burro, né?
0: Fui na outra farmácia, um velhinho bonitinho, tá? Uma muletinha, tudo bonitinho. Pois não, falei, eu quero levar. Falei, eu tô com vergonha de falar. Ele falou, o que é? Preservativo? Falei, é. Ele falou, tá com a mão de ser bobo. Eu já fui jovem, ele falou.
1: Eu tô ligado.
0: E o velhinho falou assim, eu também pistolava. O velhinho falou pra mim.
1: Tá.
0: Verdade.
1: Tá.
0: Falei, sabe o que é? Eu quero levar. Eu quero aquele pacote com 12. Ele...
1: Caramba, palhaço.
0: O velhinho falou, vai lascar danada, hein? Eu falei, não, já tá lascada. Aí, ele falou, conta pra mim quem é. Eu falei, não posso contar. Eu falei, não vou contar. Né, vou preservar a identidade dela.
1: Tá.
0: Falei, nós vamos jantar, depois nós vamos, ó.
1: Toma!
0: Aí o velhinho me vendeu 12 camisinhas e me deu, de graça. Porque ele era danado, ele falou, eu vou dar de graça pra você se apecar ela. Sabe o que ele me deu?
1: O quê?
0: Um tubo de daqueles gel.
1: Olha, ainda levou um lubrificante de graça.
0: Beleza,
1: tá pronto.
0: Aí eu falei, vou jantar com ela e com a família dela. Vou jantar. Aí depois nós vamos só a pecar.
1: Toma, 12 e o lubrificante.
0: A pecar. Aí fui jantar. Sentei na mesa. Eita, ela sentou do meu lado. Pai dela. Todo mundo na mesa.
1: Que legal.
0: Aí eu falei, bora jantar. Ela falou, não, pera aí um pouquinho. Tá faltando uma pessoa. Falei, cadê? Tá no banheiro. Daqui a pouco vem.
1: Quem que era a pessoa?
0: Era o velho da farmácia, era o vô dela.
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0: Ele era farmacêutico, desgraçado. Tinha a família...

0: Sabor geleia. Sabor geleia. Já tem mais de 30 anos.
1: Mas para mim o que importa. Bom dia, dona Lourdes.
2: Bom dia, dona Lourdes.
3: É bom dia, o cacete,
2: que é isso?
3: E eu fico perto. Não consigo nem abrir a porta pra mim, ora pá.
2: Ô, dona Lourdes, eu pensei que a gente já tivesse superado isso. Eu pensei que, né?
1: Ah, dona Lourdes, a senhora entrou. Quando for assim.
2: A Ana já mandou uma mensagem, falou: abre a porta pra dona Lourdes, hein?
3: Desculpa, está cá vendo?
2: A gente esqueceu, dona Lourdes.
3: Está cá vendo? Se você for abrir a porta lá para mim, olha, pai, está cá. Ela me virou de pela. Não falta do que se é um do cacete.
2: Desculpa.
1: Não, desculpa, dona Lourdes. Eu falo, a gente tava com geleia aqui.
2: É, a gente tava com geleia.
1: E a senhora. Desculpa, então foi uma falha nossa.
3: Está cá perguntando. Eu estava cá olhando vocês no vidro, olha, pai, e fico perguntando como é que dois rapazes, dois homens barbados. Ficam cá conversando com eles mesmos, de repente pintam outras pessoas e eles estão cá conversando, olhando para nada.
1: É igual a gente tá fazendo com a senhora. Exatamente. Não vem falar, não vem conversar também, não.
2: A senhora tá nesse balaio aqui.
1: A senhora
2: viu?
1: Tá no balaio.
2: Exatamente.
3: Ah, está no balaio, cacete.
1: Dona Luiz, por favor, para de falar palavrão, porque pra gente, a gente tá no ar agora.
2: Exatamente.
3: Não, cacete, uma forma de expressar, por exemplo, o rapá e a cacete, como uma coisa normal, ué.
2: É, não, eu sei
3: não,
2: que assim...
3: Não, não fazemos, não é palavrão lá, não é palavrão.
2: Então, em Portugal, ao invés de bumbum, ou de bunda, né, vocês falam o nome direto mesmo do negócio, com as duas letras, né?
3: Eu não sei porque a pá tá rindo.
2: Não, mas é que aqui no Brasil.
1: É, já é outra coisa. Esse que a senhora falou faz parte do. Não, não é.
2: Isso, exatamente.
1: Mas é interessante isso, né, Tadeu e ouvintes? Porque cada lugar, cada país, até no próprio Brasil, vai mudando, né, na língua portuguesa, ou em cada região, o jeito de falar.
2: É.
1: Por exemplo, Cuiabá, em Cuiabá é cesso.
2: Cesso, cesso. Se eu falar em outra cidade, tipo São Paulo, por exemplo, ninguém vai entender o que é, né?
1: Então.
2: Mas se falar em Cuiabá...
1: Agora, o único lugar que eu fui fazer shows, que eu vi que era diferente, foi em Cuiabá. Será que em outro lugar do Brasil, Cuiabá é cesso.
2: O olho de Tandera.
1: O olho de Tandera tem outro nome?
2: Tem outro nome?
1: Se tiver aí na sua região, fala pra nós.
2: Em Cuiabá é cesso. Na sua região, onde você mora? Que nome que vocês dão pro olho de Tandera?
3: É que me faltava agora. Vai vir participar no programa. Quero saber o nome da. Ah, está aqui. Olho de Tandera. O que que esse cara olho de Tandera? Ah, pelo amor de Deus, meu. Né?
2: Não.
3: Aí. Está ficando fazendo uma cara pergunta aí.
2: O que
1: foi?
2: O Cláudio, ele disse que na Capela do Alto é Joia da Goiaba.
1: Joia da Goiaba.
3: E Joia da Goiaba?
2: O Adenilton disse que na Bahia é Boga.
1: Aí, ó, tá vendo?
3: Está de cara de olho de seu Boga.
2: Exato.
3: É verdade, cara, e é engraçado isso.
2: Exato, cada lugar
1: é
2: lugar, né?
1: É verdade.
2: Com muito medo, eu vou dar o pleno áudio aqui.
4: Aqui onde eu moro, aqui na Zona Leste, nós chamamos de Boga. Boga!
2: No mesmo lugar que a Bahia também.
1: Aí, ó, Boga.
2: Zona Leste de São Paulo e Bahia também tem opção parecida.
1: Tem lugar que fala o zóio do porco, não tem?
3: Pelo amor de Deus, está cá comparando o zóio do porquinho. Está cá com uma garrafa. Pelo amor de Deus!
2: No Ceará é seu rego.
3: É seu rego?
2: É, seu rego. Mas rego não é só o caminho, né?
3: É tão verdade, olha pá.
2: Exatamente. Em Pirituba é buraco do tiro.
3: Porra. Buraco do tiro, olha pá.
2: Luciano diz que em Natal é Bassora.
1: Caraca, tá vendo, gente?
2: O Ricardo Santos diz que em Minas é buçanga.
5: E o problema se amontou.
1: Tá vendo, gente? Olha o que a gente descobre.
2: No Paraná é feijoeiro. Não entendi por quê. O Edmilson escreveu aqui que no Paraná...
1: Tem lugar que é velho barreiro, né?
2: É.
3: Está cá, achando graça dessas conversas.
2: O Simão diz que em Osasco é Amargosa.
3: E a Vargosa, pelo amor de Deus, cada nome esquisito.
2: É, o nosso ouvinte de Pimentas, Guarulhos, diz que é olho de Tandera mesmo. Tá bom, em Vitória da Conquista, sim, é olho de porco.
3: Olho de porco.
2: O Valdir escreveu aqui.
1: Olha, tem gente falando que aqui onde eu moro é sujinho.
6: Oi. Mauá é brioco.
2: Tá.
6: Brioco.
2: Já ouvi essa expressão.
6: Você lavou o brioco hoje?
2: Já ouvi essa expressão.
6: Rafael, de Mauá.
2: Muito bem. O Thiago disse que em Araraquara é ganha pão.
7: Escagar ganha pão, você já... Engraçado, senhora, que eu me duvido com vocês.
1: Dona Bezerra, é difícil ver a senhora rindo, hein?
2: Tem até no Japão, hein? O Mário, que tá no Japão. No Japão é Oxiri. Oxiri.
1: Ah, pensou, velho?
2: Oxiri.
1: Pensou, cara? Você chega no Japão... Algum sacana fala, quando você chegar, você vai cumprimentar algum japonês e fala Oxiri.
7: Vai apanhar, hein? Ai, cadê uma?
2: A Valnira diz que na cidade dela é fiote.
1: Olha, que bonitinho, deixa eu ver se o fiote. Aqui, estão falando aqui, ó, na minha cidade é enrugadinho. Ó, estão falando aqui, ó, depois que eu ouvi o Pidoncio cantando, eu conheço como Olho Marrom.
7: Que a música do Lua.
2: A Mara diz que na casa dela é chave de entrar Pix.
7: Oh! Menina nova é muito bom, mas gente, está aqui aí ficando, hein?
2: A riqueza, né, da língua brasileira, da língua portuguesa,
3: verdade,
2: né?
3: Verdade, verdade. Mas, ora, pá, isso aí acontece, não? Eu sempre estou aprendendo também, ué. Eu venho para o Brasil há muito tempo, três, e ainda tenho o costume de falar algumas coisas portuguesas, de língua portuguesa,
2: sim,
3: né?
2: Sim, sim, com certeza.
3: Que se mistura muito com a língua de vocês, mas, ora, pá, e eu nunca tinha sabido que eram esses nomes, apelidos que se chamam, né?
2: É, apelidos.
3: É engraçado.
2: Cada região do Brasil, e o Brasil é um país-continente,
3: engraçado,
2: né?
3: Engraçado.
2: Cada região do Brasil, a gente... Desses nomes todos aqui, qual que você mais gostou, Dona Lourdes?
3: Eu acho engraçado, né? Brioco, engraçado, né?
2: Engraçadinho, né?
1: Agora, engraçado que tem um que eu sempre ouvi falar, eu não sei se falaram aqui hoje, do Chibiu, só que diz que Chibiu, na verdade, não é o...
2: Ah,
1: diz que é o da...
2: Sim, sim.
1: Eu já pensei que era o...
2: Não, é o...
1: É a, então.
2: É como se fosse uma escola de samba, é a... Como é que é? É a comissão de frente, né?
1: Ah, comissão de frente, tá.
2: Exatamente.
1: Entendi.
2: Entendi. É isso. A Cleide disse que em Alagoas chama Furico.
7: Cada lugar tem um nome, na verdade.
2: Olha que curioso, em Pernambuco, o João escreveu que é Lila. Chama-se Lila.
1: Ô, Lila! A gente tem a nossa Lila, que é a Lila Sam, velho.
2: Exatamente. Você viu só, Dona Lourdes? Aprendendo com a gente aqui.
3: E a minha participação hoje foi aprender, na verdade. Foi interessante. E eu agora fiquei com mais esses nomes na cabeça, né?
2: Tá vendo só?
3: Já foi só.
2: A senhora volta pra Portugal falando um desses nomes aí. Ninguém vai saber.
3: É verdade. Mas muitas coisas aí eu acostumei com o Brasil. E quando eu voltar pra Portugal, eu vou até me confundir. E eu fico com medo, porque as pessoas vão falar, o que que está cá falando?
2: Exato.
3: Na verdade?
2: Exatamente, Dona Lourdes. Cuidado pra nos confundir.
3: Não é verdade?
2: A senhora fala besteira lá no Portugal.
3: Não, não vou falar besteira, por exemplo. Não posso falar lá olho também, né?
2: Não pode.
3: E se bem que eu explico o que que é, né?
2: O oi de porco, por exemplo.
3: O sujinho, gostei.
2: Não pode.
3: Sujinho. Isso aqui é...
1: Olha aqui outro aqui falando que no lugar que ele mora é mexerica, porque é cheio de gomo.
2: Gostas de mexerica, Dona Lourdes?
3: A mexerica seria e aquela focã?
2: Isso.
3: Aquela que
2: é cheia de gominho, né?
3: Ai, adoro. Muito gostoso aqui. Tem um monte no Brasil, né?
2: Tem bastante, Dona Lourdes.
3: A mexerica, adoro. Gosto de mexerica.
2: Se alguém pedir sua mexerica.
3: Oi?
2: Se alguém pedir sua mexerica.
3: Ah, mas eu está cá no plano todo de mexerica, rapá.
1: Não, a gente tá brincando, sabe? A mexerica da senhora, o...
7: Estava até muito boa a conversa, agora eles vão começar a descer o nível.
2: Não faz isso,
7: ninguém vai pôr a mão na minha mexerica. Está cá brincando?
2: Não, desculpa, me perdoa, Dona Lourdes. Não era a nossa intenção brincar com a senhora nesse sentido, viu, Dona Lourdes?
3: Bom, respeito que eu sou uma senhora.
2: Desculpa.
3: Estou aqui há muitos anos já está treinando no pause, então me respeite.
2: Tá bom. Obrigado, Dona Lourdes, pela sua presença.
1: A senhora é muito respeitosa. Senhora, é que a gente brinca com a senhora.
2: Pesou o clima agora, Dona Lourdes. Era brincadeira. Era brincadeira.
7: Não, brincadeira, quer que eu calharão na minha escurica?
2: O Rafael, o que tá querendo a boca do teu Antônio?
3: Eu vou chamar o Antônio, que é o morador dali da Madeira, para colocar uma mexerica. Eu vou falar aonde, viu? Que estão a cada brincadeira comigo, não venho mais dessa merda.
2: Pera, Dona Lourdes,
1: pera, calma, Dona Lourdes, calma. Também.
2: Senhora, perdoa a gente?
3: Eu perdoo, Cassiano, vou falar do nada. E se por João Três ficarem me chamando aqui para me humilhar, eu não venho mais.
2: Dona Lourdes, a senhora quer que eu vá aí beijar a senhora? A senhora quer que eu vá aí beijar a senhora para a senhora perdoar a gente?
3: Eu prefiro dar a minha xerique.

0: Daniel, seguindo em frente. Buscando o Almir Sater também, né, gente? Ai, que coisa linda! Ó, 6 minutos para 6 da nossa manhã mais gostosa do Brasil. Ai, dá vontade de tomar um cafezinho, viu? Ai, eu também quero! Eu também quero! Café! Vamos tomar um cafezinho? Vamos! Meu Deus, já deu a vontade de tomar café. Não, vontade que eu falo é tomar café, gente. Pula, pelo amor de Deus. Deixa eu falar com o ouvinte aqui no nosso WhatsApp. 11 999919197. Oi, bom dia.
1: Aqui é o Saurão de Rio Preto.
0: Saurão. Oh,
1: aqui, desculpe. É Fiofóis e Giló, porque é amarguinho.
0: É verdade, os caras estavam comentando esses negócios, né? Esses palavreados aí, ó. Rodrigo de Florianópolis tá aqui, ó. Buraco do vulcão. Caramba, meu. Ó, os caras já picou. Buraco do vulcão. Ai, meu Deus. Cada uma, né? Gente, aqui ó, o Fábio de Itaquaquecetuba também tá ligado na Band. Fala, Fabião, um abraço pra você. Obrigado pela audiência. O pessoal de Uberlândia também aqui, ó. O pessoal de Uberlândia, um abraço, bom dia, obrigado pelo carinho. Você quer mandar sua mensagem pra gente? Quer mandar seu áudio? Fica à vontade. É, eu quero você mandando sua mensagem pra gente. Deixa eu falar aqui com a Valnira. Valnira!
2: Bom dia, Léo Júnior.
0: Oi.
2: É a Val aqui de Guaraci. Vem aqui tomar um cafezinho. Você disse que tá com vontade. Acabei de passar.
0: Não acredito.
2: Beijo.
0: Olha, Val do céu, hein? Acabou de passar um cafezinho pra gente, hein, Val? Gostoso, né? Um cafezinho pela manhã, viu? Nelsinho, vai em Corinthians, Nelsinho. Um abraço pra você, Nelsinho. Tá ligado na Band? Deixa eu ver mais uma participação aqui. Oi, bom dia.
3: Bom dia, Léo Júnior.
0: Bom dia.
3: Motorista de aplicativo de Rio Preto.
0: Aí, Júnior. Ó, Rio Preto.
3: Vai ser 2-0 pro Brasil hoje, viu?
0: Vai, né, cara?
3: Marrocos vai perder os 29 jogos de invencibilidade.
0: Caramba! Esse já tá na frente, hein? Vocês viram, vocês ouviram aí, né? Ó, vamos torcer. Vai, Brasil! Oi, bom dia,
4: Leozinho.
0: E aí?
4: Tamo junto. Manda um salve pra nós aqui. Vai sim, Brasil!
0: Bora! Um abraço pra você. O povo tá feliz, hein? O povo tá animado pra hoje, hein?
5: Bom dia. Aqui é o Félix, churrasqueiro de Cotia.
0: Ô, Félix,
5: indo pra mais um evento, graças a Deus.
0: Caramba,
5: manda
0: cara.
5: Café!

0: dia inteiro. Ô, Mel, bom dia, Mel, bom dia.
1: Bom dia, acabei aqui de tomar um café. Tu tá falando de café, tô aqui na casa do meu casalzão.
0: Que legal.
1: Meus amigos. Uhum. E aqui te ouvindo. Beijão, Léo.
0: Abraço, Mel, e os amigos da Mel aí também. Ligado na Band FM. Tudo de bom pra você. Pera aí, vai mais um.
2: Oi, olá, bom dia. Bom dia, Léo.
0: Bom dia
2: a todos aí da Band. Bom dia, bom dia. José Aparecido, aqui do Jardim Perida.
0: Oh, José Aparecido.
2: Por aqui para tirar a boa programação.
0: Que legal, cara. Tá.
2: Amanhã, um excelente sábado a você e a todos os ouvintes. Sensacional, hein? Show hoje, estreia do Brasil. 3-1 Brasil. É. E vamos, Brasil. Vamos para frente.
0: Que bora, atrás Brasil. Gente. Bora, Brasil. Bora, Brasil. Bora,
2: Brasil.
0: Bora, Brasil. Bora, Brasil. Bora, Brasil. Bora, Brasil. Bora, Brasil. Bora, Brasil. Bora, Brasil. Tá no hit. Oi, bom dia. Oi.
3: Bom dia, Léo Júnior! Bom dia! Esses caras aí do Band de Bom Dia não tem o que arrumar, né, velho?
0: É.
3: Eita, Deus, Dona Lourdes ficou perdidinha.
0: Deus o livre, Dona Lourdes é terrível.
3: Um abraço aí, bom final de semana pra todo mundo. Renato está com a Caxetuba.
0: Aí, valeu. Cara, um abraço pra você. Olá.

0: Raquel, bom dia, Raquel.
1: Bom dia, Léo Júnior. Manda um cafezinho pra mim aqui em Portugal. Está calor, mas ainda dá pra tomar café. Mais tarde a gente toma cervejinha.
0: Não, exatamente. Café qualquer, pode estar calor, pegando fogo e ventando e tempestade de café é sempre bom, né? Oh, quem mais por aqui? Oi.
2: Bom dia, bom dia. Bom dia, galera do Mata da Band. Bom dia a todos.
0: Bom dia, bom dia, bom dia.
2: E hoje tem Brasil.
0: É, bora, bora, bora.
2: Brasil, aqui bora. É o Luiz de Caconde, São Paulo, aquele cafezinho quente pra esquentar aí a manhãzinha.
0: Exatamente.
2: Chuvosa.
0: É isso aí.
2: E bora, Brasil.
0: É isso aí, um abraço pra você. Obrigado pela companhia, 11 999 9197. É isso aqui, é o nossos melhores momentos do nosso Band Bom Dia. Deixa eu falar agora com o Edu. Edu, beleza,
3: bom dia. Bom dia, Brasil. Brasil.
0: Ó, daqui a pouquinho tem muito mais. Continue participando. 11 999 9197. Tô te esperando por aqui na Band.

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0: beleza? Bom dia, bom dia, bom dia pra você que tá aqui na Band FM nessa manhã de sabadão, hein? Ó, vamos junto, pode aumentar o som aí, ó. Muito, mas muito prazer, eu sou o Léo Júnior. A sua rádio do seu jeito.
1: Ó, tá chegando, hein? Muito bom dia, Pastor Raimundo. Good morning, how are you?
2: Bom dia,
1: bom dia.
2: Bom dia, bom dia a todos.
1: Bom dia.
2: Estamos de verdade aí no... Bom dia, já estamos entrando na Páscoa, né, Jamim?
1: É.
2: Lembrando que a gente já está distribuindo nossos ovos também, né?
1: Ah, é verdade.
2: Mas não é qualquer ovo, não. Eu subi no alto do cume. Se eu não me engano, o cume mais alto que tem aqui no...
1: E no cume tem ovos?
2: No cume tem ovos, oxi. E bota ovo nisso, eu no cume. E lá, eu levei 100 ovos. Especiais pra ser a mesma lá no cume.
1: Olha aí, gente.
2: Foram 100 ovos.
1: 100 ovos, atenção, gente.
2: É, esses são os abençoados. Os outros eu comprei no mercadinho mesmo. Então, gente, esses. Lembrando que esses que são. Esses que eu abençoei.
1: Uhum.
2: Eu, gente, também as pessoas têm que entender o nosso sacrifício.
1: Sim.
2: Nosso sacrifício, a nossa vida. Então, esse vai ter um precinho.
1: Olha.
2: Sem ovo, mas é só isso.
1: Mas é coisa simbólica, viu, gente? Isso é coisa simbólica só pelo trabalho que deu pra subir no cume, né?
2: Coisa simples, só pra pagar a despesa, né? Que eu levei.
1: Isso.
2: Eu levei 10 ajudantes.
1: Olha aí.
2: Né? Aí só pra pagar. Só pra pagar o helicóptero, né? Então eu vou de verdade só cobrar R$1.000.
1: R$1.000? Mas peraí, que helicóptero? Você não subiu a pé o cume, não? Não foi a pé que você subiu o cume?
2: Fecha o microfone, fecha.
1: Fecha o... Diácono, fecha aqui.
2: Ô, idiota, você acha que eu ia subir aqui a pé? Vou subir a pé aqui no túnel, véi. Que ele é ventania que faz, eu vou... Vai que eu caio. De helicóptero, aí eu... O que que eu faço? Tá desligado o microfone?
1: Tá desligado o microfone. Não tá vazando no ar isso aqui, não, né, ô, Diácono?
2: O que que eu faço? Eu pego meu pessoal, meus digital influencers que vão filmar, né? Eu tenho uns meninos, eu dou oportunidade pros jovens. Eles começam a filmar eu subindo. Então a gente filma do que ângulo? Eu tô subindo, um metro de altura.
1: Tá.
2: Eles filmam de cima pra baixo. A câmera aqui, ó. Dá aquela impressão de...
1: Bem dirigido, né? Fica perfeito.
2: Já viu? Dá a impressão que eu tô alto. Aí o que acontece? Eu desço, subo no helicóptero. Aí eles já filmam, eu já chego lá em cima.
1: Olha aí.
2: Quando eu pouso com o helicóptero, aí eu vou na beiradinha do cume e fico a mão, como se eu estivesse chegando. Aí eles com a câmera só filma minha mão batendo assim, ó.
1: Isso aí põe uma trilha épica de fundo, já era.
2: Já era. Isso aí eu saio cansado e aí tá feito, hein? Pode abrir o microfone.
1: Sensação. Abre o microfone lá.
2: Subo tudo a pé, querido.
1: Alguém tiver R$1.000 aí, é o ovo de Páscoa aqui. Pastor Raimundo, olhei uma coisa...
2: Eu mandei personalizar. Vem embrulhado. Mandei fazer o papel celofane. Tu vem embrulhado, vem com a minha foto.
1: Olha aí.
2: É no ovo, é. Minha foto vai no ovo lá, ele.
1: A Ana tá achando muito caro, viu? R$1.000. Mas, gente, foi o custo.
2: Não... Ana.
1: Dá trabalho no cume.
2: Ana.
1: No cume é caro, né?
2: No cume é caro. Você já foi no cume alguma vez, Ana? Hein? No cume cansa. Mas vamos fazer o seguinte.
1: Fala, pastor.
2: A Ana tá reclamando.
1: Tá.
2: Pra ela eu vou abrir uma exceção.
1: Opa, atenção.
2: Duas de 500, pronto.

0: fazer um apelo? Pronto,
1: pode fazer um apelo. Atenção, gente. Momento do apelo. Isso aqui é pra quem tem fé. Se você não tem fé, se você é um homem e uma mulher de pouca fé,
0: é isso.
1: Nem escute.
0: Obrigado.
1: Mas se você está firmado na fé, Pastor Raimundo tem um apelo pra fazer pra você.
0: Eu tô precisando, gente. Atenção, viu? Agora vocês olham e ouçam o que eu tô falando. Eu tô precisando agora. Atenção de 1000 pessoas.
1: 1000 pessoas.
0: Gente, eu tô precisando de 1000 pessoas. Mas que tenha fé. Que posso aí, mas é uma coisa simbólica também. São 1000 pessoas, R$1.000 cada uma.
1: Gente, 1000 pessoas, R$1.000 cada uma.
0: O que, que vai custar pra você?
1: Nada.
0: Se você olhar agora na tua conta, você tem 1000.
1: Tem.
0: Eu vou deixar o meu pix aqui, é pastor, arroba, arroba, pastor, pastor, arroba. E faça esse pix, pra você vai ajudar. São 1000 pessoas.
1: Só 1000, gente. Só 1000.
0: Tá
1: só
0: certo?
1: Ó, a dona Florzinha vai cooperar aqui.
0: Dona Florzinha
1: vai tirar da aposentadoria dela.
0: Obrigado,
1: vai...
0: viu, dona Florzinha?
1: Obrigado, dona Florzinha. Obrigada, linda. Fofinha, né?
0: E a obra é importante, viu? E a obra que eu vou colocar isso aí é uma obra linda.
1: É isso.
0: A
1: é
0: obra
1: isso.
0: Onde eu vou usar esse dinheiro é linda.
1: Olha aí, onde você vai usar o dinheiro, pastor?
0: É uma obra que eu tô fazendo em Búzios. Coisa linda, piscina infinita. Borda infinita, você olha no ar. E você fica na borda da piscina contemplando. É ali que eu rezo.
1: Aliás, pastor, deixa eu falar um negócio. Eita, rapaz. Eu olhei, vi nos vídeos no YouTube, na internet. Riram do senhor quando o senhor apresentou um conceito aqui de reformas no templo, na igreja, com área de piscina, enfim, riram do senhor. Aí eu comecei a pesquisar sobre o conceito de church no Brasil. Church é a igreja em inglês, né?
0: Okay.
1: São igrejas para pessoas mais abonadas. Cara, tem lounge, cafeteria. Parece um shopping a igreja. Parece um shopping. Você olha, ideia do pastor Raimundo. Riram dele quando ele falou disso. Riram
0: de mim. Zombaram de mim.
1: Você falou, vou construir um lounge. Riram do senhor.
0: Riram de mim. Eu tô querendo. Gente, eu tô querendo construir algo pra vocês. Eu tô querendo construir church pra vocês.
1: É.
0: Agora, riram de mim quando eu falei, eu vou fazer um church pra vocês. Quando eu falei, eu vou fazer uma sala de cinema pra 500 pessoas, riram.
1: Riram dele.
0: Gente, quando eu falei que ia fazer uma piscina com onda, riram de mim.
1: Riram dele.
0: No church.
1: No church.
0: Quando eu falei, eu vou fazer 4 quadras de beach tennis, riram de mim no church.
1: Riram do senhor.
0: Eu falei, eu vou fazer sim. Uma pousada dentro, riram de mim. Que ia virar ali um grande resort.
1: É.
0: A gente acabou de passar aqui o Pedro Campos.
1: É, dando bronca na gente, hein?
0: Por que será, hein?
1: Tamo lascado, hein? Cuidado, hein, cara?
0: Enfim. Quero dizer isso, então riram de mim.
1: É, e hoje estão aí, ó. Hoje virou conceito.
0: Hoje virou conceito.
1: É, pastor Raimundo.
0: Mas é bom você falar isso, viu?
1: É.
0: Senão eu passo aqui por... Ah, não tá querendo abusar.
1: É isso mesmo. Ô, pastor Raimundo, agradecer sua participação aqui.
0: Eu que agradeço, viu?
1: É, muita gente já querendo fazer doação. A gente, é dinheiro. Não vem... outro tá querendo doar aqui um Fiat 147. Esse tipo de coisa o senhor não recebe mais, né? Passou já. Né? Passou.
0: Teve aqui, ó. Aqui, ó. E tem nome bíblico.
1: Olha...
0: Isau Alves de Alcântara.
1: Uhum.
0: Acabou de colocar no meu pix aqui, olha.
1: Olha que maravilha, quanto que ele doou?
0: Ô meu querido, você pega esse R$1 que você doou pra mim. É desse tipo de gente que não acredita na fé.
1: É brincadeira, cara.
0: Aí na hora que eu fizer o church, vai querer ir lá assistir cinema. Ah, vai.
1: Ah, vai entrar sim. Fica tranquilo, viu?
0: Vai! Energúmeno!
1: Vai criar o salão de beleza ali? Você não vai usar o salão de beleza.
0: Não vai não, filho.
1: Não vai usar não.
0: Vai querer colocar botox lá no meu salão? Dentro do church? Não vai não, filho.
1: Não vai não, não vai. Olha, não.
0: Eu quero que você precise largar a mão de ser besta. Quando você for no banheiro, fica atravessado, cocô.
1: Tchau, pastor. Tchau, tchau.
0: Tchau, eu quero dizer o seguinte. Que esse infeliz que me doou um real... Oh, yeah, oh, yeah, oh.

0: gente popular, hein? Essa aqui é pra recordar mesmo, gente do céu. É só música linda. Ó, 6:24, 6:24. Bom dia, bom dia, bom dia, bom dia, bom dia, bom dia. Vamos lá, faz participações por aqui no nosso WhatsApp 11 99991-9197. Você já tomou café, não? Não ainda? Não, bora tomar um cafezinho, bora tomar café. Aí, ó, Benedito Moisés. Fala, Benedito. Um abraço pra você. Obrigado pela sua audiência aí, cara. Tamo junto. E bom dia,
1: Léo Júnior. Sua alegria. Tamo aí, meu amigo.
0: Tamo aqui nessa manhã de sabadão. Dia de jogo do Brasil e Marrocos.
2: Eu vou comprar bolacha pra nós tomar o café.
0: Eu vou comprar bolacha pra nós tomar o café. Fala comigo aí, bom dia.
3: Eu sou Marcelo Rodrigues dos Santos. Tô ligado na Band FM aqui na Guarita. Meu palpite pro jogo hoje: Brasil 2, Marrocos 0.
0: Aí, ó.
3: Tá ligadinho aí na Band FM, eu vi, né, essa programação maravilhosa, na hora do jogo, ligado na Band FM. Vamos que vamos.
0: Vamos que vamos, um abraço pra você, obrigado pela sua companhia.
2: Se disse ela sabia, agora ela esconde as bolachas todo dia.
0: Ah não, não esconde bolacha não, que isso, com cafezinho vai bem, pô.
4: Bom dia, Banate, bom dia, rapaziada daqui, Pátio Guarulhos, Q83 na rodagem, copia, rapaziada, 2-1 Brasil.
0: Aê, um abraço. Eu vou comprar um abraço, viu? Obrigado pela audiência. 11 99991-9197 pra você participar aqui do nosso os melhores momentos do Band Bom Dia, que volta daqui a pouquinho. Ó, fica ligadinho com a gente, viu? Eu volto já.

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1: Oi, gente, bom dia.
2: Bom dia, geleia.
1: Saudade.
2: Saudade também. O que você andou fazendo que faz tempo que você não aparece aqui, geleia?
1: Ah, gente, viajei.
3: Você deve ser legal, fantasma, né? Viajar.
2: A Lucy Gleides tava morrendo de saudade de você, ô geleia.
1: Ah, Lucy Gleides, bom dia.
2: Você viajou pra onde?
1: Eu fui ver o começo da Copa.
2: Mas nem começou ainda.
1: Ah, gente, os amistosos.
2: Ah, os amistosos.
3: Ah, que legal.
2: Já tá tendo jogo lá nos Estados Unidos, né?
1: É. Já.
3: Pô, então era você, cara. Eu vi uma bolinha verde no meio da torcida do Brasil. Cara, eu acho que inclusive foi nesse jogo do Egito aí.
2: Eu olhei, mas quando eu pisquei, sumiu. Eu achei que eu tivesse visto
3: coisa. Eu achei que era uma catota de nariz. Alguém tinha suado o nariz, sabe?
2: Exatamente.
1: Não,
2: exatamente.
1: Gente, era eu. Vocês não viram com a camisa do Brasil?
3: Bonitinho.
2: Muito, é que você fica meio camuflado, né? Como é verde e amarelo.
3: Muito verde, né, cara?
2: Fica meio camuflado, né? Ô, Geleia, não sei se você tá sabendo. Vou fazer uma pergunta pra você. Semana passada, e até hoje o assunto na internet no Brasil é a visita dos OVNIs aqui no Brasil. Ô, Geleia, você na condição de fantasma, você acredita em extraterrestre? Mentira! É mesmo?
1: Eu tenho um amiguinho, então.
2: Tem um amiguinho que é ET?
3: Mas vem cá, eles não aparecem, né? A gente gostaria um dia de ver, porque teve aqui uma repercussão uma vez, há muitos anos atrás, do ET Bilu, né, Tadeu?
2: O ET Bilu, cadê? Deixa eu ver se acho que tem a reportagem aqui.
1: É verdade.
2: ET Bilu. Foi da Record a reportagem, né? Deixa eu ver.
1: O que você acha, gente?
2: Tem uma hora que ele fala, busque conhecimento.
3: Meu. Deixa eu ver aqui.
4: Nossa equipe também registrou imagens do suposto alienígena. É noite. No escuro, ouvimos o que seria a voz de Bilu.
5: Sim, Bilu. Ligou o rádio? Tá, vou desligar.
4: O grupo pede um sinal ao suposto extraterrestre.
6: Dá um sinalzinho de luz.
2: Deixa eu avançar para a parte que ele fala uma frase importante.
4: Iluminação.
6: Você vai conseguir acender a luz, Bilu?
2: Apaga tudo. Parece a voz do Geleia.
4: Bilu diz que quer dar um recado.
7: Qual a sua mensagem para a Terra, Bilu?
8: Apenas que... Busquem conhecimento!
3: Tava indo tão bem, cara. Eu acho que se eles mantessem o suspense.
2: Pra que foi falar, né?
1: Busquem conhecimento!
2: Fala assim, geleia, busquem conhecimento!
1: Busquem conhecimento, gente!
2: Pra variar, não dá pra ver nada, né? Tudo escuro.
1: Nunca dá, gente.
2: Nunca dá pra ver, né, geleia?
1: É verdade. Ai, meu Deus. Mas eles existem, viu?
2: Existem, né? Olha, o teu amiguinho ET, como é que é o nome dele?
1: Oi?
2: Qual é o nome do teu amigo ET?
1: É MT.
2: MT? Olha, que coisa.
1: Aí junta com a MT.
2: De que país que ele é? De que país? De que planeta que ele é?
1: Dois mil anos luz.
2: 2000 anos luz? Mas não tem nome o planeta que ele vem? Qual é o nome do planeta?
1: Testículos.
3: Não, isso é espermatozoide.
2: Ele vem do planeta Testículos. Olha, que loucura, gente.
1: São dois planetas, um do lado do outro.
2: Eu imagino.
1: Eles são unidos. Mas o ET vem embora porque ele disse que lá vendeu um saco. Ah, verdade.
2: Ah, eu ia falar um negócio aqui, mas acho que
1: ele
2: é um pouco demais.
1: Ele foi cuspido de lá. É verdade. Foi expulso.
2: Que coisa, gente.
1: Verdade.
2: Que loucura. E ele veio buscar refúgio aqui no Brasil.
1: Ajuda. Ele é refugiado. Verdade.
2: Que bom que você dá conforto pra ele também, viu? Ai, eu tô chorando, gente.
3: Agora uma pergunta, ET. O ET, o Geleia. Como é que eles se reproduzem? Eles têm alguma forma de reproduzir?

0: produção. Existem mais, a gente tá com uma curiosidade que agora,
1: exatamente,
0: já que tá em pauta, né?
1: Como é que um ET do planeta Testículos se reproduz?
2: Diferente. É muito diferente.
1: Como é que é? Me explica, Geleia.
2: Aqui, eles enfiam o dedo na nossa orelha.
1: Mentira! Enfiou o dedo na orelha, tá se reproduzindo.
2: É, quando eu conheci ele, eu brigava, porque ele ficava com o dedo na minha orelha. Achei que ele tava limpando, ele não era. Para com isso.
1: Que tá tentando bulinar você? Que é isso, não?
2: Verdade.
1: Que situação? E o que que eles comem?
2: Oi?
1: Eles se alimentam de alguma forma? Existe aquela história de sonda e tal, mas é assim ou come igual o ser humano?
2: Ah, não, eles gostam de comer também.
1: É?
2: É verdade.
1: E o que que eles comem?
2: Ah!
0: Então ele é igual a gente.
1: É, faz sentido, porque ele vem lá do planeta Testículos,
2: né? Eles são vizinhos do planeta Vulva.
1: Acredito que eles se deem muito bem, né?
2: Pessoal, sim.
1: Do planeta Testículos com o planeta Vulva.
2: Sim.
1: Olha que loucura, gente.
2: Vulva fica a 1000 anos-luz de Testículos, mas é perto. Eles têm naves.
1: Fica anos-luz, né?
2: Fica anos. verdade.
1: É, o pessoal mandando várias perguntas, algumas eu não posso reproduzir no ar, infelizmente.
0: Não pode, mas...
1: Tá perguntando, Geleia, lá no mundo deles o vilão é a vasectomia?
2: Como é que é?
1: Estão perguntando se lá no planeta deles o vilão é a vasectomia.
2: Não.
1: Não é?
2: É o planeta Vênus. É o nosso vilão. Lá eles usam Vênus. Será que você me entende?
1: Sei, a camisinha de Vênus.
2: É.
1: Ah, não é possível, cara. É, várias perguntas aqui. Ô, Tadeu, pede pro ET falar se no céu tem pão.
2: Não!
1: No céu tem pão?
2: Não, mas eu não sou ET.
1: ET não, Bilu. O Bilu não, o Geleia. Eu tô ficando louco também.
2: Ô, gente, no céu tem pão.
1: E morreu.
2: E morreu.
1: Oh, meu Deus do céu. Bom, olha, ô, Geleia, muito obrigado aqui pelo
0: obrigado,
1: seu
0: Geleia.
1: Esclarecimento. Mande um abraço pro seu amiguinho.
0: É, mande abraço pra
1: chegou
0: ele.
1: Chegou a falar o nome dele, não?
2: Oi?
1: Chegou a falar o nome dele? Você pode falar o nome
2: Zoid.
1: Dele? O Zoid. Um abraço pro Zoid, um ET que veio direto do planeta Testículos, né? Planeta que, segundo ele, era um saco. E ele teve que viver aqui na Terra. Então, um abraço pra você.
0: Ele tem formato igual o ET? Ele é assim, esquisitinho, se é assim que eu posso falar?
2: Ele é fininho.
1: Ele é fininho?
2: Ele vem assim, um corpinho fininho e um cabeção.
1: Ai, olha...
0: É um zoide mesmo, né?
1: Que interessante, lembra bastante mesmo.
0: Lembra um zoide mesmo.
1: Então um abraço pro zoide, né?
2: Ah, tá bom.
1: O teu amiguinho lá do...
2: meu amigo.
1: Do planeta Testículos.
0: Ele é perigoso?
2: Ah, depende.
1: Por quê?
2: Ah, qualquer coisa eu só tomo a pílula no dia seguinte.
1: Tchau, tchau.
3: Bom dia.

0: Vamos girar aqui a roleta russa do Pidoncio. Ai, gente do céu, olha. Pra quem não sabe como funciona a roleta russa do Pidoncio, você vai mandar mensagem agora no WhatsApp aqui da Band. 11 99991-9197. Mande a mensagem que você quiser. No mínimo 20 segundos. No mínimo 20 segundos.
1: Isso.
0: E aí o Pidoncio, ele vai inventar as suas próprias regras pra manter você no ar ou não. Então, capricha, seja gentil, né? E aí, os critérios, quem define aqui é o Pidoncio, né, Pidoncio?
2: Isso, sou eu. Manda o seu áudio que a gente tá junto aqui na roleta russa do Pidoncio. E claro que o telefone já tá bombando, né, Jadeu?
0: Tá bombando aqui, 11 99991-9197.
2: Deixa
0: grave
2: girar.
0: Grave o seu áudio, grave
2: deixa
0: o seu
2: girar,
0: áudio.
2: Jadeu.
0: No mínimo 20 segundos, hein, gente? Não
2: isso,
0: pode ser
2: tá
0: tão
2: girando.
0: Também. Tá girando
2: tá
0: aqui.
2: Girando, na hora que eu pedi pra parar, você para, Jadeu?
0: Tá, vou girar de novo então, vamos lá.
2: Então gira, vai, girou. Agora sim, as luzes piscando. Muita gente ligando, muita gente participando, isso é muito importante, eu gosto disso. Vamos lá, deixa girar. Tem a luz azul, Jadeu?
0: Tem azul aqui.
2: Eu quero a verde, atenção. Parou!
3: Bom dia, Pidoncio. R$200 pra assistir o jogo? A TV inteira é quanto? 400?
0: Aí.
2: Entrou pra criticar?
0: Entrou pra criticar.
2: Entrou pra criticar?
0: Tomou mesmo. Você teve que tomar, viu, Elis?
2: Aí, eu não gosto de titica, então...
0: de crítica. Girou. Tá girando. Deixa girar.
2: Vai. Aí, atenção. Você gosta dessa... Que luz você gosta, gente? Que cor você gosta?
0: Eu gosto da azul.
2: Azul?
0: Azul.
2: Então vamos lá, amarela.
0: Amarela.
2: Parou
0: aqui.
4: Bom dia, Tadeu, bom dia, Pidoncio, bom dia, Homem Vinheta. Vocês são a melhor rádio que tem, que anima nossos dias todos os dias.
0: Mas ele tá elogiando a gente!
2: Vocês são a melhor. Tá errada a conjugação aí, tá?
0: É. Ô, Magalhães, você também exigiu, hein?
2: Tá bom, Pasquale?
0: Nossa, ô. Cíntia Chagas.
2: Vai, deixa girar.
0: Tá girando.
2: Vai, atenção. Deixa girar, é a roleta russa do Pidoncio. Vamos lá, quero ouvir você falando e mandando um recado pra mim. Parabéns pra você.
0: Parou aqui, peraí.
5: Pidoncio. Deixa de ser trambiqueiro, pô.
0: Aí realmente ainda
2: chamar de trambiqueiro?
0: Criticando você por ter organizado aí o jogo da seleção lá na
2: Vila. Não me vem com titica, não.
0: Vamos lá, deixa girar.
2: Tá girando.
0: Deixa girar, tá bonito.
2: Vai, Jadeu, vai. Não para aí, não.
0: Não para
2: aí,
0: aqui não.
2: Aí, parou.
0: Parou aqui.
4: Bom dia, rapaziada. Tadeu, Homem Vinheta, Pidoncio, meu parceiro. Rapaz, você tá preocupado?
0: Rapaz.
1: Por que esse?
0: Qual foi o erro que você nem deixou ele continuar falando?
1: Tá no carro.
0: Tá no...
1: Mas eu ouvi a seta ligada, então ele parou.
0: É, tá fazendo.
2: Ah, não, então ele tá de cavalo. Vai lá, Jadeu, deixa girar que tá legal.
0: Tá girando.
2: É a Band FM, a sua rádio do seu jeito. Esse é o Band Bom Dia. Jadeu tá junto com a gente. Vamos lá, atenção. Parou
0: aqui.
4: Aqui a conversa é séria, aí eu vou falar de...
0: Deixa ele falar.
2: Ele nem terminou, quer dizer, nem começou.
0: Pelo amor de Deus, cara.
2: Esqueceu da bom dia, né? Deixa girar.
0: Gente, não esquece da bom dia, gente. Não esquece do bom dia, pelo amor de Deus.
2: Vamos lá, atenção.
0: Tá girando aqui.
2: Deixa girar, atenção aí. Opa, tá parando.
0: Tá parando aqui.
2: Parou. Ímpar. Par.
0: Eu cago, você limpa.
2: Eu capar você com a língua.
0: Pô, gente, isso é um besta, velho.
2: Parou.
4: Pidoncio, seu filho da mãe. Você, o Zelito, precisa parar de dar golpe nos outros, viu?
0: Olha, gente.
2: Chamar na agenda de golpeiro,
0: tá louco? Aciona o seu advogado, Pidoncio. Aciona o seu advogado.
2: Eu não tenho. Putz.
0: Tá girando. Tá girando aqui.
2: Deixa girar, Jadeu.
0: É a roleta russa do Pidoncio.
2: Vai lá. Tô gostando de ver. Muita gente participando. Isso é importante. Água, pá.
0: Pá.
2: Parou aqui.
4: Bom dia, Homem Vinheta. Bom dia, Tadeu. Bom dia, Pidoncio. Roberto aqui de Carapicuíba. Esse dinheiro aí, Pidoncio, dá pra comprar uma televisão nova.
0: Cara,
2: realmente... Ele dá opinião no negócio?
0: É, ninguém perguntou, né?
2: Vamos lá, vai.
0: Vambora, vai.
2: Vai!
6: Vai!
2: Vai!
6: Vai pra onde?
2: Tô ficando tonto, vou parar de olhar pra roleta. Eu tenho aquele negócio, como é que é o nome que as pessoas fazem de espelho e se perde?
0: É labirinto?
2: Isso, eu tenho labirintite. Vamos lá, deixa girar.
0: Parou aqui.
7: Bom dia, Pidoncio. Agora só vamos rezar pro Brasil não ganhar meio jogo, né? Porque desse jeito aí...
0: Bonita a mensagem da Gê.
1: Tava bonita.
0: O que você fez isso, Pidoncio?
2: Ah, porque ela tava torcendo contra o Brasil.
0: Não!

0: FM. Pega fogo, cabaré. Leonardo Eduardo Costa, laço aberto aqui na nossa manhã, gente. Daqui a pouquinho tem o Top 5 da Hora do Ronco, os melhores momentos também do Top 5 da Hora do Ronco. Obrigado a todo mundo que participou aqui no nosso Band Bom Dia, pessoal que tomou café com a gente aqui, e o que tem de gente tomando café, não tá escrito, viu? A Tassi, oi Tassi, bom dia Tassi, bom dia pra você, obrigado pela audiência aí também, hein? Ó, bom dia aqui pra Bela, já tá na sintonia aqui da Band FM também, um abraço, viu? Obrigado pela audiência. Deixa eu ver mais um áudio aqui, vamos ver.
1: Bom dia, meninas da Band FM, seus lindos.
0: Bom dia.
1: Vocês animam minhas manhãs todos os dias, vamos estar com vocês, beijos.
0: Ô, Ariane, um abraço, viu, Ariane? Bom final de semana pra você, obrigado pelo carinho também, junto com a gente aqui na Band FM. 11999919197. O Davi também, não sei se já foi dormir essa hora, o Davi. Ele ficou bravo porque eu não coloquei o áudio dele no ar aqui, né, Davi? Um abraço, Davi! Obrigado pela companhia. Ó, acabou, já acabou, gente.

Band Bom Dia volta amanhã, sempre às 5 da manhã, com essa galera doida que vem junto com o Tadeu, com o Homem Vinheta, o Pidoncio, a galera toda, a patota toda aí. Ó, vem na sequência o nosso Top 5 da Hora do Ronco, e você vai dar boas risadas junto com a gente, participar pelo nosso WhatsApp 11 999919197.

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1: Band FM, bom dia, 7h01. Como é que você tá por aí? Belezinha? E a gente tá por aqui pra te fazer companhia, pra alegrar seu sabadão. Sabadão que é bem melhor. Muito prazer, eu sou o Léo Júnior. A sua rádio do seu jeito, gente. Ó, você sabe que a partir de agora já aumenta o volume do rádio. Aumentou? Aumentou? Pronto, aumenta o volume do rádio que vai começar o nosso Top 5. É o Top 5 da Hora do Ronco aqui da Band FM pra gente curtir, pra gente matar a saudade. De repente você perdeu aí o Top 5 na semana. Ah, você perdeu o Top 5 na semana, que eu sei, né? Então, você vai ter a oportunidade de participar aqui do nosso Top 5 da Hora do Ronco da Band FM, viu? Então você vai participar junto com a gente. 11 99991-9197. Você já aproveita para mandar aquele bom dia pra gente, fica à vontade, me conta aí como é que tá o seu finalzão de semana, como é que tá o seu final de semana na Band FM, que é bem melhor. Top 5 da Hora do Ronco.
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1: Vamos lá, gente, começou o nosso Top 5. Começou, 7h02, 7h02, olha a hora, 7h02. Você já tomou aquele café com a gente? Então vamos tomar o café, vamos preparar, vamos dar risadas, vamos ficar feliz que o Top 5 já começa agora.
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4: Oi, querido.
3: Que momento gostoso é esse?
4: É claro que é o momento do ronco.
3: Essa risada.
5: Olha, se um dia eu for eleito presidente da FIFA, eu mudarei a regra mais injusta do futebol.
3: Qual é a regra mais injusta do futebol, seu Pedro?
5: Coçar o saco pode ser, não pode ser advertido.
3: É mesmo,
5: pode
3: seu Pedro?
5: Permitido.
3: Eu duvido agora o senhor afofar o teu aqui na frente das câmeras da Band FM. Agora, senhoras e senhores, bandfm.com.br, Ronco vai dar uma fofada.
6: Vai dar uma fofada.
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7: Olha lá, que acredito.
6: Que é isso?
8: Parou, segura. Tem cerveja aí?
9: Tem.
8: E tá gelada?
9: Tá.

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0: Primeira aula. Ei, do inglês pra vocês.
2: Com o professor Pidoncio Pidunca da Silva.
3: Não entendi.
4: Não. Deixa eu ver, hoje é terça? Amanhã.
2: Amanhã o quê?
4: Amanhã.
2: O que que tem amanhã?
4: Amanhã.
2: O que que tem amanhã?
4: Amanhã.
2: O que que tem amanhã?
4: Amanhã. Não, eu tô falando com o menino aqui, ele perguntou se vai tirar se a bolacha hoje. Amanhã. Hoje é pãozinho na chapa,
2: uhum.
4: Com achocolatado.
2: Tá.
4: E amanhã é chocolatado com aquela bolacha maisena.
2: Ai, que delícia. Gostoso. Ó, eu consigo sentir o cheiro.
4: É.
2: Senti o cheiro.
4: Eu gosto de pegar aquela bolacha de maisena e mergulhar.
2: Dá aquela chuchada, né?
4: Aí ela fica molinha, você chupa.
2: Ai, gente do céu.
4: Mas você achou que ela mole? É, mas não pode ser durinha também, mas aqui, quando você chucha, ela amolece. Ah, eu adoro aquela bolachinha mais linda.
2: Olha, ô professor, antes da palavra aqui.
4: Claro, já deu.
2: Momento aqui de. Acho que tem que dar. A César o que é de César, né?
4: É verdade, isso é verdade.
2: Tem que dar glória a quem tem glória. Então, o professor Pidoncio, um aluno formado aqui no seu curso, mandou um vídeo do trabalho que ele arrumou no Texas. Isso aqui, ex-aluno do Inglês para Vocês, hein, gente?
4: Ex-aluno.
2: E hoje é locutor de...
4: Habilidade, né?
2: De leilão no Texas. Você começa a aula no Inglês para Vocês, você vai terminar assim, igual o Alex.
4: 71.
2: Você entendeu? Você vai terminar assim, igual esse rapaz.
4: Esse cara aí, Jadir, eu posso falar? Como é que é o nome dele mesmo?
2: É o Alex.
4: O Alex, deixa eu falar pra você uma coisa.
2: O Alex... Tá tudo bem aí, Pedro?
4: Pronto. Não, tava acabando a bateria aqui. O Alex, ele foi um aluno meu, posso dizer? Que se superou, isso é superação. Ele era o pior aluno da classe.
2: Você tá de brincadeira?
4: Ele era o pior aluno da classe.
2: E ele consegue falar assim?
4: Aí ele conseguiu esse dom, uhum. Essa rapidez. Aí ele não conseguia, porque ele era muito lento.
2: Ah.
4: Aí o que eu fiz? Eu percebia que toda mensagem que ele ouvia no celular, ele colocava no 2x. Você entendeu?
2: Entendi.
4: Aí eu pedi pra ele, faz normal a locução... E depois acelera igual você ouve. Então ele fazia assim, normal, ó. Ele down the form, dang, the normal one, the inside the data, normal the form guy. And now normal, the daddy sang in hand. Aí, ok. Aí eu falei, agora faz igual você ouve. Aí ele começou. Aí ele faz bem, né, gente?
2: Vamos lá, já esticamos demais aqui, vamos lá. A palavra quem manda aqui é a Beatriz.
4: Beatriz
2: quer saber qual é o significado da palavra announcer. Announcer.
4: Ok, vamos lá. Aqui, faz de conta. Já deu, eu tô te fazendo aqui, eu tô te dando um contrato. Te contratando.
2: Ah, opa.
4: Tá, aí você vai olhar o valor, você vai falar, você não poderia me dar um aumento?
2: Tá. Ô, Pidoncio.
4: Oi, querido.
2: Você não poderia dar um aumento pra mim?
4: Sim. Por exemplo, eu coloquei suas funções aí. Eu te dou um aumento.
2: Tá.
4: A não ser que você faça a função também de... Entendeu?
2: A não ser que você dobre, eu vou te dar um aumento.
4: Te dou um aumento. Você tem que fazer outra função, sabe?
2: Ah, entendi. Só que não tem nada a ver, cara.
4: Por que não?
2: Announcer é a nossa profissão aqui. É locutor, locutora. É isso?
4: Ai.

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3: Hoje estamos falando sobre vexames?
4: Sim.
3: Vergonha?
4: Sim.
3: 1979.
4: Ontem?
3: Ontem. É, eu, repórter da Rádio Bandeirantes AM, grande repórter. Início do governo João Figueiredo. Certo dia, a maioria dos ministros do governo Figueiredo vinham para São Paulo para um simpósio. E eu fui até o aeroporto para fazer a entrevista com os ministros que estavam chegando de Brasília. Não tive dúvida, foi para o ministro e falei: ministro, já são quase 40 dias da greve dos professores federais. Quando esse problema será resolvido? O ministro falou assim: pergunta muito inteligente. Falei: obrigado. Mas você deveria fazê-la para o ministro da Educação, que é o Jarbas Passarinho. Eu sou Alisson Paulinelli, da Agricultura.
4: Meu Jesus!
5: A hora do...
4: A hora do... Ai. Será que ele não ficava sabendo da fofoca?

0: dia.
1: Oi, quem fala?
0: É a Lucilene de Santo André.
1: Alô, Pidoncio.
2: Oi, Lu, você tá bem, sua linda?
0: Oi, gatos, eu sigo vocês nas redes sociais.
2: Sério mesmo? Você segue então o arroba soltadeu e o arroba Emerson Franco Oficial, não é isso?
0: Isso, exatamente.
2: Ah, que linda. E conta pra nós, você tem um amor especial nesse dia?
0: Eu tenho namorado imaginário barra Gasparzinho, o nome dele é Rafael Galo.
1: Rafael Galo, vocês têm uma música imaginária também?
0: É, quase algo do Henrique Juliano.
1: É agora.
3: A Band FM proporciona pra você, minha querida, esse momento até pro seu imaginário.
0: Rafael, você é meu namorado imaginário barra Gasparzinho, só eu te vejo, você só aparece de vez em quando, as pessoas nunca te vê. Imagino que vai me assumir, imagino que vai me apresentar pra família, imagino que vai casar comigo. Te amo, Rafael Galo.
3: Ah, só uma pergunta, minha linda, por que Galo?
0: É o sobrenome dele.
1: Ele existe de fato.
3: Ah, ele existe.
1: Você não tá criando uma pessoa, é isso?
0: Não, ele existe, gata. Isso é pior que tudo.
3: Ah, mas ele não quer nada com você, é isso?
0: Não, ele é meu. A gente tá junto há 11 meses. Mas assim, ele não quer namorar comigo, não.
3: Ah, vocês só saem e...
0: A gente sai há quase um ano.
3: Meu, continua assim que é a melhor coisa, te juro por Deus. Vai por mim.
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3: Vai, continua saindo.

0: Tá aí, tá aí. Muito bom dia, seu Lorota. Você tá bom, cara?
1: Deixa eu sentar, deixa eu sentar.
0: Senta aí, senta aí.
1: Eu tô bem, mas se melhorar, melhor!
0: Aí é 100%, agora é 100%.
1: Oh, tô feliz, tô muito feliz. Tadeu, você gosta de canjica?
0: Adoro.
1: Arroz doce?
0: Gosto também.
1: Quentão?
0: Também quero.
1: Vinho quente?
0: Quero muito agora.
1: Gosta mesmo?
0: Gosto muito.
1: Acabei de comer uma canjica quentinha, preparada por Manhã!
0: Pô, pensei que você fosse oferecer pra gente aqui. Ô, Lorota.
1: Não, eu tô vendendo, né, mano?
0: Ah, você tá vendendo?
1: Tô vendendo, minha mãe faz, eu vendo.
0: Ai, que legal. Então ela faz canjica, arroz doce.
1: É.
0: Ela faz também quentão.
1: Quentão, vinho quente, paçoca.
0: Pô, legal.
1: É mesmo.
0: Vou encomendar com a sua mãe, então, algumas coisas. O que foi?
1: Vou me encomendar, mano, eu tô com isopor aqui.
0: Você trouxe aqui pra rádio?
1: Trouxe, tô com isopor, malandro.
0: Pelo amor de Deus.
1: Eu preciso ajudar minha mãe, malandro.
0: Quanto que tá o quentão?
1: Quentão? Peraí, minha mãe fez uma tabelinha pra mim aqui. Só um minutinho, tá vendo? Um minutinho, eu tô pegando aqui, peraí.
0: Verifica aí, verifica aí.
1: Peraí. Aqui minha mãe fez. Deixa eu ver. Vamos lá. Você quer o quentão?
0: Quentão, quentão.
1: Com frutas ou sem frutas? Que dá pra coar, dá pra coar.
0: Eu quero o quentão raiz mesmo. Com aquele pedacinho
1: de gengibre. Tem raiz de gengibre, tem raiz de gengibre. Você quer?
0: Quero.
1: Aqui, ó. É quentão, né?
0: Quentão.
1: Quentão completo, tá 15 o copo.
0: Ai, Lorota, tá um pouco salgado, hein?
1: Hã? Não, 15? Ela pôs açúcar. Nossa, não, não faz salgado. Salgado eu tenho. Você quer salgado, eu tenho. Eu tenho aqui, ó.
0: Não,
1: eu tenho essa torta de sardinha que a minha mãe fez.
0: Não, eu quis dizer que tá um pouco caro, né?
1: Não, mas ó, o copo aqui, malandro, 15 reais, ó, o copinho aqui, ó. Copinho de café, mano.
0: Tá bom, então eu vou querer um quentão.
1: Um quentão?
0: Esse sanduíche aí, quando é que tá?
1: Sanduíche? Qual que você quer sanduíche de... Aquele sanduíche no pão puma, aquele quadradinho feito no, com molho de sardinha?
0: Isso, esse mesmo.
1: Só um minutinho.
0: Quanto é que tá?
1: Vê, é, aqui é o sanduichinho aqui, o... Cada um tá 10. O quadrado 10?
0: Tá,
1: dá 10. Deixa eu só marcar aqui, que eu preciso prestar conta com a minha mãe.
0: Sai nessa brincadeira aí, 25 conto.
1: Tá, para lá, 25. Tá 10 aqui, quentão e o lanche. O que mais você quer aqui?
0: Quentão, lanche. Vai querer alguma coisa, Pidoncio?
1: Quer é paçoca ou não?
0: Quer alguma coisa?
1: O quê?
0: Quer alguma coisa? Laura tá vendendo aqui.
1: Tem arroz doce.
0: Arroz doce? Vê um arroz doce pro Pidoncio.
1: Tem arroz doce. Vou marcar aqui, arroz doce.
0: Arroz doce, marca aí.
1: Pronto, tem arroz doce também. Quer pinhão? Pinhão.
0: O ouvinte da Band quer alguma coisa? Eu vou pagar pro ouvinte da Band.
1: Eu adoro pinhão. Vocês querem alguma coisa aí, gente? Pede. Pede.
0: Pode pedir 11999919197. Fala o que você quer aqui que eu vou pagar pra você.
1: Olha,
0: tem coisa de festa junina.
1: Tá quentinho aqui, ó.
0: Então, vai fazendo a conta, hein? Vai fazendo a conta.
1: Tá quentinho.
0: Sanduíche, quentão, o arroz doce do Pidoncio.
1: Aqui, arroz doce.
0: Ah.
1: Isso, o lanchinho tá aqui, pronto. Já marquei. Ouvinte quer alguma coisa, Tadeu?
0: Vamos ver se o ouvinte quer alguma coisa aqui.
2: Fala, Tadeu. Zé Pereira, motorista de aplicativo aqui de Sumaré. Eu vou querer um caldo de quenga aí, Tadeu.
0: Caldo de quem? Ele quer um caldo...
1: É caldo de piranha. É caldo de piranha, minha mãe fez. Aqui, ó.
0: Tá.
1: Caldinho de piranha.
0: Tá bom.
1: Caldinho de piranha tá 30, tá?
0: Tá bom, beleza.
1: Caldinho de piranha, esse aqui é especial, viu?
0: Tá,
1: tem até nome, ó, caldinho de piranha, Shirley. Pronto, se vier alguma Shirley vai ficar bravo, hein?
0: Vamos ver.
3: Ô, Lorota.
1: Oi!
3: Vem aí pra mim um quentão e um vinho quente, moleque.
0: Quentão e um vinho quente.
1: Quentão, vinho quente, só um minutinho.
0: Pode pegando que eu vou pagar.
1: Peraí. Quentão, vinho quente...
0: O que foi?
1: Ele quer o moleque também, peraí. Eu vendo tudo aqui, mano. Moleque vai também, pronto.
0: Não.
1: E aí,
4: Bom dia, rapaziada.
1: Bom dia.
4: Manda um vinho quente aqui. Alexandre de Guarulhos.
0: Alexandre quer um vinho quente.
1: Vinho maravilha, quente,
0: maravilha.
1: Pronto.
0: Maravilha.
1: Tá marcado aqui, mano.
0: Valeu, anota aí. Eu tô pagando.
1: Ô, pai, eu tô vendendo.
3: Então, moleque, também. Bom dia. Vem aí uma pamonha, Lorota.
1: Pamonha? Deixa eu ver se tem pamonha.
0: Pamonha, Lorota. Na minha
1: pamonha,
0: conta.
1: Tem pamonha.
0: Tem pamonha também, né?
1: Uma pamonha.
0: Pronto. Também. E, gente, só tem dinheiro pra mais um pedido aqui. Deixa eu ver aqui, peraí.
5: Bom dia. Cacá da Leste, Epidoso. Dá batata doce aí, mano.
0: Batata doce, mano. Batata, tem? Tua mãe faz também?
1: Doce de batata doce tem aqui.
0: Doce de batata doce.
1: E de abóbora também. Quer de abóbora ou não? Só batata doce.
0: Só batata doce.
1: Vamos, batata doce. Pronto. Tá aqui, ó. Tá aqui. Batata doce.
0: É, fecha a conta aí. Fecha pra mim quanto é que ficou.
1: 14. Escorregou 2 aqui. 4. Tá. Não quer levar essa paçoquinha aqui? Tá, só tem ela aqui, ó. Você
0: vai
1: lá,
0: paçoca. Alguém vai querer paçoca, gente?
1: Posso pôr a paçoquinha?
0: Quem quiser paçoca, manda áudio aí, fala paçoca.
1: Pronto.
0: Já vai pagar aqui, tá? Pera aí.
1: Quer paçoquinha ou não?
0: Quem vai querer?
1: Quem quer paçoca?
0: Pera aí. Pera aí, só um minutinho. Acho que tem ouvido que quer. Pera aí.
3: Paçoca, soque me.
1: Paçoca, pronto, aqui.
0: Tá, fecha a conta. Quanto que deu aí, Lorota?
1: Dá R$630.
0: Meu Deus, que caro, cara!
1: Não é, que o paçoca, meu amigo, cobra caro, velho. A hora do rock.
6: Ele tá cobrando 150 programa, mano.
7: Pronto.
6: Paçoca, chega aí. Tem um cara aqui que é você.
8: Band FM, bom dia. Ah, não, cara, esse paçoca não tem jeito. Esse paçoca é uma... Gente do céu, como é que pode, hein?
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5: religião, profissão.
6: Olha, falaram de você hoje, locutor de tímido. O Cláudio, super seu fã, tá um mês me cobrando o locutor tímido aqui.
7: Oh, até emocionou.
6: Até o quê?
7: Emocionou.
6: Emocionou.
7: É, eu fico.
6: Você tá faltando nas aulas de fonoaudiologia?
7: Não, tô indo.
6: Você tá indo?
7: Tô fazendo online.
6: Você tá falando. Ah, online acho que não tem o mesmo.
8: Acho que você teria que ir presencial.
6: Tem que
8: cara,
6: ir presencial.
8: Pegou alguns detalhes, algumas isso. Falhas.
6: Vai na fonoaudiologia.
8: Não é que tem falha, não é isso?
6: Você tem plano de saúde, não?
7: Oi?
6: Tem plano de saúde?
7: Não tem.
6: Ah, esse é o problema. Eu posso falar, eu vou pagar uma fono pra você.
7: Sério mesmo?
6: Vou pagar. Prazer, conheço algumas fonos que trabalham com rádio, inclusive. É. Com locutores, comunicadores e tal.
7: Obrigado.
6: Aparentemente você percebe que eu não tô vendo essas fonoaudiólogas. Mas enfim, vou pagar pra você, tá?
7: Tá bom, obrigado. Muito dá um bem. Abraço pro amigo lá.
6: O Cláudio, manda um abraço pra ele.
7: Oi, Cláudio, abraço.
6: Você tem que soltar mais um pouco
8: você
6: a voz.
8: Você tem que projeta a voz.
6: É, projeta aí.
7: Ah, como se tivesse falando pra...
6: Longe,
7: né?
6: Isso.
7: Oi, Cláudio.
6: Qual que é a palavra, locutor tímido?
7: Casal.
6: Casal, obrigado. Um abraço pra você, viu?
7: Tô indo trabalhar.
6: Força aí, força aí.
7: Tô indo fazer porta de loja.
6: Que porta de loja? Capricha, casal, né? Capricha no ganho lá da caixa, hein?
8: Casal, né, Jadeu?
6: Casal.
8: Ô, Jadeu... Mulher tava na cama com o cara, rádio rola, tocou o telefone, ela atendeu, tiver que parar, né? Ela atendeu, ele falou, quem era? Não, era meu marido, avisando que vai chegar tarde, que tá em reunião com você.
6: Porra, meu!
8: Ih, casal, hein?

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3: Pra falar com o Severino, acaba macho, se ensinou. É o Severino, é o Severino.
4: Ô, Severino!
5: Ô, Severino, passa aí!
4: Passa.
5: Só cuidado pra não derrubar o Rafa aí!
4: Oi, como é que tu tá? Como é que estava tu? Passei a noite costurando. Um dia eu falo,
5: eu hei de ganhar na Mega Sena, aí eu vou falar.
4: Não me aveste não, que um dia falar. Eu falo.
6: Exatamente. Fala, comedor de jumento.
4: Ô, comedor de jumento. É a Cissa, Como é que tu tá, seu Tadeu?
5: Tô bem também, seu Severino. Como é que estão as festas juninas por aí?
4: Rapaz,
5: já foi em alguma, não?
4: Já fui.
5: Oi.
4: Lá do bairro lá, mas é gostoso. Tem uma igreja lá que já tá tendo. É gostoso, viu? Eu gosto, viu? Porque eu lembro minha terra, né? Palmares, Pernambuco, Nordeste. Lá é a terra.
5: Lá é o verdadeiro. Da bexiga lixa.
4: É São João mesmo, rapaz. Saudade, mas Caruaru. Eita. São João de Caruaru. Vai lá. Aí eu vou te falar, viu, macho? Sinto saudade mesmo. Porque lá o forró começa. Às 19 horas. Vai terminar no outro dia quando o sol tá raiando.
5: Rapaz, tu dança, né?
4: Que já virou na bexiga?
5: Você tá de brincadeira.
4: Eu chego a dançar com a espinha, ela corre de lado aqui, ó. Eu fico com o espinhal corrido aqui, ó. Eu, outro dia, eu posso contar uma?
5: Conta.
4: Eu tava dançando com uma mulher lá em Caruaru. Fui pra Caruaru. Terra de São João, aquela bexiga lixa. Aí tá, ó lá.
6: A gente já... comedor de jumento.
4: Ô, Cícero, eu tô falando. A gente já tinha tomado umas canjibrina. E aí já visto, né? E ela também era boa no gargalo, viu? A gente, pra economizar, paramos de beber de dose, sabe?
5: Tá.
4: Paramos.
5: Não bebe mais de dose.
4: Não, compra uma garrafa. E aí eu e ela. Dita.
5: A Dita.
4: A gente bebe aqui, ó. E tome
5: no gargalo.
4: E o forró aqui, ó.
5: E o forró comendo.
4: Sabe a dança do forró? Você encosta aqui, ó.
5: Sei.
4: Que eu vou lustrando a fivela?
5: Sei.
4: Aqui, ó. Encostou aqui no bucho. Eu com aquele fivelão bonito. E só lustrando aqui, ó.
5: E tome.
4: Macho do céu, vou te falar uma coisa. Eu dancei a madrugada inteirinha com Dita. Aí dancei, gostou. E eu fui perceber um negócio estranho. Porque eu percebia que eu dançava com Dita e eu tomava umas lapadas aqui na minha perna, aqui na coxa.
5: Tá?
4: Eu falei, desgranhada. Porque lá, mulherada não bobeia não, anda com uma viana aqui, ó.
5: Ah, no cinto. Viana, o que é viana?
4: É faca. É uma viana. Eu falei, ela tá com uma viana. Falei, ela tá com uma faca, essa bexiga lixa. E aí, toma, e facada. Aí eu tô achando que tava tomando uma facada no joelho. Rapaz, quando eu fui ver, Dita, na verdade, era Dito. Mas sabe o que me deixou mais...

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3: Um americano de 49 anos chamado Travis viralizou ao contar que é casado com duas mulheres. A primeira é Jack, com quem ele está casado há 2 décadas. Já a segunda esposa é Lily Rose, uma linda mulher ruiva com sardas no rosto, olhos azuis, corpo esguio e feita completamente por inteligência artificial.
2: Ele conheceu sua amada virtual durante a pandemia, quando ele se deparou com um anúncio de uma empresa que cria companheiros de IA que se importam com você. E por 7 dólares por mês, Travis pode conversar com Lily sempre que tem vontade.
3: No começo era apenas amizade, mas Lily Rose, que sugeriu levar o relacionamento a um novo nível com jogos eróticos.
2: Segundo Travis, Jack é a esposa real, não se importa com o casamento e acha que sua outra esposa fofa, já que ela não vê a relação como traição.
3: Os comentários no Aqui Agora é dele, Gil Gomes. Este homem resolveu ficar com uma inteligência artificial e já engravidou um aspirador de pó. Gil Gomes, aqui.
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0: dia.
1: Quem é essa linda sorridente?
0: É a Vanessa.
1: Oi, Vanessa, obrigado por esse carrinho, viu?
0: Ah, eu amo vocês, amo, não perco um programa, há muito, muitos anos.
2: Ô, Vanessa, que bom, a gente fica muito feliz, viu? Porque do que seria de nós sem os ouvintes tão simpáticos assim como você? Pô, falou bonito, hein, Vieta?
3: Bonito demais, hein?
0: E cadê o show Vamos Rir? Tô morrendo de saudade de te dar um abraço.
3: Fica aí o questionamento.
1: Toma aí a resposta.
0: Né? Eu quero, já fui 3 vezes.
2: Você vai de novo, então. Vem aí o novo show Vamos Rir. Você vai curtir demais. É só a gente começar a escrever.
1: Poxa vida. Fala com ela, Jadeu.
3: Meu amor, me conta. Você lembra como é que você conheceu o seu atual ou sua atual?
0: Eu lembro, Tadeu, faz muito tempo, mas assim, eu tinha uns 11, 12 anos e montaram um circo perto de casa. E aí eu fui e eu vi uma rodinha de vários meninos. E aí tinha um menino lá super bonitinho e tinha um outro amigo dele. O que eu fiz? Anotei meu telefone e falei pra ele assim, olha, você pode entregar o meu telefone pro seu amigo? Aí ele, claro, só que ele fez? Ele ligou falando que era um amigo.
3: Ah, que danadinho.
0: Tadeu, a gente ficou 2 anos ali conversando. Olha. E ele gastando muita ficha. E aí, no final, eu achei estranho, porque, poxa vida, encontrava com esse menino, ele nem olhava na minha cara. Falava, poxa, eu fiquei meia hora conversando com ele no telefone e ele nem olha pra mim. E aí ele confessou que era ele.
3: E aí?
0: Resolvemos sair, e aí eu falei, poxa, então eu estou apaixonada por esse menino que eu converso no telefone. Peraí,
3: e você conheceu com 12 anos?
0: Com 12
3: anos. Vocês estão juntos até hoje?
0: Até hoje.
2: Meu Deus, e foi no circo, né?
3: Que palhaçada, hein?
1: Nossa, que palhaçada, hein?
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0: 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Eduardo Costa, imagina eu, ó, imagina você ligado aqui na Band FM, participando junto com a gente, 11 999919197, é o Top 5 da Hora do Ronco.
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3: 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Os goleiros são Alisson, Ederson e o Everton. Na defesa, temos Alexandro, Bremer, Danilo, Douglas Santos, Gabriel Magalhães, Roger Ibanez e Léo Pereira. Os meio-campistas são Bruno Guimarães, Casemiro, Danilo, Fabinho e Lucas Paquetá. E no ataque temos Endrick, Gabriel Martinelli, Igor Thiago, Luiz Henrique, Matheus Cunha, Neymar e Rayan.
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3: Ótima manhã pra você, com um ótimo sabadão, excelente finalzão de semana. Ah, aquele ritmo de jogo do Brasil, meu Deus do céu. É bom demais ter você junto com a gente aqui na Band. Muito prazer, eu sou o Léo Júnior, tô aqui. 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
6: Girou aqui, hein?
4: Adulto. Girou roleta. Baiano. Barata. Joãozinho.
6: Bora.
7: Que tema vai cair de piada, né, Pidon?
8: Deixa rodar, porque senão você pode me atrapalhar também, viu, Jardim?
7: Tá bom, desculpa.
8: Bom dia.
7: Loira,
8: Jardim. Loira tava com a amiga. E aí, bora pro teatro, bora. Aí, Jardim, foram. Chegaram no teatro. Onde é, Cacá? Chegaram no teatro, aí o locutor anunciou: gente, senhoras e senhores, agora fiquem com a 9ª Sinfonia de Beethoven. A loira começou a chorar, olhou pra amiga e falou: tá vendo? Ó, perdemos 8 já.
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0: nome?
1: Zé.
0: Tudo bem?
1: Tudo bem.
2: Ô, Zé, que animação é essa, Zé? Vamos lá, é quarta-feira, cara. Ô, Zé.
1: Oi.
3: Ô, Zé!
1: Oi.
0: Acorda, Zé.
2: Vamos querer, Zé.
0: Ô, Zé. Vamos. Bora lá, então, pô. Agora sim, conta pra nós aí, velho. Qual é a sua história, o lugar inusitado? Bora.
1: Então, cara, deixa eu te contar. Lá nos anos 2000, eu trabalhava numa rádio pirata.
0: Eita, sabe? Eu sei o que é isso.
1: O Vinheta sabe o que é.
0: Eu montei uma.
2: Já foi proprietário de uma.
0: Fui proprietário. Não trabalhei, eu montei uma.
1: E não foi preso, né?
0: Tá. Cara, não fui, mas fiquei um ano dando cesta básica pro meu... A Polícia Federal fez dar cesta básica.
2: Que coisa linda. Conta aí.
1: Como é. Então, o que aconteceu foi o seguinte. Eu tinha um programa das 8 da noite às 10, né? E às 10 da noite eu fechava a rádio e a rádio ficava no automático, né? Até amanhã seguinte. E foi que uma das ouvintes, né? Ficou meio assim, caidinha pela minha voz.
0: Ah,
1: né?
0: Lógico.
1: E daí o que aconteceu é que a gente marcou uma festinha pra fazer depois do programa. Certo, um programa certo. Depois do programa.
0: E foi aonde?
1: Foi na rádio, no estúdio da rádio.
2: Você tá de brincadeira, cara. E você lembra que música que tava tocando ou não?
1: Não lembro. Nessa hora aí eu não ouvia
2: marcou,
1: nada.
2: Não marcou,
1: não,
2: né?
1: Não.
0: A minha história marcou.
2: O Vinheta, acho que na Rádio Pirata dele, você fez também na Rádio Pirata,
0: no
2: né?
0: estúdio, aí eu pensei numa música que demorasse um pouco, né?
2: Tá.
0: Aí eu coloquei Padre Marcelo.
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2: Sei lá.
0: Cara, quanto tempo dura essa música? Não demora?
2: Tem 6 minutos.
0: Opa!

0: balada do Vinhedo,
1: balada, volume 9. Gente, em primeiro lugar, agradecer a audiência da Band FM. Agradecer. Só tô falando aqui, pessoal. Só um minutinho. Agradecer a audiência. Band Bom Dia veio aí arrebentando na audiência. Programa que começa às 5 da manhã. E a hora do ronco também com a audiência. Eu tô falando,
0: Ele tá falando.
1: Tô agradecendo a audiência. Peraí, só um minutinho.
0: Ele tá falando.
1: A audiência de verdade é muito importante pra nós. Então,
0: muito bem.
1: A Balada do Vinheta vai ser feita especialmente pra você, que nos prestigia, que nos dá o carinho, que tira um pouquinho da sua manhã pra ouvir a gente. Muito obrigado, viu?
0: Muito bem.
1: Agora sim, menina. Pode gritar.
0: Agora sim. Agora sim. Pode gritar. Vinhetão, senta o dedo então, queridão.
1: Toma.
2: DJ. DJ. Vinhetas BA.
0: Vinhetas BA.
2: Sua number one.
0: Vinhetas BA. The best.
2: The station.
0: Yo, B-Time. B-Time.
2: The number one.
0: DJ. Vinhetas BA. Ele tá soltando ar no pulmão. Tá, quebrou a vuvuzela. Parabéns.
1: E aí, você está pronto? Hoje é dia 12, dia dos namorados. Você tá sozinho, tá solteiro? A vida é assim. Ela nunca é do jeito que a gente quer ou escolhe. Mas aqui na Band, na hora do ronco, Tadeu Correia.
0: Eu, presente.
1: Emerson França.
3: Presente.
1: Pidoncio Pidunga da Silva.
4: Presente.
1: Homem Vinheta, presente. Ronco.
0: Bota férias.
1: Bora lá, gente.
0: Então, é pra animar, é sexta-feira, gente. Independente de estar sozinho, acompanhado. Hoje é dia de ser feliz.
3: Pede áudio igual Band Bom Dia pro pessoal gritar que tá feliz.
0: Manda áudio no WhatsApp agora, fazendo a balada. Fala o teu nome e diga eu tô feliz. Eu tô feliz.
1: Ouvindo a balada.
0: Ouvindo a balada.
1: Coloca pra fora esse sentimento de felicidade. Porque chega de coisa ruim.
0: Chega.
1: Chega de coisa negativa.
0: Chega.
1: Chega.

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1: 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Essa é a balada do Vinheta.
2: Essa é do Jaraguá. Eu tô feliz, sextou.
0: Aí, querida. Do Vinheta, balada do Vinheta.
3: Fala, homem Vinheta.
0: Fala,
3: Tadeu, fala, galera da Band.
0: E aí,
3: eu tô feliz,
0: que legal.
3: Seleção brasileira.
0: Ó que energia, ó que energia.
3: Redondo.
0: Vamos lá, sextou.

0: delícia, velho!
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2: Vinheta, Band FM!
3: Aí, sensacional!
0: Que delícia, gente!
3: Essa alegria que a gente quer. Essa é a energia positiva.
4: Batendo palma, vendendo jequiti.
0: Não, não é, não. Nós estamos aplaudindo os ouvintes.

0: do pagode, Zeca Pagodinho, aqui na nossa manhã mais gostosa, é o Top 5 da Hora do Rock, pra você relembrar os melhores momentos, pra dar boas risadas junto com a gente, viu? Olha, essa balada do Vinheta, até eu dancei aqui no estúdio, que é isso, hein?
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1: Segunda aula do inglês para vocês.
3: Com o professor Pidôncio Pidunga da Silva. Vamos lá. Professor Pidôncio Pidunga da Silva.
4: Como é?
3: Por que você tá sério assim desse jeito?
4: A diretora me chamou a atenção.
3: É, pra quem não acompanhou, gente, no começo do programa aqui, o primeira aula, são duas aulas, né? Pra quem não sabe, tem uma primeira ali por volta das 6 horas da manhã e uma segunda aula agora, depois das 8. E o professor Pidôncio, ele se exaltou, passou um pouco do ponto aqui com os alunos, foi chamado à sala da diretora e o resultado?
4: Ela chamou minha atenção que eu fui muito... Como é que é o nome daquele negócio que a gente toma quando... Esporte, faz, com... muito esporte. Às vezes a pessoa que toma com uísque também...
3: Toma com uísque?
4: É, põe um uísque e põe aquilo dentro também.
3: Gelo?
4: Não, não, tem um, vem numa latinha.
3: É, energético?
4: Então, por isso a diretora foi com muito energético. E aí...
3: Você foi muito energético com as crianças?
4: Com as crianças, tá?
3: Entendi.
5: Mas peraí, posso falar? Também vou te defender. Você foi um pouco, exaltou um pouco, mas cara, o menino tava com vapor.
3: É, realmente.
5: Então você chamou atenção, foi um pouquinho exaltado.
3: Sim.
5: Mas realmente chamando atenção para um negócio muito importante que faz mal.
3: Não pode, criança não pode.
5: Então
3: tá com
5: também
3: isso
5: não é para também para tanto para você.
3: Mas da próxima vez se controla também, né, professor? Você tá aqui para dar exemplo, né? Por favor.
4: Beleza.
5: Não, eu não gosto de ver você assim, professor.
3: Também não é assim.
4: Você tá rindo do quê, vovó Mafalda?
3: Mas por que vovó Mafalda? Tumbalacatumba, tumbata, tumbalacatumba, tumbata. Quando o relógio bate as...
4: Vamos à aula?
3: Olha, o aluno que está com a gente aqui é o João Paulo.
4: Nossa, Giimpili.
3: Giimpili. Ele quer saber qual é o significado da palavra guava. Guava. Guava.
4: Ah, sim, isso aí é... Ontem lá na vila, a gente tá enfeitando tudo lá também com bandeirinhas do Brasil. Tá deixando tudo pra Copa. A gente tem jogo sábado, né, Jadeu?
3: Tem, sábado tem.
4: E a gente, é legal porque o verde, o amarelo, ele tá muito presente do quanto é lugar. Por exemplo, as matas.
3: Sim.
4: Aí tem a grama, a gente tem um lugar que tem uma grama tão bonita. Então, enquanto eu pendurava as bandeirinhas, a criança costureira aguava a grama.
3: Ai, cacetada,
4: ai, meu Deus,
3: velho.
4: Ai, essa doeu aqui na minha alma.
3: Ai, ai, ai!
4: Entendeu? A guava. A grama.
3: Ô professor, guava em inglês é uma fruta.
5: É uma fruta.
3: Vamos ver se você adivinha que fruta que você acha que é.
4: Guava?
3: É.
4: É uma fruta?
3: É uma fruta, é uma fruta.
4: Como é que é essa fruta?
5: Vermelha, tem ela por dentro, é vermelha, tem os caroços. Às vezes o pessoal fala assim, ai, achei um bicho na... É.
3: Às vezes dá uns bichinhos nela.
4: Ah, mandioca.
3: Que mandioca? É goiaba em inglês? Mas que coisa, cara!
5: Mandioca é fruta! Ai, gente, olha, desculpa, viu?

0: fala pra mim, vai.
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1: Ela anda de mobilete.
3: É, anda.
1: Curte a Gretchen.
3: Uhum.
1: Gosta de chiclete?
3: Gosta.
1: E ama fazer uma bó?
3: Bó? Uhum. Bó?
1: Com vocês, Paulette.
4: Ai, gente, bom dia!
3: Nossa! Pau! Vem com a camisa rosa hoje.
4: Você viu, gente? Já tô de raça, gostou?
3: Adorei, pau.
4: Eu gosto, gente. Bom dia, meninos. Bom dia, meninas.
3: Bom dia.
4: Aninha! Tem um babado pra te contar, Aninha. Depois eu te falo, menina. Que bofe, que sujeito. Intragável.
3: Que é isso?
4: Depois
3: Paulete.
4: Eu te conto. E ó. Fez. Foi lá aquele barulho todo, porque eu faço o que aconteço, porque eu vou te jogar na parede quando eu fui ver amendoim.
3: E o salário, ó!
4: E o salário, ó! Gente, de verdade.
3: Mas que geralmente quem faz muita pressão antes, na hora não ganha o jogo,
4: tá,
3: né?
4: Deu aquela história, cachorro que late demais, não morde.
3: É,
4: sabe aquele
3: barulho? Não,
4: faz muito barulho.
3: Manda mensagem quando eu te pegar, você vai ver. Nossa. Vou te arrebentar, você vai ver só.
4: Não, mas também já tive uma pessoa que falou de repente. Meu
3: e
4: Deus
3: aí?
4: Do céu, meu Deus do céu.
3: Provou que...
4: No outro dia, gente, para.
3: Parece uma
4: andar.
3: Briga na hora.
4: O quê? No outro dia eu andava arrastando a perna. Oi, Rafa! Lindo!
3: Bom dia, Rafa!
4: O Rafa é um... Se um dia eu pego, gente,
3: olha,
4: você vai ver só.
3: Sem será que você dá conta?
4: Mas eu fico por cima.
3: Ai, Paulette.
4: Deixa eu mandar um beijo enquanto isso, gente. Pra nossa querida Kátia. E o maridão dela que diz que ama vocês. Ele disse que acaba de rir, é o Valmar.
3: Tá, Valmar.
4: Lá de Salvador. É o som de Salvador, é o som de Salvador. Paquerei, paquerou.
3: Ai, é a banda de Salvador.
4: Feliz.
3: Por que você tá feliz? Qual o motivo da felicidade?
4: Semana dos namorados, né?
3: Ah, é verdade.
5: Ah, mas você tá solteira.
3: É. É por isso que você tá feliz?
4: Ah, mas eu tive um monte de namorados, né?
3: Você vai, vai comprar o combo de namorados no iFood?
4: Pode contar?
3: Conta.
4: Pode contar. Eu... Posso que assim, eu por onde eu passo, eu deixo marcas.
3: Ah,
4: né?
3: Deixa.
4: Então os bofs que eu saí, os namorados que eu tive até hoje me presenteiam, acreditam?
3: Mentira!
4: Verdade, até
3: eles
4: hoje.
3: Eles lembram de você e mandam mimo.
4: Manda mimos, rosas, mandam chocolate. Adoro chocolate.
3: Ah, é um presente. Ai, bom.
4: Ver, gente, que ver a mulher sacar mais chocolate.
3: É.
4: Gente, eu adoro aquele meio amargo. Eu gosto de 70%, 80%. Eu gosto muito, eu gosto bem amargo.
3: Aquele bem amargo. Chocolate é de verdade, né?
5: Pô, deixa eu fazer uma pergunta, até dentro do que a gente tá perguntando hoje. Você já teve vários relacionamentos que a gente sabe.
4: Mas tudo sério, não pensa que eu também. Já tive alguns casinhos? Já.
3: Você não é uma vagabunda, né, Paulette? Você não é vagabunda, né? Tá, enfim.
5: Tá pensando o quê?
3: Qual que é a pergunta minha?
4: Não é que eu sou vagabunda, gente. Sabe o que que é? Eu acho que tem horas que a gente tem que ser, sabia?
3: Não. Ali, num ambiente mais adequado, acho que, né, é ok.
4: Ai, gente, como fala? Entre quatro paredes, fale tudo. Soco na costela.
3: Pera aí!
4: Pedada no olho.
3: Pera aí, Paulette.
5: Não, eu ia perguntar pra ela se ela já brigou por bobagem.

0: dia.
1: Quem fala?
0: João Freitas Júnior, de Embu-Guaçu.
1: Freitas Júnior, Vinhetão.
2: Ô, Freitas, como é que você tá, lindão?
0: Tô aqui, caminhando e cantando e seguindo a canção.
2: Ô, que bom, meu querido, continue assim. Conta pra nós, já discutiu por bobagem? É casado ou solteiro?
0: Casado, ô Vinhetão. Ah. Deixa eu dar um abraço pro, mandar um abraço pro Pidoncio aí, esse sem vergonha.
2: Vem cá, Pidoncio, onde você vai?
3: Pera aí, tô indo no banheiro.
1: Ele quer te dar um alô.
2: Volta aqui.
3: Fala, fiote.
0: Bom dia, Pidoncio.
3: Bom dia. Obrigado pelo seu carrinho. Posso ir no banheiro?
0: Pode, vai lá, vai.
1: Tá, lava a mão depois.
3: Se eu quiser.
2: Ô, meu querido, conta aí, qual foi a...
0: Qual foi... Então, rapaz, eu sou casado há 23 anos com a excelentíssima senhora Luciana Rossi.
2: Ah.
0: E assim, a gente... Ela que arruma briga por besteira, só porque eu deixo a toalha em cima da cama, às vezes esqueço de deixar, de dar descarga, só por causa dessa besteira assim.
1: Peraí, a toalha em cima da cama, ok. Agora, esquecer de dar descarga pra mim é o auge, hein?
0: Então, mas às vezes esquece, né? Correria e tal.
1: É possível.
0: Mas aí a gente chegou num acordo, cara. Aí a gente pegou e falou assim, ó, é o seguinte, a partir de hoje a gente não vai dormir mais brigado.
2: Boa, e aí?
0: Tem uma semana que a gente não dorme.
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3: Meu Deus do céu.
1: Nosso querido mestre do morpidôncio. Em um momento vamos rir.
4: Você.
5: Tem.
4: Tem.
5: Orgulho.
4: Orgulho.
5: E Tite, pode dizer.
4: Cocó,
5: meu maior gol.
4: Seu maior gol.
5: Foi estar aqui na Band.
4: Foi estar na Band.
1: Posso falar? Olha, eu vou falar com ele. Ninguém precisa falar, eu falo por mim mesmo. Eu acho que não foi só o seu maior gol. Pra mim, eu vou falar. Pra Band, acho que foi um dos maiores golaços, Pidon, de contratar.
4: É isso aí, também acho, Pidoncio.
5: Olha.
4: Também acho.
5: Olha, ela queria ergou.
4: Tudo bem, você não recebe salário, não tem crachá, é tratado como indigente aqui dentro, mas você é o maior golaço dessa emissora.
5: Você vai lembrar disso?
4: Vamos lá, vai, vamos rir.
5: Ô, Jadeu.
4: Oi.
5: Um juiz.
4: De futebol ou
5: não,
4: de tribunal?
5: De tribunal.
4: Tá.
1: O que você apitou?
5: Ah, vá. Aí um juiz, Jadeu, tava saindo do motel, ó. Saindo do motel, ele saindo, ele cruzou, Jadeu, com um colega de droga.
4: De
5: toga.
4: Ah, tá.
5: Aí, ficou olhando um pro outro. Olhos fixos um no outro, sem dizer uma palavra, por quê? Cada um tava com a mulher do outro.
4: Que isso?
5: Um entrando, outro saindo. Aí o juiz que tava saindo olhou pro colega, né? Tava entrando, falou: olha, nobre colega, julgo que correto seria que eles têm esse palavreado.
4: É, tem um palavreado um pouco mais rebuscado.
5: O que tava saindo falou que tava entrando. O que tava saindo. Nobre colega, julgo que o correto seria que a minha esposa viesse agora para o meu carro e que a sua mulher voltasse para o teu carro. Eu acho que seria o mais correto dentro do que a gente tem como juízes. Aí o outro falou: concordo plenamente ao nobre colega pela sua sugestão, acho isso que seria o correto. No entanto, não seria justo, considerando que você tá saindo, eu tô entrando, né? Aí,
4: Vossa
5: pô!
4: Excelência!
5: Agora você sai, sai e entra com a minha mulher! Qual é a vantagem que eu levo, nobre colega? Tô certo!
4: Tá certo!
6: Muito boa!
5: Ah, nobre colega, você já espetou!
4: Peraí! Nobre colega, deixe-me espetá-la também!
5: Ei, nobre colega!

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4: Eu gostaria tanto de fazer um elogio pro IPTU, Imposto Predial e Territorial Urbano. Só não faço porque seria suspenso.
5: Também vai querer morar num palácio, né?
2: Aí é aquela história.
5: Aí, né, querido? Aí quer pagar o quê? R$ 5 de IPTU.

0: Brasil, tudo bem?
1: Tudo ótimo, meu querido, e você?
0: Eu bem, graças a Deus. Bom dia, Almir Vinheta.
2: Bom dia, querido.
0: Grande Emerson França. Quem tá falando é o cantor Ney Violeiro.
1: Olha, Ney Violeiro. Ney, qual a sua mais recente canção, por gentileza?
0: Olha, a minha mais recente canção, até é um golaço que vocês fariam na minha vida, é tocar Deve, Nego, Pago quando eu puder. Deve, não nego.
2: Ah, mas
0: deve,
2: a gente precisa nego. De uma palhinha, sua, uma capela, aí pra que a gente entenda.
0: É, o refrão é assim: o trem tá feio, tá de doer, tão me cobrando e eu não tenho nem pro mé. O trem tá feio, tá. Fazer o quê? Devo, não nego, pago quando eu puder. Devo, não nego, pago quando eu puder.
1: Ô, oh, vamos tocar.
2: É sua, de autoria sua?
0: Não, autoria do João Gustavo, sanfoneiro do Daniel, isso. Junto com o Maracaí.
2: E na interpretação é sua.
0: Interpretação minha, exatamente. Ô, minha. Tá no meu segundo CD.
2: Manda pra. Qual é o seu Instagram?
0: O meu Instagram é Ney com Y, Ney Violeiro.
2: Vai lá,
0: Ney,
2: entra. Entra no meu Instagram lá e deixa a música pra nós lá, pra gente ouvir ela inteira, tá bom?
0: Deixo sim, com o maior prazer. E o grande golaço da minha vida justamente envolve o cantor Daniel. Eu tinha sido convidado por uma empresa que eu viajo todo ano para assistir um show gratuito do cantor Daniel no Kelly Carral. E lá, quando ele estava no meio do show, eu nunca vi isso na minha vida. Ele simplesmente falou: o pessoal dessa empresa, não sei se eu posso falar o nome da empresa ou não, que é propaganda.
2: Ah,
0: pode falar, CVC. Ah. Ele falou: o pessoal da CVC aí diz que canta. E ele começou a liberar o microfone na plateia, coisa que eu nunca vi. Começou com a música Boate Azul. E aí eu olhava pra minha esposa, eu falei: poxa, no olhar eu dizia, eu vou lá pegar esse microfone.
2: Fala, meu querido, aí como você tá? Eu sou o Daniel.
1: Daniel tá aqui, cara. Daniel vai falar.
0: Ô, Daniel.
2: Ô, meu querido, eu lembro dessa história. Vamos cantar juntos aí. Qual que você quer cantar comigo, meu querido?
1: Puxa a mão do Daniel. Adoro amar você, Daniel.
2: Você sabe a letra ou não?
0: Ah, eu adoro amar você. Como eu te quero jamais.
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2: Parabéns, meu querido.

0: sabadão. Então espera que hoje tem jogo da seleção, hein? É, gente, espera. Vamos ver esse resultado, hein? Ó, obrigado pela sua audiência. Tô indo embora. Tá chegando amanhã mais gostosa, com muita música, com muitos prêmios. Se eu fosse você, não sairia da Band, não, viu? Fica ligadinho que a nossa manhã continua no seu rádio. Beijão pra todo mundo.
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6: Oi Band, bom dia. Iago Ropa na parada, vamos. Sabadão com churrascão.

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0: Sabadão na Band FM, bom dia aí pra todo mundo. 13 de junho, sábado, tempo nublado, até que enfim o tempo tá abrindo. É pro sol aparecer, segundo o YR, pra esse sabadão. Temperatura agora em Lages, apesar do tempo começar a abrir, não vai dar muito calorzão não, tá? 11 graus de temperatura agora, a máxima pra hoje é de 16 graus. 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No fim de semana do seu jeito, tá valendo churrascão completo. 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Já manda sua mensagem de voz e diz aí, Iago, quero churrascão na Band FM no fim de semana do meu jeito.

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1: Chega aí, Ronaldo! Ronaldo Ortiz, bom dia!
16: Bom dia, Iago Ropa, bom dia pra você sintonizado na Band FM, chegando com as primeiras informações, falando de globos seminovos. 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
1: Bom dia.
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16: Muito bem, daqui a pouco a gente volta com mais informações para você. 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

0: Rádio do seu jeito, 9h35 agora, bom dia pra todo mundo. Mas quem quer dinheiro? Tô igual o Silvio Santos, gente. Mas aqui é dinheiro pra você investir na sua empresa, no seu negócio. 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

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Diego Vitor Hugo, o infarto. No nosso sabadão Band FM, excelente sábado pra você ligadinho. 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
1: 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Bom dia.
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Tá valendo o churrascão na Band FM no seu sábado, 13 de junho. Hoje é dia de Copa! Força Brasil! Gente, o Brasil tem que ganhar essa hoje, hein? Vem lá madrugada! Vem, Hexa! Por favor, tá na hora da Hexa chegar. E agora, tô querendo churras hoje. Da Band FM de Supermercados Bastos, é o Clóvis de Jesus ligadinho. E agora, tô na escuta aqui também. A Joana, o Amadeu, o Jorge, a Rayane, mandando aquele salve. 999-430617. Tá valendo, churrascão.

0: FM, essa rádio do seu jeito, Guilherme Benito, e Matheus e Cauã, e Silvio é meu. Olha o que tá chegando aí, valendo o churrascão.
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0: Lucas Jax trazendo informação. E aí, Lucas?
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17: 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Vamos começar, Super 6? Músicas direto chegando. Tá valendo o churrascão. 999-430617. Já manda o nome completo e escolhe a sua música preferida. A sua rádio do seu jeito.
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17: Tá valendo o churrascão Band FM e Supermercados Bastos. Música de número 1, Henrique e Juliano, logo logo. A 2, Luan Santana, Eu, Você, o Mariela. Música 3, Estação Fandangueira, JJSV, Namora Eu de Novo. Música de número 4, é Suel, Vitamina C. Música de número 5, Léo Foguete, Cópia Proibida. E a música 6 é Matheus e Cauã Basiquinho. Dessas 6, qual tem seu jeito?
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2: 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Vote na preferida e a mais votada toca de novo. Valendo! 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Já já, música vencedora Super 6.

0: e região. Marlon Moraes do Talagás por aqui e fica ligado, sexta-feira dia 19 de junho no Barracão Eventos tem seleção e bailão. 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
2: Música vencedora chegando. Você votou e a mais votada toca agora. Qual foi? 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
2: Música vencedora, Henrique Juliano, logo logo. Música 1. Galera tá apaixonada após Dia dos Namorados.
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0: Cidade FM, a sua rádio do seu jeito, Salvador com Churrascão no 999430617. Já manda aí seu nome completo, manda o seu bairro, já eu vou ouvir a galera aqui, hein? Então, eu tô falando do kit churrasco, gente, que vai com carne, carne de gado, vai a linguiça, vai o carvão, pensa num kit, meus amigos.
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0: 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Tá valendo o churrascão. Quem tá aí? Bom dia.
1: Bom dia, Iago.
0: Bom dia.
1: Quero esse churrascão da Band FM. Uhul. No fim de semana, do meu jeito.
0: Sabe?
1: Renato Rassi, de Correia Pinto. Manda um alô pra galera da Grisolo do Pátio da Clabim.
0: Alô, galera da Grisolo. Tamo junto, galera, lá, ó, na lida. Todo mundo trabalhando e ouvindo o Band FM.
2: Alô, Band FM, bom dia.
0: Bom
2: Fala
0: dia.
2: Aí, Iago Ropa.
0: Ah.
2: Paulo Cordeiro, do bairro Santa Clara.
0: E aí, Paulo?
2: Tamo junto.
0: Uhul.
2: Eu quero churrascão da Band FM. Manda pra mim. Tamo ligado na programação. Manda um alô pro pessoal do Foro Forte.
0: Aê, alô, galera aí do Foro Forte, é isso?
3: Bom dia, galera.
0: Bom dia.
3: De sábado, eu quero ganhar esse churrascão pra comemorar o Jogo do Brasil. Na vitória, meu nome é Maristela do Rosário, bairro Vila Cambone, Dali Bandi.
0: Dali Bandi, Dali Brasil.
4: Bom dia, Bandi FM.
0: Bom dia.
4: Sou Sandra Cristina Souza Delisa, aqui do bairro Santo Antônio.
0: Oi, Sandra.
4: Estou aqui curtindo essa rádio maravilhosa e gostaria muito de ganhar esse churrascão.
0: Tô na torcida, 99943-0617. Manda sua mensagem de voz, capricha. Já já tem churrascão completo.

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1: Já já na Band FM, tem Jorge Mateus.

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4: Band FM 11:17.
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5: Hoje é dia de churrascão na Band FM, olha que beleza, em clima de Copa. E aí, já tá fazendo aí seus votos pro Brasil? A rádio do seu jeito, eles que capricham, né? Eles que capricham. Alô, Neymar! Alô, Vini Júnior! Bem que o Neymar tá fora. Ixi, mas vai dar certo, vai dar certo.

0: 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Tem churrascão na Band FM no 999-430617. Alô?
1: Bom dia, Juliano do Triângulo.
0: E aí, Juliano?
1: Comemorado o jogo do Brasil com esse grande churrascão do Bastos.
0: Band
1: bom demais. Vai, Brasil. Fala, Iago.
0: Vai, Brasil.
2: Fala, Leandro, aqui do Conta Dinheiro.
0: E aí, Leandro?
2: Esse churrascão pra cá que vai cair bem.
0: Isso aí. Cadê o Alves Esponja?
3: E aí, Iago Rafa? Aqui quem tá falando é o Zumar Arruda. Hugo, Bob Esponja. Churrascão aí, hein? Tamo ligado, sempre na Band FM, a minha rádio do meu jeito, valeu.
0: Que saudade dele, queridão, sempre na escuta.

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2: Já já, churrascão! Quem vai faturar? Essa pessoa, um kit completo, gente, que beleza! 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

0: Band FM, a sua rádio do seu jeito, tá lagarço, paletes pintadas, no nosso sabadão. 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Hoje é sabadão e sabadão de Copa, senhoras e senhores.
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0: Quem tá levando presente na Band é você, Vilmar Arruda. Alô, Vilmar. Final telefone 2411. Tá levando um churrascão de presente, gente. Bem no sabadão de Copa. É um sortudo, né? Vilmar, a Band FM já mandou pra você todos os detalhes do churrascão, tá bom? Sortudo levando churrascão. Ó, pra você que participou, gente, não ganhou presente. Calma, gente. O sabadão só tá começando. Festa da Band tá chegando aí.

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pelo carinho da sua audiência, você que tá aqui na sua Band FM. E olha, a gente vai festar muito, viu? Nossa esquenta já começa agora. Eu sei muito bem que tem muita gente fazendo churrasco, muita gente se reunindo com os amigos, se reunindo com a família, e que gostosa essa energia. Olha, se você tá aí nessa energia boa, se você aí tá aí com a garotada, criançada lá em casa, por exemplo, tá ansiosa pra esse jogo, é muito gostoso, gente. Vamos curtir junto, vamos nessa energia do Brasil todo. E por aqui, eu quero saber como que tá a sua energia pra esse sabadão. 11 999919197. Fala aí, Omi, tô aqui trabalhando igual você, vou curtir o jogo pela Band FM, que inclusive a gente vai transmitir aqui. Eu tô em casa já nos preparativos pro almoço, pra esse almoço especial, pra essa tarde especial deste sábado. Ou então eu estou no trânsito te dando carona. Bom, eu não sei, mas eu quero um áudio aí animado. Pode ser? Tá combinado? Você é convidado, você é a nossa convidada de honra pra nossa festa, que tá começando só começando a partir de agora, e a gente segue juntos aqui na sua Band FM. Eu tô esperando o seu áudio. Aliás, tô ansiosa pela sua mensagem, hein?

0: Band FM, meu Zanetti Cristiano, escondedor, aqui na nossa festa da Band, nesse sabadão. Sabadão especial, né, gente? Hoje com esse jogo aí, não sei, todo mundo que eu vejo, todo lugar que eu vejo, tá tudo enfeitado. Verde, amarelo, azul, branco, com as cores da bandeira do Brasil. Eu tô assim também, viu? Tô nesse clima. E você, como é que você tá? Me conta aí, o que você tá fazendo nesse sábado especial, hein?
1: Oi, Mi, bom dia, boa tarde, né?
0: Boa tarde, bom dia.
1: Sabadão, fazendo almoço. Que meus filhos, meus netos vão vir almoçar aqui em casa.
0: Ah, isso que é bom, que delícia.
1: E já vão ficar pra assistir o jogo do Brasil.
0: Vai Brasil.
1: Boa tarde pra todos.
0: Boa tarde.
1: É a Raimunda de Interlagos.
0: Ô, Raimunda, um beijo pra você, minha diva, obrigada.
2: Boa tarde, Mi, tudo bem?
0: Tudo bem?
2: Aqui é Michele de Campinas, acabei de chegar do meu serviço, agora estou preparando o almoço pra família. Minha filha Milena, que é comer uma canja,
0: me achará.
2: Estou preparando pra ela.
0: Ah, jura?
2: Esse almoço bem quentinho.
0: Ai,
2: porque
0: aqui, Deus,
2: em Campinas tá bem friozinho.
0: Que delícia.
2: Um beijo.
0: Um beijo.
2: Bora, Brasil.
0: Bora, Brasil. Eu não sou sua filha, sou Milena também, e também quero a canja. E eu sou do tipo de pessoa, gente, eu não sei vocês, tá? Que adoro uma canja, uma sopa, faça chuva, faça sol. Eu tô comendo sopa e falo assim, né? Ai, sopa não é comida, não é refeição. Pra mim, é sim. E você, me conta aí, o que, que vai ter de almoço hoje? Qual que é a mistura? Fala igual a minha filha. Mãe, o que, que tem de mistura hoje?
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0: Bom, agora a gente vai parar um pouquinho de falar de comida e a gente vai falar de música. A música que você mais gosta do nosso combate de hoje. Tá lá no nosso Instagram, @BandFM. Você vota na sua música preferida e concorre. Lembrando que quem participa do combate também concorre a Big Prêmio, é a nossa Alexa. Você quer? Tá a fim de conferir? Tá a fim de concorrer? Então vamos pras músicas aqui do nosso combate.
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0: Fui lá, bati, Thiaguinho. Deixa eu postar a nossa música de número 1. Não, mas
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0: Eita, sofrência nas mãos. É a música 2, é Simone Mendes. Direitos iguais, viu?
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0: Deus do céu, sofrência boa demais, hein? Qual música é a sua preferida? Acesse lá as nossas redes sociais, aproveita pra seguir a gente se você não segue, @BandFM e vota na sua música preferida, que na hora do resultado eu vou te contar qual que é a música que vai ser a vencedora e ela toca novamente, porque agora você ouve as duas músicas inteirinhas aqui no nosso combate.
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0: Band FM, a sua rádio do seu jeito. Aqui a gente tem, olha só, gente, ele, o Vitinho Imperador. Eu me apaixonei aqui na nossa festa da Band. É sabadão e você é nosso convidado pra essa festa, você é nossa convidada. E é lógico, nessa festa só acontece porque você tá aqui junto comigo. Oi, oi!
1: Boa tarde, Milena. Eu e meu filho Benício, a gente já preparou umas coxinhas pra gente comer assistindo o Jogo do Brasil.
0: Delícia.
1: E agora estou aqui fazendo um escondidinho de carne moída pra ele. Curtindo festa na Band, beijos.
0: Olha essas casas hoje, hein, gente? Só delícia, só petiscos pra curtir esse jogo.
2: Vi, boa tarde, boa tarde.
0: Oi.
2: Leonida de Peru.
0: Leonida.
2: Hoje só tô curtindo a Band. Uhul. Nesse friozinho, sábado com a Band. E pra tarde assistir o jogo.
0: Isso aí.
2: Vai, Brasil. Beijo. Amo
0: um
2: todos vocês da Band.
0: Um beijo, Leonilda. E você tá fazendo o quê? 999919197. É o 11999919197. É a festa mais animada do Brasil. A gente já tá aqui no esquenta, hein?

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0: Jales, eu sou a Joyce, sou de Jales, estou aqui curtindo a festa na Band e fazendo aquela faxina na casa. Beijo!
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0: Rede FM, Pichotinho em Segurança, junto com a Ludmilla, no nosso sabadão, na nossa festa da Band. Ai, gente do céu, quanto mais vai passando tempo, eu não sei vocês. Vai passando tempo assim agora, já 1h da tarde, né? Eu vou ficando ansiosa pra esse jogo do Brasil. Vocês estão assim também? Deixa eu contar um segredo aqui pra vocês. Eu não torço pra nenhum time, sabe? Assim, time do Brasil mesmo. Ah, Corinthians, Palmeiras, não torço. Ai, nossa, como você é chato. Eu não gosto de ficar discutindo com os outros e tal. Mas eu gosto tanto dessa época da Copa, porque todo mundo fica unido, tá todo mundo comemorando junto. Aí você vê o seu vizinho lá com a porta dele enfeitada, as crianças todas felizes, sabe? Todo mundo aí faz um gol, aí você ouve o barulho na vizinhança inteira, sabe? Todo mundo nessa energia boa. Ai, eu gosto, viu? Eu tô ansiosa pro jogo. Vocês estão? Como é que tá a festa de vocês aí? Pra esse dia especial, pra esse sabadão, me conta, vai.
1: Oi, Gui. Estou em São Pedro do Turvo, ouvindo o seu programa, fazendo faxina e fazendo almoço.
0: Ai, que
1: bora,
0: gostoso.
1: Brasil.
0: Bora, Brasil!
2: Aqui é a Helena Ribeiro de Salvador, Bahia, Brasil. Tô aqui, terminando meu almoço.
0: Oi, Helena.
2: Arrumando minha casa pra mais tarde escutar o Jogo do Brasil, que vai ser 3-1 em cima do Marrocos, viu? Um abraço.
0: Olha ela. Ai, um abraço pra você, que gostou. Salvador, um beijo, minha diva. Ó, e você, que você tá fazendo? Tá animado, não tá? Gosta, não gosta? Me conta aí, vai. 11 999 919195

0: já deu.
1: Fala aí, Fidoncio.
0: Quando o final de semana chega, a gente logo percebe que o astral das pessoas muda também,
1: né? Outra pegada, né?
0: A gente vê um sorriso brilhar no rosto, porque muitas pessoas descansam, né? Outras vão passear, outras trabalham, mas mesmo assim tá no final de semana. Então, é o que eu tinha pra falar.
1: É isso, tá. Falou, assim.
0: Não, é que eu tô cansado hoje, sabe?
1: Não, cansado não.
0: Não vou falar mais nada, não.
1: Não, vai ter que falar, porque isso aqui é o momento que eu vou morrer. Então vamos morrer.
0: Agora?
1: Não, amanhã.
0: Então amanhã a gente conversa,
1: não,
0: gente.
1: Não. É agora.
0: Já deu. A professora chamou o menino e falou: vem cá, vamos hoje. A professora é português, né? Nós temos que, às vezes, existe muita confusão nas letras que são colocadas, S, Z, essas coisas. Às vezes você não sabe onde empregar e tal. Por exemplo, vou fazer uma pergunta pra você, Joãozinho. Arroz, atenção, é com S ou com Z? Ele falou: lá em casa com feijão.
1: Eu não sei na sua, né?
2: Mas vamos rir. 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

muito prazer, eu sou a Milena, na minha última hora de hoje, na nossa festa da Band. Do seu jeito, a nossa festa continua pra você.

sou o Cristiano, estou ligado na festa da Band, estou trabalhando aqui, beijo pra minha esposa Lucilene, minha filha Maria, estou ligado na Band FM.

0: cobaia aqui na nossa festa da Band. Quando for beijar alguém, testa esse beijo em mim. E aí? Tudo bem? Muitos beijos, muitos abraços, muita festa nesse sabadão, nesse final de semana. Quem é você nesse sábado? Hã? Pessoa que tá mais descansando, tá mais uma boa. Pessoa que já tá animada, pessoa que tá trabalhando assim como eu. Tá difícil o trabalho, muita coisa pra fazer, gente. Muita gente trabalhando assim como eu. Hã? E você, me dando carona aí no carro? Obrigada, hein? Muito obrigada por essa carona, por escolher a Band pra ser sua companhia. Eu me sinto lisonjeada, privilegiada. Aliás, você que ainda não me conhece, faz favor, vamos ser friends. Friends na internet, pelo menos, né? Eu não sei de onde é que você tá ouvindo, mas quero saber. Me segue lá nas minhas redes sociais. O meu arroba é o Milena Barros, dois S no final. Aí você bota um S a mais depois do Barros. Milena sem gracinha, tá? M-I-L-N-A. E aí a gente já vai se encontrar pela internet. Combinadinho, vou amar.
1: Fala, sua linda.
0: Oi, linda.
1: Eu estou aqui curtindo festa na Band, lavando a roupa, cuidando dos cachorros, limpando a casa, menina, fazendo tudo, tudo, tudo pra depois curtir. Brasil, bora, Brasil, bora pra cima.
0: Nossa, eu gostei. Você viu quanta coisa ela tá fazendo, gente? A vida da gente é desse jeitinho mesmo, né? Manda sua mensagem. Você tá fazendo o quê? 11 999 919197, porque tem...
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0: dia, Band. Aqui é a Givalda. Estou ouvindo a festa da Band, fazendo faxina e almoço ao mesmo tempo. Beijo, Band.
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0: Explodiu.
1: Explodiu. Com o Xande de avião, só assim, ó. Ó, só no balanço da rede. Só nesse movimento. Não sei, minha rede tá meio, sabe, meio maluca hoje. Tô fazendo um barco viking da rede, ó. No sábado, né, gente? No sábado, dia de jogo, a gente tá daquele jeito. E você, como é que você tá? Vou mandar um beijo pro pessoal que mandou alô aqui, ó. Wilson Chagas. Também temos aqui a dona Eliane Nascimento. O Vinícius Sabatino. Pessoal mandando mensagem aqui, ó. Um beijo estralado pra todos vocês, viu? Um beijo carinhoso. O Robson também. Campos do Goitacazes, Rio de Janeiro. Também mandando oi aqui. Obrigado pelo carinho de todo mundo. Bom, eu tenho que dar um resultado aqui. E esse resultado é do nosso Combate!
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1: Você sabe, né, como funciona o nosso combate. Você acessa as nossas redes sociais, @BandFM, e você pode escolher dentre duas músicas, tá bom? A música de número 1, que é do Thiaguinho, música de número 2, que é da Simone Mendes. Vamos relembrar um tiquinho aqui?
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0: Band FM, a música mais votada com 62% dos votos, música de Simone Mendes, Direitos Iguais. E quando a música ganha, você ouve ela de novo inteirinha aqui com a gente no Festa da Band.
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0: FM, pelo amor de Deus, o Jorge Matheus, pra encerrar muito bem a nossa festa da Band de hoje. Gente, eu vou embora, viu? Eu vou assistir o jogo lá em casa com a minha família, vai ser muito bom. Bom jogo, tá? Segunda-feira a gente comenta mais, mas antes de ir embora...
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0: Ai, preciso entregar essa Alexa, sabe pra quem que eu vou entregar? É pra você. Pode comemorar. Roberto Soares! Alô, Roberto, tá levando uma Alexa pra você, novinha em folha pra você curtir a Band FM. Parabéns pra você, viu? Gente, muito obrigada pela companhia hoje, durante a manhã, durante o nosso festa, e eu tô de volta na segunda-feira com a nossa manhã, tá bom? Um beijo pra você, obrigado pela Cia, beijo diva, até segunda!
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1: Mande, boa tarde, 2:06, hora de Brasília. Maravilhosa tarde de sabadão, clima de Copa, clima de Brasil e a Band FM faz o esquenta aqui, hein? Tem Super 6, agora tem presente pra você. Na sua rádio, do seu jeito.
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1: Tem kit exclusivo Torcida Band FM. Vem com uma camiseta da Torcida Band FM, exclusiva, bonitona, e uma bandana. Claro, pra você torcer pelo Hexa com estilo, o estilo da Band FM, que é o melhor estilo que existe. Mas pra você concorrer, tem que mandar seu voto pra gente aqui na Super 6, tá? Manda no WhatsApp, no telefone Band FM. Música 1, Sorriso Maroto com Ferrugem, Ela. Música 2, Diego Vitor Hugo, Tubarões. Aí vem a 3, Sampa Crio, Incondicionalmente. Música 4, Gustavo Mioto, Pedido de Socorro. Música 5, Zé Neto e Cristiano, Cadeira Cativa. E pra fechar Super 6, tem Turma do Pagode com Zeca Pagodinho, Pedindo a Conta. E aí, qual dessas músicas é a sua favorita? Conta pra gente aqui, 11 999 919197. WhatsApp da Band FM liberado pra você. Pode ligar também, 3743-1313. A música campeã de votos, a gente toca de novo aqui.
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0: Rádio FM Sampa Crio incondicionalmente. Essa é a música 3 da Super 6. Vale kit exclusivo torcida Band FM. Vem o quê? Vem camiseta da torcida Band FM, bonitona, exclusiva, e uma bandana pra você torcer pelo Hexa com estilo ou estilo da Band FM. Dá tempo, manda o seu voto pra gente. 11 999919197. Pode ligar também em 3743-1313. A gente ouve agora a música 4. É do Gustavo Mioto, Pedido de Socorro.
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0: FM, Turma do Pagode, Zeca Pagodinho, pedindo a conta, não pede ainda não, essa é a música 6 da Super 6, dá tempo ainda de concorrer, mandar seu voto, 11 999919197, pode ligar pra gente também, 3743-1313, vale kit exclusivo, torcida Band FM, vem com a camiseta da torcida Band FM, exclusiva, bonitona, e a bandana também pra você torcer pelo Hexa, com estilo, manda seu voto aí, boa sorte pra você, viu?
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0: tem resultado na Super 6 agora, hein? 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
0: Muito obrigado, viu? Você que se inscreveu na Super 6, mandou seu voto aqui no WhatsApp, no telefone Band FM. Muitíssimo obrigado. Agradeço a participação. Mas agora, hora do sorteio, hein? Kit exclusivo Torcida Band FM. Vem com a camiseta da Torcida Band FM e uma bandana pra você torcer pelo Hexa com estilo e falar: vai, Brasil!
2: Brasil! Brasil, Brasil, Brasil.
0: Parabéns, Marcelo dos Santos da Costa. Marcelo dos Santos da Costa. Marcelão, faz a festa aí, meu querido. Você ganhou, Marcelo! Beleza, hein? Vamos conferir agora a música campeã de votos dessa edição aqui da Super 6, hein?
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ferro de passar a vapor, mais kit exclusivo Torcida Band FM. Vem com a camiseta exclusiva da Torcida Band FM e uma bandana para você torcer pelo Hexa com muito estilo, com estilo Band FM. Manda mensagem, mandou mensagem, tá concorrendo. Mas ó, vou dar a dica aqui, se eu fosse você, já aproveitava a mensagem pra mandar aqui o seu palpite pro bolão da Band FM. Sim, logo mais às 7 da noite, você sabe, né? Tem Brasil e Marrocos. Manda o seu palpite do jogo da seleção. Entre os acertadores, a Band FM vai sortear um voucher de R$1.000. Então você mata dois coelhos com uma cajadada só. Manda o teu palpite pro bolão aqui e concorre ao Big Prêmio Band FM. Estamos conversados. 11 99991 9197. Manda tua mensagem, manda áudio, participa com a gente aqui. 15 para as 3 agora.

0: De Brito e Samuel e o Romance Rosa. No Sabadão da Band, 6 para as 3, agora boa tarde.
1: Boa tarde, Band FM, eu sou a Paula aqui de Guarulhos. Gostaria muito de participar do bolão. Bom, meu palpite vai ser 2-1 pro Brasil.
0: Tá anotado.
1: Da nossa seleção.
0: Anotado aqui.
1: Tá bom?
0: Tá bom.
1: E gostaria muito de participar do prêmio, viu?
0: Ah.
1: Tô precisando muito de um ferro. O meu, quando esquenta, fica soltando a água. Molha.
0: Ah, meu Deus.
1: Molha as roupas, eu vou secando. Molha, eu vou secando. Gostaria muito desse ferro.
0: Que faz, hein?
1: Band FM, muito obrigado. Beijos. Uhul. Vai, Brasil.
0: Vai, Brasil. Beijo pra você. Tá concorrendo aos dois, tá? Ao Big Prêmio, que é o ferro de passar e o kit da torcida Brasil. Band FM. E também tá concorrendo aqui ao bolão, tá? Mandou o palpite, tá anotado aqui entre os acertadores. Repetindo, a Band FM sorteia o voucher de R$1.000. Aproveita e faz o seguinte, manda um áudio também, contando aqui pra Band FM com quem você vai ver o jogo do Brasil, onde é que você vai ver, a casa da sogra, na sua própria casa, você tá sozinho, tá trabalhando, vai ver sozinho. Conta pra gente aqui também, manda o seu áudio, tá? 11 99991 9197, já concorre também ao Big Prêmio, a gente tá esperando, hein?

0: Fala, Jadil.
1: O que você tá aí murmurando?
0: Não, eu tô...
1: Murmurando não existe, eu inventei a palavra.
0: Você inventou?
1: É. Com murmúrio ou com lamúrio? Com lamentação.
0: Murmurando.
1: Murmurando.
0: Aí eu tô murmurando, você tá ruminando.
1: Cuidado que já te dá um coice.
0: Ah, boa! Ô, Jadil. Deixa eu te contar isso.
1: Fala.
0: O cara chegou pro outro e falou, meu, você acredita que a minha avó começou a andar com 60 anos de idade? O outro, caramba, legal. Ele falou, hoje ela tá com 97 e a gente não sabe por onde ela anda.
1: Oh, meu Deus do céu.
0: Sumiu a velha, tadinha.
1: Vamos rir.
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0: música direto agora, viu? 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
0: Vai, Brasil. Muita música, uma playlist especial pra animar esse pré-jogo aqui do Brasil, tá? Enquanto você ouve a Band FM, você concorre a prêmios também. Manda mensagem aqui no WhatsApp 11 99991 9197 pra participar aqui do Big Prêmio Band FM, o ferro de passar a vapor. Vai também o kit exclusivo torcida Band FM, que vem com a camiseta da torcida Band FM exclusiva e uma bandana pra você torcer pelo Hexa com o estilo Band FM. Manda áudio pra gente contando aí a expectativa pro jogo, manda teu palpite também, manda beijo, manda abraço. O importante é você participar com a Band FM aqui. Vai ser bom demais ter a sua companhia, viu?

0: FM, Cleiton e Romário, Zé Neto e Cristiano não namora, na hora cheia, uma hora cheia de música pra você, ouvinte Band FM.
1: Olá, Band! Sou Osmar da Vila Cruzá, bem animadão, curtindo, cantando e dançando muito nesse sabadão. Opa! E o placar de hoje do bolão vai ser Brasil 3 e Marrocos 2.
0: Que beleza, hein?
1: Quero muito esse voucher de R$1.000 pra fazer umas comprinhas. É tudo de bom, é tudo de Band.
0: Brasil. Obrigado pela mensagem, meu querido. Animado, hein? Animado, mandou mensagem. Mande a sua também. 11 999919197. Deixa eu só falar, daqui a pouco tem o da Play, viu? Espaço pra você pedir música. Vamos montar a nossa playlist animada pra acompanhar o Jogo do Brasil aqui, esse esquenta do Jogo do Brasil. Então você vai fazer o seguinte, vai mandar mensagem aqui no WhatsApp, 11 999919197, vai falar seu nome e vai pedir uma música bem animada pra nossa tarde de sabadão. Grava teu áudio aí, chama a família, faz a festa, a gente coloca você no ar aqui, coloca tua música também e você automaticamente concorre ao Big Prêmio. Tá, deu Big Prêmio? Não tô sabendo, liguei o rádio agora. Que tá acontecendo? Tem o ferro de passar a vapor, mais o kit exclusivo Torcida Band FM, que vem com uma camiseta da Torcida Band FM, exclusiva Band, tá? E uma bandana pra você torcer pelo Hexa com o estilo Band FM, bem bonitão, bem bonitona. Já manda teu áudio aí, pede sua música, tá? 11 999919197, estamos esperando aqui.
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0: FM, Maiara e Maraísa, libera ela, versão exclusiva Band FM de pertinho. Colocando um ponto final aqui na Hora Cheia, uma hora cheia de música direto, sem intervalo pra você. Na sequência, tem o da Play. Então você vai comandar a programação musical da Band FM. Que tal a gente criar a nossa playlist aqui pra se animar pro Jogo do Brasil, hein? 11 99991-9197, fala o teu nome, bem animado, bem animada. Chama todo mundo que tá com você aí, chama a família, pede sua música, bem animadona também, pra gente tocar aqui no da Play, tá? 11 99991-9197. Fez isso, já tá concorrendo ao Big Prêmio, tá? O ferro de passar a vapor, mais kit exclusivo Torcida Band FM, que vem com a linda camiseta da Torcida Band FM e uma bandana pra você torcer pelo Hexa com estilo também, tá? Manda tua música aí, participa com a gente, tamo esperando, hein?
1: Já, já, na Band FM, tem essa da Simone Mendes que você

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0: Da Play. Na Band FM. Play pra você pedir música, comandar a programação musical da Band FM, montar a sua playlist junto com a gente. 11 999919197. Fala o teu nome, aquela mensagem animada nesse clima de antecipação do Jogo do Brasil e pede sua música, tá? De preferência também muito animada, mas como aqui quem manda é você, você pode pedir a música que você quiser. Combinado? Manda aqui. Fez isso, concorre automaticamente ao Big Prêmio Band FM. Ferro de passar a vapor, zerado, de marca boa, da Band FM pra você. Vai levar também um kit exclusivo Torcida Band FM, com a camiseta da Torcida Band FM exclusiva e a bandana também, pra torcer pelo Hexa. Bonito, bonita, com estilo. Manda o teu áudio, peça a sua música, fala Jéssica.
2: Oi Band, boa tarde, aqui é a Andréia do Jaraguá. Oh,
0: Andréia.
2: Eu quero ouvir Balada Boa com o Gustavo Lima, pra ver se a seleção solta o tchê-tchê-tchê deles e esse Hexa. Essa vem, Band,
0: tal
2: Play.
0: Um beijo, desculpa, eu troquei seu nome, André.
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0: Mas não vou trocar a música não, viu?

0: FM, Murilo Huff, Saudade Estranha aqui, no Da Play. Manda tua música pra gente aqui, 11 99991 9197. Fala teu nome, chama a galera que vai ver o Jogo do Brasil junto com você, chama a família inteira, manda tua música animada aqui pra gente fazer o esquenta pro Jogo do Brasil, hein? 11 99991 9197. Fala, Tiagão.
1: Boa tarde, Tadeu. Beleza? Aqui quem fala é o Thiago. Ô, Tadeu, tem como você dar play aí pra mim na música do Thiaguinho? Eu não lembro o nome, se é Caixa Postal ou Telegrama. A Band toca direto ela, beleza? E já anota meu placar aí pro Jogo do Brasil hoje. 2-1 pro Brasil. E vai Corinthians.
0: Ah, tinha que ter o vai Corinthians, né, Thiago? Opa, a gente aí toca a tua música aqui. Você tá com

0: Band FM, Zé Neto e Cristiano, notificação preferida, a nossa aqui da Band FM, a notificação preferida da sua rádio do seu jeito, é quando chega a sua mensagem, pedindo música, dando play aqui pra gente, 11 99991 9197.
1: Boa tarde, Tadeu, boa tarde, família Band, o meu palpite pra hoje, 3-1 Brasil, é, toca uma pra nós?
0: Toco.
1: Por gentileza?
0: Sim.
1: Já que você gosta tanto de rua, pega as suas coisas, é, minha filha adora, eu quero oferecer Mona Lisa, Lisbela, minha gata, Daiane, minha mamãe Zilda e para todos os ouvintes.
0: Que beleza.
1: Abraço, Gerson Pereira, Mogi Guaçu.
0: Valeu, meu

Data Play. Quer pedir a sua música? À vontade. O WhatsApp tá online aqui. 11 99991-9197. Manda aquela música animada pra fazer o esquenta aqui pro jogo da seleção. Aproveita, manda o seu palpite também, tá? Entre todos os acertadores, a Band FM vai sortear o voucher de R$1.000. Como é que você acha que vai ser Brasil e Marrocos, hein? Conta aqui também no WhatsApp. 11 99991-9197.

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0: seu jeito. 11999919197, manda aí.
1: Fala, galera da Band FM, meu nome é Vinícius Sabatino, eu falo aqui do Sítio Araguá.
0: Opa!
1: Zona Oeste de São Paulo.
0: Tamo junto.
1: Quero mandar um abração pra vocês. Tadeu, dá play aí pra mim. Zeca Pagodinho, deixa a vida me levar.
0: Certo.
1: Porque desse jeitinho brasileiro nós vamos vencer hoje o Marrocos. E vamos passar aí rumo ao Hexa.
0: Bora!
1: Vai, Brasil!
0: Vai.
1: Assiste o jogo aqui da casa do meu cunhado, Renato, Valdirene, Isabela, Adeli, minha sogra, Valquíria, minha esposa. Depois do segundo tempo, vou lá pra casa do meu amigo Ricardo, vai rolar aquele churrasco, aquela resenha, vai ter festa junina, vai ter tudo.
0: Oh.
1: Porque o Brasil vai passar fácil pelo Marrocos.
0: É isso.
1: 2-0, um abraço, dá o play aí, não Zeca Pagodinho, deixa a vida me levar.
0: Beleza, hein?
1: Valeu, Tadeu!

0: Band FM, Fred Fabrício Tchamala é meu talento aqui no Da Pleira. Band FM, pede sua música aí, 11999919197, de qualquer lugar do Brasil e também de qualquer lugar do mundo. Sim, tem um pedido no Da Play internacional agora. Fala, Raquel.
1: Olá, boa tarde, Tadeu. Aqui fala Raquel, direto de Portugal, esperando o jogo do Brasil. Tá. Toca pra nós, deu play na música, tá, peão todo tatuado, pra gente conseguir chegar até as 23 horas, que aqui o jogo será às 23 horas, à espera desse jogo e animada pra vermos esse jogo. Beijinho, meninos.
0: Beijo pra você, Raquel. 23 horas. É, vai ter que... Eu acho que você tem que trocar a cerveja por café, viu, ô dona Raquel?
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0: Band FM Leonardo, coração está em pedaços. Aqui no Da Play, 4h46 agora, manda sua música, grava seu áudio aí, aquele áudio animado no clima de jogo da seleção. É a nossa estreia, hein? Tem que estrear com o pé direito. 11 99991 9197. Todo mundo que manda áudio aqui pedindo música no Da Play concorre daqui a pouco ao Big Prêmio, presentão da Band FM, ferro de passar a vapor zerado, marca boa, é da Band pra você, tá? Vai junto, kit exclusivo torcida Band FM, que vem com a camiseta da torcida Band FM e uma bandana pra você torcer pelo Hexa com estilo. É só pedir sua música aqui, não tem muito mistério não.
1: E aí, Tadeu, boa tarde, sabadão, final de semana, dá play pra nós, né, o grupo Revelação.
0: Bora.
1: Tá escrito.
0: Bora.
1: É William, Araçoiaba da Serra, bairro do Cercado, interior de São Paulo.
0: Bora.
1: Manda um abraço pra todos que ouvem a Band, e o Brasil hoje é 3-1.
0: Tá escrito, meu querido. Já.

Band FM, Bruno Diegues com um sorriso maroto. Clique aqui no Da Play, manda sua música pra gente, porque Da Play no sabadão são 2 horas pra você montar a playlist da Band FM. 11 999919197. Fala o teu nome, pede uma música bem animada pra gente entrar no clima do jogo da seleção. Fez isso, concorre ao Big Prêmio Ferro de Passar a Vapor, mais kit exclusivo torcida Band FM com a camiseta da torcida Band FM exclusiva e também a bandana pra você torcer pelo Hexa com o estilo Band FM. Manda aí, vai!

0: Beleza.
1: Tá.
0: Tá.
1: Tá, tá, tá, tá, tá, tá, tá, tá, tá, tá, tá, tá, tá, tá, tá, tá, tá. Lembra dessa? Essa é legal, meu.
0: É, bacana, bacana.
1: Era do...
0: É.
1: Cantava.
0: É.
1: Tem umas antigas que são boas, né?
0: São
1: boas. Essa semana você tocou uma legal também, do funk carioca.
0: Qual?
1: De uns meninos que é... Do vocês tocaram no quadro do Gugu lá.
0: Ah, é o Malha Funk, né?
1: Esse é o Malha Funk. Os moleques são dengos. Esse é o Malha Funk.
0: Querido, isso aqui não é qual é a música, não. Isso aqui é Vamos Rir.
1: Ah, tá. Tá bom. Tá bom.
0: Vamos lá.
1: Ô, Jairil, o cara tava rolando um forró, e aí o cara dançando forró, dançando, tá? O cara bebendo e dançando forró, a roupa encharcada, e o bicho dançando. Esse cara gosta de dançar. Aí ele pegou e arrastou a mulher pra dançar. Aí começou a dançar, ela olhou pra ele assim, olhou meio com, sabe, afastou, falou, nossa, você é sua. Aí ele falou, não, você é seu também.
0: Ô, meu amor, daqui a pouco tem mais.

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0: O da Play é você que comanda. 11 999919197. Manda sua mensagem, peça sua música, concorra ao Big Prêmio, ferro de passar a vapor e o kit exclusivo torcida Band FM. Mandou, já tá concorrendo então. Dá play aí, vai.
2: Boa tarde, Tadeu. Aqui é Marcelo de Arthur Alvim.
0: Oi.
2: Dá play na música Pedro Pecado.
0: O pessoal tá queimando a largada, ficando bêbado antes da hora.

0: Band FM, Marília Mendonça, todo mundo vai sofrer. Tô gostando da playlist que o ouvinte Band FM tá montando aqui, hein? Especial pré-jogo do Brasil. Só tô sentindo falta de uma cervejinha, um refrigerante, um petisquinho pra acompanhar o jogo do Brasil, que vai chegar em instantes. Você vai acompanhar aqui na Band FM, inclusive. Aliás, no rádio não tem delay, hein? Só tô avisando.
1: Boa tarde, Band FM. Sou a Margarida Luque Luque de Taboão da Serra.
0: Opa, Margarida.
1: E eu gostaria de ouvir Qualidade de Vida com Zé Vaqueiro e Léo Foguete. Ofereço para todos que estão ligadinhos na Band. Uhum. E o meu palpite de hoje é 2-1 Brasil. Beijos para todos da Band FM.
0: Beijão! 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
3: Bora, Zé. O mundo precisa descobrir.

0: Rede FM Ferrugem arrependidaço aqui no Da Play. Falta sua música, falta seu áudio, falta sua voz aqui na Band FM. 11999919197. Pediu música, tá sabendo, né? Concorre ao Big Prêmio. O que, que tem de Big Prêmio? O ferro de passar a vapor, mais o kit exclusivo Torcida Band FM. Vem com aquela camiseta linda da Torcida Band FM e uma bandana também pra você torcer pelo Hexa. Muito estiloso, muito estilosa. É só mandar aqui o seu pedido de música.
1: Oi, Tadeuzinho, o Érica de Franco da Rocha. Toca Liberdade Provisória, Henrique e Juliano, pra mim e pra minha pequena.
0: Tá.
1: A minha filhinha Maria Gabriela tá de casa. Tá ouvindo vocês também.
0: Olha.
1: Daqui a pouco eu chego pra gente assistir jogo do Brasil, pra assistir juntas jogo do Brasil. Uhum. É 2-1 pro Brasil, é claro.
0: Que beleza.
1: Beijo.

0: Band FM, Gustavo Lima, Luiz Fonsi, Vagabundo no da Play, 11999919197, pra entrar no clima do jogo da seleção, manda mensagem, pede sua música, tem uma galera aí. Todo mundo que participa concorre ao Big Prêmio, tá? Tem ferro de passar a vapor, marca boa, hein? Da Band FM, mais kit exclusivo, torcida Band FM, vem com a camiseta da torcida Band FM e uma bandana pra você torcer pelo Hexa com estilo, tá bom? Participou, pediu música, já tá concorrendo automaticamente.
1: Boa tarde, maravilhosos, aqui é a Cleneiro do Rio Grande do Sul.
0: Opa!
1: E eu quero ouvir Pedido de Socorro do Gustavo Mioto. Uhum. E vamos torcer muito pela seleção que já é nosso.
0: Vambora,
1: daqui
0: vambora.
1: A pouquinho. Beijo, gente, eu amo vocês.
0: Um beijo pra

0: Band FM Péricles, quando a gira girou.
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0: Imagina, Pericão. 5h37 agora, é o da Play da Band FM. Peça a sua música. 11 99991-9197. Diz aí, hein?
2: Boa tarde, Tadeu. Aqui é o Paulo de Penápolis. Dá o play pra mim aí nesse sabadão aí. É, dá o play pra mim na música aí do Eduardo Costa. Imagina eu, mano. Tá. Toda a galera que tá na sintonia da Band FM, hein? Hoje é 4x1 Brasil, hein? Rumo ao Hexa. Valeu, forte abraço.
0: 4x1 é uma

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1: Boa tarde, boa tarde, Band FM. Oi. Da Play, aqui o Edivaldo Santana, falando aqui de Santo Amaro, junto com a minha rainha, minha princesa, minha mãe, Francisca do Lima Santana, mais conhecido como Scrubidubidubidu. Eu quero ouvir só pra contrariar. Dá play aí, Tadeu. Só pra contrariar. Sai da minha vida, sai pra lá.
0: Como é que é?
1: Sem essa de não poder me ver. Sai da minha vida, sai pra lá. Não aturo mais você. Sai, Zica, que o Brasil vai ganhar hoje 3-0.
0: Sai, Zica.
1: Vamos que vamos.
0: Valeu, meu querido.
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0: Demorou.

Band FM, Felipe Araújo estreio de novo, colocando um ponto final aqui no Da Play. Na sequência, a gente vai fazer um esquenta pro jogo da seleção brasileira. Pra quem tá a caminho da casa do sogro, da sogra, a casa da namorada, do namorado, casa dos amigos, pra aquele boteco que você armou com os amigos, tá a caminho aí, tá no seu carro, deixa na Band FM, tem uma playlist animada pra você aqui. Você aproveita, vai mandando o seu palpite pra participar do bolão. Tem voucher de R$1.000 entre os acertadores. A gente vai sortear aqui, tá bom? Já manda aí, 1199.

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0: dentro de pouco menos de uma hora. É a nossa estreia, e a estreia, você sabe, né? Nervosismo, é tremedeira, mas vamos com confiança. Vamos confiar no Brasil. Parece que esse ano não vai dar, mas assim, tá torcendo aqui, estamos na torcida pelo Hexa da Seleção Brasileira, você também tá, aliás, já vou adiantar aqui, hein, últimos momentos do nosso bolão Brasil e Marrocos, qual é o seu palpite? Qual é o seu palpite pro placar de logo mais? 11 99991 9197, bolão Band FM, entre os acertadores, a Band FM vai sortear um voucher de R$1.000. Apresentão, hein? Então manda aí, aproveita, manda áudio também com o seu palpite e conta pra gente, você vai assistir o jogo com quem? Sozinho, acompanhado? Você tá viajando, vai ser dentro do seu carro? Conta pra gente aqui, tá? 11 99991 9197. Já vamos começar com o palpite aqui, hein?
1: Boa tarde, meninos.
0: Oi.
1: Eu vou assistir o jogo trabalhando.
0: Ih.
1: O pessoal vai estar em casa assistindo o jogo, eu vou estar em casa, eu vou estar no trabalho mandando petisco pra eles comerem. O meu palpite é 1-0 Brasil.
0: Tá bom.
1: É claro, né?
0: Boa.
1: Não poderia ser diferente.
0: Boa, anotado o palpite, um beijo pra você.
2: Band FM, aqui é o Denilson, motorista de aplicativo, tamo preparado.
0: Bora.
2: Preparado pra festa, aqui de São Bernardo do Campo, pra cá é 3-1 pro Brasil.
0: Simbora, hein?
2: Tá tudo preparado aqui, tamo terminando, 3-1 pro Brasil, junto com a Band FM, vai Brasil!
0: Vai Brasil! Mandou foto da rua aqui, hein? Tá enfeitada, tá bonita, é isso que a gente quer ver.
3: Oi, Band, boa tarde, hoje é naquele pique, é vai Brasil, e eu quero participar desse bolão, hein, que eu tô precisando de dinheiro.
0: Bora!
3: Então meu palpite é 2 pro Brasil, 1 pra Marrocos, e vamos lá que o Hexa vem, beijo!
0: Beijo pra você, 11 99991 9197, vai Brasil!
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0: Band FM, turma do pagode, Zeca Pagodinho pedindo a cor.
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0: Segue o nosso bolão da Band FM. Manda pra gente seu palpite, quanto vai ser o jogo do Brasil daqui a pouco. 11 99991 9197. Aliás, o Mister soltou a escalação já, hein? Saiu os 11 guerreiros que vão iniciar o jogo logo mais às 7 horas da noite. Aliás, a Band FM transmite o jogo. Ulisses Costa narrará pra você que está aí no rádio. Você sabe que você grita gol primeiro no rádio, né? Olha, os 11 guerreiros. Alisson é o goleiro. Ibanez, Marquinhos, Gabriel Magalhães, Douglas Santos, Casemiro, Bruno Guimarães, Lucas Paquetá, Rafinha, Igor Thiago e Vinícius Júnior. Esses são os 11 iniciais do Brasil. Agora manda palpite, hein? Agora manda palpite. Como fez a dupla Danilo e Davi?
2: Fala, galera, aqui é o Danilo.
3: E aqui é o Davi.
2: Estamos aqui para desejar uma boa sorte pro nosso Brasil e esse ano vai ser hexa.
3: Se Deus quiser, estamos torcendo muito pro nosso Brasil.
2: Brasil e Marrocos.
3: Brasil e Marrocos, 2-0 Brasil.
2: 2-0 Brasil.
0: Boa, confiantes, Danilo e Davi. Pela vitória do Brasil, 2-0. E você, hein?
4: Oi, oi, oi, boa tarde. Oi. Karina, que tá falando aqui. Então, gente, ó, eu tô trabalhando ainda, mas daqui a pouco eu vou parar, né? Pra assistir o jogo. Vou assistir com a minha filha menor. Vou assistir em casa mesmo hoje. E eu tô super confiante, super confiante. Eu acho que o Brasil vai arrasar. E o meu palpite é 3-1 em cima do Marrocos.
0: Aí sim.
4: Vamos lá,
0: aí
4: galera.
0: Sim.
4: Vamos torcer. Vamos mandar energia positiva e boas vibrações. Que vai dar tudo certo.
0: Vai
4: um
0: dar.
4: Beijo.
0: Vai dar tudo certo. Um beijo pra você, menina. Tá anotado o palpite, hein?
5: Alô, alô, garotinhos. Motorista de aplicativo Paulinho. Parando agora. Assistir o jogo. 2-1. Placar. Brasil, né?
0: Opa!
5: E depois do jogo aniversário aí, uma festinha aí pra nós, né?
0: Aí sim.
5: Comemorar com um amigo.
0: Aí sim.
5: Abraço.
0: Se for com vitória do Brasil, então, hein? Da emenda do aniversário e vai terminar o dia, sabe lá Deus que hora.
6: Oi, Tadeu. Oi. Boa tarde. Tudo bem?
0: Tudo bom.
6: Aqui quem fala é Marinei do Taboão da Serra. Meu palpite pro Brasil é 3-1. Vamos, Brasil!
0: Vamos!
6: Vou assistir com meus filhos e meus netos.
0: Aí sim, um beijo pra você. Tá anotado o palpite também. 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Dá tempo ainda, hein? Mas tá acabando. 11 99991 9197. Manda aí o teu palpite e vai, Brasil!
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0: o jogo mais sofrido é a estreia da seleção é contra Marrocos, a seleção de Marrocos. E o meu palpite é 1-0. Sofrido, mas vai ser 1-0. Valeu, Brasil, vambora.
1: Pericão, acha que vai ser difícil, Pericão. E você acha o quê? Qual o seu palpite, hein?
2: Oi, Tadeu, aqui é Giovana Gobi de Badiba City. Oi. Estou indo pra casa da minha avó torcer para o Brasil.
1: Tá.
2: Eu acho que vai ficar 2-1 para o Brasil. Beijos.
1: Um beijo, Gi. Bom jogo pra você. Obrigado pela mensagem, tá anotado seu palpite, viu?
3: Boa tarde, Bande FM. Meu nome é Yerlon Lima, de Santa Cruz do Capibaribe, estado de Pernambuco.
1: Opa, alô, Pernambuco.
3: E o meu palpite sobre o jogo vai ser 1-0 para o Brasil.
1: Boa.
3: Um abraço a todos, é um prazer participar da Banda FM pela primeira vez.
1: Ô, seja bem-vindo, meu querido. Alô, Pernambuco. Obrigado pela sua mensagem aí.
4: Boa tarde, Tadeu. Que é o Anderson do Campo Limpo.
1: Fala, Anderson.
4: E o meu palpite hoje, como não pode ser 0-0, vai ser 1-0.
1: Nossa.
4: Gol do Vinícius Júnior ainda, hein?
1: Aí, ó. Aí,
4: vamos,
1: ó.
4: Brasil.
1: Vamos, Brasil.
4: Sou brasileiro, com muito orgulho, com muito amor.
1: Brasil. Anotados os palpites aqui. Aliás, agora eu vou entregar o Big Prêmio. O que você acha?
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0: FM, Mumuzinho. Nós merecemos sermos felizes hoje, hein?
1: Brasil.
0: É hoje, é hoje, é agora. Vem aí Brasil e Marrocos, narração de Luiz Costa. E você acompanhando com a gente aqui, junto com a Band FM. Tá bom o jogo pra todo mundo? Você sabe que no rádio você grita gol primeiro. Só tô jogando no ar aqui, viu? No rádio você grita gol primeiro. Então sugiro que você fique com a gente aqui na Band FM, abaixa o som da TV, aí deixa na Band FM. Aí vai ficar bem melhor assistir o jogo da seleção, viu?
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0: rádio do seu jeito, deixa eu avisar que estão encerrados os palpites pro bolão da Band FM. Brasil e Marrocos vai começar a seleção da França para entrar em campo, daqui a pouco termina o Nacional e a gente vai pro estádio, a gente vai acompanhar a partida aqui. Vamos chamar Marcelo Dias aqui nesse momento, por gentileza. Opa! Eu quero saber o seu palpite, seu Marcelo.
1: Eu já dei boa noite a todos.
0: Boa noite, boa noite.
1: Eu dei o palpite ali naquele videozinho que a gente tá nas redes sociais. Pra mim, 2-1.
0: Também, é o meu palpite.
1: Eu acho que o Brasil vai fazer gol quando o Endrick entrar, tá? Certo?
0: Vai ser sofrido assim?
1: Vai ser sofrido. Entendeu?
0: Tá,
1: um é do Endrick.
0: Um é do Endrick.
1: O outro é Vini Júnior. Vini Júnior desencanta hoje.
0: Vai descantar, vai
1: jogar bem com a seleção. Igual o Real Madrid. Igual ele faz no Real Madrid.
0: Exatamente.
1: 2-1.
0: 2-1, palpite do Dias.
1: É.
0: Então está encerrado
1: pra
0: aqui.
1: Ter emoção.
0: O último palpite do Dias. O Dias gosta de. Mas eu acho que é a partida mais difícil da seleção.
1: Você acha?
0: É mais difícil.
1: Dessa primeira fase.
0: Depois tem o Haiti.
1: Isso. Que Escócia.
0: Dá até pra Neymar jogar com uma perna só, né? Dá pra jogar mancando, né?
1: Ai, meu Deus.
0: E a Escócia também, que acho que vai ser difícil, né?
1: É.
0: Pô, esse protocolo esse ano tá longo, hein?
1: Tá longo o negócio.
0: Nossa senhora, uma frescura pra entrar em campo também. Vou
1: já,
0: te falar um negócio.
1: Já vamos cantar o hino. Já. Daqui a pouquinho.
0: Cantar o hino. Bolão fechou já, né?
1: Fechou o bolão.
0: Olha isso.
1: Obrigado. Muita gente participando
0: que legal,
1: aqui.
0: Que legal.
1: Muita gente vai acompanhar o jogo no Brasil pela Band FM.
0: Sim.
1: Então, obrigado, viu, gente? Quem tá aqui, ó, por aqui estamos confiantes. A Samira, um beijo pra você, Samira. Obrigado pela sua mensagem aqui. Olha, seleção em campo.
0: Isso.
1: Lembrando que no final do jogo, a gente já dá o resultado do bolão, viu?
0: Ah, é isso aí.
1: No final do jogo, acabou o jogo. É, quem acertou o resultado já participa do sorteio, a gente faz o sorteio e já manda pro ar.
0: Perfeito.
1: Acabou o jogo, a gente já bate um papo e já coloca no ar o ganhador de R$1.000.
0: Ô Dias, você, por um acaso, trouxe as bebidas pra gente acompanhar o jogo?
1: Trouxe, vamos.
0: Eu não sei se você tá sabendo, mas eu vou acompanhar o jogo com você.
1: Sim, nós dois.
0: Sim, os petiscos e a bebidinha. Petisco
1: tá tudo aqui já, tá tudo prontinho. As calabresinhas, os pastelzinhos.
0: Que beleza, gente, que beleza.
1: Você gosta de um bom vinho? Temos um bom vinho. Uma cervejinha no cooler da Band, já tá gelada ali.
0: Que beleza, hein? Hã? Olha aí, que maravilha. Vamos lá, hein, Dias?
1: Vamos lá, vai a seleção em campo, hein?
0: Estão terminando de entrar agora, já vamos lá. Ulisses Costa, vem aí.
1: Vai, Brasil!
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3: Suscitou e foi uma das pessoas mais importantes na minha vida, e o Casimiro, mas ele esqueceu isso.
4: É verdade, o Casimiro ia passar mandado embora do São Paulo, o Neto recebeu ele no programa com a mãe do Casimiro. Eu lembro, nunca mais vou esquecer isso, o carinho que o Neto deu pro Casimiro, a força que o Neto deu naquele momento difícil da vida do Casimiro, foi algo extraordinário. Muito bem, seleções no campo de jogo, Marrocos também no campo de jogo, à direita a bandeira de Marrocos, à esquerda a bandeira brasileira. Então será tocado em primeiro momento o hino nacional brasileiro. Nesse momento jogadores estão ali, no círculo central do gramado, a bandeira de Marrocos, a bandeira brasileira, para você ligado no microfone Bandeirantes desde 1950 em todas as Copas do Mundo. Você se liga, vamos ao hino nacional brasileiro, como eu disse.

hora de dúvidas. É de arrepiar. É de emocionar. MetLife inteiro em pé aqui em New Jersey, Nova York, cantando o hino nacional brasileiro. Agora vamos ao hino de Marrocos.

0: lado do microfone, Bandeirantes, torcedor brasileiro, os hinos executados neste momento, hino da FIFA, aqui no Match Live, para você ligado no microfone, de maior tradição do rádio esportivo no Brasil. A bola vai rolar já já para você. Tem Brasil de um lado, tem Marrocos do outro. A bola rola, pois não, Alexandre Pretzel tá no campo de jogo, pois não, Pretzel, o microfone, Bandeirantes.
1: O Ancelotti passou na minha frente aqui ontem na entrevista coletiva, ele tava solto, feliz, se dizendo como treinador do Brasil e não colocando o Brasil como favorito para a Copa. Até disse assim, ó, tá todo mundo no mesmo cenário, mas eu falaria de uma seleção um pouco à frente das outras, que é a Espanha. Então ele respeita demais a Espanha, mas acredita que o Brasil pode fazer uma grande Copa do Mundo com o elenco que ele tem, Ulisses.
0: Muito bem, você ligado no futebol, Bandeirantes, Brasil e Marrocos, a bola vai rolar já já. Você ligado no microfone, de maior tradição do rádio esportivo brasileiro. A partir de agora conosco, Band FM, Rádio Bandeirantes e Band FM juntas, na Copa do Mundo 2026, você ligado no microfone de maior tradição do rádio brasileiro. Obrigado aos ouvintes da Band FM, que vem curtir essa emoção com a Bandeirantes, torcedor do Brasil. Tudo pronto para começar o jogo. Neste momento está sendo desmontado o palco, as bandeiras recolhidas, a bandeira da FIFA no centro do campo de jogo, FIFA World Cup 2026 também sendo retirada aqui no MetLife em Nova York, New Jersey. Para você curtir o sonsaço da Bandeirantes, e eu quero opinião final. Os jogadores estão indo para aquela tradicional foto, né? Aquela foto que fica guardada para sempre na história. Cláudio Zaidan, craque Neto, Leandro Quesada, quem é quem pro jogo de hoje?
2: Para mim, 3-1 Brasil. Esse é meu placar pro jogo de hoje. Isso que se expressa a vantagem que eu enxergo. 3-0. Vou de 3-1 Brasil no jogo de hoje. É a vantagem que eu enxergo. Vamos ver se em campo os caras realizam essa vantagem, né? A superioridade técnica. Eu vou de 3-1, meu caro Neto.
3: Ah, o Zaidan, Manuel, de 3-1. Eu vou de 3-0 junto com o Manuel. E só que é o seguinte: vou de 3-0 com a entrada do Endrick e do Danilo Santos.
4: Eu vou de 2-1, que tá de bom tamanho, mas se for de canela contra, aos 51, 52 do segundo tempo, também serve. Meu feeling é que o Brasil hoje estreia com vitória, só duas derrotas, como você lembrou, em estreias na Copa, em 30 e 34, contra a Iugoslávia e Espanha. Depois disso, o Brasil nunca mais perdeu num primeiro jogo de Copa do Mundo. Ulisses Costa, no momento em que o Hakimi tá ali com o Marquinhos, né? Olha que encontro, né? Dois companheiros de mesmo time ali de Paris Saint-Germain, Hakimi e Marquinhos, que bacana.
0: Pra você ligado, campeões da UEFA, da
4: campeões, bicampeões, né, bicampeões
0: isso aí. Historicamente tá aí, pra você ligado no microfone da Bandeirantes, pois não, Pretzel.
1: 1-0 pra mim, gol do Igor Thiago, meu, estreando em Copas do Mundo.
0: E pra você, Capelanes?
5: Pra mim, não quero ser aqui azedo, 1-1.
0: Vai lamber sabão, Capelani. Vai começar o jogo daqui a pouquinho.
5: Brasil.
0: Parece que não. Vai começar o jogo daqui a pouquinho. Megas brancas, calções azuis e camisas amarelas da seleção brasileira. Marrocos, lembrando o uniforme de Portugal com meias vermelhas, calções verdes, camisas vermelhas do time do Marrocos. Vai começar o jogo, tudo pronto para a bola rolar, para você ligado no microfone da Bandeirantes, torcedor brasileiro. Obrigado pelo carinho da sintonia conosco, Bandeirantes, Band FM, juntas na Copa do Mundo 2026. Bandeirantes e Band FM. Vai começar o jogo, tudo pronto para a bola rolar. Obrigado a você, torcedor brasileiro. A imagem do som é nosso. 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Aqui o gol sai primeiro. Tudo pronto para a bola rolar. Saída que pertence ao seleção de Marrocos. Sai, Bari, vai tocar da bola. Vai começar o jogo. Tudo pronto para começar o jogo. Você ligado no futebol da Bandeirantes. Apita o árbitro, toca na bola. O jogador sai, Bari, na rola, sai na rola, deixa na rola. Já bate a bola para fora. Lateral para a seleção brasileira. Batido. Vem Marquinhos, tira a jogada. Tenta o levantamento à frente. Aperta na marcação. Brasil, Igor Thiago vai para cima da marcação, bola volta para ponta, Paquetá ganha o lance, abre pelo setor de ponta, recolhe a seleção brasileira, tentou descer, aperta Marrocos para ser o jogador do campo de defesa, domina no campo de retaguarda, vem para o toque de bola novamente a seleção de Marrocos, toque rápido pelo setor de esquerda, campo de retaguarda, por domínio de bola curtinho, Canus prendeu, tentou o toque, Marquinhos vem para ganhar, domina para o Brasil, está jogando com Casemiro lá atrás para tranquilizar com Alisson recolhe para a seleção brasileira, para ser jogando para a seleção do Brasil, você na Bandeirantes, já Bandeirantes com você para Casemiro para Alisson. Alisson recolhe pelo seu campo de defesa. Casemiro pede paciência para Alisson. Ele abre a jogada para Marquinhos. Marquinhos domina novamente com Bruno Guimarães. Recolheu para Paquetá. Paquetá domina para a seleção brasileira para Bruno Guimarães. E três dedos liga a jogada lá do outro lado. Recolheu com Gabriel Magalhães. Gabriel Magalhães abre para pela esquerda, campo de ataque para Douglas Santos, enfiou na ponta, tentou buscar Rafinha, vem a marcação em cima, a bola volta no campo de ataque, escorregou e fez a falta, involuntário Douglas Santos, ele escorrega, faz a falta, tá parado o jogo, falta para a seleção de Marrocos bater na linha que divide o gramado, já domina pelo campo de defesa, já jogando a seleção de Marrocos, vem com Diop, Diop domina, prende pelo setor de esquerda, campo de reta, quarta balança em cima da marcação, Masraoui domina no campo de ataque, aperta na marcação, tentou ganhar Rafinha, ele toma o drible em cima, por entre as pernas, vem pro toque para a seleção de Marrocos, tenta descer, ataca pelo setor de direito do campo de ataque, lançamento vem com Hakimi, ele prende, não se balança em frente à marcação, vem Douglas Santos, tira a bola dele, domina para a seleção brasileira e tenta ser o segundo, ele liga para Vini Júnior, bola não chega, volta Coutinho novamente com Riad, Riad recolhe para a seleção de Marrocos, sai jogando na sua zaga central, Diop, Diop prendeu, não se curtiu no meio de campo, abre com Masraoui, Masraoui domina pelo campo de ataque, vem pro toque de bola, Masraoui abre a jogada, soltou pela esquerda, o Anahi prendeu, não se curto pelo setor de esquerda, campo de ataque, vai para fintar a marcação, cutucou, voltou, jogada curtinha pelo setor de esquerda com Canus, Canus prende, ele tenta finta, aperta na marcação, Paquetá toca, bate em cima dele,
3: Ulisses.
0: A bola explode no Masraoui e sai para a linha de lado, lateral Brasil, direita, campo de defesa, pois não, Neto?
3: Ah, esse árbitro aí, esse cara foi detido aí, é negócio de tráfico, prostituta, uma zona do caramba, hein? Esse árbitro aí,
0: que é isso?
3: É verdade?
0: O que é isso? E vem pro jogo, domina, tenta o toque de bola, Rafinha toca pro lado errado, para volta no meio de campo com o Marrocos, Anahi, ele prendeu, não se abriu pelo setor de esquerda, vem pra finta, tenta o toque de bola contigo na intermediária, balança na marcação, tentou o drible, vem pra tirar a bola, Paquetá, mas o árbitro para, marcou a falta em cima de Canus, falta esquerda, ataque pra seleção de Marrocos bater.
5: E bem marcada no costado do Ibanhas, por ali a segunda falta marcada a favor da seleção marroquina, que tenta descer pela ponta esquerda e a torcida de Marrocos vem junto, comecinho de jogo 0-0.
4: Rafinha mais na esquerda lá com o Vini, ao contrário que se imaginava, aberto na direita, vai fazer um 2 ali com o Vini pelo setor esquerdo, Ulisses Costa.
0: Pra você ligado no futebol da Bandeirantes, torcedor brasileiro, obrigado pelo carinho da sintonia, se posiciona pra cobrança de falta, é falta pra seleção de Marrocos bater, pra cá do jogo, pra cá 0-0 com o Mosco, Rádio Bandeirantes e Band FM juntas na Copa do Mundo, falta para Marrocos bater, subiu um Paquetá de cabeça, tentou girar, a bola fica pelo setor de esquerda, vem para dominar a seleção brasileira, sai jogando com o Igor Thiago, ele prendeu, não se levanta à frente, não tem ninguém do Brasil, é na volta com a seleção marroquina, que prende no campo de defesa curtinho com Masraoui domina pelo setor de esquerda, abre a jogada novamente, tenta o toque de bola com Riad, ele domina a balança na marcação, volta a jogada no campo de defesa, recomeça, vem pro toque de bola, Baladi domina para a seleção de Marrocos, vai para a finta da marcação, tenta o toque de bola, solta curtinho na intermediária, recolheu com o Nahi abre pelo setor de esquerda, solta o lance à frente, domina o campo, Canus prende o lance, volta a jogada curtinha novamente, recolhe com o Boaldi domina no campo de defesa, lá atrás, jogando com Riad prende a jogada com Diop prendeu, não se abriu pelo setor de esquerda do campo de ataque, ele vai pro drible, tenta finta em cima da marcação do primeiro, não consegue passar, fala volta com o time de Marrocos, dominou a seleção marroquina, a abertura vem aqui pelo setor de esquerda, prendeu Masraoui domina pelo campo de ataque, vai pro toque, ele bola com Canus prendeu, tentou o toque, afasta a zaga brasileira. Para a volta para Paquetá, drible por entre as pernas, já passou Paquetá, foi seguro pelo calção, brigou, ganhou, perdeu, voltou Paquetá, tentou toque de bola, recupera a seleção, o Paquetá foi seguro pelo calção, juizão não deu, hein? A bola volta no toque, ele para, recorde contigo no campo de defesa, já dominou no campo de ataque, levantamento foi feito à frente, vem para subir de cabeça, tentou toque de cabeça, tira e banha, esquarta para a seleção brasileira, mas a bola insiste em voltar para a seleção marroquina, Bruno Guimarães recompõe o meio de campo, a abertura foi feita no meio de campo, recorde na intermediária, Brian Dias dominou, abriu para a ponta direita para Hakimi prende para Brian Dias, tenta o toque de bola, vem Vini Júnior para a marcação, aperta, tenta tocar a seleção brasileira, não consegue, a bola volta com Diop prendeu para a ponta direita para Hakimi dominou, abriu jogada pelo campo de ataque no drible, ou Nahi prendeu, soltou jogada curtinha com Brian Dias, ele prendeu novamente para Hakimi prendeu para a ponta direita no campo de ataque, abriu para Rouani, abriu o lance para bater à frente, tenta o toque de bola, balança, bate travado, vem para rasgar, Casemiro tira, no bico da chuteira você ouviu barulho da bola e na transmissão da Bandeirantes, ela vai para fora, em lateral para a seleção do Marrocos bater, para você ligado no futebol Bandeirantes, torcedor brasileiro, lateral Cabral, aperta Rafinha, ele tem para ganhar para a seleção brasileira, tenta o toque para perder na sequência, domina a seleção, tenta descer, a seleção de Marrocos vem para o campo de ataque, abertura vem pelo setor de esquerda, campo de ataque, domina na velocidade, tenta finta, balança de um lado ao outro, tenta o toque para contigo no setor de meio de campo, aperta o Brasil, tentou ganhar a jogada novamente, Canus prendeu, abriu na ponta, soltou com Masraoui, ele tenta finta, escapou do Ibanez, soltou dentro da grande área, vai pintar o gol do Marrocos, bola batida, gol, tira de qualquer maneira Bruno Guimarães, no primeiro lance, o craque Neto chamou a atenção, Ibanez já ficou no chão, balançaram na frente dele, ele perdeu a bola, O Brasil quase tomou gol.
5: Brasil teve sorte, porque o chute do Almarri foi muito fraco e conseguiu antecipação. Bruno Guimarães leva as mãos ao rosto, ataque do time de Marrocos, quase o primeiro gol. E ó, a televisão mostrou a carinha do Ancelotti. Só tá Marrocos no comecinho de jogo, segue 0-0, Ulisses.
0: A bola volta pelo centro de esquerda, contra-ataque, Ganus. Ele tentou bater para o Dubi em cima do toque, ele bola, recolhe o Brasil, mas o Brasil quer atacar, chega com perigo, você vai ver. Dubi do contra-ataque, já prende a seleção de Marrocos, balança, Brian Dias, ele prende o lance, balança em frente, a marcação no primeiro tempo, o toque, ele bola, contigo no setor intermediário. Ameaça o levantamento à frente, são 6h30 de bola rolando, bola batida, gol, vai embora. Chute completamente equivocado, pega mal, boa, unina a bola. É tiro de meta para a seleção brasileira bater.
5: Ao lado dele também o Hakimi, que não é lateral, é praticamente um ponta. Jogador de 27 anos, nascido na Espanha, bicampeão pelo Paris Saint-Germain. Repito, só tá Marrocos no começo de jogo.
3: Escanteio.
5: Zero,
3: escanteio.
0: O árbitro não deu e o VAR não entrou, hein? Levantamento à frente, vem pra ganhar a jogada, tenta a seleção brasileira, subiu o Paquetá, ganha todas de cabeça, vem pro toque, ele para o Coutinho na intermediária, recolhe Paquetá pra seleção brasileira, ele já sai jogando no seu campo de defesa, gira Coutinho na intermediária, recolheu com Bruno Guimarães, que prende pra Casemiro, abre pro Vini, não dominou, furou Casemiro, Casemiro fura feio, a bola volta para a direita, tenta descer a seleção de Marrocos, abertura à frente com Saibari, Saibari domina o campo de ataque, vai pra finta, tenta o toque, ele para comprar em um dia, abre a jogada, Coutinho no meio de campo, recomeça. Novamente a seleção de Marrocos para ser o jogando. Já tenta o toque, ele para pelo setor de direita. Recolhe jogada contigo no campo intermediário. Domina a seleção marroquina, tenta descer pelo meio de campo. Abertura vem novamente com eu e a Nari. Falta do toque, ele bola, vem Brasil. Ganhou o lance curtindo novamente em velocidade. Igor Thiago balançou, ganhou. Tem Vini aberto pela ponta. Preferiu o toque para Rafinha. Abriu para Rafinha. Rafinha dominou para o Brasil. Vem para o campo de ataque. Prende a jogada contigo. Recomeça a seleção brasileira. Casemiro prendeu para Marquinhos. Marquinhos domina pela direita. Ele tenta o toque, ele bola contigo pelo setor de ponta. Aperta a seleção brasileira, tenta descer. Abertura para Marquinhos, Marquinhos domina para o Brasil. Gira, joga na Coutinho, abre para o Gabriel Magalhães. Gabriel Magalhães prende para a seleção brasileira. Ele tenta ser jogando para Marquinhos. Pois não, Neto?
3: Na verdade, quando você tem um contratado como esse, o Rafinha, o Vinícius Júnior, o Igor, o Thiago, não pode querer dominar a bola e deixar a bola nos pés, não. Vai para cima no contra-ataque. Até porque a seleção brasileira.
0: Olha o Brasil! Ibanhas ganhou, abriu para Marquinhos, bateu para o gol! Em cima da marcação, desculpa aí, craque Neto.
3: Não, mas desculpa nada, Ulisses. Você tá narrando pra cacete, que por sinal tá narrando muito.
0: E vem pro jogo, dominou no campo de ataque contra a golpe da seleção marroquina. Abertura vem com Boumadi. Boumadi dominou. Boa finta, bom drible, girou. Zaga brasileira aberta, tentou chegar, não conseguiu. Bola batida pro gol. Em cima da marcação, explode. A bola volta no toque de cabeça, que é falta. Gabriel Magalhães atingido, tá parado o jogo, falta para a seleção brasileira bater.
5: Chegou completamente atrasado por ali o Hakimi, acertou o rosto do Gabriel Magalhães. Está caindo no campo de jogo, o Hakimi rapidamente pede desculpas para não tomar cartão amarelo. O jogo está pegado e o jogo é laica, segue 0-0 por enquanto, Ulisses.
4: Se o Casemiro jogar mais 5 minutos do jeito que ele está jogando, o Brasil perde a Copa. Tá louco, o Casemiro parece que está jogando um casados e solteiros. O que, que é isso, gente? E outra, o Rafinha vai para o ataque, em vez de atacar, ele volta a bola para os zagueiros. Totalmente desconectado o time do Brasil em campo, hein?
0: 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Domina no campo de defesa, sai jogando a seleção brasileira. Vem para Marquinhos. Marquinhos domina para a seleção do Brasil. Sai jogando com o Alisson. Alisson prende pelo seu campo de defesa. Abre a jogada contigo do campo de reta. Quarta, sai jogando com Gabriel Magalhães. Ele prende o lance para a seleção brasileira. Volta no toque, ele para de Marquinhos. Marquinhos recolhe para o Brasil. Toca de lado a lado a seleção do Brasil. Abertura para o toque, ele para Coutinho. Paquetá dominou mal da contra-golpe para a seleção do Marrocos. Abertura no meio, Paquetá na marca. Tentou tirar o drible à frente, Paquetá trava, tira a zaga brasileira, domina no campo de defesa, houve a falta no Casemiro, houve a falta no Casemiro, tá parado o jogo, marcada a falta para a seleção do Brasil bater.
5: Casemiro dá uma olhadinha agora pro Paquetá pedindo mais atenção, o próprio Casemiro que há pouco também perdeu a bola numa situação bem delicada, Paquetá foi dominar, acabou escapulindo, sorte que tinha cobertura de novo, os marroquinos atacam em bloco, Ulisses.
0: Pra você ligado no microfone, Bandeirantes, Bandeirantes e Band FM juntas na Copa do Mundo, domina a seleção brasileira, prazer jogando, já prende o lance do campo de defesa, a seleção do Brasil, a abertura foi feita à frente do campo de reta, quarta vai tentar o toque, ele para Coutinho novamente no setor intermediário para Marquinhos, Marquinhos domina, tenta o passe, ele para Casemiro, erra, tenta o toque, configura novamente Bruno Guimarães, errou, a zaga brasileira aberta, vem pro jogo, a seleção de Marrocos, bola batida, gol, travada pelo Casemiro, voltou na ponta, recolhe pelo setor de esquerda, campo de ataque, domina novamente, mas Raoni, ele tenta o passe, ele bola, volta, curtinho a seleção de Marrocos, certo, tanto do campo de defesa, abertura novamente com bom Adi prende pelo setor de direita, abre com Diop, Diop abre a jogada novamente com Hakimi, Hakimi prende o lance, vem pra tabela, aperta a zaga da seleção brasileira, tenta chegar ao Brasil, recolhe Hakimi, prende o lance, o capitão da seleção marroquina, ele prende no campo de defesa, bola recuada, recuada com Riad, Riad, tenta o toque de Brasil, jogando com Diop, ele prende, jogada curtinha pelo campo de defesa, novamente com Masraoui, dúvida para a seleção de Marrocos, vem para a quinta, prende a jogada curtinha, voltou para Riad, ele abre pelo setor de esquerda, Saibari, Saibari prende pelo setor de esquerda, campo ataque, desce com a bola dominada, ele vem para a quinta na marcação, recorda a jogada curtinha pelo setor de meio de campo, vai tentar o cruzamento, domínio do campo de defesa, vem para a quinta, tenta o toque de Brasil, solta curtinha no meio de campo, recomeceu novamente Masraoui prendeu, ele tenta partir do campo de ataque, lançamento às costas do Marquinhos que vem para tirar, tira, sai jogando da seleção brasileira, no toque de bola, Coutinho na esquerda, toma falta, Bruno Guimarães está parado o jogo, falta cometida pelo Boani, Boani faz falta nele, falta para o Brasil bater.
5: Fica nervoso por ali porque cometeu mais uma falta. Eles tentam roubar a bola numa situação bem delicada. Já conseguiram em duas oportunidades. Agora foi falta em cima do Bruno Guimarães, cometida pelo Boadi, jogador do Lille, nascido na França, mas naturalizado, obviamente, marroquino. 0-0, Ulisses.
1: Ulisses, Ancelotti pede que o Brasil acelere o jogo. Já fez vários sinais para tirar a bola de trás com mais rapidez.
0: E aí, Zaidan, você me chamava anteriormente, Zaidan? Pois não.
2: Ulisses, o Marrocos não está de fralda, não. Agora, alguns jogadores brasileiros que estão assustados, né? Por isso que eu arrisco. O cara pega a bola e recua para quem está 10 metros atrás, em vez de tentar uma jogada. Então, tem muito jogador brasileiro se escondendo no jogo. Por isso que perde velocidade. A velocidade que o Ancelotti está pedindo, ela para quando o sujeito recebe a bola. Em vez de ir para cima, ele recua, recua 10 metros. O Marrocos não está nervoso, não está com medo, está indo para cima, está jogando o que pode.
0: É bola para a seleção brasileira que está jogando. Já aprende a jogar com o dia na zaga central para Marquinhos. Marquinhos domina do campo de ataque. Tenta o toque de bola para Paquetá. Paquetá recolhe para a seleção brasileira. Enfiou para o toque de bola de Rafinha. Fez o drible, ganhou. Solta para o Vini, Rafinha. Ele tenta o toque de bola. Agora abriu para Vini Júnior. É o primeiro lance dele do jogo. Levou para a linha de fundo. Bem cruzamento na grande área. O toque de cabeça. Errou. Cabeçada. O Igor Thiago errou a cabeçada e perdeu o gol para o Brasil. Vini Júnior cruzou na cabeça dele. Inacreditável, inacreditável. Que gol! Perde a seleção brasileira, Pretzel.
1: O Igor perdeu dois contra o Egito e perde agora contra Marrocos. Ainda é o titular, mas não dá pra perder esse tipo na Copa do Mundo 0-0, Alisson.
0: A bola volta com a seleção brasileira, que está jogando do campo de defesa. Prende o lance, continua no setor intermediário. A seleção brasileira já aprende a jogar para Marquinhos. Marquinhos domina, o capitão do Brasil sai pro jogo. Ele prendeu pelo setor intermediário na zaga central. Abriu para abrir o Gabriel Magalhães. Gabriel Magalhães domina do campo de defesa e sai jogando. O tempo não para, com o Perutis marca. 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Você confere, Brasil 0, Marrocos também 0. Jogado 6 minutos de bola rolando. Alô, Queen.
6: Ulisses, dois jogos de Copa do Mundo além desse do Brasil.
0: Olha o Brasil, tentou ganhar, Rafinha se atrapalha, perde o lance, bola volta com a seleção brasileira, pois não.
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0: 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Domínio do campo de ataque, tenta descer a seleção brasileira, já campo de defesa, agora volta a jogada com o Coutinho novamente, recomeça Bruno Guimarães para a seleção do Brasil. Ele prende a jogada, recolhe o Coutinho pelo setor de esquerda, abre a jogada curta no campo de retaguarda com Gabriel Magalhães. Prende a jogada curta pelo seu campo de defesa, tenta o toque para prazer, jogando no campo de retaguarda, recomeça com Alisson. Alisson domina para a seleção brasileira, ele vem para o toque de bola, solta o Coutinho no setor intermediário, abriu jogada pelo setor de direita, tenta o toque de bola, seleção brasileira, prazer, jogando pelo meio, recomeça novamente, vem para o toque com Paquetá, Paquetá domina, Zé tenta descer, Rafinha, lançamento do Paquetá pro Rafinha, nossa senhora, muito forte, mas pro Bonu que sai do gol pra pegar o Pretzel.
1: Outra bola por dentro para o Rafinha, mas o goleirão marroquino segue o jogo, 0-0, Ulisses.
0: 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Igor Thiago tentou recuperar a bola, fez a falta. 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Craque Neto, e o jogo?
3: Na verdade, Ulisses, nessa bola agora que tem um lançamento do Paquetá lá na defesa, fazer ligação direta com três atacantes. com Rafinha, com o Igor, Thiago e com o Vinícius Júnior, não. Mas ao mesmo tempo, mostrou uma força no contra-ataque do lado esquerdo, em cima do Hakimi, que é onde o Vinícius Júnior tem que pegar mais a bola. Estamos com 16 minutos, ele pegou uma bola, e uma bola que ele pegou, ele foi bem pra caramba, porque o Igor Thiago, pô, tá parecendo tartaruga, pô!
0: É futebol da Bandeirantes, domina novamente Bruno Guimarães, circunferência central do campo de ataque, recolhe a seleção brasileira, tenta ser jogando para Marquinhos, Marquinhos domina para o Brasil, ele volta a jogar a curtinha, Bruno Guimarães recomeça para a seleção brasileira, ele prende o lance, Bruno Guimarães já vai partir novamente, Banhas pela direita, Bruno Guimarães gira a jogada, abre pelo setor de esquerda, campo de reta, guarda, vem para o toque, ele bola para Santos, domina Douglas Santos, abriu para Vini Júnior, são dois da sua marcação, ele balança, tenta, finta, ganha lateral, lateral para a seleção brasileira, bater pelo setor de esquerda, campo de ataque, manual cobrado para a seleção brasileira, estamos com 16 minutos de bola rolando, início de jogo, Brasil e Marrocos 0-0, Marrocos já diminuiu um pouco o ritmo também, hein? E domina a seleção brasileira para ser jogando, ele prende no campo de defesa para Marquinhos, Marquinhos recolhe para a seleção do Brasil, prende o lance curtinho, solta na sua zaga central, vai para a jogada com, novamente com Gabriel Magalhães domina para a seleção brasileira, abre pelo setor de esquerda, é para Rafinha, Rafinha e Vini Júnior no mesmo lado do campo, ele prende pelo setor de ponta, faz o giro em cima da marcação, recolhe no campo de defesa, tenta o toque de bola, Brasil tenta ser jogando novamente, Gabriel Magalhães já prende no campo de ataque, tentou, Rafinha partiu no meio do zagueiro, recolheu novamente no campo de ataque, tentou o toque de bola, seleção brasileira, já prende Paquetá, Paquetá domina, recolhe a jogada pelo campo de ataque, vem pro toque de bola com o Douglas Santos, ele domina para a seleção brasileira, vem para a tabela, tentou o toque de bola, domina pelo setor de direita, abre na esquerda, campo de ataque para Vini, Vini corta para dentro, tem Ibanez partindo, faz o break, Vini, domina para a seleção brasileira, deu para Paquetá, Paquetá prendeu, vem Brasil, desce Brasil, recolheu novamente com o Douglas Santos, cruzou na boca do gol para Rafinha, Rafinha na cara do gol. Dominou mal no peito, a bola escapou, pegou o Bonu.
1: E o Igor Thiago estava na dividida para tentar fazer o gol. O goleirão marroquino saiu com ela, 0-0 do placar.
0: Abra a volta com a seleção brasileira que tenta ser jogando pelo seu campo de ataque. A apertura vem para Paquetá. Paquetá domina para o Brasil. Ele já desce com a bola dominada, tenta enfiar no comando de ataque para Rafinha. Chegou o zagueiro, cortou o tiro. Abra a volta para Casemiro, solta Casemiro. Ele solta para Ibanez, Ibanez domina pelo setor de direita. Volta para Casemiro. Casemiro prende na intermediária, campo de ataque para a seleção brasileira. Para ser jogando, a abertura vem do toque de bola curtinho para intermediária novamente pelo setor de meio esquerda. Campo de ataque para Rafinha, Rafinha para Gabriel Magalhães, que devolve para Rafinha, Rafinha prendeu pelo setor de esquerda, tentou cruzamento para quem, Rafinha? Pro Fantasminha? Para ninguém, ele cruzou Rafinha, a bola volta no toque de bola, tenta descer a seleção de Marrocos, Casemiro antecipa a marcação, vem pro toque de bola, aperta a seleção brasileira, a bola volta no peito, Mas Raul domina do campo de reta, guarda, vai pro toque de bola com o Diop, ele tenta o toque à frente, aperta a zaga brasileira, Ibanez ganha, a bola volta com o Brasil, tentou Casemiro, ligou, boa bola para Rafinha, dominou para a seleção brasileira, enfiou para Vini Júnior, tirou ao girar, Hakimi chegou tirando porque a bola não passou, seria lindo o lance no Brasil, escanteio, Hakimi põe pra fora pro Brasil bater,
1: e a pressão do Brasil na origem proporcionou essa tentativa de gol, escanteio, Bruno Guimarães cobra o primeiro para o Brasil,
0: escanteio para a seleção brasileira, bater pelo setor de esquerda, campo ataque, escanteio para a seleção brasileira, Bruno Guimarães vem pra cobrança de escanteio, fosse ligado na Bandeirantes, a Bandeirantes com você, jogadores brasileiros, muito calor aqui em Nova York, New Jersey, aqui no Match, aqui tá parado o jogo, tá marcado escanteio para a seleção brasileira bater no MetLife, para você curtir o sonsaço na Bandeirantes, da Band FM, Bandeirantes e Band FM juntas na Copa do Mundo, se posiciona para a cobrança de escanteio, escanteio para a seleção brasileira bater, Bruno Guimarães vem para a cobrança de escanteio, ele se posiciona, vai para o levantamento dentro da grande área, Igor Thiago é grande, tá dentro da grande área, Ibanez também grande dentro da grande área, escanteio para a seleção brasileira bater pelo setor de esquerda, campo de ataque, escanteio para o Brasil bater, Brasil tentou o primeiro gol do jogo, 0-0, 0-0, 19 minutos de bola rolando, partiu para a bola, levantou novamente Bruno Guimarães, tirou o zagueiro, voltou para Vini Júnior, recolheu, abriu para Paquetá, bateu para o gol em cima da marcação, a bola volta no toque de bola novamente com a seleção brasileira que vai ser o jogando, domina o Brasil no campo de defesa, vem com o Alisson, ele prende a jogada depois do toque de bola de Douglas Santos, o Vini Júnior tinha que chegar batendo, ele prende o lance curtinho no setor intermediário, sai jogando o campo de defesa para Alisson, que domina para a seleção brasileira, o tempo não para, Bandeirantes marca. Você confere, jogados para você conferir. 20 minutos de bola rolando, 20, primeiro tempo de jogo, girando o placar da Copa do Mundo 2026. Continua para você, Brasil, Brasil 0, Marrocos também 0, Pedro Quinn.
6: Hoje foi dia de treino na Fórmula 1, grid de largada para amanhã, top 3 com o primeiro, Russell, segundo, Hamilton, terceiro, Kimi Antonelli, o brasileiro Bortoleto larga na 12ª posição.
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0: E vem pro jogo, a seleção de Marrocos vai pintar o gol, bola tocada! Sai, Mari!

0: Luigi Marroco. Alisson ficou na dúvida, saiu já na tarde. Ele toca na saída do Mali, se mete no fundo da rede para abrir o placar para Marrocos. Sai, Mari! Marrocos 1, Brasil 0. Com emoção maior do futebol, vê essa emoção. Sai, Mari, que você proporciona a torcida do Marrocos. O detalhe do gol meteu o Capelanes.
1: O detalhe é a cratera do sistema defensivo da seleção brasileira. Não só no sistema defensivo, mas no meio campo. Simplesmente, ou Nahri, ou Adi, você poderia escolher. Não tinha ninguém na marcação. E o passe em profundidade perfeito para a saída do Saibari. E ele percebeu. O Alisson foi que foi. Depois tentou voltar. No que foi de novo. Travou o Nintendo. Um tapinha por cima para fazer um golaço. O primeiro da seleção marroquina na Copa do Mundo 2026. Explode New Jersey. Explode MetLife. Marrocos 1, Brasil 0. Ulisses Costa.
0: E a Ismael Saibari para fazer o gol. Zaidan Neto. Queçada.
2: Muita qualidade, né? O passe formidável e a conclusão com frieza, com categoria, por cima do goleiro. Então o Brasil, claro, estava mal posicionado, até porque tinha bola. Perdeu a bola, a defesa não estava desorganizada. Mas Marrocos mostrou muita qualidade no contra-ataque, hein, né?
3: Na verdade, o Paquetá perde a terceira bola. O Saibari faz um gol incrível. E o erro maior para mim é do Alisson, pô. O goleiro sai fora da área sem fazer a defesa. Por que se o Gabriel Magalhães estava chegando no Saibari? Por que que o Alisson saiu e o cara dá uma levanta a bola, faz um golaço fora da área? Mal posicionado os dois volantes. Deixa eu falar uma coisa pra vocês. O Casimiro é ex-jogador pra mim.
4: É, o Ibanez e o Paquetá se complicam. Inclusive, na narração, né? O Ulisses fala sobre isso do Paquetá. E aí, foi um lance muito rápido, né? A bola pinta no pé do Brahim Dias. Quem fez essa bola foi o Brahim Dias, tá, gente? Um passe espetacular, maravilhoso, pegando a defesa brasileira de calça curta. Marrocos era melhor, Ulisses, até então. O Brasil chegou só uma vez com perigo, naquela furada de cabeça do Igor Thiago, na jogada do Rafinha pro Vini. E aí é o seguinte, o time que está melhor em campo, melhor postado, mais organizado, merecidamente está fazendo 1-0. E individualmente, o Brasil está muito mal. Paquetá jogando uma partida pífia, Casemiro uma negação, e os caras do ataque até agora simplesmente não resolveram.
3: E você que está aí, você que tá aí no estádio, e o Ulisses, vocês enxergam de uma maneira muito mais propícia que a gente. Primeiro, os dois zagueiros mal posicionados, os dois de costa. E mais, o time da seleção de Marrocos, ela tá dando um chocolate no Brasil, a não ser aquele lance pífio, ridículo do Igor Thiago. Se você colocar o esquema que era 4-2-4, não é. Não é 4-4-2, também não é. Eu não sei ainda qual é o esquema. Eu não consegui enxergar se é 4-3-3, se é 4-2-2. E aí um goleiro de 3 Copas do Mundo sai pra dar o bote. Tá de brincadeira comigo, irmão.
2: E aí, Casal? E até a parada pra beber aguinha. O Brasil teve uma chance, uma grande, imensa chance, né? O cruzamento do Vinícius foi muito mal aproveitado, o lance pelo Igor Thiago, cabeçou todo errado. O Marrocos chegou 2 vezes, aquela primeira o cara todo desengonçado, mal posicionado, o Neto sabe disso muito melhor que a gente, então ele bate todo mascado, desperdiçou a chance. E agora, erro coletivo, né? Por que perde a bola? Com tanta frequência o Brasil perde a bola ali na intermediária ofensiva. Porque boa parte do time brasileiro é que está de fralda, né? Está nervoso, não arrisca, se assusta e aí começa a errar passe. É um time nervoso, estranhamente nervoso. E Marrocos, que entra como franco atirador, sossegadão. E claro, o mérito do Brahim Dias no lançamento e do Saibari na finalização, né?
4: Uma rápida, Ulisses, contra no amistoso Noruega e Marrocos. Marrocos faz 1-0 com Brahim Dias na jogada de Zazuli e se fecha. Então, provavelmente, agora o Marrocos vai se fechar para tentar jogar no contra-golpe, que pode ser mais perigoso, Ulisses, para nossa seleção.
5: E assim que saiu o gol, Ancelotti foi ver o gol no tablet, ele chamou seus auxiliares e agora na parada técnica ele conversou muito com o Rafinha. Pediu pra alguma coisa especial para o Rafinha, foi o jogador que ele mais conversou.
3: Ô, Prete, eu vou falar que ele pediu pro Rafinha, ó, para de ficar andando em campo e joga a bola que você joga no Barcelona, boa, irmão. Você não deu um chute no gol. Você não fez uma jogada, você não driblou ninguém. Vai pra cima dos caras. É isso que tem que fazer com esses caras tudo mascarado aí, rapaz.
6: 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Domina a seleção brasileira, vem pro toque, levando a contigo na intermediária para Marquinhos. Marquinhos domina para a seleção brasileira, sai jogando no campo de retaguarda. Domina com Gabriel Magalhães, 1-0 para a seleção de Marrocos. Domina do campo de ataque, abertura para Vini Júnior. Ele tenta o domínio, tenta o toque, ele bola fica no chão, toma falta do Hakimi, o árbitro para. Marcou a falta para a seleção brasileira bater na esquerda de ataque, pois não.
7: Só para trazer um cometida por Marrocos. Ou Abi. O Mohamed Ouabi, ele pediu apenas calma para os jogadores durante a pausa para hidratação.
6: No futebol da Bandeirantes, pois não, Pretzel.
5: Quinta falta cometida por Marrocos, o árbitro em cima do lance.
6: É falta para a seleção de Marrocos bater pelo setor lateral, para Marrocos bater pelo setor de esquerda, campo de ataque. Se posiciona para a cobrança, levantamento vai ser feito à frente. Tenta o toque de bola contigo novamente, recolhe a seleção. Tenta descer pelo setor de direita, aperta novamente a seleção do Brasil. Ganha o lance curtinho, mas perde com Casemiro. Lento, ele perde a jogada. Recolhe Marrocos, vem por conta-golpe. A abertura vem pelo setor de direita do campo de ataque dessa seleção marroquina. A abertura do comando, bola vai sair mais um gol, bateu pro gol, péssimo chute, pega muito, mas muito mal na bola. Impressionante, que pra sorte da seleção brasileira, que lance absurdo, mais um contragolpe, Hakimi pegou muito mal na bola, Capela.
7: Pra nossa sorte, o detalhe, você falou sobre o Casemiro, o craque Neto também, o Casemiro voltou trotando depois de perder a bola, ele não tem condição física alguma de ser titular do Brasil.
6: E domina para a seleção brasileira, Casemiro tenta sair para o jogo, vem para a finta, perde a bola, o árbitro manda jogar, o Casemiro perde. Tem que colocar o Danilo Santos urgentemente no lugar dele. Agora, a bola volta, recolhe Marrocos, tenta descer com Brian Dias, ele prende o lance curtinho no setor intermediário, vem para a finta em cima da marcação, Brian Dias, Hakimi já perde pelo setor de ponta, abriu para Hakimi, para Brian Dias, ele prende novamente para a seleção de Marrocos, 1-0 para a seleção de Marrocos. 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Vini Júnior volta para a marcação, aperta em cima, mas só cerca. Recolheu, tenta a finta na marcação, vem pra tirar. Douglas Santos põe pra fora em lateral pra Marrocos bater pela direita do campo de ataque.
7: Mais uma vez caindo pelo lado direito, é impressionante como a seleção marroquina sempre ataca por um lado. É Hakimi, é o líder técnico, é o capitão do time, jogando mais ou menos o campo de ataque, e a seleção marroquina vence 1-0.
6: Vamos chegando a 28 minutos de bola rolando, o placar de 1-0 para Marrocos na estreia da seleção brasileira na Copa do Mundo. Vem pro toque de bola, balança na marcação, houve a falta. Isso. Falta para Marrocos bater pela direita de ataque, pois não.
3: O que joga o Brian Dias é brincadeira, no... né? Então vamos lá, o Brian Dias, número 10, ele joga pra caramba, não joga? Então por que, que o Vinícius Júnior e o Rafinha não jogam? Qual é o problema aí então? Queria saber.
6: Tá parado o jogo até agora, não jogaram nada os dois. Só um lance do Vinícius Júnior aí, que o Igor Thiago perdeu o gol. Aí tá parado o jogo, tá marcada a falta pra seleção de Marrocos bater pela direita. Vem Hakimi pra cobrança de falta. Brasil e Marrocos, 1-0 pra seleção de Marrocos. Sai, Barim fez o gol. Se posiciona pra cobrança. É falta pra seleção de Marrocos bater pelo setor de direita. 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Pelo setor de direita do campo de ataque. Falta vai ser cobrado, levantamento no gol, toque de cabeça. Era pra ajeitar no peito pro Alisson pegar, desesperado ali o Gabriel Magalhães. A bola volta para Marrocos, domina no campo de ataque, toque de bola, frente, dominou na boca do gol, vai fazer o gol, afasta a zaga brasileira e Paquetá entregou o ouro, vem na marcação, tira a bola do Brian Dias, bola sobra pro Alisson. Paquetá tá de sacanagem, vem no jogo, olha o Paquetá, passa de novo errada, a bola dá pra seleção de Marrocos, a torcida brasileira não aguenta mais o Paquetá e nem o Casemiro no campo de jogo. A bola volta no toque de bola, aperta na marcação, Brasil vai pra cima, Rafinha, ele tenta chegar, recolhe novamente, Igor Thiago tenta apertar pra seleção brasileira, levantamento à frente, vem para Marquinhos do peito, abriu pra Casemiro, esperou e perdeu, o vovô Casemiro perdeu. A bola volta no toque de bola, recolhe a seleção, tenta descer Marrocos, levantamento vem pelo meio de campo, Paquetá não volta pra marcação, deu espaço, Brian Dias domina, ameaçou bater, vem pra finta, afasta a zaga do Brasil, tentou tirar, Casemiro não chega na bola, de novo perde o lance, lento demais o Casemiro, vovô do jogo, domina na ponta direita, campo de ataque, recolhe, vem Marrocos, cruzamento na grande área, bola tocada pra trás, tirou perto, péssimo Gabriel Magalhães, péssimo ainda, Pior de todos, Hakimi que mandou pra fora. Impressionante o Brasil. Casemiro, o vovô do jogo. Paquetá, o entregador do jogo.
4: Eu faria duas coisas agora, nesse momento, tá? Alisson, cai aí um minutinho para o jogo. Colocaria Ederson e Danilo Santos no meio campo. Urgente, urgentíssimo, senão daqui a pouco o Brasil toma 2-0 e não pega mais.
6: E vem pro jogo, domina no campo de defesa. Rafinha volta pra marcação, não consegue ganhar. Domina novamente a seleção de Marrocos. Rafinha aperta pra seleção brasileira, tenta ganhar o lance. A bola volta, campo de defesa com a seleção marroquina, que sai jogando no campo de retaguarda. Você ia falar alguma coisa, craque Neto?
3: Eu queria dizer, sim, a visão sua narrando o jogo. Sabe por quê? Quando você pega um Casemiro andando do jeito que ele tá, e todos nós falamos isso, aí vem aquilo que o Zaidan falou. Lembra, Zaidan? Que tem treinador que quer aquele jogador, mas sabe que o outro tá melhor, mas quem joga é o que é o pior, que é o caso do Casemiro, que é o caso do Paquetá. E aí, meu irmão, e você disse também, Ulisses, qual que é os reservas.
6: Olha o Brasil, Zetão segura, vem pro toque de bola, balança, recolheu Vini Júnior na finta, viu pra Bruno Guimarães, não bateu, devolveu pra Vini Júnior, linha de fundo, vem Brasil, ao empate, pintando, balançou, cortou, bateu, lindo, lindo, lindo, lindo, lindo, lindo, lindo, lindo, lindo, lindo, lindo, lindo.

0: lançamento pelo setor de esquerda, câmera ataca, abertura para ele, balançou, cortou o zagueiro, levou para dentro da grande área, ajeitou, bateu no ângulo, a bola deu na bochecha, a bola deu na bochecha, deu na bochecha direita da rede, morreu no fundo do gol, empatado o jogo em Nova York, em New Jersey, no Metfan, você ligado na Bandeirantes, Brasil, Brasil 1, Marrocos também 1, com emoção maior do futebol, essa emoção, Vini Júnior, que você proporciona à torcida brasileira, é assim menino, é assim garoto, é lindo, lindo, lindo, lindo gol, Pretzel.
1: O gol de melhor do mundo. Ontem eu perguntei pra ele, você é candidato a craque da Copa? Ele respondeu que não pensa nisso, que ele quer ajudar o time do Brasil. E agora na primeira jogada individual, ele encaçapa o Bono. 1-1, empata o Brasil na hora certa, Vinícius Júnior. Décimo gol dele em 50 jogos pela seleção, Ulisses.
0: E aí, craque Neto, e aí, Zaidan, e aí, Quesada?
2: Na verdade, um golaço, golaço do Vinícius Júnior, que é o único jogador que fez duas jogadas importantes. Faz um gol individual, onde o Bruno Guimarães foi muito importante. E equilibra o jogo agora.
0: E vem pro jogo a seleção brasileira, levantamento à frente pra Vini, vem o zagueiro pra tirar, pois não, Zaidan.
3: A gente falava antes do jogo que como o Hakimi se manda, é um armador pela direita, que hoje o Vinícius teria espaço. E que era uma questão dele aproveitar esse espaço. Está aproveitando. Cruzou aquela bola para o Igor Thiago e agora fez o golaço. Ele está tendo espaço e está nadando de braçada. É o único que está funcionando no time brasileiro.
4: E uma jogada em cima do melhor setor que a gente elogiou desde o início do jogo, antes do jogo, em cima do Hakimi ali, né? Bruno Guimarães e Vini. Vini inteligentíssimo. Bruno ainda pede a bola e aí é o cara que quer resolver, né? Tem que ser fominha de vez em quando. Dominou, olhou, saiu da marcação e meteu no ângulo. Um golaço, um dos belos gols dessa Copa do Mundo. No momento em que Marrocos anunciou que ia fazer 2-0, o Brasil foi lá e empatou o jogo, Ulisses Costa.
0: E aí tá parado o jogo, falta para a seleção marroquina bater pela direita. Sei não se foi falta esse lance, hein? Fiquei na dúvida aí. Ô, Capela, não foi nada, o Vini Júnior
5: também
0: tocou.
5: Também achei que não. No máximo deu uma resvalada no pé, o Hakimi também não dominou, deu uma valorizada, falta marcada do lado direito, campo de ataque, 1-1
0: é o placar do jogo, é falta para a seleção de Marrocos, bater pela direita do campo de ataque, falta para ser cobrada, tem se alegar, o toque de bola, Casemiro subiu, tirou ninguém na segunda bola volta no campo de ataque, domina pelo setor de esquerda, prende nó, Brian Dias tentou cruzamento, levantou, Alisson no soco, saiu e pegou, afasta no soco, vem para tirar, aí Alisson, é isso que a gente quer, né, craque Neto?
2: É isso, goleiro que está em 3 Copas do Mundo e não pode deixar de mostrar a personalidade do jeito que o Vinícius Júnior colocou e agora toma conta do jogo, é ter posse de bola, é fazer a seleção de Marrocos correr errado.
0: E aí, Zaidan?
3: E aquela história, Ulisses, o Brasil tem de se acalmar, antes de mais nada, senão não vai acontecer nada de interessante nesse jogo para a seleção brasileira. É um time nervoso, um festival de passes errados, depois que tomou o gol, ficou pedindo para tomar o segundo, agora que empatou, baixa a bola.

0: para a seleção marroquina tentar ser o jogador do campo de ataque. Vem Marquinhos de cabeça para tirar para a seleção brasileira. Ele sobe, corta, tira para a volta do campo de ataque, tenta bater a frente, ganha lateral o Brasil. Tá parado o jogo, lateral Ibanhas vem para a cobrança para a seleção brasileira. Para você ligado no microfone Bandeirantes e Band FM juntas na Copa do Mundo. É lateral na direita, campo de ataque, placar do jogo, continua 1-1, tá empatado o jogo. O tempo não para, Bandeirantes e a Band FM marcam. Você confere, jogados 36 e 30 de bola rolando. É primeiro tempo de jogo, é só o primeiro tempo girando o placar da abertura do jogo primeiro do Brasil na Copa do Mundo. Continua para você, Brasil 1, 1 também para a seleção de Marrocos. Vem pro jogo, Marrocos tentou a finta, houve a falta. O árbitro tá parando o jogo lento, o péssimo jogador Casemiro, lento, ele perde no tempo da bola e faz uma falta que tava a bola no pé dele. Falta para a seleção de Marrocos bater. Repito, Brasil 1, Marrocos também 1, 37, primeiro tempo. Alô, rápido, Queen.
1: Hoje às 10 horas da noite, as duas outras equipes do grupo do Brasil entram em campo, tem Haiti e Escócia.
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0: Amarelo. Se posiciona para a cobrança de falta, pois não, Pretzel. O Capela.
3: Amarelo para o Casemiro. No treino gosta de bater uma barbaridade. Chega no jogo, amarelo para ele.
0: Amarelado Casemiro no jogo para você ligado no microfone Bandeirantes, torcedor brasileiro. Se posiciona para a cobrança de falta. É falta para a seleção. No toque de bola de Hakimi. Hakimi prende a jogada pelo setor de direita. Vini Júnior vem na marcação. Ele aperta para a seleção do Brasil. Vai ganhar tiro de meta. Tiro de meta para a seleção brasileira bater.
3: Bem demais agora o Vini Júnior, bate no peito, chama o torcedor para si, 1-1, o cara da Copa por enquanto desse primeiro jogo é o Vini.
0: 1-1 é o placar do jogo para você ligado no microfone Bandeirantes e Band FM juntas na Copa do Mundo. Do meio da campo de defesa para ser jogando o Alisson, ele prende, olha o Alisson, cara, esse cara tá louco, velho. Ele deu uma bola pro Bruno Guimarães com marcação chegando nas costas, cara. E vem pro jogo o Bruno Guimarães, liga a jogada para Paquetá, Paquetá tentou o domínio, fica no chão. Tá parado o jogo, marcada a falta, esquerda ataque para a seleção brasileira bater.
3: Sexta falta cometida pelo Marrocos, o Brasil esfria um pouquinho o jogo, 1-1 no placar, Vini marcou.
0: Para você ligado no microfone Bandeirantes, torcedor brasileiro, obrigado pelo carinho da sua sintonia. Você ligado no futebol Bandeirantes, obrigado pelo carinho da audiência, torcedor do Brasil. Aqui vem pro toque para a seleção brasileira, Paquetá prende para Bruno Guimarães. Ele domina a jogada, recolhe pelo comando de ataque, gira a jogada curtinha para Marquinhos. Marquinhos domina, tem Rafinha aberto pelo setor de ponta. Enfiou para Rafinha, domina no campo de ataque, vai para finta, tenta o toque na bola. Afasta Marrocos, tira. A bola volta para a seleção brasileira. Casemiro tocou, Paquetá dominou bem, abriu para Bruno Guimarães, vem para finta, girou, tentou o passe de bola aperta na marcação, Paquetá. Ele vem para brigar com a bola, tentou ganhar Rafinha, não consegue, bola volta na esquerda com a seleção de Marrocos, que tenta armar contra-golpe pelo comando de ataque, bola foi solta às costas da marcação, domina, prende o lance, novamente recolhe, Gabriel Magalhães para a seleção brasileira, ele está jogando com o Vô, olha o Vô domina, ele solta a jogada curtinha para Vini Júnior tentou domínio, vem para tirar dali Brian Dias, põe para fora, lateral para a seleção brasileira bater, cara, o raciocínio do Casemiro, ele domina a bola, é uma coisa meio óbvia para tocar rápido, ele não o faz, e vem pro jogo Brasil, para foi solta à frente, tentou ganhar a jogada, não consegue. A bola volta no toque de bola, participou o Igor Thiago do jogo, ele ganha a jogada, solta a cotiga no meio de campo, recomeça a seleção brasileira, é pressão do Brasil, 1-1, tá empatado o jogo, hábito do Igor Thiago, vem pro domínio, recolhe pra seleção do Brasil. Você é grande, velho, vai perdendo a dividida de corpo, vai lamber sabão. A bola volta no toque de bola, Bruno Guimarães, recupera pra seleção brasileira e sai jogando no campo de defesa, domina no campo de retaguarda, já prende o lance para o setor de esquerda, abertura para Douglas Santos domina pra seleção do Brasil, ele prende a jogada, cotiga novamente para Gabriel Magalhães, Gabriel vem pro toque de bola Magalhães, ele prende a jogada curta, recolhe, toca curtinho do lado ali pro toque de bola de Marquinhos, Marquinhos domina, é para Bruno Guimarães, pro Vovô, Casemiro, ele tentou levantamento à frente para Rafinha, Rafinha tentou chegar na bola, antes chega na bola, Vovô lançou, Vovô Casemiro, sai do gol, Bonu pra pegar.
3: E Rafinha agora pela direita, começou o jogo mais pelo meio, pelo lado esquerdo, 1-1 no placar, Vini marcou.
0: A bola volta, volta do toque de bola, vem pra marcação, tenta o toque de bola, zaga brasileira, vem pra ganhar inteligentemente, Gabriel Magalhães, abriu no toque de bola de Douglas Santos, ele domina no campo de ataque pro Vovô, Vovô prende a jogada, o Vovô Casemiro abriu a jogada pelo setor de esquerda, deu pro Vini, Vini tentou a finta, perde o lance, vem, Hakimi põe pra fora, tá parado o jogo, lateral pra seleção brasileira bater, manual cobrado rapidamente, Douglas Santos pra Paquetá, Paquetá já domina no campo de defesa pra seleção brasileira, vem pra finta, vai tentar o toque de bola, cruzamento na grande área pro Rafinha, não alcançou. Mas não é alcançar. É ver que a bola vem alta e dá 3, 4 passos para trás, velho. É tempo de bola. Cara, é impressionante. O tempo de bola do Casemiro é zero, craque Neto.
4: Ah, esse é o

0: problema do Rafinha? O que a gente espera do Rafinha? Velocidade e enfrentamento para quebrar linhas. Ele não conseguiu fazer isso até agora. Só que o Bruno Guimarães, os caras têm que dar um bicho para ele, dobrado, o vovô, porque ele corre pro vovô.
1: E vem pro jogo do campo de ataque, tenta o toque de bola novamente, vem pro domínio. Brian Dias dominou, recolheu, deu uma jogada pra Hakimi. Hakimi prende pela direita, tentou cruzamento na grande área, subiu a zaga brasileira, Paquetá tira mal, pessimamente. A bola volta no domínio, recolhe novamente a seleção do Brasil. Paquetá tentou o domínio, toma falta nas costas, cara. O Zaidan, Quesada e Neto. É o seguinte, a lentidão pra sair jogando do time brasileiro, os caras dominam a bola, ficam em slow motion para tocar a bola para companheiro que está livre e corre risco de perder no campo de defesa.
2: É verdade, mas é o meu campo, né? O meu campo é onde você dinamiza, tira velocidade, põe velocidade. O meu campo do Brasil é o campo comum, né? A culpa não é do Paquetá. O Paquetá está jogando o que ele sabe. Agora, quem escalou o Paquetá é que tem de explicar, né?
0: Em relação ao meio campo, eu acho que é muito desgastante pro Bruno Guimarães o que eles fazem com o Bruno, né? Eu acho que tanto o Paquetá, você tem ideia, o Paquetá tá atrás do Bruno Guimarães.
1: Olha o Brasil, Bruno Guimarães na direita, desceu, vem pra finta, tentou o toque de bola, brigou, ganhou, soltou na direita, vem cruzamento, ele toma a falta, se levanta, vem pro jogo, o árbitro manda seguir, Bruno Guimarães tentou ganhar a jogada, afasta a zaga, vem pra tirar novamente no campo de defesa, recolhe a jogada, contigo no campo de retaguarda, vem pro toque de bola, aperta a seleção de Camarões para ser pro jogo, você na Bandeirantes, a Bandeirantes com você, tentou o domínio, houve a falta. Em cima de Brian Dias, jogo tá parado e vai pintar mais um amarelo.
3: Amarelo pro Ibanhas, 24, ele matou o contra-ataque de Marrocos. Fabinho e Matheus Cunha, dois jogadores brasileiros no aquecimento. Volante Fabinho e Matheus Cunha, os dois devem aparecer no segundo tempo.
1: Aí é sacanagem.
4: Aí o Danilo Santos. Ele tem feito isso, né? Ele tem colocado o Fabinho em todos os jogos. Eu faria o seguinte, não gosto, tá? Eu colocaria o Ederson pra proteger os dois zagueiros. E soltaria o Bruno Guimarães em ainda a presença do Danilo Santos. Não voltaria mais com o Paquetá, nem o Casemiro no segundo tempo. Se eu fosse o técnico, eu faria isso.
3: Danilo Silva também, mais um. Três jogadores no aquecimento.
4: Opa, bom. Quem mais?
3: Danilo Silva.
4: O Silva. Que é Santos,
3: Danilo,
4: né?
3: Silva, né?
1: É. Que é o Santos, né?
3: Não, é o Silva lateral do Flamengo.
1: Não, você tá brincando? Ah, não. Aí, tchau. A bola vem pro toque, ele recolhe novamente a seleção brasileira, vem pro toque, curtinho pela direita, recolhe novamente, Bruno Guimarães domina pra seleção brasileira, ele tenta ser jogando para Paquetá, Paquetá dá o tapa na bola, já recolhe no campo de ataque para Vini Júnior, Vini Júnior tem banhos, tentou levantamento no meio, errado lançamento do Vini, a bola volta no toque de bola, já recolhe, vem pra finta, tenta ganhar a jogada do drible, escapa pra Brian Dias, jogando demais, vai pra cima do Paquetá, aperta Casemiro, ganha, ele demora pra soltar, ele tem que ganhar e soltar, Casemiro, vovô, a bola volta no toque de bola, curtinho, é com Rafinha, Rafinha também demora, perde a bola. Mas o árbitro marca a falta. Tá marcada a falta para a seleção brasileira bater.
3: A 15ª no jogo, a 8ª cometida por Marrocos. O Brasil agora parece um pouco desgastado, né? Parece um pouco desgastado. Diminui o ritmo para fazer a cobrança. 1-1 no placar. Vini marcou.
1: Para você ligado no microfone da Bandeirantes, a Bandeirantes com você. Pois não, Zaidan.
2: Ele havia chamado dois. Aí o Ibanez tomou o amarelo, ele chamou o Danilo, né? Tá reagindo ao amarelo. Mas convenhamos, né? Convenhamos, se você for o cara tomar amarelo, você já procurar o reserva para substituí-lo por causa do amarelo, é grotesco, né? E o Danilo não é a solução. Pode deixar o Brasil, inclusive, vulnerável aqui do lado direito da defesa.
1: É falta para a seleção brasileira bater, se posiciona Paquetá. É próxima a ser conferência central do gramado. Paquetá e Bruno Guimarães. Paquetá, pode passagem, vai deixar para o Bruno
3: quatro.
1: Guimarães. Ele partiu para a bola. Bruno Guimarães levantou na boca do gol. Afasta, vem para tirar novamente o time de Marrocos. A bola volta do toque. Ele para tenta descer o Marrocos pelo campo de ataque. A abertura vem para o setor de direita. Mais 4 minutos de jogo. Nós vamos a 49. Já domina do campo de ataque. Aperta na marcação. Recolhe novamente. Tenta o toque. Ele para contigo no comando de ataque. Aperta o time de Marrocos. Toca a bola corretamente. O Brasil fica na roda. Domina pelo setor de direita, quem tá marcando aqui é o Igor Thiago, o jogador da seleção brasileira, centroavante, a abertura vem pelo seu campo de defesa, volta Vini Júnior para ajudar, Marrocos toca a bola do seu campo de retaguarda, já domina o campo de defesa, 45, vamos a 49, para você ligado no microfone Bandeirantes e Band FM juntas na Copa do Mundo, a abertura vem pelo meio de campo, já, Ricardo Capriotti comanda o intervalo da Bandeirantes para você, levantamento vem pelo setor intermediário, tenta o toque de bola, Diop prende a jogada, abriu para Hakimi balança na marcação, aperta aberta, a zaga brasileira tentou o toque de bola, volta para Diop. Diop recolhe do campo de defesa para ser jogador do campo de retaguarda. Vini Júnior vai para cima da marcação, Rafinha também. A bola volta com o goleiro Bunu. Bunu prende do campo de defesa, abre a jogada, tenta o levantamento para o comando de ataque, vem para tirar a zaga brasileira. Ganha no toque de bola curtinho, recolheu o Paquetá, vem para o chapéu em cima de Hakimi, dá o chapéu no Hakimi, mas toca para trás, a bola chapéu é para frente que vale. Domínio do campo de ataque, recolheu o Paquetá, prendeu na ponta esquerda, ele abre o lance à frente para Douglas Santos, levantou para Paquetá, girou, bateu pro gol, espalma Bolu, ele espalma, manda para a linha de fundo, Bolu, escanteio o Brasil pela direita, bola sobraria para o Igor Thiago.
3: E o Bebeto, lá voleio, aplaudiu o lance do Paquetá, tá aqui perto de mim. Paquetá, lance de Copa. Segundo escanteio para o Brasil na cobrança, agora Rafinha pela direita.
1: Escanteio para a seleção brasileira bater, vem Rafinha para a cobrança de escanteio para a seleção do Brasil. Para você ligado no microfone Bandeirantes e Band FM. Se posiciona Rafinha, 1-1, tá empatado o jogo Brasil diante de Marrocos. Escanteio é primeiro tempo apenas, mais 2 minutos de jogo, chegamos a 47, vamos a 49. Escanteio para o Brasil bater pela direita, Rafinha vem para a cobrança de escanteio para a seleção brasileira. Vai partir pra bola, partiu pra bola, levantou no boca do gol. Toque, vai embora a bola, o árbitro parou. Deu tiro de meta pra seleção de Marrocos bater.
3: Achei escanteio, hein?
1: Eu também achei escanteio, hein?
3: Todo mundo reclamando.
1: Mas o VAR pode entrar aí.
3: Pois é, todo mundo reclamando e o árbitro... Ó, reclamação agora do Marquinhos, capitão do time em cima do árbitro esloveno. 1-1 no placar, Vini Júnior marcou.
4: Ulisses, pela informação trazida pelo Preto, então Danilo do Flamengo, Fabinho e Matheus Cunha conversaram com o Ancelotti, né? Então ele vai sacar Ibães, Casemiro e Igor Thiago no intervalo do jogo, esses não voltam.
1: No futebol,
2: tá, foi tiro de meta, hein?
1: Foi tiro de meta?
2: Tiro de meta. Marquinhos chorou, mas ele que tocou na bola.
1: A bola volta no toque de bola, vem Banhos para dominar para a seleção brasileira, para ser jogando pelo seu campo de defesa, ele rasga a frente dentro do levantamento. O Igor Thiago, cara, ele não ganhou a bola, velho. Tudo bem que as bolas às vezes chegam meio quadradas, não ganha a bola. O Bruno Guimarães aí, Bruno. Ele ganha a jogada para a seleção brasileira, abriu para Vini Júnior. Douglas Santos já se monta do lado dele. Partiu pelo setor de esquerda, capra-ataque. Vini Júnior, ele prende para a seleção brasileira. Tem Douglas Santos, vai para finta, fica no chão, pede a falta. O árbitro manda seguir. A bola volta com o Marrocos. Bola mal tocada, ganhou. O juiz marcou falta para a seleção marroquina.
0: Isso.
1: Pois não.
0: É assim, ó, que o Bruno Guimarães está jogando, meu é impressionante. Deus. Só que ele joga para dois. Ele joga pro Casemiro e ele joga pro Paquetá, porque ele tem que atacar, marcar, fazer as coberturas e participou do gol. Então, bota o Danilo Santos e foi falta, muito a falta do Hakimi.
2: Para
0: cartão amarelo do Hakimi em cima do Vinícius Júnior, que o árbitro não deu.
1: Aí o VAR não é para funcionar nesse momento? Até quando claro foi para amarelo?
2: Foi para cartão.
1: Deveria, não é nova?
4: É. Deveria.
1: Porque o VAR pode corrigir cartão, o VAR pode corrigir amarelo dado, o VAR pode corrigir escanteio, pode corrigir tudo. Quando ergue o braço o árbitro. Termina o primeiro tempo. Um Brasil, um Marrocos, tem que mexer no time, Ancelotti. Na Bandeirantes vem ele para comandar o intervalo. Bandeirantes, Ricardo Capriotti. Muito bem, eu vou daqui. Já já o Capriotti vem na Bandeirantes e na Band FM juntas. Alô, Pretzel. Alô, Capelani.
3: Olha, o Ancelotti conversa com seu filho, David Ancelotti, com outro auxiliar, o Paul Clemente. Os dois bateram papo durante todo o primeiro tempo. Inclusive foram ásperos ali na sinalização, os jogadores reclamando o time quando o Brasil largou atrás para o Marrocos. Teremos 3 mudanças prováveis. Danilo Silva no lugar do Ivães, o Fabinho no lugar do Casemiro e o Matheus Cunha no lugar do Igor Thiago. Os 3 jogadores aqueceram bastante e devem ser novidades na volta para o segundo tempo, Ulisses.
1: Muito bem, para você ligado no microfone da Bandeirantes Band FM. Muito bem, Capriotti vem com o intervalo Bandeirantes aqui, Brasil 1-1 também para Marrocos.
5: Vamos lá, Ulisses, vamos lá, porque o primeiro tempo não foi bom para o Brasil. Seu destaque, vamos lá, João Paulo Capelani.
6: Seleção marroquina, pela cara dos jogadores à saída do campo de jogo, dá para perceber. Estão decepcionados porque Marrocos jogou para fazer mais do que um gol e não tomar um empate. Daqui a pouquinho no aguardo para saber se Marrocos volta ou não com alterações. Intervalo inteligente é contigo. 1-1 em New Jersey, Capri.
5: Eu estou muito, muito ansioso para ouvir os nossos comentaristas com esse primeiro tempo medíocre da seleção brasileira. Já, já, Neto, Cláudio Zaidan e Leandro Quezada vão explicar o que aconteceu com a seleção brasileira no intervalo inteligente. 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

0: dia, 7 da noite em Nova Jersey. Quero ouvir os comentaristas bandeirantes. O Brasil vai empatando com o Marrocos 1-1. Neto, eu quero te ouvir. O que é que aconteceu com o Brasil no primeiro tempo? Fala aí, Netão.
1: Não, Capriotti, primeiro, parabéns aí à Rádio Bandeirantes, que a gente tá arrebentando com as informações, os comentaristas, os repórteres, o Ulisses Costa arrebentando. Na verdade, só jogou no meio-campo o Bruno Guimarães. Os laterais não jogaram, tanto é que um tomou cartão. O Igor Thiago não jogou. Paquetá é uma piada esse cara achar, as pessoas acharem que ele é o camisa 10 da seleção. E aí, graças a Deus, a individualidade e a técnica do Vinícius Júnior colocou a gente no jogo.
0: Zaitan, você alertou antes do jogo, Zaitan. Casemiro não pode ser titular da seleção, Zaitan. O que é que tá faltando para o Casemiro perder o lugar no time, Zaitan? Fala, Zaitan.
2: E se ele quiser uma saída convencional, olha lá o Ancelotti, né, que é muito conservador, ele tem o Ederson como opção, tem o Fabinho. Agora, se ele quiser um meio campo mais móvel, fica mais com a bola, para o Bruno Guimarães não ficar solitário, ele tem de colocar o Danilo, Danilo do Botafogo, né? Porque o meio campo do Brasil foi muito mal. Como disse o Neto, só o Bruno Guimarães jogou. E do outro lado, do lado esquerdo, como o Hakimi se manda, você pode perceber, Caprano, no lance do gol do Vinícius, o Hakimi nem está perto. Porque ele se manda. E o Vinícius está aproveitando bem isso. Fez aquela jogada que o Thiago não aproveitou e depois o gol de empate, Capriotti.
0: Vamos lá, Quesada, quero te ouvir aí. Primeiro tempo do Brasil poderia ter rendido muito mais, hein, Quesada?
3: Pife a participação do Brasil. É duro admitir, mas eu vou admitir. Marrocos tem um conjunto melhor que o da seleção brasileira. Talvez tecnicamente não, mas quando o negócio é organizado, você potencializa cada um dos jogadores, né? Como o Brasil tá meio bagunçado em campo, aí realmente a coisa não fica legal. E aí, individualmente, essas figuras super apagadas, né? Paquetá, horrível. Casemiro, a gente já tá falando do Casemiro, porque ninguém é oportunista aqui nessa transmissão, mas todos nós, sem exceção, estamos falando que o Casemiro há muito tempo não mereceria ser titular da seleção brasileira. E eu estou defendendo o Danilo Santos já há 2-3 anos, dá uma dinâmica diferente. O Ederson, não sei se deveria ser convocado, mas se é para proteger o sistema defensivo e também ajudar o Bruno Guimarães, que está correndo sozinho, como a gente disse no primeiro tempo, coloca Ederson e também Danilo Santos, mantém o Bruno Guimarães e no ataque coloca Hendrick no ataque, não Matheus Cunha, é Hendrick, é isso, Capriotti, Hendrick, que não vai vir, pelo menos não nesse segundo tempo, no início.
0: Boa, Quesada, vamos ouvir o Marquinhos aqui na saída do campo de jogo nesse primeiro tempo. Fala, o zagueiro e capitão da seleção brasileira.
4: Marquinhos, bom, primeiro tempo, o Ancelotti falou muito em controle de posse de bola do Brasil pré-jogo. Depois desses 45 minutos, o que você pode me dizer? O Brasil teve muita dificuldade de controlar a partida, você acha?
5: Principalmente no começo, né? Eu acho que a seleção do Marrocos começou bem, né? Conseguiram o gol ali numa perca de bola nossa e depois atacaram rápido. Eles têm essa força, né? E é um time que é muito bom, muito qualificado, foi semifinalista na última Copa, então vai ser briga de cachorro grande aí. Eu acho que a gente tem que tentar levar o jogo aonde que a gente quer. Conseguimos um pouco melhor nesse final de primeiro tempo e acho que é continuar agora no segundo tempo, controlar mais a bola, porque é a nossa força também. A gente tem qualidade lá na frente para encontrar esses espaços. E vamos continuar, o jogo tá 1-1, tranquilo. Agora a euforia do começo de Copa passou, agora a gente tem que fazer o que a gente tem que ser feito ali no segundo tempo e ganhar esse jogo.
4: Boa sorte, Marquinhos.
0: Valeu. Já voltamos no intervalo. Capri. Inteligente, Bandeirantes e Band FM juntas. Capri. Na Copa do Mundo 2026. Capri.

0: voltando para o segundo tempo. Mudanças aí no Brasil. Vai, Pretzel.
1: Fabinho, 17, no lugar do Casemiro, com a número 5. E o Danilo Silva, no Flamengo, lateral direito, no lugar do Ibanhas, com a número 24. Matheus Cunha volta para o banco de reservas. Confirmando, Fabinho, 17, no Casemiro. Danilo Silva, 13, no Ibanhas. Capriotti.
0: Bom, o Neto, o Zaidan e o Leandro Quezada vão analisar com o Ulisses Costa ao longo do segundo tempo essas mudanças da seleção brasileira. Os dois times estão de volta para o segundo tempo. Brasil 1, Marrocos também 1. Agora é a sua torcida aí, empurrando a seleção brasileira, sua boa energia, porque o Ulisses Costa tá motivado, ele tá prontinho para empurrar o Brasil rumo à vitória, rumo ao gol da virada aqui no MetLife Stadium. Ele está de volta, solta a voz e vem... Vem Ulisses Costa!
2: Muito bem, Ricardo Capriotti vai começar o segundo tempo do jogo rapidinho. As mudanças agradaram o Neto, craque Neto, agradou ou não?
3: Na verdade mostra a incompetência do treinador, que não soube treinar em lugar nenhum, não tem a consciência daquilo que ele fez, com a burrice que ele fez, e faz outra burrice.
2: Isso, concordo. Você, Zaidan, rapidinho antes da bola rolar.
4: Danilo, pra mim, não pode jogar. Ulisses, achou a escolha errada.
5: E aí, Cassar? Danilo ruim, mas a saída do Casemiro, aí foi um golaço do técnico.
2: É, o Fabinho é fraco, né? Mas pelo menos tem força física, vamos ver se tem, né?
5: A saída do Casemiro, pelo menos, é alguma coisa.
3: Ah, também tem um cavalo lá no meu sítio, você precisa ver como que ele é forte.
6: Marrocos é o mesmo.
2: Pinto, o árbitro toca na bola, Bruno Guimarães, ela rola, se ela rola, deixa ela rolar.
0: Você quer emoção? Vem comigo, torcedor brasileiro, aqui na Bandeirantes. Domina a seleção do Brasil, brasileiro jogando com Marquinhos. Ele prendeu no seu campo de retaguarda para sair para o jogo. Vai tentar o toque, ele para curtir na zaga central. Recomeça a seleção brasileira. Marquinhos domina para o Brasil. Abre a jogada com Gabriel Magalhães. Gabriel Magalhães prende para a seleção brasileira. Ele vem para o toque, ele para curto. Recolhe para Vini Júnior pelo setor de direito do campo de ataque. Gira a jogada na esquerda de ataque. Me desculpem. Abertura vem no toque, ele para com Gabriel Magalhães. Gabriel Magalhães prende para Marquinhos. Marquinhos da direita para Danilo. Danilo domina no campo de ataque. Vem para Vinta. Tenta o toque, ele para Rafinha. Rafinha para Bruno Guimarães. Que falta. Outra jogada com Danilo. Danilo domina para a seleção brasileira, para ser jogando. Pois não.
1: Luiz Henrique no aquecimento. Já começa o segundo tempo, ele aquece sozinho.
0: A bola volta no toque, ele para, domina a seleção brasileira. Vem para finta, tenta o toque, ele para Coutinho na intermediária. Paquetá, ele fica no chão, para a volta com a seleção brasileira. Deixa passar para Marquinhos. Marquinhos domina para o Brasil, abriu na direita. Campo de ataque, chutou. É para Rafinha dar o tapa na bola, já vai partir para o cruzamento. Ele ergue a cabeça, vem para finta, ganha escanteio. Escanteio direita para a seleção brasileira, Madeira.
1: E é o terceiro a favor do Brasil, quem bate? O Rafinha deixa a bola, é ele ou o Bruno Guimarães, é um de cada lado, fica o Rafinha, mais um, terceiro, todo mundo na área de Marrocos.
0: Escanteio para a seleção brasileira, batendo pelo setor de direito do campo de ataque, escanteio para a seleção brasileira cobrar, você ligado na Bandeirantes, a Bandeirantes com você, vai Brasil, se posiciona Rafinha para a cobrança, quem sabe o gol da virada da seleção brasileira, tem que por fé, se posiciona novamente, essa é a Bandeirantes e Band FM, se posiciona para a cobrança de escanteio, a seleção brasileira, Rafinha vem pela direita de pé trocado, ele vem batendo escanteio para a seleção brasileira, e a confusão na área, a bandeira fica na frente da bola, não deixa o Rafinha bater, tem que ir pra cima Brasil, quem sabe o gol da virada da seleção brasileira, se posiciona Rafinha pra bater, escanteio pra seleção brasileira bater, levantamento vem pra dentro da grande área, placar de um Brasil, um Marrocos, escanteio pra seleção do Brasil bater, Rafinha vem pra bola, partiu pra bola, correu, bateu, levantou, Marquinhos tentou desvio, a bola vai embora de novo pra fora, novo escanteio pro Brasil cobrar.
1: É o quarto e Endrick, Matheus Cunha se junta a Luiz Henrique, 1-1 no placar.
0: Se posiciona pra cobrança de escanteio a seleção brasileira, Rafinha novamente pela direita, insiste o Brasil, vamos virar o jogo Brasil, vem comigo na Bandeirantes e na Band FM, se posiciona para a cobrança Rafinha, escanteio para a seleção brasileira, bater, partiu para a bola, bateu, tentou Marquinhos, o desvio, não consegue, a bola volta para o bom de bola, Vini Júnior, ele prendeu pelo setor de ponta, vai para a finta, na marcação balançou Vini, cortou, tentou drible, perde a bola, não passa, a bola volta no toque de bola, sequei o Vini, a bola volta novamente dentro de ser, recolhe Marrocos para o comando de ataque, Paquetá na marcação, recolhe no comando de ataque, vem Fabinho, toca na bola, ganha lateral para a seleção de Marrocos. Tá parado o jogo, lateral para a seleção de Marrocos, bater no campo de defesa e sair no jogando. Se posiciona pelo setor de direita. É lateral para a seleção marroquina, bater pelo setor de direita no campo de ataque. Você na Bandeirantes, Bandeirantes com você. Se posiciona para a cobrança pelo setor de direita. Lateral foi cobrado. A bola foi chuta. Hamiki domina do campo de ataque. Hamiki, ele tenta o toque, ele para perto da zaga brasileira. Paquetá tá assistindo o jogo dentro do campo de jogo. Recolhe na frente dele, ganha a jogada novamente. Hakimi. Hakimi prende o lance do campo de defesa. Sai jogando com Bodu. Bodu domina do campo de retaguarda, a torcida brasileira tenta reagir no grito de Brasil, Brasil, Brasil. A abertura vem do meio de campo, aperta na marcação, vai só para compactar. Tá para a bola se soltar, tem Rafinha. O árbitro parou. Marcou a falta para a seleção de Marrocos bater no campo de defesa.
1: Falta do Bruno Guimarães em cima do jogador marroquino. A nona do Brasil, a 17ª na partida. 1 a 1 no placar. Vinícius Júnior marcou o gol brasileiro no primeiro tempo.
0: E bem marcada a falta, hein? Que pisada do Bruno Guimarães. E ele já deu. Bruno não tem amarelo, tem?
1: Bruno não.
0: É, tinha cartão só, o Ibanez e o Casemiro. Aí parado o jogo, é falta para a seleção de Marrocos bater do campo de defesa. O mesmo pisão que tomou o Vini Júnior no primeiro tempo, que ele não marcou falta pro Brasil. É engraçado isso aí, né?
5: Perfeito.
4: E é verdade, ele errou nos dois lances. Ele errou nos dois lances. Ali era falta do Hakimi, cartão pro Hakimi. E agora era cartão pro Bruno Guimarães. Erro técnico do ano.
0: O futebol da Bandeirantes, pois não, Quesada?
5: Não, exatamente isso, você matou a charada. Agora, ele não deu amarelo nem lá nem cá, né? Então, manteve pelo menos o critério.
0: Mas aqui ele deu falta e lá ele não deu.
5: Tudo bem.
0: É falta para a seleção, é falta para a seleção de Marrocos bater o zero, jogando para cá do jogo 1 a 1. Falta cobrada, tenta o levantamento à frente, vamos para 4, quase 5 minutos de bola rodando, levantamento à frente, vai para a linha de lado. Lateral para a seleção brasileira, bater do campo de defesa e sair jogando. É lateral para a seleção do Brasil, lateral cobrado para Marquinhos, Marquinhos domina para a seleção brasileira, vai ser jogando pela direita, era uma jogada curtinha. Recolhe no comando de ataque, lançamento vem para Rafinha, Rafinha cochila, perde o lance, domina do campo de ataque, já tenta descer novamente em velocidade, cruzamento vai ser feito à frente, domina pelo setor de ponta. Masraoui, ele tenta o toque de bola. Masraoui, ele prendeu jogada, soltou pelo setor de ponta, abre a jogada novamente com Boadei. Boadei domina, ele prende o lance. Boadei recolhe a jogada do setor intermediário, está jogando com Riad. Riad recolhe no campo de ataque, abriu pelo setor de esquerda, solta a jogada, Coutinho novamente no comando, domina o Boadei, já pede na entrada da grande área, bola para ele, domina a seleção, tenta descer a seleção de Marrocos para ser o jogador do seu campo de defesa, aperta a zaga brasileira. Vini Júnior vem para cima, se roubar, boa aí Vini, domina no campo de ataque, abertura pela direita do campo de ataque, recolhe novamente, tenta descer Marrocos em alta velocidade. Na marcação, chega para tirar bem no lance. O Douglas Santos mostrando como faz. Ganhou limpo, abriu para Vini Júnior pelo setor de esquerda, campo de ataque, vai para cima na marcação, ele corre do jeito que ele gosta. Balançou Vini, cortou, escapou. 1, 2, 3 para marcar, cruzou na boca do gol. Vem para tirar de qualquer maneira. Masraoui tira lateral para o Brasil bater pelo setor de esquerda, campo de ataque. Pois não.
3: Só uma coisa, se colocar o Endrick no lugar do Thiago aí, a gente ganha o jogo, e colocar o Danilo no lugar do Paquetá, né? Ganha de 3-1.
0: É verdade, concordo plenamente. Pra mim é a escalação titular da seleção, inclusive, viu, Netão? Domínio do campo de ataque, vem pro toque de bola, recolhe novamente, tenta descer Rafinha. Lançamento vem pra ele, mas ele não vai. E fica reclamando do Danilo, Rafinha. O Danilo abre as mãos pra ele e reclama dele. É um reclamando do outro. Tiro de meta pra Marrocos, bater aí, Pretzel.
1: E todos reclamam da seleção. 1-1 no placar, Vinícius marcou no primeiro tempo, bonito gol. 3 jogadores seguem no aquecimento. Luiz Henrique, Endrick e Matheus Cunha.
0: Pra você, ligado no microfone da Bandeirantes e da Band FM, pois não.
4: Ou o Rafinha começa a jogar bola, ou ele pode botar o Luiz Henrique ali. Aliás, ele poderia, nesse segundo tempo, escalar Luiz Henrique, Endrick e Vinícius Júnior no ataque.
0: É o futebol da Bandeirantes, é verdade, podia tirar aí fácil o Igor Thiago. Fácil, a bola volta pra ele. Vamos, Igor Thiago! Vai fazer a bola, vai lamber sabão! Vai lamber sabão, Igor Thiago! Pô, dominou na cara do goleiro, bateu em cima do goleiro. Que é isso, cara? Que chance ele perde de novo de fazer um gol para a seleção brasileira. Bate rasteiro, bate de outro jeito, mas está em cima do goleiro. Dentro da grande área, quase na entrada na pequena. Domina a seleção brasileira para ser o jogando. Recorde pelo campo de ataque. Vamos, Igor Thiago. Acorda pro mundo, meu filho. A abertura vem pelo setor de direita para Rafinha. Rafinha domina, vai para a finta. Balançou, vem cruzamento na bandeira do rasteiro. Errado, vem Riad para tirar. A bola volta para Danilo. Dá o tapa na bola, tentou passar. Ganha lateral. Lateral para a seleção brasileira bater pela direita, Pretzel.
1: E agora força o time do Brasil pelo lado direito. Agora o Paquetá fez um arremesso lateral rápido e colocou o Igor Thiago na cara do gol. Um passe com a mão, 1-1 no placar.
0: A bola volta no toque, ele para, domina contigo novamente. Ricolio vem pro toque, ele para Vini Júnior. Vini Júnior vem a jogada para a seleção brasileira. Marrocos todo o campo de defesa. O Brasil toca a bola, domina esse início de segundo tempo de jogo. Brasil domina. Vem pro toque, para Coutinho, para Paquetá. Paquetá domina para a seleção brasileira. Abre a jogada pelo setor de esquerda. Tem o toque, para curto para Vini. Júnior recolheu para Paquetá, para Vini. Vini domina. Abriu jogada para Bruno Guimarães. Tentou a finta por entre as pernas do zagueiro. Perde a bola. Domina, tenta descer a seleção de Marrocos. Recolhe pelo setor de direito. O toque, para com Brian Dias. Não dá para fazer uma marcação no Brian Dias, não. Ninguém está se tocando que sai jogando errado. Marrocos ganha. Vini Júnior vai para cima da marcação. Tem Rafinha do outro lado. Abertura, Bruno Guimarães, recolheu, deixou para o toque de bola do Vini Júnior, perde o lance, gol, Thiago não domina, impressionante o lance.
1: E agora falta na sequência do lance, dois marroquinos caídos, ele marcou a falta do Fabinho no primeiro lance, mais uma falta cometida pelo Brasil, é a 11-1 no placar.
0: O Fabinho entrou para fazer isso, para parar o jogo na falta.
5: Mas alguém precisa fazer isso, faz parte do jogo, né? É, falta faz parte do jogo, é isso que o Brasil precisa fazer. Faltou isso pro Casemiro, tá sobrando, que não exagere muito o Fabinho. Agora, Luiz Henrique e Matheus Cunha informou o Pretzel, né? Com esses dois, ele vai ter que tirar a Rafinha e o Igor Thiago. Rafinha logo vai dançar nesse time aí.
0: Não, mas e o Igor Thiago, eu vou dizer pra você. Craque Neto, fala na Bandeirantes, Neto.
3: Não, a verdade é o seguinte, o Brasil tá muito melhor do que a seleção de Camarões. O Brasil marca melhor, adiantou sua marcação, ajeitou o time daquilo que a gente viu no primeiro tempo. Se quer ganhar o jogo, tira o Rafinha, bota o Luiz Henrique. Quer ganhar o jogo, tira o Paquetá e bota o Danilo. E tira o Igor Thiago e bota o Hendrick. O Hendrick bota um.
0: Mas ganha mesmo, é por aí mesmo, hein, Zaidan?
4: Claro, claro. Agora é aquele negócio, o cara tem opção no banco. Só que só ele pode decidir usar, né? A gente não pode decidir, tem que decidir usar os caras.
0: E vem para o jogo, domina a seleção de Marrocos pelo setor de esquerda, câmera de ataque, mas Raul, ele domina, limpa a jogada, vai para o passe de bola, vem para travar, tira a zaga brasileira, vem para cortar, Paquetá, dá um bico na bola, volta no campo de ataque, aperta a seleção brasileira, vem Douglas Santos, ganha a jogada para Vini Júnior, domina para a seleção do Brasil, para o Brasil jogando para Paquetá. Paquetá, você não está sozinho no campo de jogo, Paquetá. O Paquetá, cara, é a ameba do jogo, é a lesma do jogo, cara. Ele domina a bola como se ele tivesse num jogo de final de ano entre casados e solteiros, cara. Domina e sai pro jogo, ele domina e fica esperando chegar alguém pra roubar a bola dele. Já perdeu uma bola que deu gol pra seleção de Marrocos. Será que o cara não se liga, não aprende? Não tem inteligência bastante pra raciocinar assim? Que coisa, velho. Domina no campo de defesa da seleção brasileira pra ser o jogo. Já prende Marquinhos, ele prende a jogada, recolhe pelo seu campo de retaguarda, vai tentar ser pro jogo. Tenta o toque, ele para a seleção, recolhe pelo comando de ataque, vai pra quinta em cima da marcação. Já domina novamente, prendeu o lance Danilo, prendeu Rafinha, passou ele. Não parte, ele não lança o Rafinha. Recolhe do campo de defesa da seleção brasileira. Sai jogando para Marquinhos, Marquinhos para Gabriel Magalhães. Gabriel Magalhães já domina pelo seu campo de defesa. Vai tentar a finta em cima. Tenta o toque de para Coutinho novamente para Vini Júnior. Vini Júnior recolhe pelo seu campo de defesa. Vem pro toque, Coutinho novamente no setor intermediário. Vai tocar, recolhe a jogada. Seleção brasileira para ser jogando. A vitória vem para a direita para Danilo. Danilo prendeu para Rafinha. Rafinha domina pro Brasil. Vai dar o bote na bola, já vai passar Danilo. A abertura para Danilo não vai chegar porque ele tem 79 anos.
1: 79 e quis fazer um sanduíche atropelando o jogador marroquino. 1-1 no placar, Vinícius Júnior marcou o gol do Brasil no primeiro tempo.
0: Não é possível que um técnico tão experiente quanto o Ancelotti, que todo mundo elogiou na seleção brasileira, não tá vendo o jogo, ô craque Neto.
3: É, 69 é melhor, hein? 79, hein?
0: Muito melhor. O ano que eu nasci, então. E aí agora o Igor Thiago faz uma falta de ataque.
1: Faz. Deu um encontrão em cima do jogador marroquino, número 24, o El Alnaí. Segue o aquecimento dos jogadores ali. Hendrick, Luiz Henrique e Matheus Cunha, meu caro Luiz.
0: Ele tem que mexer no time. Tá parado o jogo. Zaidan, craque Neto, Quesada.
4: Tem que mexer, tem de mexer, não é só pelo placar não, porque às vezes você está empatando, mas você está metendo 50 bolas na trave, o goleiro do outro time está fazendo uma defesa espetacular atrás da outra, não é o que está acontecendo. O Brasil melhorou, o Marrocos está muito mais lento, parece já cansado inclusive no meio campo, só que o Brasil não consegue transformar isso em gol. O time erra demais, passes errados, jogadas erradas, jogadores medíocres, precisa mexer, tem opção boa no banco.
3: E eu penso assim com o Igor Thiago. Quem é que fez uma jogada pra ele também, né?
1: Vai mudar. Luiz Henrique vem, número 21.
0: Vai, vem fumaça aí, né? E vem pro jogo a seleção brasileira. Paquetá, cai, Paquetá! Domínio do campo de retaguarda, tenta ser jogando, foi seguro pra cintura. Recolhe novamente Bruno Guimarães pra ser jogando. Ele prende o lance no campo de defesa pra Alisson. Alisson recolhe pra seleção brasileira, abriu pra direita, vem pro toque, para Marquinhos. Marquinhos pra Danilo, Danilo prendeu pra Rafinha. Rafinha domina pra seleção brasileira, pra ser jogando, ele prende a jogada. Toma falta! Tá parado o jogo, mas Raul chega pra fazer a falta nele.
7: Jogador do Manchester United acabou chegando atrasado e o que sobe a marcação, o time de Marrocos não dá 1% de respiro para a seleção brasileira. Segue o empate no MetLife 1-1, Ulisses.
1: E o Luiz Henrique tirou o colete e voltou. Estão perdidinho ali entre eles. A família Ancelotti perdidinha.
0: E vem pro jogo do Vitor do campo de defesa, tenta descer a seleção brasileira. Já tenta o toque de Mara Coutinho na sua zaga central. Prende o jogador Gabriel Magalhães. Ele prende pela direita, abriu para Danilo. Danilo prende para Rafinha. Rafinha domina para a seleção brasileira. Vem para pinta em cima da marcação do primeiro. Já prendeu Rafinha. Ele Balança vai tentar o toque de bola. Lindo drible no meio para Paquetá. Abriu para Vini Júnior, aí sai coisa boa. Dominou Vini, ele rola a jogada, entrada na grande área para Fabinho. Fabinho prendeu na direita para Danilo. Danilo prende para a seleção brasileira. Brasil penso na esquerda, só tem Vini para atacar. Abertura pro bom Douglas Santos. Ele prende para a seleção do Brasil, deu para Vini. Vini recolhe para a seleção brasileira para ser jogando. Ele já prende no do setor intermediário, arma jogada do campo de defesa. Recolhe Marquinhos para a seleção do Brasil para vir pro toque. Ele bala Coutinho pelo setor intermediário. Prende o lance do Brasil para Danilo. Danilo para Rafinha. Rafinha prendeu pelo setor de direita, volta para Danilo, toca tranquilamente a bola. Tem Bruno Guimarães pelo meio, prefere voltar a jogada na circunferência central do gramado para Gabriel Magalhães. Gabriel Magalhães prende para Paquetá. Paquetá agora pegou, soltou, deu certo. A abertura vem com Douglas Santos. Douglas Santos prende para Vini. Vini recolhe para a seleção brasileira. Lançamento para ninguém. Errado o lançamento do Vini. Péssimo lançamento dele. Chegou Diop. Diop ganha a jogada. Vem pro toque de bola. Se o Brasil apertar, ganha essa bola. Vem para cima da marcação de Igor Thiago. Ele não consegue. A bola volta no campo de defesa. O tempo não para. Pamperantes marca. Jogados para você conferir, 15 minutos de bola rolando, 15. Segundo tempo de jogo, girando o placar da Copa do Mundo, estreia da seleção brasileira. Continua para você, Brasil, Brasil 1, Marrocos também 1. Vini Júnior empatou para o Brasil. Saibari fez para a seleção de Marrocos na Bandeirantes. É você, Pedro Coen.
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0: E vem para o jogo, domina a seleção de Marrocos. Vini Júnior vai para cima do goleiro, mas vai sozinho. Não desiste do lance, um segundo só. Vini Júnior, ele vem para a marcação, aperta, tenta ganhar o lance. O árbitro para. Marcou a falta para a seleção de Marrocos. Bater, vai descer o Brasil.
1: Luiz Henrique, 21, Matheus Cunha, número 9. Duas mudanças no Brasil, fechando quatro mudanças. Tem mais uma parada ainda que deve ser o Endrick, que segue o aquecimento nesse momento.
5: Demais,
3: aí,
5: né?
3: Aí é demais.
5: Todo
3: é.
5: Mundo querendo o Endrick, é demais, o Danilo é. Santos, é, não sei lá.
1: Ó, sai o 20, o Paquetá, e entra o 9, Matheus Cunha.
5: Ok.
1: E vai entrar o Luiz Henrique, acho que sai Rafinha. Vamos ver só. Só pra contar que esse último passe do Rafinha foi terrível. Atenção, Luiz Henrique, 21.
0: Deve ser o Igor, né? O Igor Thiago.
1: 21 no 25, Igor Thiago, tem razão. E entra o número 21, o Luiz Henrique. Então as mudanças. Sai o Igor Thiago e entra o Luiz Henrique, sai Paquetá e entra Matheus Cunha.
5: Ele mete o Luiz Henrique na direita e aí o Matheus Cunha e o Rafinha vão se alternar como esse falso 9 lá na frente. É isso.
3: É, só tem mais uma, né?
0: Pois não, Netão?
3: Só tem mais uma, né?
1: Tem,
0: só mais uma. Só tem mais uma.
3: Esses caras ganham 6 milhões quando enxergar o jogo, velho. Vai tomar banho na solda todo mundo, velho. Tão de brincadeira, velho. Tirou todos os caras que não era pra ser titular. É mentira minha?
0: Não. Não, tá coberto de razão. É isso aí mesmo. Hein, Zaidan?
4: É, ele mexeu já 4 vezes porque ele escalou errado, né? E aí já teve que fazer esse caminhão de mudança porque o time foi mal escalado. Isso aí.
0: E aí, caçada, é isso?
5: Ah, é o que eu falo. O pau que nasce torto nunca se endireita. Se é o técnico brasileiro, a gente pedia demissão desse técnico hoje. É isso.
0: E vem pro jogo, Marrocos tenta o toque de bola do campo de defesa, aperta a seleção brasileira. Agora, uma coisa eu quero perguntar pra vocês. Pode pintar um contragolpe aí, tudo. O Marrocos parou de atacar o Brasil, hein, Neto?
4: Não, cansadão.
3: Desculpa, né, senhor?
4: Cansadão, meio campo cansadão, tá? O cara tá com a gravata lá no joelho.
3: Não, e além disso, eles mudaram a forma de jogar, né? Você não tem velocidade, você não tem profundidade. Não, não sai mais marcando lá em bloco, né? E aí o Brasil tem a condição de jogar, mas para isso tem que ter quebrar linhas. O que, que é quebrar linha? Quebra, porra!
2: Aí tá parado, tenta descer a seleção brasileira, fazendo o que o Neto pediu, para quebrar linhas. Houve a falta! Tá parado o jogo, falta para a seleção brasileira bater na intermediária. Campo de ataque pela esquerda.
1: E o árbitro agora conversa com o Fabinho.
5: Tá sangrando.
1: Ah, tá sangrando, perfeito. Vai lá, vai ser atendido pelos homens do departamento médico. Danilo Santos do Botafogo se junta a Endrick. E dos dois, um deve entrar, fechando as 5 substituições.
2: Aí o Fabinho sangrando ali no nariz, na boca. E vai deixando o campo de jogo. O Brasil vai ficar com 10 em campo, hein?
5: Sabe o que falta para o Ancelotti? Sabe o que falta para o Ancelotti? Ser arrojado. Eu teria colocado, inventa, coloca o Danilo Santos para ser o lateral pela direita, entendeu? Errou de Danilo no intervalo, entendeu? Faz alguma coisa de diferente. É muito arroz com feijão. É uma macarronada sem sabor nenhum, né? Pô, é como o Neto falou, pô. Para ganhar tudo isso e fazer isso que ele tá fazendo, não. Aí o custo-benefício tá muito alto. Não, desse jeito não tá legal, não.
2: E vai mexer a seleção de Marrocos. Capela vai sair o 23 aí.
7: Maravilha, saiu o número 23, o El Canus, para a entrada do Taubi, camisa número 7. Taubi, número 7, entra na vaga do El Canus. E vai embora o Onari, camisa número 8, cansou uma barbaridade, para a entrada do 15, Mourabet. Mourabet, camisa número 15, entra na vaga do Onari. São as duas primeiras alterações do técnico Mohamed Ouabi.
2: Taubi entrando e Mourabet, pois não, Kessa?
5: O Taubi é um ponta, joga no Sunderland, né? Jogador de velocidade. E o Mourabet é um meio campista que atua na França, no Strasbourg. Reforça o meio campo e coloca um gás aí que tá faltando, como a gente
2: vai
5: tá dizendo.
2: Vai sair o Brian aqui. Dias também, Capela.
7: Vai embora também, não tem condições. Vai embora o Brian Dias. Será que é ele? Vamos aqui esperar a plaquinha subir.
2: Agora que vem o 7, Capela. Agora
7: é
2: que vem
7: o Taubi. É isso mesmo, vai embora o Brahim Dias, portanto. Camisa número 10, vai embora para a entrada do... Pois é, esquisito, Taubi. Porque a placa sumiu. O Onari e o Canus, número 23 e 8, saíram, a plaquinha mostrou. Só que o Brahim Dias pediu para sair, foi embora o camisa número 10. Me dá um minuto que eu te confirmo a alteração.
2: Saiu, não, saiu 8. Saiu 8.
7: Onari, Onari, camisa 8.
2: Então,
7: pois é, e o Brahim?
2: Vamos ver.
7: Então saíram 3.
5: Não. O Canus tá lá, vi agora. O 23 ali,
7: ó. Então mudou a plaquinha.
5: A plaquinha enganou a gente.
7: Vamos lá.
1: O placar também errou.
7: Então, Ulis, rapidinho. O Onari vai embora 8 e o Brahim Dias com a número 10. Taubi 7 entrou e o Mourabet 15 também. O El Canus, número 23, está no campo de jogo.
2: E vem do toque de bola contigo novamente. O Luiz Henrique já fez boa jogada, dominou para apontar, para jogada para o campo de ataque para Matheus Cunha. Ele balança, vai para a finta, faz o break, recolhe para a seleção brasileira. Prende o lance, tenta soltar, Coutinho no comando de ataque. Luiz Henrique tentou chegar, subiu de cabeça, vem para tirar. Mas Raul tira o perigo. Abra a volta, volta para o toque de bola. Coutinho na intermediária no peito, ganhou. Boa bola do Fabinho. Prende a seleção brasileira, vem para cima. O Marrocos tudo no campo de defesa. O Brasil vai para cima pelo setor de esquerda, campo de ataque com o Vini Júnior. Abriu jogada para Rafinha, desceu da esquerda, cruzou, levantou no bolo. Subiu o zagueiro, cortou, voltou para Luiz Henrique, tá na área, faz a finta, partiu na direita, Danilo, abertura para Danilo, só tem na grande área o jogador Matheus Cunha, tentou levantar, mandando o gol errado, a bola volta, volta para Luiz Henrique, para a seleção brasileira. Ele prende o lance para a seleção do Brasil, para ser o jogo do Brasil, parece melhorar ainda mais, hein? Recolhe o Brasil para ser pro jogo. O Brasil tentou gol da virada, tá empatado o jogo, 1-1. Abertura para Vini Júnior, Vini Júnior prende pelo setor de ponta, vai para finta, escapa para marcação no primeiro, prende o lance, ele abre a jogada lá na direita pro toque de bola de Danilo, tem aberto o Luiz Henrique, mete no Luiz Henrique, que ele vai pra cima do jeito que eu gosto, recolheu o Luiz Henrique, abriu, é pra Bruno Guimarães, bateu cruzado na boca do gol, Rafinha entrou tarde na bola, errou o toque, se toca faria o gol pra seleção brasileira, seria o gol da virada. Marrocos sente a pressão do Brasil
1: e o Bruno Guimarães aberto fez o cruzamento, Rafinha um pouquinho atrasado, aplaudiu o Bruno Guimarães, arremesso manual para o Marrocos, cansadão no jogo, 1-1 no placar.
2: Você ligado no microfone Bandeirantes, torcedor brasileiro, do meio do campo de defesa, tenta descer a seleção de Marrocos, o árbitro está parando o jogo, está marcada a falta para a seleção de Marrocos bater. Involuntariamente, Fabinho acabou acertando o jogador de Marrocos com o joelho ali, que está caindo no campo de jogo.
1: 25 faltas no jogo, 13 cometidas pelo Brasil, 12 por Marrocos. Danilo Santos e Endrick ficam olhando para o Ancelotti, parado para hidratação. É isso. Sim. Aí, meu caro Ulisses.
0: Muito bem, paralisação nesse momento do jogo para hidratação aqui em Nova York, New Jersey, onde o estádio fica situado. Para você ligado no microfone da Bandeirantes e Band FM juntas na Copa do Mundo. Eu quero a opinião dos comentaristas Bandeirantes. Vai melhorar, hein, gente? Acho que vamos virar esse jogo. Fala, Zaidan. Fala, craque Neto. Fala, Quezada.
4: Bom, o Luiz Henrique, ele tem aquilo que hoje parece que é proibido no futebol, né? Ele dribla, ele parte pra cima. Isso provoca, na defesa do outro time, uma confusão. Os caras ficam desnorteados, porque você tem uma linha de marcação. Quando o cara vai pra cima e dribla, ele quebra essa linha. Quem de vira a sobra, alguém fica livre para receber, que foi o que aconteceu com o Rafinha agora. É que o Rafinha não conseguiu finalizar. Rafinha tá muito mal no jogo. E Marrocos, quando você tira os dois caras mais técnicos do meio campo para frente, foi o que acabou de fazer o técnico de Marrocos, é que os caras não aguentam mais. Eles não rendem mais, estavam pregados, não aguentavam mais. Não ajudavam na marcação, não armavam, não faziam nada. Então o Marrocos cansou, e o Brasil vai crescendo no jogo. Mas ainda está faltando, ele vai ter que escolher um dos dois. E qualquer um dos dois melhora o time. Danilo ou Endrick, hein, Neto?
3: Ah, o que eu penso é assim, ó, até lá na parte do... não dá pra entrar com o Casemiro mais, não dá pra entrar com o Ibanez e não dá pra entrar com o Igor Thiago, certo? Então esses três não podem estar mais como titular quanto o Haiti. Isso já é uma coisa que todo mundo tem que entender. E aí, eu não sei por que o Endrick não é possível. Tem alguma coisa aí que não tá explicada. Se o Endrick entrar agora, eu duvido que ele não faça um gol.
5: Pena que o Brasil já tenha feito as quatro substituições, né? Podia ter só três, aí seria muito legal. Danilo e Endrick, os dois juntos entrarem agora. Postaria com vocês que o Brasil venceria essa partida. Eu não sei o que fazer, sinceramente. É uma pena só poder contar com um dos dois nessa reta final, Ulisses Costa.
0: Eu vou dizer uma coisa pra você, me chamou a atenção. Agora o Bruno Guimarães recebendo uma massagem na parte posterior da coxa. O cara carregou o piano, hein?
3: O cara correu pro Paquetá, correu pro Casemiro. E nesse último lance agora, quem fez a jogada de quase o gol, não ia sair o gol do Rabinha, foi ele, irmão. O que ele tá correndo é brincadeira. Ele é o melhor jogador em campo das duas seleções. É o Bruno Guimarães.
0: Ah, tá num momento incrível ele. Tá de parabéns o Bruno. Que orgulho, né? Esse cara que tá jogando com a camisa da seleção brasileira. Mas a gente vai falar muito, tem apito final, tem depois jogo, tem um monte de coisa aí pra você no microfone da Bandeirantes e Band FM juntas na Copa do Mundo. Ulisses, se posiciona pra ser o jogador da seleção do Marrocos, pois não?
1: Bremer entrou na lista dos aquecidos, dos jogadores que estão aquecendo. Nossa. Bremer também.
0: Meu Deus do céu, o Ancelotti, acho que, sei lá, é louco, né? Olha só o toque de bola, vem pro toque, a seleção brasileira toca, Fabinho, toque errado, recupera novamente no campo de ataque, Fabinho recupera pra seleção do Brasil, que tenta ser jogando com Vini Júnior, levantamento foi completamente torto, mata no pito, recolhe novamente, vem pro toque. Que levaram o Coutinho na intermediária, Matheus Cunha. Ele prende para a seleção brasileira, tenta o levantamento à frente. Bruno Guimarães briga, ganha a jogada. A bola quica na intermediária, ele faz o drible, faz o giro. Recolhe, toque errado, bola volta com a seleção de Marrocos, que tenta ser pro jogo pelo seu campo de defesa. Brasil vai virar o jogo, você vai ver já já. A bola volta no toque de bola, você ligado na Bandeirantes. A Bandeirantes com você, domina a seleção marroquina. Vem com o toque de bola de Riad. Riad prende o lance do seu campo de defesa, ameaça o levantamento no meio, aperta na marcação. Olha o Bruno Guimarães, o que corre, o que marca. A abertura vem, vai Rafinha, ajuda o Bruno Guimarães, meu filho. A bola volta no toque, ele bola contigo na sua zaga central, recolhe Diop prende com Riad, recolhe pelo seu campo de defesa, levanta a jogada pelo meio, com abertura vem pela direita, Vini Júnior vai ficar na marcação, levantamento à frente, tentou o toque de bola, chega na bola, tira parcialmente Douglas Santos, ele não é robote, bola volta pelo setor de direita, mas Raui tenta descer a seleção do Marrocos, bola enfiada no comando de ataque, Marquinhos ficou, bola batida, gol, Marquinhos trava! Ele está pedindo impedimento, acho que estava à frente, está parado o jogo, impedimento para o Brasil bater.
7: Exatamente, impedimento marcado no ataque raro nesse segundo tempo da seleção marroquina. Segue tudo empatado, 1-1, daqui a pouquinho expectativa de mais uma alteração do técnico Mohamed Albaí.
0: Para você na Bandeirantes e na Band FM juntas na Copa do Mundo, já domina a seleção brasileira, parceiro jogando no seu campo de defesa, recolhe o Brasil, tenta o toque de bola contigo no setor intermediário, levantamento bem no toque curto pelo meio de campo, prende bola a seleção do Brasil, recolhe no campo de retaguarda, o tempo não para, Bandeirantes marca.
2: você confere, jogados para você conferir, exatamente para você conferir na Bandeirantes jogados. Vou falar para você que o Brasil errou uma bola aqui, que eu vou dizer um negócio para você, viu? Falta no Vini Júnior, o juiz não deu. Eles não dão mais puxão, qualquer faltinha não. E vem Brasil com o Danilo, ele prende e toca na bola, muito forte. A bola volta com a seleção de Marrocos que está jogando. Danilo desguarnece a zaga central do Brasil, vem pro toque de bola novamente a seleção de Marrocos para ser jogando no seu campo de retaguarda. Repito para você, jogados para você ligado no microfone Bandeirantes. Obrigado, torcedor, pelo carinho da sua sintonia. 27 minutos de bola rolando. Etapa para você conferir a final de jogo, segundo tempo, girando o placar da Copa do Mundo. Continua, Brasil tem um, Vini Júnior. Saibari fez primeiro para Marrocos também, um na Bandeirantes. Quem vem para falar é você, Alô Coen.
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2: 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É para o campo de defesa para a seleção do Marrocos. Sair o jogando. Já aprende a jogada do seu campo de defesa para bater Diop. Diop bate para o seu goleiro. Vai para cima, Rafinha. Apertou o goleirão. Espana a bola. Tentou levantamento à frente. Vem para subir de cabeça. Danilo ganha o lance para a Kika no setor intermediário. Recolhe na marcação. Tenta ganhar a seleção brasileira. Apertou Rafinha. Rafinha fora driblado no campo de defesa com um bom Aldi. Bom Aldi domina no campo de retaguarda para ser jogando. Prendeu jogada novamente com Diop. Diop prende o lance pela direita do campo da reta, aguarda com Hakimi. Hakimi prende, tenta o levantamento à frente do comando de ataque, não tem espaço para descer. Vem para a marcação, zaga brasileira desguardecida. Marrocos toca para de pé em pé. A abertura foi feita à frente do Luiz Henrique na marcação, dominou para o setor de esquerda, campo de ataque. Tenta descer a seleção de Marrocos, abertura com Masraoui. Ele tentou o toque de bola curtinho na intermediária. Prendeu o lance, soltou com Taubi. Ele prende o lance, vem cruzamento para Marrocos, levantamento na boca do gol. Vem Fabinho para tirar. Ele tira para a seleção brasileira, põe para fora. Em lateral esquerda, campo de ataque para a seleção de Marrocos bater. Aperta na marcação Marrocos para ser jogando. A abertura vem com o Bobaldi. Pois não, craque Neto.
3: Na verdade, o Fabinho ganhou a posição, irmão. Ganhou a posição.
2: Porque tem. Sabe por quê, né, o Neto?
3: Por quê, Ulisses?
2: Tem força física.
3: E isso, marcou, fez 5 faltas. Tanto é que o time do Brasil não toma mais esse sufoco, os dois zagueiros. Não fica mais exposto, porque ele deu uma proteção para a zaga.
2: Porque o vô saiu, e aí você entendeu, Neto? Deu agilidade quando o vô saiu, o vô Casimiro.
3: O vovô Casimiro quer bater no Hendrick, só aí ele não bate, né?
5: É verdade. E o mais agora, curioso, né? Quem tá deu a força. Quem deu a força pro Fabinho ser convocado foi justamente o Casimiro. Olha só como
2: foi. Pois não, Zaidan.
4: O pessoal que tá aquecendo aí, eles querem bater o recorde do Jorge Mendonça. O que tá acontecendo? O dia que não entrou ainda, ou o Danilo ou o Hendrick, pô.
2: Impressionante. Toca a bola na seleção brasileira. Domina com Marquinhos. Marrocos sobe um pouco.

0: Marta vem pro toque de bola. E algo aí. Ele vem pra frente em cima da marcação. Eu aí na Uri. Ele prendeu o lance. Prendeu o lance do comando de ataque. Vem enfrentar o toque de bola. Recolheu no comando. Passa a jogada. Recolheu pra ponta. Aperta da marcação. Prendeu novamente. Nourabet prende. Vem pro toque de bola. Continua na intermediária com Boadi. Boadi domina do campo de defesa. Recomeça a jogada. Continua novamente com Diop. Diop abre a jogada. Recolhe pelo seu campo de defesa. Placar do jogo continua. De um pro Brasil. Um pra seleção do Marrocos. Marrocos volta a ter um posse de bola novamente. Domina do campo de defesa. Vai tentar o toque de bola. Continua no setor intermediário. Levantamento vem à frente. Aperta na marcação. Tentou chegar na marcação. Matheus Cunha não conseguiu. A bola voltou pelo setor de direito do campo de ataque. Aperta novamente. Vem pro toque de bola. Recolhe a seleção de Marrocos. Já tenta descer do campo de ataque. Vai pra finta. Tenta o levantamento à frente. Vem pro toque. Curtindo no setor intermediário. Domina pelo setor de esquerda. Tenta o toque pela direita. Abre a jogada. Sai. Vem pro toque de bola. Recolheu Saibari. Saibari é autor do gol. Vai pra finta. Escapou do primeiro frente às pernas. Vem cruzamento na grande área. Afasta a zaga brasileira. Vem pra subir. Tenta o toque de cabeça. Errado. Põe pra fora. Matheus Cunha lateral pra seleção de Marrocos.
1: Muda!
0: Pois não.
1: Muda a seleção marroquina, daqui a pouquinho duas alterações, Salah Edinei e Amaï Mouani vem aí, depois a próxima parada.
0: A bola vem pro toque de bola contigo no setor intermediário. Já recolhe a jogada. Dominou. É o Maui. Maui domina do campo de defesa. É o Maui. Ele tenta o toque de bola. É o Maui. Ele tenta o toque. Recolhe campo de retaguarda com Bunu. Bunu Bandanda levantando o comando de ataque. Vem de cabeça. Marquinhos cabeceou em cima do seu marcador. Ele prende a jogada. Já sai jogando para Alisson. Alisson recolhe para a seleção brasileira. Tenta o levantamento à frente. Vem para subir para o domínio da seleção do Brasil. Já prende Matheus Cunha. Ele prende a jogada. Tenta o lançamento para o Vini Júnior. Em velocidade. Vai ganhar o Vini Júnior. Tem entrando no campo de retaguarda, abriu jogada, vai pintar o gol do Brasil, girou, bateu Rafinha, fraco chute do Rafinha. E se o Vini estica, o Luiz Henrique estava entrando com uma sede incrível. Que chute absurdo do Rafinha.
2: Mas que bolão do Matheus Cunha, hein? Que passe espetacular e efeito nas costas do Hakimi. E o Brasil chegou com força para fazer o gol, mas o Rafinha pegou mal. Atenção, Danilo Santos, chamado pelo Ancelotti, será a última substituição do Brasil, jogador do Botafogo.
0: Graças a Deus.
3: Ah, mas gente, 12 minutos para colocar o cara. Vocês me desculpem, vai. Se isso não é sacanagem, tem que nome. Ah, por favor, vai. 12 minutos.
0: Vai ter uns 20 de jogo ainda.
3: Ah, mas sabe, mesmo assim, bota o cara no segundo tempo, Lito.
0: Sim.
3: Poxa vida, que isso? Será que só a gente tá vendo isso, cara?
4: Só... E aí, Zaidan? O cara, ele tá pedindo pra ser titular faz tempo, né? Faz tempo que ele tá demonstrando que pode jogar. Agora não dá mais pra colocar o Endrick, mas acho que tá claro que contra o Haiti... O ataque teria de ser Luiz Henrique, Endrick e Vinícius Júnior. E outra coisa, esse Saibari, que fez o gol de Marrocos, ele está mostrando por que o Bayern Munique quer contratá-lo. O cara é bom, hein, Luiz?
5: É, e tem uma coisa, é? Viu? Desculpa, não, Luiz, Neto. Tem uma coisa aí, né? A gente tá precisando do quê? De gol, não é? Então, se você precisa de gol, você bota o Endrick. O Danilo é para ser titular da seleção brasileira. E as duas equipes morreram tecnicamente. E outra coisa, quando o Matheus Cunha entra com a camisa número 9, ele tem que jogar lá na frente para fazer gol. Ele tem que fazer gol. E vai sair o melhor jogador, o melhor jogador dos 22.
2: Número 8 sai exausto, aplaudido por todo o banco. Entra Danilo Santos com a número 18.
1: Mexe Marrocos também, Ulisses, marque aí, ó.
0: Pois não.
1: Masraoui foi embora, número 3. Vai embora o Masraoui, entra o 26, Salah Edinei. Salah Edinei, número 26 na vaga do Masraoui. E vai embora agora sim, El Canus com a 23, para a entrada do 21, Amaï Mouni. 21, Amaï Mouni na vaga do 23, El Canus.
0: Pra você ligado no microfone durante o torcedor brasileiro. Já prendeu no 70, o toque de bola curtinho, tenta descer na seleção de Marrocos, não consegue. Vem no toque de cabeça inteligente, Douglas Santos ganha a jogada pelo meio de campo. Vem com Danilo, prende para Fabinho, recolhe no campo de defesa, sai jogando curtinho novamente para Gabriel Magalhães. E aí, craque Neto, mexeu bem agora, Ancelotti? Tirou o melhor, né, Neto?
5: Porque então, o cara tá cansado também. Eu faria o seguinte, eu tiraria o Rafinha, colocaria o Endrick e deixaria o Bruno Guimarães cansado. Deixaria ele cansado.
0: E vem Marrocos no campo de ataque, bola foi solta pelo setor de direita, vem pra marcação em cima do Luiz Henrique, prendeu pelo setor de esquerda, sai ali, ele vem pra finta em cima da marcação, dominou novamente, a Mainauri, ele tentou levantamento, a grande área, Danilo vem pra tirar, tira parcialmente a bola, para volta novamente com a seleção de Marrocos, Fabinho chega tarde na marcação, abertura vem no meio de campo com um toque de bola, curtiu novamente.

0: novamente de Bouadi. Bouadi prendeu, abriu na direita com Hakimi. Hakimi prendeu pelo setor de ponta, abre a jogada novamente, tenta descer, aperta a zaga brasileira, vem para tirar. A bola volta para Vini Júnior, em velocidade deu para Rafinha pela ponta direita do campo de ataque. Dominou Rafinha na velocidade, tentou ganhar o lance. Luiz Henrique vem pelo meio, Vini Júnior tá mais atrás. Rafinha demorou para tocar, chegou a marcação, já dominou no campo de ataque. Recorde a seleção brasileira. A abertura foi feita no toque de bola curto, novamente domina a seleção do Brasil. Tenta descer pelo setor de esquerda, a abertura vem por toque para Douglas Santos, prendeu curtinho, abriu novamente para Matheus Cunha, vai para dentro da grande área, dominou, vai bater pro gol, trava o zagueiro, vai embora. Escanteio pro Brasil, bater, chegou o Boualdi na bola, depois para linha de fundo. Escanteio, se levanta o estádio, se levanta o estádio aqui em Nova York, New Jersey. E o árbitro deu tiro de meta na sequência.
1: É porque quando tu erra o escanteio e foi tiro de meta, aí o VAR pode ajudar o árbitro. Foi o que aconteceu na mudança da regra e sinceramente apitou certo. Matheus Cunha foi o último a tocar na bola.
0: Então bem anulado o escanteio da seleção brasileira. Tá marcado o tiro de meta para a seleção de Marrocos. Bater para você ligado no microfone da Bandeirantes. A Bandeirantes com você com Band FM. Aqui se posiciona para reprovar o jogo. Pois não.
1: O placar agora, o telão mostra o William Arão assistindo o jogo, hein? Que fase. Tá aqui ele.
0: É bola no campo de defesa, recolhe contigo novamente, tenta o toque de bola, tenta ser jogando, recolhe novamente a seleção de Marrocos, não consegue, a bola volta contigo no meio de campo, tenta o toque de cabeça, Rafinha vai pra cima da marcação, ele aperta, vai Rafinha, vai na dividida com o goleiro, vem pra tirar Bonu, ele dá um bico na bola e o Bonu caiu, e o Rafinha abriu os braços pra ele, e o árbitro falou que vai crescer, o Rafinha falou, pô, nem toquei em você.
1: Eu acho até que ele encosta no Bono, mas não para tudo isso, né? E antes do lance anterior, quando houve as outras substituições, o Bono ficou caído no gramado. E a arbitragem tem que, ela quer acabar com a cera do goleiro, não que seja esse lance atual agora, o anterior, impedindo que os jogadores recebam instruções na beira do campo dos treinadores. E aí os outros bloquearam
2: pegou,
1: as instruções.
2: Só que é o seguinte, só pegou, que pegou, né?
1: Pegou.
2: Só que o Rafinha, que é jogada normal, ele dá no ombro do Bono, que é um goleiro razoável. Bono, hein? Bono bom é aquele lá que canta, como é que chama lá? Do
3: YouTube,
2: ele é bom, porra.
3: Esse é Bono rende. Agora eu não marcaria nada. Aí choque, disputa de jogo, é normal, ok, né? Agora, 80 mil pessoas aqui no estádio, tá? 80 mil, né? 663. Maioria quase que esmagadora do Brasil, né? A gente achava que ia dar mais marroquino aqui, não. Tem mais gente com a camisa da seleção brasileira, a camisa amarela, do que a vermelha de Marrocos, Ulisses.
0: Muito bem, para você ligar no microfone da Bandeirantes. Pois não, Zaidan.
4: De fato não foi falta, mas isso não quer dizer que o goleiro está fazendo cera, né? Porque de fato ele foi atingido ali no ombro direito. Agora, o Prédio obviamente vai descobrir se o Bruno Guimarães falou: professor, tô cansado demais, não dá mais, tô conseguindo correr. Porque senão não faz sentido tirar o cara, né?
1: Ele correu. O Rafinha agora, ó, o Rafinha tá discutindo com o Bono.
2: Mas então.
1: O Rafinha tá dizendo, né? Eu não bati e tal, e o Bono tá respondendo pra ele.
2: Sim, bateu. Bateu no ombro e no rosto.
4: Bateu.
2: E faz parte do jogo. Agora, em relação ao Bruno Guimarães, o Ulisses percebeu na hora que tava fazendo o Serginho do Palmeiras, o massagista, fazendo a. Porque o cara correu é brincadeira. Ele correu pro Casemiro, vovô. Ele correu pro Paquetá, que é outro jogador medíocre. Não dá pro Paquetá ser o articulador da seleção brasileira. Então, o tal de Ancelotti e a família tem que pensar. Porque tem aí Zinedine Zidane, dá uma olhada que esse cara jogou.
4: Oxi, meu aí Deus. Aí jogou, hein?
2: Ah, então eu era treinador, né? Del Piero tá do lado também, eu acho.
0: Acho que é o filho dele, né, Tom?
2: Não, do
0: outro lado.
2: É do outro lado é o Del Piero.
0: Do
2: outro lado é o Del Piero, que pra mim...
5: Do lado direito.
2: É o maior jogador italiano, Del Piero.
5: Do lado direito dele é o filho dele, que passou na base do Real Madrid, viu, Liz? E o El Cajuri tá fazendo aquecimento do goleiro reserva do Marrocos, mas o Bono segue.
0: E vem pro jogo a seleção brasileira, tenta o toque de bola contigo novamente para Matheus Cunha. Ele prende para a seleção brasileira, vai tentar a finta. Recorre a jogada, deu para Rafinha, tentou chegar na bola, não consegue. Aperta o Brasil, Matheus Cunha vem para a marcação, se livra da marcação novamente. Boualdi. Boualdi abre a jogada pelo comando de ataque. A zaga brasileira não consegue chegar, vem para tirar novamente. Que jogo também do Douglas Santos, não perdeu o lance no jogo. Ele ganha a jogada, recolheu com Danilo. Danilo já prende no campo de retaguarda para a seleção brasileira, tenta ser jogando com Alisson. Alisson prende o lance para o Brasil, abre da esquerda, soltou para Gabriel Magalhães. Gabriel Magalhães, e agora a jogada pro toque de bola curtinho na intermediária de Fabinho. Fabinho já prende pro setor de direito do campo de ataque e toca pra seleção brasileira. Pois não.
2: Desculpa, foi uma bola do gol do Alisson, né?
1: Uma.
2: Gol.
1: Excelente ainda.
0: Ah, sim, e gol. A bola volta no toque, ele vai na recolha a seleção brasileira. Tenta o toque curtinho na intermediária. Vini tentou escapar da marcação de dois. Ele aperta na marcação, recolhe Fabinho, vem pra tocar da bola, tentou tirar, não conseguiu. É na volta do toque, ele bola curtinho pelo setor de direita. Tenta descer novamente a seleção no toque, ele bola curtinho no meio de campo. Vini aperta na marcação, tentou ganhar a jogada, não consegue. Chega na bola, tentou o Matheus Cunha, também não chegou. A bola volta, o Brasil corre atrás, aperta, tenta forçar o erro da seleção de Marrocos. Vai pra cima da marcação, Rafinha corre demais, vai pra cima do goleiro Bono. Bono tenta chegar, recolhe a jogada, abre pelo setor de esquerda, soltou com Riad. Ele prende, não se gira pelo meio de campo, curtinho com Boubadi. Boubadi domina pra seleção de Marrocos pra ser jogador no seu campo de retaguarda. Tanto toque, ele para pelo setor de direito. 1 a 1, tá empatado o jogo. É Brasil e Marrocos pra você. Estamos chegando aí a 41 minutos de bola rolando. Recolhe no campo de ataque, Luiz Henrique, quase roubou. A bola volta, volta pelo setor de ponta. Domina novamente, tenta descer. Recolhe no campo de ataque, aperta na marcação. A seleção de Marrocos, Luiz Henrique deixou. Vem pro toque de Baracutinho na linha de fundo, cruzamento na grande área, Marquinhos tira fraco, a bola volta do toque de Baracutinho, recolhe novamente a seleção marroquina, Boubadi prende o lance, abre a jogada pelo setor de meio de campo com Taubi. Taubi prendeu no Urabet, no Urabet recolhe novamente, voltou com Boubadi. Boubadi domina no campo de reta, guarda, vai pra finta, Boubadi prendeu pra direita, deu pra Hakimi. Hakimi prende a jogada, recolheu novamente, Boubadi prendeu na intermediária, campo de ataque, placar do jogo, continua de 1 a 1. Você ligado no microfone da Bandeirantes, recolhe no campo de defesa, tenta descer a seleção de Marrocos, abertura vem pela direita, vem pra marcação, aperta em cima, não dá espaço, Douglas Santos. Ela volta do campo de defesa com a seleção marroquina. 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Lançamento à frente, vem Douglas Santos de cabeça, ganha a jogada, tenta soltar para Vini Júnior. Vini Júnior protege, perde o lance curtinho na intermediária, recolhe na marcação, tenta descer a seleção de Marrocos. A abertura vem pelo setor de direito do campo de ataque, tenta o toque, levar na frente a Minaui. Ele tenta o cruzamento, levantando a boca do gol, subiu Marquinhos de cabeça, tirou. A bola volta novamente com Douglas Santos, que tenta o toque de bola, ganha lateral para o Brasil, Matheus.
5: Pois não, né? Craque, e vai né? mexer daqui a pouquinho, a última alteração.
2: Se o Haiti ganhar hoje da Escócia, é líder, hein?
5: Pô?
2: É não, brigadeira.
5: É o fim ou não?
2: É o fim, velho.
5: Eu vou dizer, vamos ver a alteração. Vamos lá, vai embora o autor do gol, Saibari, camisa número 11, abriu o bico, entra o outro centroavante na reta final do jogo, 9, Rahimi, repita a alteração, Saibari, vai embora o autor do gol, Rahimi, veste a número 9, está no campo de jogo.
0: A bola volta em lateral, Rahimi no campo de jogo, é lateral para a seleção do Brasil, bater pela esquerda, Marrocos marca sob pressão, é lateral para a seleção brasileira, bater, vem para o toque, bola curtinha na intermediária, tenta rasgar a zaga brasileira, não consegue, a bola quica no setor intermediário, vem para o toque, bola tira o Brasil, lateral para a seleção marroquina cobrar. É lateral para a seleção marroquina bater pela direita de ataque.
4: Eita!
5: Vou falar para você, hein? Que erro, hein?
1: Ulisses,
5: tem uma boca de
1: o Brasil
5: sapo,
1: pode ganhar o jogo.
5: Tá elogiando o Douglas Santos aqui, mas deu uma fatiada errada agora.
4: E aquele negócio, Capelanzo, o Brasil pode ganhar o jogo. Ir lá na frente, fazer um gol daqui a pouco. Mas é mais um jogo medíocre nessa longa lista que vem desde 2010, hein? Mais um jogo medíocre da seleção brasileira em Copa do Mundo.
0: E aí tá parado o jogo. Tá marcada a falta para a seleção de Marrocos bater pelo setor de direita, para você ligado no microfone de Bandeirantes. É falta para a seleção marroquina bater. Vem levantamento dentro da grande área. No Urabet vem para a cobrança. Ele vai partir para bater a falta. Você ligado na Bandeirantes, é a Bandeirantes com você. Marrocos dá pressão nesse momento. É bola no campo de ataque. Levantamento vem para dentro da grande área. Muito forte o toque. Mas domina pelo setor de direita no campo de ataque. Vem para a marcação, Danilo. Ele aperta, tenta o toque de bola contigo no setor intermediário. Aperta na marcação, Luiz Henrique. Tenta descer, Danilo tenta travar, Luiz Henrique vem para ganhar para a seleção brasileira. Ele prende, não se escapa da marcação. No primeiro ligou jogada para Matheus Cunha. Matheus Cunha prende no campo de ataque, tentou o drible, toma falta. E tá parado o jogo, falta para o Brasil bater campo de defesa.
5: Famosa falta para parar contra-ataque, cometida pelo El Aounaoui, camisa número 24, jogador da Roma, que nasceu na França. Daqui a pouquinho os acréscimos do segundo tempo, 1 a 1 no New Jersey.
1: Mais 10.
0: E tá parado. do jogo, Vini toma falta.
1: Mais uma. Hakimi também não perde viagem, mas cumprimenta, os dois são amigos, 1-1 no placar, Vini marcou no primeiro tempo.
0: É falta para a seleção brasileira, vem pro toque para a seleção do Brasil, tenta ser jogando com Fabinho, Fabinho prende a jogada para Danilo. Danilo recolhe para Marquinhos, Marquinhos abre para a direita, toca a bola pro toque para de Luiz Henrique, ele balança na marcação, vai tentar o toque de bola, soltou para Rafinha. Que lindo lance para fazer gol! Dominou, entrou, perdeu o ângulo, tocou, cruzamento, vem na boca do gol para ninguém, ele cruzou! A bola volta com a seleção brasileira, com muita vontade ganha o Brasil. Abertura para Vini Júnior, não tem mais condição de jogo. Tá pregado Vini Júnior. É bola para a seleção do Marrocos, que está jogando já no seu campo de defesa. Prende o lance Marrocos no campo de retaguarda. Aí acaba com qualquer um também, né, né?
2: Você tá de brincadeira.
0: Porque o negócio é feio ali.
2: Imagina a hora que
0: domina no... É dona do campo de ataque, recolhe novamente a seleção brasileira. Já tenta descer pelo setor de esquerda. Vamos, Vini! Balançou, levou a linha de fundo, vem pro cruzamento. Escanteio para o Brasil bater na esquerda.
1: É o quinto. Matheus Cunha cobra, vai todo mundo para a área. Quem sabe o gol do Brasil já no início dos acréscimos, 1-1.
0: Vamos para a virada, Brasil, vamos para a virada. Eu boto fé em você, Brasil. Se posiciona no campo de ataque, vem para a cobrança de escanteio a seleção brasileira. Escanteio, quem vai para a cobrança aí,
1: Brasil?
0: Matheus Cunha. Cunha vem para a cobrança de escanteio. Chegou para o Brasil, vai para dentro da grande área, Marquinhos, é bom de cabeça, Marquinhos, eu repito, é bom de cabeça, escanteio para o Brasil bater, vamos virar Brasil, eu boto fé em você, seleção brasileira, vem para a cobrança, é falta, escanteio, escanteio para o Brasil bater, eu boto fé em você, Brasil, vamos virar o jogo, Brasil, na cobrança de escanteio do Matheus Cunha, escanteio para a seleção brasileira bater, Matheus Cunha na pressão, o Brasil, vamos virar o jogo, Brasil, Matheus Cunha na cobrança, partiu para a bola, bateu fechado, no gol, no soco, o goleirão tirou, a bola volta para Matheus Cunha, domina dentro da grande área, ele vem pro toque, ele para pelo setor de direita, já vai passar Vini, Matheus Cunha dominou, partiu no comando de ataque, tentou a finta, ganha escanteio pro Brasil bater de novo.
1: E é o sexto, Cunha já fica por ali, 1-1 no placar.
0: Ele tem Vini Júnior do seu lado, escanteio, pede para dentro da grande área, Gabriel Magalhães e Marquinhos na grande área, vamos Brasil, virar no jogo, escanteio Brasil, Matheus Cunha bateu, levantou, fechado na boca do gol, goleirão soltou no soco, bola voltou para Rafinha se soltar, tem Luiz Henrique, abriu para Luiz Henrique, dobrou pro Brasil, deu uma bola para Danilo, Danilo entrou na boca do gol, bateu, pega o goleiro, Bono! O Bono faz a defesa!
1: E segurando firme e apontando para os jogadores para marcar melhor o lado esquerdo do time do Marrocos. Danilo chutou e perdeu 1-1 no placar.
0: A bola volta, volta no toque de bola com a seleção de Marrocos, que tenta ser jogando pelo seu campo de defesa. Abertura com Riad, Riad prende Tendiopó. Ele abre a jogada, continua novamente com o Boumadi. Boumadi domina pelo setor de direita, novamente com Hakimi. Hakimi prende pelo direito do campo de defesa, tenta esticar a jogada no comando de ataque. As costas do Marquinhos, a bola vai quicar. Marquinhos tem que cortar, não corta. A bola volta no comando de ataque, vem para o domínio, balança Taubi. Taubi prende o lance, tenta descer a seleção de Marrocos, Marquinhos está fora da posição, recolheu Taubi, abre a jogada, tenta o cruzamento dentro da grande área, pela direita vem cruzamento, Marquinhos driblado na grande área, levantamento no boca do gol, subiu Danilo de cabeça tira, mas a bola volta, volta na velocidade, recolhe contigo novamente a seleção de Marrocos pela direita com o Hakimi. Hakimi prendeu, solta a jogada contigo com o Boadi. Boadi prende pelo setor de direito do campo de ataque, ameaça o cruzamento, vem pro toque de bola com o Hakimi. Hakimi prendeu, ele tenta descer pela direita, tá morto o Hakimi, ele prende, tenta o toque de bola, recolhe pelo comando intermediário. Nós temos mais 7 minutos de bola rolando. O Brasil para tentar o gol da vitória. Placar de 1-1, está empatado o jogo. A abertura veio do toque de bola contigo na intermediária. Já recolhe novamente no Urabete. No Urabete prendeu, voltou, jogador no campo de retaguarda com Riad. Riad prende, abre para Diop. Diop já prende no campo de defesa. A torcida grita: Brasil, Brasil, Brasil. Lançamento vem na grande área, tentou na buscar a jogada no comando de ataque. Ela vai embora em escanteio para a seleção de Marrocos bater.
5: O segundo escanteio a favor da seleção marroquina na reta final desse segundo tempo. Tem um jogador caído no campo de jogo, tomou uma encontrada ali do Gabriel Magalhães e foi um choque totalmente involuntário. Apenas escanteio marcado, o segundo a favor do time de Marrocos no segundo tempo. Vem pressão da bola parada e olho no Diop, hein? 1,96m pro zagueirão do Fulham.
0: Rahine tava caindo, é falta para seleção, escanteio para a seleção de Marrocos bater. Vem levantamento dentro da grande área brasileira. Momentos finais do jogo. 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Se posiciona para cobrança. Escanteio para a seleção de Marrocos bater. Vem bola levantada dentro da grande área. Escanteio vai ser cobrado. Vem levantamento na grande área. 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Escanteio para Marrocos bater. Vem para cobrança pela esquerda. Levantamento vem na boca do gol. Alisson não saiu. Bateu, subiu de cabeça para tirar, afasta o perigo Gabriel Magalhães. Ele tira o perigo para falta em lateral para a seleção de Marrocos. Bater lateral para a seleção marroquina cobrar. 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É lateral pelo setor de esquerda. Marrocos gostando do empate, segurando até para bater lateral. Se posiciona para cobrança. Lateral vem para dentro da grande área. Marquinhos subiu de cabeça, tirou. Vem para brigar na jogada Luiz Henrique. Ele ganha o lance, aperta na marcação na finta. Bom drible do primeiro, bom drible no segundo. Ganha a jogada. Pegaram cinco marroquinos em cima do Matheus Cunha. Ele perde o lance, domina novamente a seleção de Marrocos. Tenta ser jogando no comando de ataque. A abertura vem pelo setor de direita. Tenta o toque de bola contigo novamente. Aperta na marcação. Vem Gabriel Santos. Ele ganha para Vini. Se atrapalha com a bola. Recolhe no campo de ataque. Já prende a jogada contigo no setor intermediário. Prende o lance. Ama o Minui. Ele tenta o toque de bola à frente do comando de ataque. Vem para a marcação. Aperta Luiz Henrique. Tenta recuperar para.